0: novo Teatro Castro Alves. A programação oficial está marcada para começar logo mais às 8h15 da noite e contará com a presença do presidente Lula. Ele vai participar ao lado da ministra Margarete Menezes e de autoridades locais da entrega da terceira e última etapa do projeto de requalificação do Teatro Castro Alves. O local foi modernizado e restaurado após o teto da sala principal ter sido atingido por um incêndio em 2023. O edifício, de estilo modernista, contou com melhorias estruturais que seguem padrões internacionais, preservando o valor histórico e arquitetônico do complexo, que é tombado pelo IPHAN como patrimônio nacional. O Teatro Castro Alves já abrigou momentos marcantes das artes cênicas do país e já foi palco de shows históricos, como o de João Gilberto, Doces Bárbaros e Raul Seixas. As obras contaram com um investimento de mais de 260 milhões de reais, unindo recursos dos governos federal e estadual, e representa a maior intervenção já realizada no teatro desde a inauguração em 1967. Mariana, Luciano, eu volto com vocês no estúdio.
1: Obrigado, Rafael, pela participação ao vivo aqui na Voz do Brasil.
2: E o presidente Lula esteve mais cedo em Itaparica, também na Bahia. O local é a maior ilha marítima do Brasil, chegando a receber 300 mil turistas na temporada de verão.
1: Hoje foi dada a largada à construção de uma ponte que vai ligar a ilha à capital baiana, trazendo mais desenvolvimento e empregos para a região.
2: Ao todo, serão beneficiados pelo projeto de infraestrutura cerca de 10 milhões de pessoas de 250 municípios.
3: A ponte Salvador-Itaparica terá 12 quilômetros de extensão e vai reduzir o tempo de travessia de 1 hora para 15 minutos entre a capital baiana e a ilha. O projeto integra o novo PAC e contará com 3 bilhões de reais de investimentos federais. Nesta quarta-feira, em Veracruz, na Bahia, o presidente Lula participou da cerimônia que marcou o início oficial das obras.
4: A Bahia precisava de um outro escoamento da riqueza produzida pela Bahia. E se optou por fazer essa ponte e fazer uma estrada.
3: A ponte, que será construída sobre a Baía de Todos os Santos, será a maior da América Latina sobre o mar. 300 profissionais já atuam nos 3 canteiros de obras implantados para a execução do projeto. A expectativa é de que aproximadamente 28 mil veículos utilizem diariamente a nova ligação, que vai fortalecer também cadeias produtivas ligadas ao turismo, à indústria e ao comércio, de acordo com o governador da Bahia, Jerônimo Rodrigues.
5: Essa ponte, ela é estratégica. Quem vem do oeste com cargas de grãos, de algodão, de fruta, vai economizar até 200 quilômetros. A economia é o tempo dos motoristas, dos caminhoneiros.
3: Ao todo, 27 empresas brasileiras já foram contratadas para fornecer equipamentos, materiais e serviços. O empreendimento é resultado de uma parceria público-privada entre o governo da Bahia e a concessionária Ponte Salvador-Itaparica. E a expectativa é que seja entregue em 2031. Reportagem Graziele Bezerra.
1: E ainda na Bahia, no município de Alagoinhas, o governo do Brasil entregou um novo hospital que estará preparado para atender mais de 500 mil pessoas de 34 municípios.
2: Também foram realizadas entregas de ambulâncias e ônibus escolares para atender o estado.
1: Um investimento de 500 milhões de reais só para a saúde.
6: O Hospital Regional Litoral Norte recebeu 76 milhões de reais em investimentos para a construção. A unidade conta com 190 leitos para atendimentos clínicos, cirúrgicos, pediátricos e obstétricos. A expectativa é beneficiar 544 mil moradores, ampliando a oferta de serviços de média e alta complexidade e reduzindo a necessidade de deslocamentos para outras cidades, explica o ministro da Saúde, Alexandre Padilha.
7: Vai ser muito importante esse hospital aqui, vai facilitar muito a vida das pessoas, poder se tratar aqui, perto da família, mas vai servir a 34 municípios da região.
6: Além da entrega da nova estrutura, o Ministério da Saúde garantiu recursos para o funcionamento do hospital. Serão 92 milhões e 400 mil reais por ano para o custeio dos serviços. A Bahia também receberá um reforço de 18 milhões de reais anuais para ampliar a oferta de atendimentos especializados pelo Sistema Único de Saúde. Na educação, o governo do Brasil entregou 29 novos ônibus escolares, com investimento de 13 milhões e 200 mil reais pelo novo PAC. Segundo o ministro da Educação, Leonardo Barchini, todos os ônibus escolares são modernos, confortáveis e seguros.
7: Você anda em qualquer estrada, pode ser estrada de chão, pode ser na rodovia. Em todos os estados, você tem um ônibus amarelinho. E esse ônibus é melhor, porque esse ônibus é mais seguro. Esse ônibus tem ar-condicionado agora e dá todo o conforto e segurança para as crianças brasileiras.
6: Para o presidente Lula, os investimentos fazem parte da estratégia do governo do Brasil para ampliar o acesso aos serviços públicos, fortalecer a rede de saúde e educação e reduzir as desigualdades regionais.
4: Somos seres humanos, homens e mulheres, pretos e brancos, nascidos nesse país e precisamos ser tratados com decência e com respeito que todo mundo merece.
6: O governo do Brasil também destinou ao estado da Bahia 256 veículos do programa Agora Tem Especialistas Caminhos da Saúde. São 180 vans e micro-ônibus para o transporte de pacientes, além de 58 unidades odontológicas móveis e 18 novas ambulâncias do SAMU, reforçando a assistência à saúde em diversas regiões do estado. Reportagem Pablo Mundim.
2: São Paulo recebeu hoje o primeiro escritório do programa Brasil contra o Crime Organizado.
1: O objetivo é integrar as ações do governo federal, dos estados e municípios no combate aos crimes e às facções criminosas.
2: O programa, lançado no mês de maio, conta com investimentos de 11 bilhões de reais e já causou um prejuízo de 3 bilhões de reais às facções.
8: A União ainda mais presente no estado de São Paulo para combater o crime organizado. É o que acontece a partir de hoje com a implantação do Escritório Nacional Antifacção pelo Ministério da Justiça e Segurança Pública. O foco está na asfixia financeira ao crime organizado. O escritório é ligado à Secretaria Nacional de Segurança Pública. O secretário Chico Lucas explica que, na prática, aumenta a integração entre União, estados e municípios no combate ao crime.
9: A gente tem que ter essa proximidade com as forças de segurança estaduais, com as forças federais que estão localizadas em São Paulo e com todos os membros desse arranjo produtivo, o sistema financeiro, os empresários, para justamente ter mais efetividade.
8: O primeiro escritório foi inaugurado aqui em São Paulo. O segundo vai ser no Rio de Janeiro na próxima sexta-feira e também na cidade de Foz do Iguaçu, no Paraná, região da Tríplice Fronteira. Os escritórios integram o programa Brasil contra o Crime Organizado. O programa já causou prejuízos de 3 bilhões de reais às organizações criminosas e já prendeu mais de 18.800 pessoas. O ministro da Justiça e Segurança Pública, Wellington César Lima e Silva, destaca que, com o plano, o combate ao crime organizado ganha um rumo ainda mais estratégico.
10: O importante é aumentar o volume de dados, ter esse diagnóstico cada vez mais detalhado e refinar as estratégias através da cooperação. Nós estamos realizando uma operação nacional e duas operações regionais todos os meses e vamos continuar assim até o final do ano.
8: Em menos de 2 meses de programa, o país registrou quedas nos crimes violentos e patrimoniais. Entre maio desse ano e maio de 2025, os homicídios dolosos caíram mais de 17%. Os latrocínios, mais de 14%. O roubo de carga recuou quase 32%. E o de veículos, 26%. Reportagem Vanessa Casalino.
1: Levar informações e conteúdo das emissoras públicas para todos os cantos do Brasil.
2: Com esse objetivo, o programa Brasil Digital tem ampliado o número de municípios beneficiados com a chegada do sinal.
1: Já foram instaladas mais de 50 estações de transmissão e até o fim do ano serão mais 75.
11: Mais de 10 milhões de pessoas já foram beneficiadas pelo programa Brasil Digital, que amplia o acesso da população brasileira à TV pública por meio de sinal digital aberto e gratuito. Segundo o balanço apresentado pelo Ministério das Comunicações, pela Anatel e pela empresa Brasil de Comunicação, a EBC, já foram instaladas 55 estações de transmissão pelo país, ampliando a cobertura para 147 municípios. Para o segundo semestre, a meta é instalar outras 75 estações. O ministro das Comunicações, Frederico Siqueira, destacou que o programa é uma prioridade do governo federal e falou sobre as vantagens de levar o sinal a mais municípios.
12: A gente precisa e precisava ampliar a capilaridade da comunicação pública nas áreas mais remotas do nosso país. Para esse ano, mais 75 estações na prioridade e com certeza a gente terá sucesso na execução até o final do ano. Em cada localidade atendida, a população ganha mais qualidade de imagem, estabilidade do sinal e acesso a um conteúdo público de qualidade.
11: As estações entregues até agora estão distribuídas por todas as regiões do país. O Norte e o Nordeste concentram 14 instalações cada. O Sudeste contabiliza 11 estações, seguido pelas regiões Sul, com 10, e Centro-Oeste, com 6. Para a presidente da Empresa Brasil de Comunicação, Antônia Pellegrino, o programa leva mais cidadania aos brasileiros.
13: Esse evento marca um balanço do Brasil Digital, um programa vitorioso e também um marco da maior expansão de sinal da comunicação pública que já tivemos no país. Cultura, informação de qualidade e cidadania para milhares de brasileiros. Esse é o sentido do Brasil Digital, ampliar o alcance do sinal, mas com isso aumentar o alcance da cidadania.
11: Com investimento de 208 milhões de reais do novo PAC e do leilão do 4G, o programa Brasil Digital é viabilizado por meio de parcerias com instituições públicas nos municípios. Com isso, a população passa a ter acesso gratuito a canais como Canal Gov, TV Brasil, Canal Educação, Canal Saúde, além da TV Câmara, TV Senado, TV Assembleia e onde houver canais das câmaras municipais. Reportagem Márcia Fernandes.
2: Jornalistas, influenciadores estiveram hoje na sede da Empresa Brasil de Comunicação, em Brasília, para saber mais sobre a implementação da TV 3.0.
1: O encontro foi transmitido em uma live com participação da diretora-presidente da EBC, Antônia Pellegrino, e do secretário de Políticas Digitais da Secretaria de Comunicação Social da Presidência da República, João Brant.
2: A nova geração da televisão aberta, também conhecida como DTV+, terá mais qualidade de som e imagem, interatividade e integração à internet.
1: A EBC, definida como operadora da chamada plataforma comum da DTV+, é responsável por administrar a infraestrutura compartilhada, que vai permitir a oferta de aplicativos, serviços interativos e recursos digitais.
2: E a gente vai continuar falando de acesso à comunicação, dessa vez para quem vive no norte do país.
1: Um dos desafios para chegar a algumas localidades na região são florestas densas e grandes distâncias do território.
2: A saída para superar esses obstáculos foi o uso de cabos que passam por baixo dos rios.
1: Esse é o programa Norte Conectado, a maior rede de infovias subfluviais do mundo. Já beneficia mais de 6 milhões de pessoas na região.
14: O programa Norte Conectado prevê 9 infovias, com 13 mil quilômetros de cabos de fibra ótica instalados no fundo dos rios amazônicos. Quando concluído, vai conectar 70 localidades em 6 estados: Acre, Amapá, Amazonas, Pará, Rondônia e Roraima. Antes da chegada do programa, quase metade dessas áreas ainda não tinha acesso à internet de alta velocidade. Com investimento de 1 bilhão e 300 milhões de reais, por meio do novo PAC, 6 infovias já foram concluídas e outras 3 estão em implantação. A expectativa é de beneficiar cerca de 7 milhões e meio de pessoas. Para quem vive na região, a conexão de internet representa novas possibilidades de acesso a serviços e educação. É o que conta Alzanir Fernandes Pinto, da comunidade indígena Filadélfia, de Benjamin Constant, no Amazonas.
15: Antes de a gente ter internet, a gente tinha que se deslocar daqui da nossa comunidade para a cidade para ter acesso. A gente alugava 1 hora, 2 horas e fazia os trabalhos da nossa aula, da universidade.
14: Além de conectar moradores, o Norte Conectado já disponibilizou mais de 900 pontos de acesso para escolas, unidades de saúde, órgãos públicos e espaços de inclusão digital. O ministro das Comunicações, Frederico de Siqueira Filho, destacou que a expansão da conectividade ajuda a reduzir desigualdades e fortalece a infraestrutura digital do país.
16: É o quanto a gente consegue impactar a vida das pessoas quando a gente aumenta a conectividade, né? Quando a gente instala uma antena de telefonia móvel, quando a gente conecta uma escola, quando a gente liga uma infovia, a gente está fazendo parte dessa grande integração de estratégia de inclusão digital do nosso país, mobilizando jovens, idosos e adultos.
14: Outra entrega do Ministério das Comunicações é a rede privativa de comunicação da Administração Pública Federal, uma estrutura que não usa o acesso comercial e assim garante mais segurança no compartilhamento de informações do governo. Reportagem Luciana Colares de Holanda.
2: Para rastrear embarcações, combater a pesca ilegal e principalmente atuar na segurança e preservação da vida dos pescadores, foi lançada uma sala de monitoramento em tempo real das vidas humanas no mar.
1: O acompanhamento permite uma resposta rápida em caso de emergências.
2: E dá mais transparência às ações do governo de combate à pesca ilegal, por exemplo. Foi o que destacou o ministro da Pesca e Aquicultura, Edipo Araújo.
17: Essa sala, ela é inédita, mostra o compromisso, né, do governo do Brasil com transparência, geração de dados e informações, mas também o compromisso do Brasil de combater a pesca ilegal, não reportada e não regulamentada. Uma infraestrutura para conduzir todos os processos e ferramentas de monitoramento e controle. É o governo do Brasil trabalhando em prol do fortalecimento, mas do desenvolvimento sustentável da pesca brasileira.
1: A entrega faz parte das comemorações da Semana Nacional de Promoção da Pesca Artesanal, celebrada esta semana.
2: Autonomia econômica para as mulheres no campo.
1: Com o novo plano Safra da Agricultura Familiar lançado nesta terça-feira, as produtoras rurais passam a contar com juros mais baixos no Programa Nacional de Fortalecimento da Agricultura Familiar.
2: O valor foi reduzido de 3% para 2% ao ano, com um limite de financiamento de até R$100 mil.
1: Com isso, o governo quer garantir melhores condições às agricultoras para ampliar a produção de alimentos à mesa dos brasileiros.
2: A ministra do Desenvolvimento Agrário e Agricultura Familiar, Fernanda Machiavelli, destacou o avanço da participação das mulheres no acesso ao crédito rural durante o programa Bom Dia Ministra, produzido pela empresa Brasil de Comunicação.
18: Hoje eu tenho a alegria de dizer que nós, as mulheres, já são mais de 50%, 55% dos contratos que acontecem no microcrédito. Que nós já somos 40% do volume de crédito total do Pronaf e que nós dobramos o volume de crédito desde 2023 para cá, que chega para as mulheres. Mas a gente quer mais, a gente quer avançar mais, porque nós queremos que as mulheres tenham autonomia econômica.
1: A ministra do Desenvolvimento Agrário destacou ainda a ampliação do acesso ao crédito para a juventude rural.
2: Agora, o limite passou de R$8 mil para R$16 mil, no caso de dois jovens da mesma família acessando o financiamento.
1: Para ter acesso ao crédito, é preciso ter o Cadastro Nacional na Agricultura Familiar e entrar em contato com um órgão de assistência técnica e extensão rural do seu estado.
2: Três meses após o lançamento, o Mac Livros atingiu 1 milhão de usuários.
1: O Mac Livros é uma plataforma que funciona como uma biblioteca digital.
2: E funciona como uma biblioteca mesmo. Você pode alugar o livro por 14 dias e renovar pelo mesmo período. Tudo isso de graça.
1: A ferramenta foi atualizada com obras em espanhol e inglês. E com isso é possível acessar 25 mil obras nacionais e internacionais.
19: O Ministério da Educação ampliou o acervo do Mac Livros com a disponibilização de obras em versões originais em inglês e espanhol. Ao todo, foram incorporadas 7.832 publicações. Entre os autores disponíveis em inglês estão William Shakespeare e Virginia Woolf. Já em espanhol, os leitores poderão acessar obras de escritores como Gabriel Garcia Márquez, Frederico Garcia Lorca e Teresa Orbegoso. A atual atualização também traz novos títulos em português de diferentes gêneros publicados por editoras como Fósforo, Peirópolis e Ciranda. Com a atualização, o Mac Livros passa a ter 17.610 obras em português, 6.468 em inglês e 2.724 em espanhol, ampliando o acesso gratuito dos brasileiros a diferentes tradições literárias e culturais. A novidade ainda fortalece a experiência de aprendizagem oferecida por outra ferramenta, o Mac Idiomas, uma plataforma do Ministério da Educação, disponível em versão web e aplicativo voltada ao ensino gratuito de inglês e espanhol. Atualmente, o Mac Idiomas reúne mais de 212 mil usuários ativos e oferece cursos do nível básico ao avançado. Reportagem Júlio César de Oliveira.
2: Para acessar a plataforma de leitura, basta ir no aplicativo Mac Livros ou no endereço maclivros.mec.gov.br. Mac Livros, MSC Livros.mec.gov.br.
1: Inaugurada a primeira Casa da Igualdade Racial na cidade de Itabira, em Minas Gerais.
2: A cidade possui mais de 70% da população negra e agora passa a contar com apoio psicológico, social e jurídico a vítimas de crimes raciais, além de incentivar o desenvolvimento pessoal e profissional.
1: Além de Minas Gerais, o Rio de Janeiro, Ceará, Rio Grande do Sul e Bahia já contam com Casas da Igualdade Racial.
2: E o governo do Brasil quer ampliar esse número. Está aberto até 15 de julho o prazo para que os estados e municípios participem do edital de chamamento público para os novos espaços.
1: Os critérios para participar podem ser conferidos no portal do Ministério da Igualdade Racial em gov.br/igualdade-racial.
2: E essas foram as notícias do governo do Brasil.
1: Uma realização da Secretaria de Comunicação Social da Presidência da República.
2: Com produção da empresa Brasil de Comunicação.
1: Fique agora com o Minuto do TCU. Em seguida, as notícias do Poder Judiciário e do Congresso Nacional. Boa noite.
2: Boa noite, até amanhã.
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23: STF encerra primeiro semestre com mais de 11 mil decisões colegiadas.
24: STJ realiza sessão de encerramento do semestre e apresenta balanço de desempenho da corte.
23: Justiça do Trabalho realiza audiência pública e estabelece metas para 2027.
24: Boa noite, eu sou Marcela Luiz.
23: E eu sou Walter Lima.
24: O Supremo Tribunal Federal encerrou o primeiro semestre com mais de 11 mil decisões colegiadas.
23: O ministro Edson Fachin apresentou o balanço das atividades e reafirmou o compromisso da corte com a transparência, independência e pluralidade. Carolina Chaves.
25: Segundo Edson Fachin, a corte encerrou o período com os seguintes números: mais de 43 mil processos julgados, integrando quase 60 mil decisões, 11 mil decisões do colegiado do tribunal, 27 novos temas de repercussão geral analisados, o que liberou mais de 42 mil processos que aguardavam um entendimento. Edson Fachin reafirmou o compromisso com a transparência, com os julgamentos de repercussão geral e com o aperfeiçoamento da gestão.
26: Esta corte trabalhou e muito em favor do Brasil, do Estado de Direito e da democracia. Estamos sempre juntos na defesa do interesse institucional. compreensões distintas de fatos e processos, e elas existem, como é próprio de uma corte plural independente, são expressões de saúde institucional e não de fraqueza. O diálogo entre diferentes perspectivas jurídicas é o que confere legitimidade às nossas decisões e profundidade à nossa jurisprudência.
24: O STJ também encerrou o semestre hoje, apresentando o balanço de julgados no período.
23: A sessão da Corte Especial foi conduzida pelo ministro Herman Benjamin, presidente do tribunal. Fátima Uchoa.
0: Na sessão de encerramento do primeiro semestre, o presidente do STJ, ministro Herman Benjamin, apontou um recorde de 260.220 processos recebidos no período, sendo quase 25 mil a mais do que de janeiro a junho do ano passado. Ele manifestou preocupação com o crescimento contínuo da demanda processual.
3: Os números são preocupantes. Nós já estávamos inviabilizados o ano passado e a curva da inviabilização continua ascendente.
0: O STJ julgou 291.280 processos. O número de julgamentos chega a 414.248 quando considerados agravos internos, agravos regimentais e embargos de declaração, e baixou 265.516. Os dados correspondem à média de cerca de 7 decisões por minuto para cada ministro.
24: Tribunal Superior Eleitoral faz balanço dos julgamentos e da preparação para as eleições 2026.
23: A sessão foi conduzida pelo ministro Cássio Nunes, presidente do TSE. Fábio Ruas.
4: O ministro Cássio Nunes Marques destacou que neste semestre o TSE realizou 88 sessões de julgamento. Foram 1.656 processos, sendo 336 em sessões presenciais e 1.320 virtuais. O TSE ainda lançou o Manual do Eleitor, com linguagem acessível e que vai ser traduzido para línguas indígenas.
24: Justiça do Trabalho realiza audiência pública e estabelece metas para 2027.
23: A proposta é aprimorar os serviços da Justiça do Trabalho. Mila Amaral.
5: Esse foi o assunto discutido hoje na audiência pública durante o debate realizado de forma online. Também foram estabelecidas as metas nacionais do TST para 2027, que aliás foram firmadas com o apoio da sociedade. Por exemplo, na consulta pública feita pelo TST, as pessoas pediram que aumente o número de processos julgados pelo tribunal, dando prioridade aos mais antigos, o estímulo à inovação no judiciário e pediram também para estabelecer o trabalho decente. O próximo passo agora é encaminhar essas demandas para o CNJ e, a partir da aprovação, colocá-las em prática.
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24: Uma boa noite.
23: E até amanhã.
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7: Eu sou Paula Groba.
9: E eu sou Humberto Pinheiro.
7: E estes são os destaques de hoje do Jornal do Senado, que começa agora.
9: Debate sobre o fim da jornada 6x1 divide opiniões no Senado.
7: Avança projeto que torna crime submeter pessoa indefesa à prostituição.
9: Comissão aprova a autorização para servidor público atuar como MEI.
7: Boa noite.
9: Boa noite.
7: Representantes do governo, dos empresários e dos trabalhadores participaram no plenário do Senado de um debate sobre a proposta de emenda à Constituição que acaba com a jornada de trabalho 6x1.
9: Opiniões a favor e contrárias estiveram no debate, que teve participação de centrais sindicais e da Federação das Indústrias de São Paulo. A reportagem é de Márcio Maturana.
8: O presidente da Federação das Indústrias de São Paulo, Paulo Scaff, disse ver motivações eleitorais para a aprovação da proposta neste momento e foi respondido pela líder do governo no Senado, Tereza Leitão, do PT de Pernambuco.
10: Me desculpe, doutor Paulo, a PEC foi protocolada em 2019. Não é uma PEC boca de urna.
8: Já o senador Jaime Bagatoli, do PL de Rondônia, criticou a proposta e citou a Argentina como exemplo a seguir.
11: Na Argentina, pode-se trabalhar até 12 horas por dia, não passando das 48 horas semanais. É isso que precisamos ter para nós avançarmos no Brasil.
8: O senador Rogério Carvalho, do PT de Sergipe, disse que a redução da jornada é uma questão civilizatória.
12: Essas 44 horas estão reservadas para os que ganham menos, para os que têm mais tempo de deslocamento, menos tempo de vida, portanto, pelo amor de Deus, é muita insensibilidade.
8: Para o líder da oposição no Senado, Rogério Marinho, do PL do Rio Grande do Norte, a jornada de trabalho deve ser negociada entre patrão e empregado.
13: A questão da preponderância do que é negociado sobre o legislado justamente para fortalecer os sindicatos laborais.
8: A sessão foi presidida pelos senadores Laércio Oliveira, do PP de Sergipe, e Paulo Paim, do PT do Rio Grande do Sul.
7: Antes da sessão de debate sobre o fim da escala 6x1, o presidente do Senado, Davi Alcolumbre, se reuniu com parlamentares e líderes de centrais sindicais para discutir a proposta de emenda à Constituição que reduz a jornada de trabalho. O presidente da Central Única dos Trabalhadores, Sérgio Nobre, classificou como excelente a reunião com Alcolumbre e afirmou esperar que a proposta tenha tramitação célere no Senado.
9: Já a líder do governo, senadora Tereza Leitão, do PT de Pernambuco, destacou que o calendário de votação do texto não tem caráter eleitoral e que os próximos passos serão definidos ao longo da discussão na casa. A proposta de redução da jornada de trabalho já foi aprovada pela Câmara dos Deputados e aguarda análise dos senadores.
7: Pessoas sem condições de compreender o que acontece ou de oferecer resistência poderão ter proteção mais ampla contra a exploração sexual.
9: A Comissão de Direitos Humanos do Senado aprovou um projeto que aumenta a pena para o crime de exploração sexual de pessoas vulneráveis e prevê punição mais rigorosa quando o autor for um familiar ou tiver relação de confiança com a vítima. Repórter Rodrigo Rezende.
15: Submeter, induzir ou atrair para prostituição ou qualquer outra forma de exploração sexual pessoas vulneráveis que não tenham necessário discernimento sobre o ato, pode levar à prisão de até 16 anos. Esse é o objetivo de projeto aprovado pela Comissão de Direitos Humanos. A autora da proposta, senadora Jussara Lima, do PSD do Piauí, afirma que a medida busca ampliar o escopo previsto no Código Penal, que já incluía crianças e enfermos. E a ideia é dar ainda mais segurança aos diversos grupos vulneráveis no país.
16: O projeto, ele tipifica o crime de submissão à prostituição ou a outras formas de exploração sexual, inclusive nos casos em que a vítima, por qualquer outro motivo, ela não tenha condições de oferecer resistência. A medida busca preencher uma lacuna na legislação brasileira, ampliando a responsabilização de criminosos que se aproveitam de vulnerabilidade das vítimas.
15: O projeto também eleva para até 12 anos a pena quando a vítima for coagida por alguém próximo a ela. Como ressalta o relator do projeto, o senador Rogério Carvalho, do PT de Sergipe.
27: Merece destaque a previsão de agravamento quando a coação é exercida contra a vítima ou seus familiares, alcançando seu grau máximo de reprovação quando perpetrada pelos próprios familiares ou pessoas do círculo íntimo da vítima.
15: A proposta segue para análise da Comissão de Constituição e Justiça.
7: E trabalhadores cadastrados no programa de famílias acolhedoras poderão fazer jus a 3 dias de folga remunerada quando precisarem acolher criança ou adolescente em situação de vulnerabilidade.
9: É o que diz um projeto aprovado pela Comissão de Assuntos Sociais do Senado e que segue para a Câmara dos Deputados. Repórter Marcela Diniz.
28: Por decisão judicial, após um episódio de violência em casa, por exemplo, crianças e adolescentes podem ser encaminhados temporariamente para as chamadas famílias acolhedoras. São pessoas cadastradas e selecionadas pelo poder público para essa função. O acolhimento tem caráter transitório e não se confunde com a adoção por durar no máximo um ano e meio. O projeto aprovado no Senado concede ausência remunerada de 3 dias consecutivos ao trabalhador ou à trabalhadora que acolher criança ou adolescente em sua casa. O senador Flávio Arnes, do PSB do Paraná, defende esse tempo como forma de dar atenção integral àqueles meninos em situação de extrema vulnerabilidade.
1: A pessoa que está trabalhando tem que ter pelo menos um momento, que a gente estamos colocando, de 3 dias para receber a criança, acolher, enquanto os trâmites judiciais acontecem também. E com isso, inclusive, contribuir para uma perspectiva nova de vida para a criança e para o adolescente.
28: O projeto é de autoria do senador Alan Rick, do Republicanos do Acre, e precisará passar pelo crivo da Câmara dos Deputados.
7: O Senado aprovou a adesão do Brasil a um acordo sobre comércio de aeronaves civis.
9: Um dos principais pontos do documento da Organização Mundial do Comércio é a eliminação de tarifas de importação para todos os aviões desse tipo e determinados produtos destinados ao setor. Repórter Pedro Pincer.
2: Além da eliminação de tarifas, o acordo sobre o comércio de aeronaves civis trata da redução de barreiras não tarifárias, das decisões de compra de aeronaves civis, dos subsídios à exportação e de regras para evitar restrições comerciais incompatíveis com o comércio internacional. Para o relator, senador Nelsinho Trade, do PSD de Mato Grosso do Sul, o texto favorece a indústria aeronáutica brasileira e o sistema de transporte aéreo.
14: Podemos agregar ao contexto descrito circunstância de que o Brasil passará a participar de maneira

0: são em justiça.
1: A proposta proíbe, no entanto, quem ocupa cargo em comissão ou exerça função de confiança de atuar como MEI. Repórter Bruno Lourenço.
2: A Comissão de Constituição e Justiça aprovou o projeto de lei que autoriza os funcionários públicos a se tornarem microempreendedores individuais. A legislação hoje veda a participação em gerência ou administração de sociedade privada e o comércio, exceto na qualidade de acionista ou cotista. O senador Esperidião Amin, do Progressistas de Santa Catarina, reforçou que as restrições impostas aos servidores públicos vão na contramão das necessidades do país de novos investimentos na economia.
3: Projeções indicam mudanças demográficas aceleradas devido ao envelhecimento da população, tornando essencial ampliar e não restringir o número de pessoas aptas a empreender para preservar o nível de desenvolvimento econômico nas próximas décadas. Vale destacar que a atividade dos servidores como MEI não prejudicará a administração pública. Já existem situações em que servidores acumulam cargos ou mantêm empregos privados.
2: Amin ressaltou ainda que a proposta traz salvaguardas para não causar prejuízos à administração pública, como o impedimento de que ocupantes de cargo em comissão e funções de confiança sejam MEIs. Se não houver recurso para a nova votação no plenário, a matéria poderá seguir diretamente para análise da Câmara dos Deputados.
1: Com edição de Paula Groba e trabalhos técnicos de Eliseu Caires, o Jornal do Senado fica por aqui. Acompanhe agora as notícias da Câmara dos Deputados. Boa noite.
0: Boa noite e até amanhã.
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5: Câmara aprova a redução de benefícios fiscais para cacau importado.
6: Vai ao Senado proposta que protege o uso de emblemas da Cruz Vermelha.
5: Presidente da Câmara reforça apoio ao agronegócio.
6: Proposta discutida por deputados prevê número máximo de alunos em sala.
5: Boa noite. A Câmara aprovou medida provisória que reduz benefícios fiscais sobre cacau importado. O repórter Antônio Vital explica a questão.
7: O plenário da Câmara aprovou a medida provisória que reduz o prazo de isenção de tributo sobre o cacau importado, utilizado como insumo em produtos como o chocolate exportado pelo Brasil. Hoje, o cacau inteiro ou partido, bruto ou torrado, comprado de outros países, paga menos IPI, PIS/PASEP e COFINS. Essa operação, quando o produto importado é depois usado como insumo de produtos industrializados, é conhecida como drawback. No caso do cacau, até a edição da medida provisória, em março, essas isenções e reduções de tributos valiam por até 2 anos. Com a medida, passam a valer por apenas 6 meses, com possibilidade de renovação a critério do Ministério do Desenvolvimento, Indústria, Comércio e Serviços. Isso significa que empresas que exportam produtos fabricados com cacau estrangeiro terão prazo menor para usufruir de benefícios fiscais na importação da fruta. Ao editar a medida provisória, o governo argumentou que os produtores de cacau brasileiros serão beneficiados com um possível aumento de venda à indústria. Ficam de fora da redução do prazo de isenções a manteiga de cacau, o cacau em pó e o chocolate importados. A medida provisória foi criticada em plenário por deputados do Novo e do Missão. Para o deputado Kim Kataguiri, do Missão de São Paulo, reduzir benefícios fiscais para produtos que depois serão usados como insumo para exportações prejudica a indústria nacional.
8: O que a gente está falando é o seguinte: Brasil, exporte menos chocolate e exporte mais cacau. Agregue menos valor para a sua produção. Aquilo que mais se critica no desenvolvimento da nossa indústria. O raciocínio é muito simples. Se eu estou importando um produto, mas esse produto, na realidade, é para eu processar, agregar valor e exportar, eu tenho uma suspensão desses tributos porque eu estou agregando valor na indústria nacional. E o governo quer acabar com isso e enfraquecer a nossa indústria.
7: A medida provisória foi defendida por deputados da base do governo. Para a deputada Jandira Fegali, do PCdoB do Rio de Janeiro, os produtores brasileiros de cacau serão beneficiados.
9: Ela garante a proteção da produção nacional. O cacau é uma produção importante no Brasil, que não pode ser penalizada por prazos e questões tributárias. É importante que a gente proteja essa produção para não gerar crise no setor, particularmente na região do norte e do nordeste brasileiro.
7: A medida provisória que reduz o prazo de isenção de tributos sobre cacau importado, utilizado como insumo em produtos como chocolate exportado pelo Brasil, seguiu para análise do Senado. Da Rádio Câmara de Brasília, Antônio Vital.
4: Direitos Humanos.
6: Tabata Amaral, do PSB de São Paulo, defende a aprovação da urgência de projeto que

0: criminaliza o ódio contra as mulheres. Relatora da matéria, a deputada alerta que a misoginia se organiza nas redes antes de aparecer nas agressões e nos casos de feminicídio.
1: Hoje existe uma verdadeira indústria do ódio que opera nas redes, que captura meninos muito jovens e os ensina a enxergar a mulher como inimiga, como objeto, como culpada. E o que nasce numa tela vira ameaça, vira assassinato. Chama isso pelo nome, misoginia, ódio às mulheres. Admitir que essa coisa tem contorno, que é concreta, que ela tem uma motivação e que deve ser punida. É um ato fundamental de proteção que uma sociedade deve oferecer para todas nós, começando pelas pequenas.
2: Tabata Amaral aponta que tem buscado apoio de diferentes bancadas para construir um texto capaz de unir parlamentares de todos os partidos. Ela pede que a Câmara aprove a urgência da proposta como forma de mostrar compromisso com o enfrentamento da violência contra mulheres.
0: Carol D'Artora, do PT do Paraná, também defende a aprovação do projeto que prevê penas para a misoginia. Segundo a parlamentar, a medida faz parte das políticas do governo de enfrentamento à violência e ao discurso de ódio contra as mulheres.
2: Na visão de Carol D'Artora, a criminalização da misoginia é uma forma de garantir maior proteção jurídica às mulheres, inclusive nos ambientes digitais. Para ela, a proposta amplia a participação feminina na política, na cultura, na ciência e em diversos espaços da sociedade.
0: E Lacir Bicalho, do Republicanos, destaca as conquistas femininas nas Forças de Segurança Pública de Minas Gerais ao celebrar a nomeação da Coronel Cleide Barcelos dos Reis Rodrigues, primeira mulher a assumir o comando geral da PM do Estado em mais de 250 anos da corporação.
2: Ilacir Bicalho cumprimenta também a comandante-geral do Corpo de Bombeiros, Coronel Jordana de Oliveira Figueiras Daldegan, e a delegada-geral da Polícia Civil, Letícia Batista Camboge Reis. Ele conclama os homens a unirem suas forças às das mulheres na luta por uma sociedade mais justa e igualitária.
0: Benedita da Silva, do PT do Rio de Janeiro, acredita que a Copa do Mundo deveria promover a integração entre os povos. No entanto, a deputada destaca relatos de racismo, xenofobia e tratamento discriminatório contra jogadores, árbitros e jornalistas durante o torneio.
2: Segundo Benedita da Silva, eventos esportivos internacionais devem ser marcados pelo respeito, pela inclusão e pela igualdade de tratamento entre os participantes. Ela acredita que a omissão da FIFA, entidade responsável pela organização da competição, contribui para a manutenção dessas práticas.
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4: Saúde.
0: A Câmara aprovou regras para proteger símbolos da Cruz Vermelha. A repórter Daniela Lessa acompanhou a votação.
5: A Câmara dos Deputados aprovou o projeto que protege o uso dos emblemas da Cruz Vermelha usados para identificar pessoas e transportes de saúde em situações de emergência e de conflito armado. O projeto busca adequar a legislação brasileira às convenções de Genebra e a protocolos internacionais já ratificados pelo Brasil. Pelo texto aprovado, os três símbolos da entidade passam a ter proteção legal. A imagem mais antiga é a da Cruz Vermelha. Outro símbolo reconhecido internacionalmente é o crescente vermelho, adotado em muitos países. O terceiro emblema é um losango vermelho em forma de cristal. Esses símbolos são usados para indicar proteção a equipes de saúde, hospitais, unidades sanitárias e meios de transporte para atendimento de feridos, doentes e náufragos. As denominações Cruz Vermelha, Crescente Vermelho e Cristal Vermelho também serão protegidas. A deputada Érica Cocai, do PT do Distrito Federal, defendeu a proposta, destacando o alcance mundial da Cruz Vermelha na defesa da vida.
4: É fundamental porque é uma instituição que trabalha com um princípio humanitário. É uma instituição que está em por volta de 190 países fazendo esta função. E muitas vezes em momentos de calamidade, em momentos de guerra, a Cruz Vermelha, ela tem uma possibilidade ou uma atuação para defender sempre a vida.
5: Ao defender a aprovação, a deputada Adriana Ventura, do Novo de São Paulo, argumentou que esses símbolos não devem ser usados de forma comercial para evitar enganos em situações de atendimento de emergência.
6: O que esse projeto faz é internalizar obrigações internacionais que já foram assumidas pelo Brasil, e isso também faz com que não tenha uso comercial indevido para que entidades humanitárias legítimas não tenham confusão.
5: O Serviço de Saúde das Forças Armadas poderá usar a Cruz Vermelha sobre fundo branco para identificar seu pessoal, suas unidades e seus transportes sanitários. Profissionais de saúde civis, hospitais e transportes civis também poderão usar o emblema, desde que tenham autorização. A proposta proíbe o registro de associações, empresas, marcas, desenhos ou modelos industriais que usem indevidamente os emblemas ou as denominações protegidas pela lei. Quem reproduzir ou imitar esses símbolos sem autorização poderá ser punido com detenção de 1 a 3 meses ou multa. O juiz também poderá determinar o recolhimento do material e a suspensão das atividades comerciais. O projeto que protege o uso dos emblemas da Cruz Vermelha, incluindo o crescente e o cristal vermelhos, será analisado em seguida pelo Senado. Da Rádio Câmara de Brasília, Daniele Lessa.
2: Marangoni, do Podemos de São Paulo, cobra uma investigação sobre denúncias de irregularidades na análise de pedidos de exames, cirurgias e outros procedimentos feitos pelos planos de saúde. Ele denuncia que uma empresa contratada pelas operadoras pode estar prejudicando pacientes de maneira deliberada.
0: Marangoni exige providências da Agência Nacional de Saúde Suplementar diante dessas denúncias. O parlamentar reforça que cabe à ANS se fiscalizar irregularidades e proteger os beneficiários.
7: Relações Exteriores.
2: Bom Gás, do PT do Rio Grande do Sul, denuncia uma suposta ofensa à soberania nacional por parte de lideranças da oposição que teriam oferecido colocar uma equipe de transição à disposição de governos estrangeiros, caso vençam a próxima eleição presidencial.
0: Bom Gás ressalta que a proposta revelada por autoridades externas prevê o compartilhamento de informações estratégicas e diretrizes governamentais com uma potência internacional. O congressista avalia a possibilidade como o mais ultrajante golpe contra os 203 anos de independência do Brasil.
7: Eleições.
2: Aloysio Mendes, do Republicanos do Maranhão, denuncia o uso político do Judiciário Estadual para perseguir e barrar candidaturas de opositores, citando como exemplo casos de pré-candidatos de seu partido condenados em tempo recorde, apenas desproporcionais aos supostos crimes cometidos.
0: Aloysio Mendes afirma que lideranças do Republicanos estão reunindo provas para acionar o Conselho Nacional de Justiça contra os envolvidos nos casos e recorrer às instâncias superiores para reverter sentenças, garantindo as pré-candidaturas prejudicadas.
7: Presidência.
2: O presidente da Câmara reforçou o compromisso dos deputados com políticas voltadas ao agronegócio. O repórter Luiz Gustavo Xavier acompanhou o evento no Planalto.
8: O presidente da Câmara, Hugo Mota, reforçou o apoio dos parlamentares à agenda e às pautas de interesse do agronegócio no país. Ele participou do lançamento do Plano Safra 2026-2027 no Palácio do Planalto, que prevê o aporte de R$ 525 bilhões para o setor. O deputado afirmou que a Câmara está sempre de portas abertas a todas as propostas em defesa do agronegócio e nunca faltou aos projetos de interesse do setor.
9: É uma tarefa hercúlea de manter o equilíbrio fiscal tão necessário para o crescimento econômico, aliado à priorização de políticas como essa, que também são fundamentais para o país. Que esse é o grande fiel da balança que nós temos que perseguir. nós do Congresso Nacional, o Poder Executivo, também o Poder Judiciário, que é termos a real noção de que precisamos sempre levar em consideração aquilo que deve ser priorizado como política pública para o nosso país.
8: Para Hugo Mota, todo o esforço do governo e do Ministério da Agricultura para renovar a política pública demonstra a importância do agronegócio para o nosso país. O presidente destacou a importância do setor na geração de emprego, de renda e na composição do produto interno bruto brasileiro. Da Rádio Câmara de Brasília, Luiz Gustavo Xavier.
7: Economia.
0: Valmir Assunção, do PT da Bahia, destaca a importância do lançamento do Plano Safra da Agricultura Familiar para os pequenos agricultores, assentados, quilombolas, indígenas e povos tradicionais. Ele lembra que esses segmentos produzem grande parte dos alimentos que chegam à população.
2: Valmir Assunção aponta que o Plano Safra fortalece a reforma agrária e amplia as condições de produção no campo. Ele parabeniza o Ministério do Desenvolvimento Agrário pela construção do plano voltado para agricultores de todo o Brasil.
0: De acordo com Luiz Lima, do Novo do Rio de Janeiro, a inflação dos últimos meses reduziu o poder de compra da população. O parlamentar relata o caso de um casal de idosos que, segundo ele, precisou abrir mão de uma das refeições do dia por causa do alto custo dos alimentos.
2: Luiz Lima também cita dados sobre o patrimônio da população para sustentar que o Brasil enfrenta perda de renda e de capacidade econômica. Ele atribui esse cenário às políticas adotadas pelo governo federal.
7: Educação.
0: A Comissão de Educação discutiu uma proposta que estabelece a lotação máxima de salas de aula. O repórter Luiz Cláudio Canuto nos conta como foi.
10: Um projeto em discussão na Câmara estabelece limites para o número de estudantes por turma na educação básica. O assunto foi discutido pela Comissão de Educação em audiência pública com representantes do Ministério da Educação, de dirigentes municipais de educação e outros setores envolvidos no assunto. Segundo a coordenadora de formação do Ministério, Leda Regina Bittencourt, desde 2006 existem teses que mostram que a quantidade de estudantes influencia na qualidade da aprendizagem e há um estudo da OCDE, um fórum que reúne países ricos focados em promover políticas públicas de desenvolvimento, que aponta o número de 23 alunos por sala como a quantidade ideal. Uma resolução do Conselho Nacional de Educação de 2024 estabelece o número de crianças que deve haver por turma. Para bebês de 0 a 12 meses, são 5 por turma. De 12 a 24 meses, 8. De 25 a 36 meses, 12 crianças por sala. De 37 a 48 meses, 18 por turma e 20 crianças de 4 e 5 anos de idade por sala de aula. Já o projeto de lei em discussão na Câmara estabelece o número máximo de 5 crianças por berçário, 10 no maternal, 15 por sala na pré-escola, 20 nos anos iniciais da educação fundamental, 25 nos anos finais e 30 no ensino médio. No ensino de jovens e adultos, o número de alunos por sala de aula no ensino fundamental seria de 20 e de 25 no ensino médio. Na educação especial, o limite máximo viria por regulamento. O debate atendeu ao pedido do deputado Tarcísio Mota, do PSOL do Rio de Janeiro, que é autor do projeto que estabelece parâmetros para a composição de turmas nas diferentes etapas e modalidades da educação básica. Ele presidiu o debate e deixou claro que o projeto deve se adequar às diretrizes estabelecidas pelo Conselho Nacional de Educação. Outros temas destacados por ele foram a criação de critérios de reduzir números de alunos por turma na educação especial e também a prioridade a turmas com professores com deficiência.
11: É claro que esse nível de aprimoramento a gente vai guardar aqui e apresentar tão logo o projeto tenha relatoria, para que o relator possa apresentar, quem sabe, inclusive no âmbito da Comissão de Educação, um primeiro parecer sobre isso.
10: O projeto acaba de ser apresentado e ainda deve ser juntado a outras propostas em análise na Câmara para votação em conjunto. Da Rádio Câmara de Brasília, Luiz Cláudio Canuto.
7: Desenvolvimento Regional.
2: Daniel Almeida, do PCdoB, destaca a agenda do governo federal na Bahia, com entregas e investimentos em saúde, infraestrutura e cultura. Ele reforça a importância da parceria com o Executivo Estadual e com os municípios na ampliação dos serviços públicos à população.
0: Daniel Almeida destaca a entrega do Hospital Regional de Alagoinhas, a retomada da obra da ponte Salvador Itaparica e a recuperação do Teatro Castro Alves. Ele avalia que as iniciativas fortalecem o SUS, a mobilidade regional e a preservação do patrimônio cultural da Bahia.
2: Hildo Rocha, do MDB do Maranhão, destaca o início da construção de condomínio com 384 apartamentos para famílias de Açailândia, como parte do Minha Casa Minha Vida. Ele assinala que as unidades contam com infraestrutura de lazer, estacionamento e sistema de segurança.
0: Hildo Rocha também ressalta a autorização de R$59 milhões para conter erosões que atingem casas em Açailândia. Ele explica que a obra, executada pelo governo estadual com recursos do PAC, prevê a recuperação das áreas degradadas para uso da população.
2: João Daniel, do PT de Sergipe, destaca a força das festas juninas como expressão da cultura popular do Nordeste. O deputado ressalta que as celebrações mobilizam comunidades em todos os estados da região, valorizando as tradições mantidas pela população nos municípios.
0: João Daniel afirma que destinou cerca de R$1 milhão para apoiar a cultura junina no município de Estância. Ele afirma que essas manifestações fortalecem a identidade cultural de Sergipe ao reunir arte, memória e participação popular.
2: Termina agora o jornal Câmara dos Deputados, produzido pela Rádio Câmara, com trabalhos técnicos de Everson Urani e apresentação de José Carlos Andrade e Paula Bittar. Boa noite.
0: Uma ótima noite. A Voz do Brasil volta amanhã.
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1: Ouvinte amigo, que Deus o abençoe com toda bênção celeste e terrestre. Que Deus lhe dê paz, alegria no viver, força no caminhar, perseverança no lutar. Que Deus o abençoe para que você possa ser portador de paz através do perdão que a todos você oferece, através do amor que você oferece aos seus irmãos com quem você convive. Que Deus o abençoe para que você possa tornar-se construtor de um mundo melhor pelo amor que perdoa tudo e a todos. Que Deus o abençoe para que você possa acolher e amar a todos perdoar, a todos servir, a todos fazer o bem e a ninguém excluir. Ouvinte amigo, concluindo nossa reflexão sobre o perdão, vamos concluir hoje dizendo: o perdão traz a paz, traz alegria, nos faz felizes. Amar e perdoar, ter um coração bom e misericordioso, perdoar tudo e a todos, é uma das condições para ter paz, viver alegre, ser feliz. Sim, ouvinte amigo, ter um coração bom, amar a todos perdoar, são condições para ter paz, viver na alegria e encontrar a felicidade. Quem não perdoa, vive remoendo, amargurado, azedo, ressentido, nervoso, agitado. Prejudica a saúde da alma, da mente e do corpo. Fica cheio de rancor, de ódio, planejando vingança. Rejeita, despreza o irmão. Quem não perdoa fica triste, angustiado, infeliz, ansioso. Prejudica até as funções cardíacas. Quem não perdoa vive na amargura, mergulhado na angústia e na tristeza. É como se vivesse sempre numa noite escura, a noite do desespero, da inconformidade, da tristeza. Mas quem perdoa se liberta do rancor, do ódio. Quem perdoa se liberta da mágoa e do ressentimento. Quem perdoa se liberta do desprezo, da rejeição. Quem perdoa se liberta do desespero, da angústia. Quem perdoa tem paz, tem alegria. Quem perdoa fica sereno, tranquilo, coração cheio de esperança, reencontra a alegria de viver. Quem perdoa convive pacificamente com os irmãos, é fraterno, é amigo, é bom, é compreensivo. Quem perdoa sente a alegria de ser bom, a alegria de amar, a alegria de perdoar. Quem perdoa reencontra o caminho da felicidade, porque quem perdoa se reencontra com Deus e se reencontra com o irmão. E nesse reencontro com Deus, com o irmão, reencontra a paz, a alegria, a felicidade. Sim, ouvinte amigo, quem perdoa tudo e a todos como Deus nos perdoa, quem perdoa de fato se reencontra com Deus e se reencontra com os irmãos. E neste reencontro com Deus e com o próximo, ele reencontra a paz, a alegria, a felicidade. Ele vive bem, tranquilo, sereno, se torna portador de paz, de harmonia na família e na comunidade. Quando nós perdoamos, antes de beneficiar o perdoado com o perdão que oferecemos, nós nos beneficiamos a nós mesmos. Quando não perdoamos, antes de prejudicar a pessoa não perdoada, nós nos prejudicamos a nós mesmos. Então, quem não perdoa se prejudica a si mesmo, antes de tudo. E quem perdoa se beneficia a si mesmo, antes de tudo. Quem não perdoa se prejudica a si mesmo, quem perdoa se beneficia a si mesmo, se enriquece a si mesmo, porque reencontra o gosto de viver, a paz, a alegria de viver. Perdoar tudo e a todos, como Deus perdoa tudo em todos nós. Perdoar sempre, perdoar como Deus nos perdoa. Ser misericordiosos com os outros, como Deus é misericordioso conosco. Ser misericordioso com os outros, como Deus é misericordioso conosco. Ser bom com os outros, como Deus é bom para conosco. Perdoar, perdoar sempre. O maior dom é o amor. A mais rica dádiva deste amor é o perdão. Para que nós possamos viver em família, na comunidade, dando uns aos outros, oferecendo uns aos outros o precioso dom do amor, e oferecendo também uns aos outros a mais rica dádiva deste amor, que é o perdão, uns para com os outros. Seremos perdoados na medida em que nós perdoarmos. Seremos beneficiados pelo perdão divino na medida em que nós beneficiarmos o irmão com o perdão humano. Seremos beneficiados com o perdão divino na medida em que nós beneficiarmos os irmãos com o perdão humano. Quem perdoa tem paz, tem alegria, encontra o caminho da felicidade. A maior prova do perdão, qual seria? Se você sinceramente é capaz de rezar por quem ofendeu você, aí está a prova do perdão. Se você é capaz de rezar sinceramente por quem ofendeu você, ali está a prova do perdão. Perdoar é orar pelo outro. Se você é capaz de dizer do fundo do coração, com toda sinceridade: Senhor, tenha misericórdia dele. Senhor, tenha compaixão dele. Senhor, ajuda-me a perdoá-lo como tu me perdoas. Senhor, salva aquela pessoa. Abre aquele coração. Liberta aquele coração do mal. Salva meu irmão que me ofendeu. Se você é capaz de assim rezar, você perdoou de verdade. Mas perdoar não é esquecer. Você pode lembrar, desde que você não lembre com mágoa nem ressentimento. Mas lembrar uma ofensa recebida, sentir uma dor, uma tristeza, não é pecado nenhum. Eu repito, lembrar uma ofensa recebida, uma traição recebida, sentir dor, tristeza, não é pecado nenhum. Pecado seria lembrar com mágoa ou ressentimento, porque a mágoa ou ressentimento envolve um desejo de vingança, envolve rancor. A mágoa ou ressentimento, que está errado, porque envolve um desejo de vingança, envolve o rancor. Mas a dor, a tristeza, não é pecado. Perdoar não é não sofrer. Perdoar não é esquecer. Eu posso perdoar sem esquecer, e posso perdoar embora eu sofra, lembrando o que aconteceu. Ouvinte amigo, sejamos misericordiosos com todos, como Deus com todos nós usa de tanta misericórdia. Ajuda-me, Senhor, a amar como tu me amas. e a compreender como tu me compreendes. Ensina-me, Senhor, a aceitar os outros como tu me aceitas, respeitando-os como tu me respeitas, e suportando-os com paciência como tu me suportas com paciência infinita. Ajuda-me, Senhor, a perdoar como tu me perdoas e a fazer pelos outros todo o bem que fazes por mim. Senhor, tu que me aceitas como eu sou, ajuda-me a ser o que tu queres que eu seja, tua semelhança no amor. Transforma o meu coração para que ele seja bom, justo, manso, paciente, compreensivo, generoso, tolerante, cheio de misericórdia, para que, através do meu amor humano semelhante ao teu, eu possa levar aos meus irmãos a alegria, a paz, o consolo, a esperança, o perdão e a salvação do teu amor divino. Amém.
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1: Hoje, 1º de julho, uma quarta-feira, dia que comemoramos Santo Antão, São Domiciano, São Teodorico, dia da BCG e dia do bancário. E nós, pela Rádio Catedral 106.7, estamos iniciando a nossa oração da noite. São alguns minutos apenas e assim podemos oferecer a Deus o que há de melhor. E temos a certeza que a nossa oração estará sempre pronta a levar a mensagem de Deus, o amor de Deus. Diz o Salmo 49: farei ver a salvação de Deus a quem se põe a caminho. Nós precisamos, mais do que nunca, ter sempre a vontade de Deus, o plano de Deus e a palavra de Deus como sendo o fator básico da nossa caminhada a cada dia. Precisamos dar também a cada dia uma resposta a Deus. Fé é a resposta que eu dou a Deus com a minha vida. Por isso, nós, pela Rádio Catedral 106.7, estamos iniciando a nossa oração da noite e estamos colocando Deus presente nesta nossa caminhada. E para isso, a melhor referência que poderíamos ter é o próprio Evangelho do dia. Hoje, Mateus, capítulo 8, versículo 28 a 34. Diz o texto do Evangelho: quando ele chegou à outra margem, à região dos gadarenos, vieram a seu encontro dois endemoniados que saíram dos sepulcros. Eram tão perigosos que ninguém se atrevia a passar por aquele caminho. Eis que começaram a gritar: que há entre nós e ti, Filho de Deus? Viestes aqui para nos atormentar antes do tempo? Ora, perto deles havia uma manada com muitos porcos pastando. Os demônios lhe suplicaram: se nos expulsa, manda-nos para a vara de porcos. Ele lhes disse: ide. Saíram e foram para os porcos. A seguir, toda a vara tirou-se desfiladeiro abaixo em direção ao mar e morreu nas águas. Qual seria a lição prática que poderíamos tirar para a nossa vida hoje desse texto do Evangelho? Devemos tirar muitas lições, mas uma delas é, e a mais importante, a força da palavra do Cristo, a preocupação dele sempre procurar anunciar o Evangelho, a Boa Nova, e levar as pessoas à confiança. O benefício feito por Jesus a dois homens possuídos por demônios terminou com uma rejeição. Chamada atenção o fato que foi Jesus quem chegou à outra margem do lago, nada se diz sobre os discípulos. Os endemoniados são os que se aproximaram e interpelaram Jesus. É assim que se chega ao conhecimento de que Jesus foi propositalmente ao local para libertar os dois, e isso antes do tempo. Os que atormentavam foram atormentados pela presença de Jesus, a quem reconheceram, pois disseram: Filho de Deus. No centro do episódio está a palavra cheia de autoridade de Jesus, sua permissão para que entrassem nos porcos. Não a comprometeu, mas a evidenciou. A precipitação no mar é símbolo do aprisionamento ao caos. De modo desconcertante, a cidade preferiu os porcos que a libertação dos seus. Por vezes, nós também estamos envolvidos emocionalmente com determinadas coisas, determinados eventos, determinados receios, determinadas seguranças. Nem sempre mergulhamos no Evangelho e nem sempre temos coragem para fazer as nossas opções próximas de Deus. Precisamos sempre estarmos atentos, porque estamos sempre chegando em uma outra margem, ou seja, numa região que nós não conhecemos, e por vezes nos relacionamos com pessoas que também nós não sabemos as intenções destas pessoas. Mas foram batizados, provavelmente, e se não foram batizados, são criaturas de Deus. E todos esses que fazem parte da nossa caminhada, todos esses que fazem parte do nosso dia a dia, eles têm uma participação na história que estamos realizando a cada dia. Por isso, não devemos ter preconceitos, ou seja, preconceitos, ou defesas que nós criamos quando olhamos para determinadas pessoas, não fizeram nada, não temos nada em contrário, mas não nos agrada. Isso leva, muitas vezes, nos nossos relacionamentos, a um desgaste muito grande. Quem sabe hoje vamos fazer diferente e vamos procurar descobrir nas outras margens pessoas que por vezes também se relacionam conosco, que eles têm o seu mundo, a sua história, o seu presente, o seu passado e também o seu futuro. Vamos ter essa sensibilidade para fazê-lo sempre. Amanhã, dia 2 de julho, uma quinta-feira, dia que vamos comemorar São Menegundes, São Otto, São Pedro de Luxemburgo, São Bernardino Realino, dia do bombeiro, dia da prevenção contra incêndios e dia do hospital. E dia também que vamos ter um texto do Evangelho de Mateus, capítulo 9, versículo de 1 a 8. Diz o texto: ele subiu em um barco, atravessou para outra margem e foi para a sua cidade. Nisso alguns lhe trouxeram um paralítico que jazia em um leito. Jesus, vendo-lhe a fé, disse ao paralítico: confia, filho, teus pecados são perdoados. Então alguns escribas disseram entre si: este blasfema. Jesus, ciente do que pensavam, lhe disse: que pensais mal em vossos corações? O que é mais fácil dizer: teus pecados são perdoados? Ou dizer: levanta-te e caminha? Ora, para que saibais que o Filho do Homem tem autoridade sobre a terra para perdoar os pecados, disse então ao paralítico: levanta-te, toma teu leito e vai para tua casa. Ele, tendo se levantado, foi para sua casa. Ao verem isso, as multidões ficaram atemorizadas, glorificavam a Deus, que deu tal autoridade aos homens. Pai nosso que estais nos céus, santificado seja o vosso nome, venha a nós o vosso reino, seja feita a vossa vontade, assim na terra como no céu. O pão nosso de cada dia nos dai hoje, perdoai as nossas ofensas, assim como nós perdoamos a quem nos tem ofendido. E não nos deixeis cair em tentação, mas livrai-nos do mal. Amém. Ave Maria, cheia de graça, Senhor é convosco. Bendita sois vós entre as mulheres, e bendito o fruto do vosso ventre, Jesus. Santa Maria, Mãe de Deus, rogai por nós, pecadores, agora e na hora de nossa morte. Amém. Senhor, fazei-me maior que as coisas pequenas de cada dia, para que não me torne do tamanho delas. Fazei-me também maior que os grandes sofrimentos, para que não me desespere, tornando-os maiores do que eu. Finalmente, tornai-me maior que as grandes alegrias da vida, para que estas não me elevem, tornando-me menor do que elas. O Senhor Jesus Cristo esteja ao nosso lado para nos defender, dentro de nós para nos conservar, diante de nós para nos conduzir, atrás de nós para nos guardar, acima de nós para nos abençoar. Abençoe-nos o Deus Todo-Poderoso, Pai, Filho e Espírito Santo. Amém. Boa noite.

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e atinge o coração daqueles e daquelas que se abrem a essa novidade do seu Espírito. Um sopro novo que gera vida nova. Nós queremos, Senhor Deus, ser esses homens e mulheres

sociedade, nós queremos ver na política, nós queremos ver na igreja a força dessa brisa, desse sopro, desse hálito de vida nova.

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Ali havia o poço de Jacó. E Jesus, fatigado da viagem, sentou-se à beira do poço. Era por volta do meio-dia. Jesus entrou nesse poço para se encontrar com esta mulher. É como se ele tivesse marcado um encontro. Você está escutando essa canção? Talvez este seja o horário marcado que Deus escolheu para falar com você, para se encontrar com você. Veio uma mulher da Samaria tirar água e Jesus pediu-lhe: dá-me de beber. Porque não só é eu que tenho sede de Deus, mas é Deus que tem sede de mim. Santo Agostinho vai dizer que é o encontro das duas sedes. O ser humano tem sede de Deus. Mas eu ouso dizer, mais do que o ser humano tem sede de Deus, é Deus que tem sede do ser humano. Dá-me de beber. Deus tem uma água para te dar, e que se você beber, você nunca mais vai ter sede. Você nunca mais vai ter sede. Vamos cantar mais uma vez. Enquanto a gente canta, você vai se encontrando com Ele. Quer se encontrar com amor? Quer se deparar com o olhar?

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3: 2 de julho de 2026, louvado seja nosso Senhor Jesus Cristo, para sempre seja louvado. Muito bom dia, família Catedral, está no ar a Madrugada Amiga com a comunidade Cefas. Mais uma quinta-feira de adoração. Dobramos nossos joelhos diante do altar para entregar de forma muito especial as nossas vidas a Jesus, o nosso alimento espiritual, o Santíssimo Sacramento no altar. Iniciamos um novo mês, é julho, que chega nos convidando a profunda oração, já que ele é dedicado ao preciosíssimo sangue de Jesus. Sangue redentor que nos inebria, nos lava, nos conforta, nos protege e nos dá a vida eterna. Vivemos de fato um tempo de imensa graça, pois percorremos durante este ano uma estrada que celebra o jubileu dos 350 anos de nossa arquidiocese e o dos 800 anos da morte de São Francisco de Assis. Dois jubileus, duas grandiosas festas, duas fontes de bênçãos e de renovação para a nossa fé. Em ritmo de alegria, ou melhor, em ritmo de anarreê, a comunidade eclesial segue festejando os Santos Antônio, Pedro e Paulo numa bela esticada dos festejos juninos. Afinal, celebrar a partilha e a vida dos santos também é louvar a Deus. Prepare o seu coração e coloque suas intenções no altar dessa quinta-feira. Começa agora o programa Madrugada Amiga, o seu encontro semanal com o amor trinitário, Pai, Filho e Espírito Santo. Eu sou Mônica Bezerra, membro da comunidade Cefas e pertencente à paróquia São Sebastião de Olaria.
4: Bom dia. Então, já começando, eu sou da comunidade Santa Luzia e sou Ramon Nonato em Ramos. A festa julina nossa começa no dia 4 e 5, 11 e 12 de julho, 18 de julho e 19 de julho, a partir das 19 horas. Saúdo a todos daí da nossa comunidade, nós músicos de muita alegria, a gente que anima as missas às 7h30 da manhã, 19h30. E saúdo as minhas amigas, né? Elma, Lurdinha e Cecília e ao Iano de São Paulo. Eu, Luiz, da comunidade Cefas.
3: Ano A, 13ª semana do tempo comum. A liturgia nos convida a refletir profundamente sobre as exigências existentes para todos os que seguem a Jesus verdadeiramente e também sobre a radicalidade que traz consigo o amor cristão. Nesse sentido, o tema central desta semana é a prioridade absoluta do Reino de Deus. Seguir Jesus exige desapego, coragem e disposição para carregar a própria cruz, colocando o amor a Deus acima de qualquer laço, seja ele material ou sentimental. Os textos bíblicos que abriram a semana foram lidos no último domingo, 28 de junho. A primeira leitura traduziu a acolhida profética, isso é, uma mulher estéril que acolheu o profeta Eliseu e que por isso foi recompensada com a promessa de um filho. A segunda leitura nos falou sobre a vida nova em Cristo, pelo batismo. Morremos para o pecado e ressuscitamos com Jesus. O Evangelho nos apresentou as condições do discipulado. Jesus afirma: quem ama seu pai ou sua mãe mais do que a mim não é digno de mim. Ele também exalta o valor da hospitalidade aos seus enviados. Nessa semana, aprendemos que a cruz é condição para todos nós e que, portanto, temos que assumir os desafios diários, cujo objetivo é, por fidelidade, conduzir ao Santo Evangelho. Mas seremos recompensados pela acolhida que oferecemos aos nossos irmãos e irmãs. Quem acolhe um profeta ou um necessitado, recebe a recompensa de Deus. Logo, o desprendimento, o desapego do próprio ego nos faz ganhar a vida eterna. Onde está a radicalidade? O seguimento de Cristo não aceita meias medidas ou compromissos parciais. Por isso, rezamos juntos. Senhor Jesus, ajuda-nos a assumir a radicalidade do teu amor e a colocar o reino de Deus como prioridade absoluta em nossas vidas. Dá-nos coragem para carregar a cruz diária, desapego para vencer o próprio ego e um coração generoso para acolher aos irmãos com hospitalidade. Que ao morrermos para o pecado, pelo batismo, possamos viver integralmente a nova vida contigo, sem meias medidas. Amém. Nesta quinta-feira, veneramos os protomártires da Igreja de Roma. Entre os protomártires foram os primeiros cristãos brutalmente executados na cidade de Roma durante o reinado do imperador Nero. Sua perseguição em massa ocorreu entre os anos 64 e 68 d.C., logo após o grande incêndio que destruiu a capital imperial. Mas qual o porquê de tantas mortes? Primeiro que Nero tinha o péssimo hábito de levantar acusações falsas, principalmente quanto ao evento em que Roma foi incendiada. Para afastar os rumores de que ele mesmo teria ordenado o incêndio de Roma, Nero culpou os cristãos pela tragédia. Em segundo lugar, vem o preconceito social. A comunidade cristã era vista com desconfiança pela sociedade romana por se recusar a adorar aos deuses pagãos e ao imperador. Por tudo isso, ocorreram muitas atrocidades no circo romano, pois, conforme relatos do historiador Tácito, muitos cristãos foram amarrados em postes, cobertos de piches e incendiados vivos para iluminar os jardins de Nero durante a noite. Outros fiéis foram costurados dentro de peles de animais selvagens e jogados nas arenas para serem despedaçados por cães ferozes. Foi no ápice dessa mesma onda de perseguição que os apóstolos São Pedro, que foi crucificado de cabeça para baixo, e Paulo, que foi decapitado, também foram martirizados. A Santa Madre Igreja Católica celebra a memória litúrgica desses inúmeros mártires anônimos no dia 30 de junho, logo após a festa de São Pedro e São Paulo. O testemunho de fé e o perdão oferecido por eles diante da morte converteram muitos romanos, validando a máxima teológica de que o sangue dos mártires é a semente de novos cristãos. E pedimos a Deus, nosso Senhor, sustentáculo de toda a nossa força. Nós o louvamos pelo testemunho da fé dos vossos santos, os protomártires de Roma. Diante da calúnia, do piche, das feras nas arenas, eles não vacilaram. Que o sangue desses bem-aventurados, semente preciosa da Igreja Católica, console as nossas dores. Dai-nos a coragem de São Pedro e a firmeza de São Paulo para amar e perdoar até o fim. Amém. E é assim, preciso que caminhemos segundo o querer e a vontade do Senhor, apesar das consequências. Por isso, através do Santo Evangelho dessa quinta-feira, feita pelo nosso diretor espiritual, Padre Daniel Félix, pedimos, Senhor, dar-nos a força da fé e da esperança. Faz-nos perseverar no seu amor e na sua paz.
5: Bom dia, queridos irmãos e irmãs da Comunidade Cefas. Bom dia, queridos irmãos e irmãs que nos acompanham pela Rádio Catedral. Louvado seja nosso Senhor Jesus Cristo, para sempre seja louvado. Como é bom iniciarmos mais um dia com as graças e bênçãos do Senhor. Neste segundo dia do mês de julho, início do segundo semestre, que o Senhor nos dê a graça e a força de caminhar sempre segundo o seu querer e a sua vontade. Sabemos que nem sempre é fácil, mas o Senhor vem conosco. O Senhor caminha ao nosso lado e que neste dia peçamos a Ele a força da fé, da esperança e, acima de tudo, perseverar no seu amor e na sua paz. Por isso, ouçamos o que Ele tem a nos dizer através do seu Santo Evangelho. O Senhor esteja convosco, Ele está no meio de nós. Proclamação do Evangelho de Jesus Cristo segundo Mateus. Glória a vós, Senhor. Naquele tempo, entrando em um barco, Jesus atravessou para outra margem do lago e foi para sua cidade. Apresentaram-lhe então um paralítico deitado numa cama. Vendo a fé que eles tinham, Jesus disse ao paralítico: coragem, filho, os teus pecados estão perdoados. Então alguns mestres da lei pensaram: esse homem está blasfemando. Mas Jesus, conhecendo os pensamentos deles, disse: por que tendes esses maus pensamentos em vossos corações? O que é mais fácil dizer: os teus pecados estão perdoados, ou dizer: levanta-te e anda? Pois bem, para que saibais que o Filho do Homem tem na terra poder para perdoar pecados, disse então ao paralítico: levanta-te, pega a tua cama e vai para a tua casa. O paralítico então se levantou e foi para a sua casa. Vendo isso, a multidão ficou com medo e glorificou a Deus por ter dado tal poder aos homens. Palavra da salvação. Glória a vós, Senhor. Coragem, filho, os teus pecados estão perdoados. Queridos irmãos e irmãs, Jesus colhe aqueles que procuram a Ele com amor e misericórdia. Jesus sabe do coração de cada um. E quando o paralítico é levado até Jesus e apresentado a Ele, Ele pede que os pecados daquele paralítico sejam perdoados. Jesus nos convida a refletir sobre uma realidade que nós muitas vezes esquecemos. A verdadeira fé não consiste apenas em acreditar em Deus para poder realizar milagres extraordinários, mas confiar que Ele sabe exatamente do que mais precisamos. Jesus, no primeiro momento, não cura o paralítico da sua paralisia, mas dos seus pecados. Quando contemplamos com atenção, percebemos que o centro da narrativa não é a cura física, e sim o perdão dos pecados, a cura espiritual. E é aí justamente que Jesus se revela qual é a maior necessidade de nós, seres humanos. O Evangelho começa nos lembrando que levaram o paralítico até Jesus. Aquele homem não conseguia caminhar sozinho. Ele dependia da ajuda de outras pessoas. Esse detalhe nos ensina algo muito importante. A fé nunca é de forma individual. Deus nos chama a viver a fé em comunidade. Quantas vezes nós mesmos fomos sustentados pela oração de alguém? Talvez pela oração perseverante de uma mãe, de um pai, dos avós ou de uma pessoa que nunca desistiu de nós diante de Deus. Muitas vezes, quando a nossa fé enfraquece, é a fé da igreja que nos sustenta e nos conduz novamente até Cristo. É interessante também lembrar que o texto diz que Jesus, vendo a fé deles, dirigiu-se até o paralítico. Isso significa que a fé daqueles homens abriu o caminho para que a graça de Deus chegasse à vida daquele que estava sofrendo. Nós também somos chamados a fazer isso. Quantas pessoas estão paralisadas espiritualmente e precisam que alguém as aproxime novamente de Jesus, não com julgamentos ou condenações, mas com testemunho, oração e caridade. E quando Jesus diz: coragem, filho, os teus pecados estão perdoados, muitos ficam admirados e surpresos e até se perguntam: por que Jesus começa pelo perdão e não pela cura? Porque Ele olha muito além daquilo que os nossos olhos conseguem enxergar. Nós vemos a doença, Jesus vê o coração. Nós nos preocupamos com aquilo que é exterior, mas o Cristo sabe que existe uma paralisia muito mais grave, a paralisia da alma. Existem pessoas que caminham normalmente, trabalham, estudam, possuem saúde e sucesso, mas vivem interiormente paralisadas. Estão presos ao orgulho, ao ressentimento, à inveja, ao egoísmo, aos vícios, à falta de perdão e ao pecado. Exteriormente, parecem livres, mas interiormente carregam correntes que ninguém consegue ver. E é por isso que Jesus oferece primeiro o perdão àquele paralítico. Porque maior a cura que Deus deseja para nós é a cura do coração. Quando o pecado domina a nossa vida, perdemos a paz, a alegria e nos afastamos da comunhão com Deus. Nenhuma conquista material consegue preencher este vazio. Infelizmente, muitos cristãos ainda compreendem a fé de maneira muito limitada. Pensam que acreditar em Deus significa apenas esperar uma cura física, a solução de um problema financeiro ou a realização de um desejo pessoal. Quando isso não acontece, acabam desanimando e até se afastando da igreja. Mas a verdadeira fé é muito maior do que isso. A fé não é obrigar a Deus a fazer a nossa vontade, mas é confiar que a vontade de Deus é sempre melhor do que a nossa. É acreditar que Ele continua agindo, mesmo quando não entendemos os seus caminhos. Costumamos dizer que a fé é acreditar no impossível, e isso é verdade. Mas precisamos compreender qual é o maior impossível que Deus realiza. Não é apenas devolver os movimentos às pernas de um paralítico. Porém, o maior impossível que Deus pode fazer é quando um pecador decide recomeçar. Quando alguém que viveu muitos anos distante de Deus encontra coragem para voltar. Quando uma pessoa vence um vício que parecia impossível de abandonar. Quando uma família dividida reencontra o diálogo. Quando alguém consegue perdoar uma ofensa que carregava havia tanto tempo. E esses milagres não sejam, talvez, algo extraordinário, mas são aqueles milagres que transformam a nossa vida e nos conduzem à salvação. É por isso que hoje Jesus também diz a cada um de nós: coragem, meu filho, minha filha, os teus pecados estão perdoados. Quando você se aproxima do sacramento da confissão diante do sacerdote, e é isso que o Senhor fala a ti: os teus pecados estão perdoados. Ele te chama, Ele te perdoa, Ele manifesta a sua misericórdia. E isso nos lembra que o amor de Deus nunca deixa de nos alcançar. O pecado fere nossa amizade com o Senhor, mas nunca destrói o seu amor por nós. Deus não se cansa de oferecer uma nova oportunidade àquele que se arrepende. Talvez é isso que hoje devemos procurar. Esta graça e a misericórdia do Senhor para perdoar os nossos pecados. Tantas vezes deixamos o pecado nos vencer, mas hoje o Senhor quer nos livrar dele. Nós, quando não conseguimos compreender isso, muitas vezes fechamos o coração e começamos a pensar que Jesus não está nos ouvindo ou não está fazendo aquilo que desejamos. Então, devemos realmente abrir o coração e perguntar o que estamos fazendo, como está a nossa fé. E essa pergunta nos ajuda a levar a fazer um exame de consciência. A nossa fé é firme e verdadeira? Será que procuramos Jesus apenas quando enfrentamos dificuldades? Será que acreditamos somente quando tudo acontece como desejamos? Ou confiamos nele também nos momentos em que não compreendemos os seus desígnios? A fé madura não depende de circunstâncias. Ela permanece firme, mesmo no sofrimento, porque sabe que Deus nunca abandona os seus filhos. A verdadeira fé não elimina todas as dificuldades da vida, mas nos dá certeza de que nunca caminhamos sozinhos. Depois de perdoar os pecados, Jesus realiza também a cura física e diz ao paralítico: levanta-te, pega a tua cama e vai para a tua casa. Aquele homem entra carregado e sai caminhando. A cama, que antes simbolizava sua prisão, agora se torna um sinal da vitória e da graça de Deus. Assim também acontece conosco. Quando acolhemos o perdão de Deus, especialmente no sacramento da reconciliação, não recebemos apenas o perdão dos pecados, recebemos uma vida nova. O Senhor nos devolve a alegria e restaura a nossa dignidade e nos fortalece para recomeçar. É por isso que, mais uma vez, recordamos que a confissão não deve ser vista como um peso, mas como encontro com a misericórdia de Deus, que nunca se cansa de nos levantar. E é importante lembrar que antes da confissão é preciso fazer o nosso exame de consciência. Talvez assim possamos reconhecer qual é o sinal que nos paralisa, qual é a atitude que nos afasta da graça de Deus. Muitas vezes não é uma doença física, mas a dificuldade de perdoar, o desânimo, a falta de esperança, a acomodação espiritual ou o pecado que insistimos em alimentar. Jesus conhece o coração de cada um e continua repetindo: coragem, Ele não deseja apenas aliviar os nossos sofrimentos, deseja libertar-nos de tudo que nos impede de viver como filhos e filhas de Deus. Por isso, queridos irmãos e irmãs, peçamos ao Senhor que aumente a nossa fé, que não seja uma fé superficial, que busque apenas milagres extraordinários, mas uma fé madura, perseverante e confiante, uma fé que acredite no impossível, sobretudo no maior de todos os impossíveis, um coração pecador sendo transformado pela graça e misericórdia de Deus. Por isso, rezemos. Pai nosso que estás nos céus, santificado seja o vosso nome. Venha a nós o vosso reino, seja feita a vossa vontade, assim na terra como no céu. O pão nosso de cada dia nos dai hoje, perdoai-nos as nossas ofensas, assim como nós perdoamos a quem nos tem ofendido. E não nos deixeis cair em tentação, mas livrai-nos do mal. Ave Maria, cheia de graça, o Senhor é convosco. Bendita sois vós entre as mulheres, bendito é o fruto do vosso ventre, Jesus. Santa Maria, Mãe de Deus, rogai por nós, pecadores, agora e na hora de nossa morte. Amém. O Senhor esteja convosco, Ele está no meio de nós. Abençoe-vos, Deus Todo-Poderoso, Pai, Filho e Espírito Santo. Amém. Queridos irmãos e irmãs, tenham todos um bom dia e fiquem sempre com a paz da Eucaristia.

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1: Meia-noite 25, deixa o seu pedido de oração no WhatsApp da rádio. É o 21-3231-3567. Repetindo, 21-3231-3567. 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A comunidade Cefas tem vários projetos. Um deles é o Florescer em Cristo. É um trabalho de muito amor, de muito serviço, em relação aos nossos irmãos e irmãs em situação de rua. É um trabalho humilde e que leva alimento, roupa, calçados, enfim. E nós precisamos de ajuda, por isso a gente pede sua doação, seja em mão de obra, seja através de apoio financeiro, seja através de fornecimento de alimentos, de roupas e calçados, aqueles que estão lá esquecidos no seu armário. Aqueles que se sentirem tocados em servir com amor e fraternidade esses irmãos e irmãs mais vulneráveis, procurem-nos. O contato da comunidade Cefas é o WhatsApp 21-985-30-0727. Repetindo, 21-985-30-0727. Que Deus abençoe a vida de cada um de vocês. Como disse há pouco, a comunidade Cefas está organizando um congresso mariano, visando aprofundar nossa intimidade com a Virgem Mãe, grande intercessora que nos conduz a Cristo Jesus. Abre suas portas para a oração das mil ave-marias também. Se você quiser participar desse congresso mariano, vai ser na Igreja de São Tomé, nos dias 1 e 2 de agosto. Inscrições estão abertas e você pode ter mais informações no WhatsApp 985-30-0727. Dia 18 de julho é o Anarriê da Comunidade Cefas. Você pode dar um pulinho lá na sede da comunidade, na rua Vandenkolk 136, e participar desse momento de festa, de alegria, de brincadeiras. Um pouquinho só na nossa comunidade. E nós temos outras atividades, né? A comunidade Cefas tem o Ministério de Música para adultos, crianças e adolescentes, a Pastoral da Criança, o Bazar, o Florescer em Cristo, o Grupo de Oração, a Adoração ao Santíssimo, o Atendimento de Oração, a Intercessão, a Oração das Mil Ave Marias, a Santa Missa e muito mais. Você pode ajudar a gente em algum desses serviços. Quem sabe você não acha aí sua vocação. Procure-nos ou venha no nosso Instagram, @concefas, ou pessoalmente, a Casa de Maria Consoladora dos Aflitos, como eu já disse, fica na rua Vandenkolk 136 Olaria, uma das transversais da rua Uranos. E o WhatsApp, repetindo, é o 985-30-0727. Lembrando que durante a semana nós temos os momentos de oração. Através do Instagram, @concefas, você pode participar de segunda a sexta-feira às 20h30 na meditação dos Mistérios do Santo Rosário e às quartas, a partir das 9h30, do Terço de São José. Dê um pulinho lá no @concefas e reze conosco. Voltamos já já com mais Madrugada Amiga.

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5: 00:36, deixe seu pedido de oração no WhatsApp da rádio, o 22-3221-3531-3567, repetindo, 21-3231-3567. Logo, logo estaremos começando nossos momentos de orações e entregando a São Miguel Arcanjo, a Divina Misericórdia, a Nossa Senhora, todas as nossas intenções. E aí, Luiz, tem alguma intenção aí pra gente ler?
6: Sim, tem aqui da Cefas pedido, né? A Fátima Pedrosa. Bom dia, meus irmãos da comunidade Cefa. Bom dia. Nessa madrugada, amiga, peço orações por meus irmãos Moacir, que está passando por um momento muito difícil em sua vida. Agradeço a Deus pelo dom da minha vida, peço orações por minha saúde física, mental, espiritual e financeira, por minha filha Fabiane, minha neta Ju, meus irmãos, sobrinhos, familiares e amigos. Peço orações pelo Papa Leão XIV, por Dom Orani, pelos padres Denivaldo, Danilo, Valnei, Moza, Eudete, Iago, Deodato, Luiz Jonas, né, Bahia, Rogério e Ari, Amazonas, pelo diácono Paulinho Luiz, não, pelo diácono Paulinho, Luiz Carlos, Gilberto e Carlos, e pelos seminaristas vocacionistas.
5: O Santuário Nacional de Adoração Perpétua, a nossa Igreja de Santana, localizada na Praça Cardeal Leme, número 11, no centro do Rio, está em busca de adoradores do Santíssimo. Seja um guarda de honra do Santíssimo Sacramento. Dedique um ou dois dias do seu tempo. Informações no WhatsApp 21-989-346180. 21-989-346180. Seja um adorador do Santíssimo Sacramento. A CRB, Conferência dos Religiosos do Brasil, é uma instituição que existe para auxiliar as congregações religiosas femininas e masculinas do mundo inteiro. Você que é religioso ou religiosa, você que tem zelo por sua vocação e busca crescer cada dia mais no exercício do seu ministério, procure a CRB. Maiores informações no 24-998-210777. Repetindo, 24-998-210777. E você já ouviu falar do Sodalício da Sacra Família? Localizado na Rua Alzira Brandão 281, Tijuca, trata-se de um abrigo para mulheres cegas com deficiência visual, jovens, adultas e idosas em situação de vulnerabilidade e risco social. Também oferece atendimento terapêutico para crianças e adolescentes de 0 a 17 anos com múltiplas deficiências em fonoterapia, fisioterapia, psicologia e terapia.

0: Repetindo, 21 982072 0383. As irmãs paulinas, como sempre, nos convidando para que participemos em sua residência todas as quintas-feiras de intensos momentos de espiritualidade. Às 19 horas, a meditação do Santo Terço, às 19h30, a Santa Missa. O endereço: Rua Itacuruçá 102, Tijuca, pertinho da saída do metrô Uruguai. Dê um pulinho lá. E continuando as nossas reflexões sobre o Evangelho dessa quinta-feira, né? Falamos sobre o paralítico. Vamos então àquele bate-papo, né? Aquele debate que a gente sempre tem. No Evangelho, Jesus agiu depois que viu a fé dos amigos do paralítico. Veja bem, ele não viu nem o paralítico diretamente. Ele olhou primeiro para os amigos que estavam carregando aquele homem. E aí vem o questionamento: até que ponto a nossa fé pode ganhar força e tornar-se dependente da fé de quem nos cerca? Você acha isso possível? A sua fé se fortificar a partir da fé de quem está à sua volta, Luiz? O que você acha?
1: Sabe dizer que acho que imediato,
0: assim, uma pessoa que você tenha como exemplo, pô, essa pessoa tem fé, isso me dá força para continuar caminhando.
1: É. Olha, nem eu sei dizer. A fé é um dom, né? Um dom sobrenatural, né?
0: Um dom de Deus.
1: Um dom de Deus. Então, para você acreditar, alguém te ensinou a ter essa fé, né? Como é que eu vou saber a existência realmente de Deus, né? Que Deus existe? Alguém me ensinou. Será que existe mesmo, né? É a primeira pergunta. Então, aí o sobrenatural é meio... é uma coisa como também a palavra está falando sobre a fé, né? A fé é um dom sobrenatural. Você acredita porque se alguém te conta, te contaram, e dali você vai aumentando cada vez mais essa qualidade, né? A fé é um dom de Deus. Então, esse Deus existe, né? Se não existisse, não é?
0: Sim, ele existe. Né? Mas aí, assim, a gente que participa dentro da igreja de alguma forma, ou servindo na música, servindo no altar, de alguma forma a gente serve dentro da igreja. E a gente vê coisas boas e vê coisas ruins, porque são pessoas, né?
1: Humanos,
0: a gente tá,
1: né?
0: São seres humanos que erram e acertam o tempo todo. Nós somos, né? Mas dentro desse ambiente de igreja, no seu serviço, tem aquela pessoa assim que você olha, poxa, essa pessoa eu admiro e me serve de exemplo para eu ser mais forte na minha fé.
1: Sempre tem algumas pessoas que realmente professa a fé que com amor, com carinho, que, né, que nos inspira,
0: é,
1: né?
0: E às vezes não é nem aquela pessoa que fica falando o tempo todo. É. Ela te inspira
1: pelo
0: nos exemplos, pelo jeito de ser.
1: Pelo jeito de ser. É.
0: É bem, bem interessante. Mas aí a gente também pode servir de exemplo, né? Vamos dizer assim, quantas vezes, se você olhar à sua volta, não só dentro da igreja, mas na sua vida, você pode carregar a cama de pessoas ao seu redor, né? O carregar a cama não é necessariamente carregar.

0: carregar uma cama de verdade, mas pessoas que estão paralisadas espiritualmente, né? E de repente você toma aquela dor daquela pessoa para você. Já aconteceu isso com você?
1: Já aconteceu. Cada um tem a sua forma de pensar, né? A fé. E eu já tive bastante exemplos bons que me inspiraram até hoje. Até uma menina que era coordenadora do grupo jovem na época, né? A gente era do grupo jovem mesmo, ela me incentivou a acreditar nessa fé. Uma senhora que também, né? Que a gente chama lá Dona Ilka. Olha, que pessoa. Ela aposentada, funcionária pública, né? Uhum. Mas o que ela fez naquela comunidade, né, que eu participo, é até hoje relembrada, né? Algumas pessoas, né, que hoje em dia tá à frente, parece até que esqueceram dela, mas para mim, que conviveu com ela, me fez até hoje acreditar nessa fé, nesse Deus que nos ama, uhum, né? A todo tempo, a toda realidade.
0: A fé é alimentada de várias formas, né? Através da leitura bíblica, através da oração, através da frequência à missa, aos sacramentos, obediência aos mandamentos, mas é também alimentada nos exemplos das pessoas que nos cerca, de um sacerdote, da tia do catecismo, né? São pessoas que nos servem como exemplo. São pessoas falhas, sim, porque são seres humanos, como eu já disse, mas nós também somos seres humanos e nós também erramos. E a gente não tem que olhar os erros, a gente tem que olhar os exemplos positivos que nos fazem crescer. Né? Mas aí, continuando no Evangelho, a gente percebe que Jesus primeiro perdoou os pecados do paralítico para depois curar ele da doença física. Mas a sociedade de hoje está tão materialista que esquece que, às vezes, a reconciliação espiritual pode ser benéfica para a saúde, né? E fica correndo atrás do físico. E aí a gente diz que muitas pessoas estão paralisadas espiritualmente. Você concorda com isso?
1: Concordo. Então é um exemplo assim de até na homilia de hoje foi falado sobre isso, né? Algumas pessoas consideram o dinheiro o poder sobre as outras pessoas, mas as coisas só que não funcionam dessa forma. É Deus que sustenta, né? O dinheiro é o segundo plano, né? Deus que te dá a capacidade de você criar essa vida que você está, né? Que dá essa fé para você e vamos vivendo. O dinheiro seria a segunda opção. Mas muita gente que tem o poder, ganha mais, tem mais poder, é que manda.
0: A gente necessita do dinheiro, né? Nós pagamos aluguéis, nós temos que comer, beber, temos que nos distrair, temos as nossas responsabilidades. Mas a gente não pode deixar que ele domine a nossa vida, certo?
1: É verdade.
0: E esquecer de alimentar a nossa alma, né, de Deus. Senão a gente acaba sai perdendo, né? Fica muito materialista.
1: Sim, sim. Né?
0: E aí, seguindo aqui, Jesus também conhece os pensamentos dos mestres da lei, como conhece os nossos, né? Deus, nosso Criador, nosso Pai, e ninguém melhor para conhecer a gente do que o próprio Pai, pois foi Ele que nos fez. Mas esse trecho do Evangelho nos faz refletir sobre os julgamentos, né, que a gente se traz no coração. Essa mania que a gente tem de apontar dedo, ih, fulano de tal isso, fulano de tal aquilo, esquecendo que nós temos muitos defeitos também.
1: É.
0: Né? E que a gente às vezes está batendo no peito, contando um monte de vantagens. Eu sou isso, eu faço aquilo. E quando na verdade tem tantas coisas ruins
1: que tinha que melhorar, né?
0: Né, pra gente melhorar ao invés de estar olhando pro outro. E é desse jeito que Deus nos vê, né? Com os nossos defeitos e com as nossas qualidades. E dando mais valor às qualidades, né? E a gente, ao invés de seguir os exemplos de Jesus, a gente segue o exemplo do errado, apontando o dedo, ao invés de dar valor às qualidades, às coisas boas, né? O que você acha disso?
1: É o que você falou, eu acho que não... Eu não tenho o que eu falar. É dessa conclusão mesmo. Eu tava o exemplo do paralítico, né? A gente pensa o que o paralítico sente, né? Ele precisa sempre da ajuda de uma pessoa, alguém, né?
0: Uhum.
1: Para locomover para lá e para cá. Enquanto eu, que sou inteiro, né?
0: Uhum.
1: Eu posso andar em qualquer lugar e ainda tenha visto, não sou cego, né?
0: Isso.
1: O diferente, né? Uma pessoa diferente, às vezes a gente ignora, né?
0: A gente pode dizer assim, tem nossas deficiências são espirituais, né?
1: É.
0: E que às vezes isso é muito pior do que uma deficiência física. Porque a gente deixa de enxergar o irmão como ele realmente é. Porque tá faltando Deus no coração, né? De olhar um irmão na rua e ver que poderia ser um de nós ali largado. Uhum.
1: Tirar a nossa cegueira, né?
0: É, tirar a trave do olho.
1: É nossa.
0: Né?
1: Isso.
0: Mais à frente no Evangelho, diz que a multidão glorificou a Deus por ter dado tamanho poder aos homens, reconhecendo que a autoridade de Jesus humaniza e liberta. Mas o poder e a autoridade... Como deve ser o poder e a autoridade das lideranças religiosas e sociais nos dias de hoje? O que você acha? Isso é complicado. O que é ser líder, né? O que é ser líder de verdade?
1: O líder não pode também ser sempre o mandão. Às vezes... O líder, às vezes, tem que ser humilde também, né?
0: Exatamente.
1: Porque para você mandar, você tem que ser humilde, né? Como Jesus foi, né?
0: Exatamente. Ser líder não é ser autoritário.
1: Autoritário. Então, a liderança é por aí. Como eu posso ser líder se eu não tenho a humildade pela outra pessoa, né?
0: A gente tem que estar muito... imbuído do Espírito Santo, né?
1: É.
0: E ter uma sabedoria, ter sabedoria, ter discernimento, ter humildade, ter entendimento. E são dons que a gente só adquire pedindo, através da oração, pra gente não passar por cima das pessoas, né?
1: Verdade.
0: E respeitando, meu pai falava que o direito de uma pessoa, que o meu direito vai até onde começa o direito da outra pessoa. Quer dizer, a gente tem limites para respeitar.
1: Uhum.
0: Né? E o líder tem que respeitar esses limites, até onde eu posso ir. Uhum. Até onde, ter a capacidade de ver até onde uma pessoa
1: pode
0: produzir. Né? Da mesma forma que eu tenho as minhas limitações, as outras pessoas têm. Então, só posso exigir de cada um o que cada um pode dar. Né? Uhum. Eu acho que isso é ser líder de verdade.
1: É.
0: Eu vou pedir pro fulano fazer isso, porque isso aqui eu sei que ele faz bem. Ah, vou pedir para Dona Maria fazer o almoço de domingo, porque ela
1: é boa.
0: É a cozinheira de mão cheia. Né? Mas eu não posso pedir, por exemplo, para Dona Maria fazer homilia no lugar do sacerdote, porque só o sacerdote pode fazer aquilo.
1: Uhum.
0: É, e acho que isso é o ser líder de verdade. E já no final do evangelho, Jesus ordena ao homem curado: levanta-te, pega a tua cama e vai para a tua casa. O que, que é essa cama na nossa vida prática, na sua opinião?
1: Levanta, pega a sua cama.
0: Pega a sua cama e vai para casa. O que, que é essa cama?
1: Eis a questão.
0: O que, que você acha que é essa cama, né? A gente está falando de espiritualidade.
1: Uhum.
0: Na sua opinião, o que, que pode ser essa cama? Que pega essa cama e anda, vai viver.
1: Eu não entendi esse pedaço, não.
0: Quais são as paralisias, né, que a gente acabou de falar?
1: O
0: que, que nos paralisa diante espiritualmente? O que faz a gente ficar prostrado numa cama lá, sem fazer nada? Espiritualmente falando. Às vezes um erro que você cometeu e tem um peso na consciência e fica lá, ao invés de consertar o erro e até usar esse erro para ajudar outra pessoa, fica lá se torturando. Eu fiz isso, eu fiz aquilo, eu fiz aquilo.
1: Não consegue.
0: Os erros do passado, traumas da vida, os preconceitos,
1: uhum,
0: a soberba, a vaidade. É, são as nossas camas, camas da vida. Mas como é que a gente pode transformar essas camas em liberdade? Tem um caminho?
1: Oração, pedindo a Deus para te livrar um pouquinho mais dessa aflição, né, que você sente. Mas nunca pensar em desistir, né? Querer se matar porque você não consegue ir à frente, acima dessa capacidade, né?
0: Uhum.
1: Pedir sempre a Deus, na hora das suas angústias, dos seus sofrimentos superiores, pedir a Deus força, né?
0: É.
1: Fazer orações e ir pra frente, né?
0: É. Compreender o milagre relatado no evangelho de hoje, a cura de um paralítico, vai muito além da cura física. Jesus nos convida ao abandono de tudo que vem para nos paralisar: medos, julgamentos, isolamentos, e nos desafia a sermos comunidade que carrega a marca de cada um, de todos os que precisam de apoio. Que possamos ter a coragem renovada, para que possamos transformar nossos traumas em testemunhos de superação. Que sejamos capazes de nos levantar, de carregarmos nossas histórias e caminharmos em direção à verdadeira liberdade, que é o próprio Cristo. E pedimos: Senhor Jesus, vem nos curar. Arranca tudo o que nos possa paralisar espiritualmente. Dá-nos coragem para carregar as dores dos nossos irmãos e irmãs, seja no trabalho, nas famílias, na nossa comunidade. Transforma nossos medos em testemunhos e guia-nos rumo à verdadeira liberdade em Cristo Jesus. Amém.
1: Amém.
0: Voltamos já já com mais Madrugada Amiga.

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4: 1h11, escutamos com Frei Gilson, Eu Te Levantarei. Melhor forma de nos aproximarmos de Deus, de nos dobrarmos e de buscarmos fazer crescer essa fé de que tanto nos falou o Evangelho, confiar em Deus e deixar que Ele nos levante. E uma das formas da gente se levantar é frequentando os sacramentos, não é isso? Então é por isso que o nosso fundador, Márcio Aquino, fala para nós hoje sobre o sacramento da confissão.
5: Olá, meu irmão, minha irmã, paz da Eucaristia, amados ouvintes da Rádio Catedral, aqui na Madrugada Amiga com a comunidade Cefras. Hoje quero partilhar com vocês sobre um aspecto do Evangelho que já foi refletido aqui mais cedo. Quero falar sobre o perdão dos pecados. Jesus diz ao paralítico: os seus pecados estão perdoados. E ele é questionado, né? Jesus tem esse poder de perdoar o nosso pecado. E Jesus, ele instituiu o sacramento da reconciliação. A quem perdoar os pecados, serão perdoados. Entretanto, muitas vezes, nós temos receio de buscar o sacramento da reconciliação, da confissão. Alguns dizem assim: ah, vou me confessar com outro homem, um outro pecador, me confesso direto com Deus. Ora, meu irmão, minha irmã, confessar com Deus? Deus já sabe o que que você faz, o que que você não faz, o que que você pensa, o que que você é, o que que você não é, o que você deixou de fazer. Deus sabe todas as coisas. Nós podemos e devemos pedir perdão a Deus, sim. Nos arrependermos de modo sincero dos nossos pecados, de nossas faltas. Mas se Jesus instituiu esse sacramento para que nós buscássemos o sacerdote, para obtermos o perdão do pecado, mais do que o perdão, obtermos também a absolvição, é lógico que Jesus sabia o que era necessário. Então, meu irmão, minha irmã, não caia nessa armadilha. Ah, não vou me confessar, não. Sim, vamos nos confessar, sim. Nós, no ato penitencial da missa, somos absolvidos dos pecados veniais, mas dos pecados graves, pecados capitais, contra os mandamentos da lei de Deus, nós precisamos ser absolvidos no sacramento da reconciliação, na confissão. Hoje em dia, graças a Deus, podemos buscar vários padres diferentes, nas paróquias, nos santuários. Há sempre um lugar onde nós podemos buscar a confissão. Hoje, em diversos horários do dia, durante a semana, final de semana. Então, meu irmão, e se você não sabe aonde, procure se informar. Vá na secretaria da sua paróquia e busque o sacramento. Busque marcar um horário, saber quais são os horários de confissão. Você que não se confessa há muito tempo, não tem problema. Procure o sacerdote, ele vai te orientar. E faça uma boa confissão. Você vai ver como você vai se sentir mais leve. Um peso que vai sair das suas costas, do seu coração. A confissão é fundamental da nossa caminhada. E nós não devemos ficar meses e meses sem buscar o sacramento. Então, meu irmão, minha irmã, vamos receber essa graça, esse presente que Deus nos deixou, que foi o sacramento da reconciliação. Amém? Que a paz da Eucaristia continue com você. Continue aqui ligado na Madrugada Amiga com a comunidade Cefras.

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1: 1:19, coloque seu pedido de oração no WhatsApp da rádio 3231-3567, repetindo 3231-3567. Tá bem interessante o programa de hoje, falando sobre as nossas paralisias espirituais, mas de contrapartida, aquilo que pode nos tirar das paralisias. E não é à toa que na tradição da Igreja Católica, o mês de julho é inteiramente dedicado ao preciosíssimo sangue de Jesus, convidando os fiéis a meditar sobre o sacrifício supremo de Cristo e o preço da redenção da humanidade. Tá aí um tema para a gente falar um pouquinho hoje, o preciosíssimo sangue de Jesus, que é o maior sacrifício feito para nos tirar dessas paralisias, para nos libertar. A origem histórica da devoção do sangue de Cristo encontra-se no século XIX, com São Gaspar del Búfalo, fundador da Congregação dos Missionários do Preciosíssimo Sangue, no ano de 1815, tornando-se, por isso, o grande propagador dessa espiritualidade. Em 1849, o Papa Pio IX, durante seu exílio em Gaeta, devido à Primeira Guerra Italiana da Independência, instituiu a Festa Litúrgica Universal para implorar a paz. Posteriormente, o dia 1 de julho foi definido como a data oficial da celebração. E embora o calendário romano tenha sido reformulado após o Concílio Vaticano II, a tradição devocional de dedicar todo o mês de julho permaneceu viva entre os católicos. E o sangue de Jesus lembra-nos que a vida de Cristo foi entregue na cruz para libertar toda a humanidade do pecado da morte. E assim lembramos da presença eucarística. A devoção liga-se intimamente ao mistério da missa e da Sagrada Comunhão. Lembramos da cura e da proteção. Os fiéis costumam clamar ao sangue de Cristo como escudo contra o mal e fonte de cura espiritual e física. Lembramos das nossas orações. Durante todo o mês de julho, recorremos a práticas devocionais específicas. Por exemplo, o oferecimento ao Diário de São Gaspar. E a gente tem aquela frasezinha: Eterno Pai, eu vos ofereço o preciosíssimo sangue de Jesus Cristo em desconto dos meus pecados, em sufrágio das almas do purgatório e pelas necessidades da Santa Igreja. Temos a jaculatória de proteção: salvai-nos, sangue de Cristo, torrente de misericórdia. E temos as práticas comuns: o terço do preciosíssimo sangue, as oficinas de oferecimento e a recitação da ladainha do preciosíssimo sangue. E tão bela é a providência divina que iniciamos ao mês do preciosíssimo sangue de Jesus justamente na quinta-feira da adoração ao Santíssimo Sacramento, unindo as duas maiores expressões de amor de Cristo, a sua entrega na cruz e a sua permanência viva na Eucaristia. E aí está a conexão espiritual da quinta-feira, que é memorial da Santa Ceia. A quinta-feira é tradicionalmente o dia da adoração, pois recorda a instituição da Eucaristia e do sacerdócio, o derramamento espiritual do seu sangue antes do Calvário. Lembramos do corpo e do sangue de Cristo. No ostensório, adoramos o Cristo em corpo, sangue, alma e divindade. Começar o mês olhando para a Hóstia Santa potencializa o sentido da reparação e nos traz intimidade. Algumas sugestões para vivermos esse mês: busquemos a reparação diante do Santíssimo, rezando a ladainha do preciosíssimo sangue pelas almas do purgatório e pelos pecados da humanidade. Busquemos a comunhão espiritual ou sacramental, participando da Santa Missa, oferecendo a comunhão em espírito de gratidão pelo preço da nossa salvação. Coloquemos intenções para esse mês de julho, consagrar os 31 dias do mês à família e às lutas pessoais ao sangue redentor, logo nos primeiros minutos de adoração. Graças e louvores se deem a todo momento
2: ao Santíssimo e Diviníssimo Sacramento.
1: Ó Jesus, no vosso preciosíssimo sangue nós confiamos, adoramos e esperamos. Purificai os nossos corações e abençoai as nossas famílias.
2: Amém.
1: Voltamos já já com mais Madrugada Amiga.

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5: 1:33, deixe seu pedido de oração no WhatsApp da rádio 21-3231-3567. Repetindo, 21-3231-3567. Muitas reflexões sobre a cura da alma, né? Nós precisamos de muita cura, de jogar nossas fraquezas no lixo para seguir Jesus verdadeiramente. Então, nada melhor do que colocarmos nos braços de São Miguel essas lutas internas que todos nós temos. Né? São Miguel, que é chefe da Milícia Celeste, está à frente do Exército Celeste e que também está à frente das nossas batalhas espirituais. É a ele que nos entregamos nesse momento. Mas vamos colocar aqui em oração alguns dos nossos pedidos. A Rita pede a benção de Deus na sua caminhada e oração por sua família e por todos os doentes da comunidade Cefas. A Renata Teles agradece a Jesus e Maria por tudo. Pede uma porta de emprego, que Jesus, que seja da vontade de Deus onde ela venha ficar. Pede libertação de emprego para o Iago, saúde e força para o João Alfredo, direção e libertação para sua vida e de todos os seus. A Ana Cruz, em união com o Santo Padre, pede que rezemos pelo respeito e pela proteção da vida humana em todas as suas etapas, reconhecendo-a como um dom de Deus. Rezemos também pelas vítimas do terremoto ocorrido na Venezuela. A Denise Gomes, da Barra da Tijuca, Rio de Janeiro, agradece por todas as orações em favor de seu filho Pedro Coelho, que no último dia 30 de junho apresentou seu TCC e foi aprovada com sucesso, tirou nota 10. Parabéns ao Pedro, que Deus abençoe e que possamos verdadeiramente ser merecedores de tanta misericórdia. Iniciamos então o Santo Terço de São Miguel em nome do Pai, do Filho e do Espírito Santo.
6: Amém.
5: Deus, vinde em nosso auxílio. Senhor, socorrei-nos e salvai-nos. Glória ao Pai, ao Filho e ao Espírito Santo.
6: Como era no princípio, agora e sempre. Amém.
5: Saudamos o primeiro coro dos anjos, pedindo pela intercessão de São Miguel e do coro celeste dos serafins, para que o Senhor Jesus nos torne dignos de sermos abrasados de uma perfeita caridade.
6: Amém.
5: Pai nosso que estás nos céus, santificado seja o vosso nome, venha a nós o vosso reino. Seja feita a vossa vontade, assim na terra como no céu.
6: O pão nosso de cada dia nos dai hoje, perdoai as nossas ofensas, assim como nós perdoamos a quem nos tem ofendido. E não nos deixeis cair em tentação, mas livrai-nos do mal. Amém.
5: Ave Maria, cheia de graça, o Senhor é convosco. Bendita sois vós entre as mulheres, e bendito é o fruto do vosso ventre, Jesus.
6: Santa Maria, Mãe de Deus, rogai por nós, pecadores, agora e na hora de nossa morte. Amém.
5: Ave Maria, cheia de graça, o Senhor é convosco. Bendita sois vós entre as mulheres, e bendito é o fruto do vosso ventre, Jesus.
6: Santa Maria, Mãe de Deus, rogai por nós, pecadores, agora e na hora de nossa morte. Amém.
5: Ave Maria, cheia de graça, o Senhor é convosco. Bendita sois vós entre as mulheres, e bendito é o fruto do vosso ventre, Jesus.
6: Santa Maria, Mãe de Deus, rogai por nós, pecadores, agora e na hora de nossa morte. Amém.
5: Glória ao Pai, ao Filho e ao Espírito Santo.
6: Como era um princípio, agora e sempre. Amém. Amém. Saudamos o segundo coro dos anjos, pedindo pela intercessão de São Miguel e do coro celeste dos querubins, para que o Senhor Jesus nos conceda a graça de fugirmos do pecado e procurarmos a perfeição cristã.
5: Amém.
6: Pai nosso que estás no céu, santificado seja o vosso nome. Venha a nós o vosso reino, seja feita a vossa vontade, assim na terra como no céu.
5: O pão nosso de cada dia nos dai hoje, perdoai-nos as nossas ofensas, assim como nós perdoamos aos que nos têm ofendido. E não nos deixeis cair em tentação, mas livrai-nos do mal. Amém.
6: Ave Maria, cheia de graça, o Senhor é convosco. Bendita sois vós entre as mulheres, e bendito é o fruto do vosso ventre, Jesus.
5: Santa Maria, Mãe de Deus, rogai por nós, pecadores, agora e na hora de nossa morte. Amém.
6: Ave Maria, cheia de graça, o Senhor é convosco. Bendita sois vós entre as mulheres, e bendito é o fruto do vosso ventre, Jesus.
5: Santa Maria, Mãe de Deus, rogai por nós, pecadores, agora e na hora de nossa morte. Amém.
6: Glória ao Pai, ao Filho e ao Espírito Santo.
5: Como era no princípio, agora e sempre. Amém. A Bia. Bom dia, comunidade Cefas, Bianise Ferrari, Comarela, da paróquia Nossa Senhora de Nazaré de Caramujo, pede pela passagem para o outro lado do seu primo, que Célio José Tomás, que está nos últimos dias de vida. Pede pela recuperação de sua saúde, da saúde de sua colega de trabalho, Selma de Oliveira Miranda, pela saúde de sua mãe, Celisa Ferrari Comarela. Pede que ela se recupere de uma ansiedade. Pede pela recuperação da saúde de seu pai, Ornóbio Comarela. Pede para rezarmos pela saúde do seu amigo Joel Ramos e por sua cunhada Ellen. Ela diz que ficará conosco até as 6 horas da manhã. Saudamos o terceiro coro dos anjos, pedindo pela intercessão de São Miguel e do coro celeste dos tronos, para que Deus derrame em nossos corações o espírito de verdadeira e sincera humildade.
6: Amém.
5: Pai nosso que estás nos céus, santificado seja o vosso nome. Venha a nós o vosso reino, seja feita a vossa vontade, assim na terra como no céu.
6: O pão nosso de cada dia nos dai hoje, perdoai as nossas ofensas, assim como nós perdoamos a quem nos tem ofendido. E não nos deixeis cair em tentação, Amém. Mas livrai-nos do mal. Amém.
5: Ave Maria, cheia de graça, o Senhor é convosco. Bendita sois vós entre as mulheres, e bendito é o fruto do vosso ventre, Jesus.
6: Santa Maria, Mãe de Deus, rogai por nós, pecadores, agora e na hora de nossa morte. Amém.
5: Ave Maria, cheia

0: Jesus nos conceda a graça de dominar nosso sentido e de nos corrigir das nossas más paixões.
1: Amém.
0: Pai nosso que estás no céu, santificado seja o vosso nome. Venha a nós o vosso reino, seja feita a vossa vontade, assim na terra como no céu.
1: O pão nosso de cada dia nos dai hoje, perdoai-nos as nossas ofensas, assim como nós perdoamos aos que nos têm ofendido. Não nos deixeis cair em tentação, mas livrai-nos do mal. Amém.
0: Ave Maria, cheia de graça, o Senhor é convosco. Bendita sois vós entre as mulheres, e bendito é o fruto do vosso ventre, Jesus.
1: Santa Maria, Mãe de Deus, rogai por nós, pecadores, agora e na hora de nossa morte. Amém.
0: Ave Maria, cheia de graça, o Senhor é convosco. Bendita sois vós entre as mulheres, e bendito é o fruto do vosso ventre, Jesus.
1: Santa Maria, Mãe de Deus, rogai por nós, pecadores, agora e na hora de nossa morte. Amém.
0: Ave Maria, cheia de graça, o Senhor é convosco. Bendita sois vós entre as mulheres, e bendito é o fruto do vosso ventre, Jesus.
1: Santa Maria, Mãe de Deus, rogai por nós, pecadores, agora e na hora de nossa morte. Amém.
0: Glória ao Pai, ao Filho e ao Espírito Santo.
1: Como era no princípio, agora e sempre. Amém. O Paulo pede pela saúde, paz, felicidade de Irani Teodoro Oliveira. Ele é de Santa Rita de Jacutinga, Minas Gerais. Pede pela meta da Rádio Catedral, por suas intenções particulares e graças recebidas, e que Nossa Senhora interceda pela Venezuela. Saudamos o quinto coro dos anjos, pedindo pela intercessão de São Miguel e do coro celeste das potestades, para que o Senhor Jesus se digne proteger nossas almas contra as ciladas e as tentações de Satanás e dos demônios.
0: Amém.
1: Pai nosso que estás nos céus, santificado seja o vosso nome. Venha a nós o vosso reino, seja feita a vossa vontade, assim na terra como no céu.
0: O pão nosso de cada dia nos dai hoje, perdoai as nossas ofensas, assim como nós perdoamos a quem nos tem ofendido. E não nos deixeis cair em tentação, mas livrai-nos do mal. Amém.
1: Ave Maria, cheia de graça, o Senhor é convosco. Bendita sois vós entre as mulheres, e bendito é o fruto do vosso ventre, Jesus.
0: Santa Maria, Mãe de Deus, rogai por nós, pecadores, agora e na hora de nossa morte. Amém.
1: Ave Maria, cheia de graça, o Senhor é convosco. Bendita sois vós entre as mulheres, e bendito é o fruto do vosso ventre, Jesus.
0: Santa Maria, Mãe de Deus, rogai por nós, pecadores, agora e na hora de nossa morte. Amém.
1: Ave Maria, cheia de graça, o Senhor é convosco. Bendita sois vós entre as mulheres, e bendito é o fruto do vosso ventre, Jesus.
0: Santa Maria, Mãe de Deus, rogai por nós, pecadores, agora e na hora de nossa morte. Amém.
1: Glória ao Pai, ao Filho e ao Espírito Santo.
0: Como era no princípio, agora e sempre. Amém. Saudamos o sexto coro dos anjos, pedindo pela intercessão de São Miguel e do coro admirável das virtudes, para que o Senhor não nos deixe cair em tentações, mas que nos livre de todo mal.
1: Amém.
0: Pai nosso que estás no céu, santificado seja o vosso nome. Venha a nós o vosso reino. Seja feita a vossa vontade, assim na terra como no céu.
1: O pão nosso de cada dia nos dai hoje. Perdoai-nos as nossas ofensas, assim como nós perdoamos aos que nos têm ofendido. E não nos deixeis cair em tentação, mas livrai-nos do mal. Amém.
0: Ave Maria, cheia de graça, o Senhor é convosco. Bendita sois vós entre as mulheres, e bendito é o fruto do vosso ventre, Jesus.
1: Santa Maria, Mãe de Deus, rogai por nós, pecadores, agora e na hora de nossa morte. Amém.
0: Ave Maria, cheia de graça, o Senhor é convosco. Bendita sois vós entre as mulheres, e bendito é o fruto do vosso ventre, Jesus.
1: Santa Maria, Mãe de Deus, rogai por nós, pecadores, agora e na hora de nossa morte. Amém.
0: Ave Maria, cheia de graça, o Senhor é convosco. Bendita sois vós entre as mulheres, e bendito é o fruto do vosso ventre, Jesus.
1: Santa Maria, Mãe de Deus, rogai por nós, pecadores, agora e na hora de nossa morte. Amém.
0: Glória ao Pai, ao Filho e ao Espírito Santo.
1: Como era no princípio, agora e sempre. Amém. A Cássia é a

0: amiga aqui da Rádio Catedral, nos deseja paz e bens e pede pelo seu neto Gustavo Silveira Fernandes, que com a graça de Deus completa 13 anos. Que Deus abençoe muito a vida do Gustavo. Ele a pede oração no Terço da Misericórdia, no Terço Mariano, pelo dom da vida dele, pela cirurgia que ele fará ainda este mês de julho. E agradece eternamente ao Senhor nosso Deus. Saudamos o sétimo coro dos anjos, pedindo pela intercessão de São Miguel e do coro celeste dos principados, para que o Senhor encha nossas almas do espírito de uma verdadeira e sincera obediência.
1: Amém.
0: Pai nosso que estás nos céus, santificado seja o vosso nome. Venha a nós o vosso reino, seja feita a vossa vontade, assim na terra como no céu.
1: O pão nosso de cada dia nos dai hoje, perdoai as nossas ofensas, assim como nós perdoamos a quem nos tem ofendido. E não nos deixeis cair em tentação, mas livrai-nos do mal. Amém.
0: Ave Maria, cheia de graça, o Senhor é convosco. Bendita sois vós entre as mulheres, e bendito é o fruto do vosso ventre, Jesus.
1: Santa Maria, Mãe de Deus, rogai por nós, pecadores, agora e na hora de nossa morte. Amém.
0: Ave Maria, cheia de graça, o Senhor é convosco. Bendita sois vós entre as mulheres, e bendito é o fruto do vosso ventre, Jesus.
1: Santa Maria, Mãe de Deus, rogai por nós, pecadores, agora e na hora de nossa morte. Amém.
0: Ave Maria, cheia de graça, o Senhor é convosco. Bendita sois vós entre as mulheres, e bendito é o fruto do vosso ventre, Jesus.
1: Santa Maria, Mãe de Deus, rogai por nós, pecadores, agora e na hora de nossa morte. Amém.
0: Glória ao Pai, ao Filho e ao Espírito Santo.
1: Como era um princípio, agora e sempre. Amém. Saudamos o oitavo coro dos anjos, pedindo pela intercessão de São Miguel e do coro celeste dos arcanjos, para que o Senhor nos conceda o dom da perseverança na fé e nas boas obras, a fim de que possamos chegar a possuir a glória eterna do paraíso. Amém. Pai nosso que estás no céu, santificado seja o vosso nome. Venha a nós o vosso reino. Seja feita a vossa vontade, assim na terra como no céu.
0: O pão nosso de cada dia nos dai hoje. Perdoai-nos as nossas ofensas, assim como nós perdoamos aos que nos têm ofendido. E não nos deixeis cair em tentação, mas livrai-nos do mal. Amém.
1: Ave Maria, cheia de graça, o Senhor é convosco. Bendita sois vós entre as mulheres, e bendito é o fruto do vosso ventre, Jesus.
0: Santa Maria, Mãe de Deus, rogai por nós, pecadores, agora e na hora de nossa morte. Amém.
1: Ave Maria, cheia de graça, o Senhor é convosco. Bendita sois vós entre as mulheres, e bendito é o fruto do vosso ventre, Jesus.
0: Santa Maria, Mãe de Deus, rogai por nós, pecadores, agora e na hora de nossa morte. Amém.
1: Ave Maria, cheia de graça, o Senhor é convosco. Bendita sois vós entre as mulheres, e bendito é o fruto do vosso ventre, Jesus.
0: Santa Maria, Mãe de Deus, rogai por nós, pecadores, agora e na hora de nossa morte. Amém.
1: Glória ao Pai, ao Filho e ao Espírito Santo.
0: Como era no princípio, agora e sempre.
1: Amém.
0: Marcelo Canela nos dá bom dia, agradece a Deus pelo dom da sua vida e pede a intercessão de São Bento, São José e de Nossa Senhora de Fátima pelos livramentos, por situações no trabalho. Ele gosta muito do seu trabalho. Ele também pede pela união na sua família e por sua saúde. Por todos os desempregados, para que sejam abençoados com uma possibilidade de trabalho e também para que todos os ouvintes e comunicadores da Rádio Catedral sejam abençoados. Amém. Saudamos o nono coro dos anjos, pedindo pela intercessão de São Miguel e do coro celeste de todos os anjos, para que sejamos guardados por eles nessa vida mortal, para sermos conduzidos por eles à glória eterna do céu.
1: Amém.
0: Pai nosso que estás nos céus, santificado seja o vosso nome. Seja feita a vossa vontade, assim na terra como no céu.
1: O pão nosso de cada dia nos dai hoje, perdoai as nossas ofensas, assim como nós perdoamos a quem nos tem ofendido. E não nos deixeis cair em tentação, mas livrai-nos do mal. Amém.
0: Ave Maria, cheia de graça, o Senhor é convosco. Bendita sois vós entre as mulheres e bendito é o fruto do vosso ventre, Jesus.
1: Santa Maria, Mãe de Deus, rogai por nós, pecadores, agora e na hora de nossa morte. Amém.
0: Ave Maria, cheia de graça, o Senhor é convosco. Bendita sois vós entre as mulheres e bendito é o fruto do vosso ventre, Jesus.
1: Santa Maria, Mãe de Deus, rogai por nós, pecadores, agora e na hora de nossa morte. Amém.
0: Ave Maria, cheia de graça, o Senhor é convosco. Bendita sois vós entre as mulheres e bendito é o fruto do vosso ventre, Jesus.
1: Santa Maria, Mãe de Deus, rogai por nós, pecadores, agora e na hora de nossa morte. Amém.
0: Glória ao Pai, ao Filho e ao Espírito Santo.
1: Como era no princípio, agora e sempre. Amém.
0: Em honra a São Miguel Arcanjo, rezemos. Pai nosso que estás nos céus, santificado seja o vosso nome. Seja feita a vossa vontade, assim na terra como no céu.
1: O pão nosso de cada dia nos dai hoje. Perdoai as nossas ofensas, assim como nós perdoamos a quem nos tem ofendido. E não nos deixeis cair em tentação, mas livrai-nos do mal. Amém.
0: Ave Maria, cheia de graça, o Senhor é convosco. Bendita sois vós entre as mulheres, e bendito é o fruto do vosso ventre, Jesus.
1: Santa Maria, Mãe de Deus, rogai por nós, pecadores, agora e na hora de nossa morte. Amém.
0: Ave Maria, cheia de graça, o Senhor é convosco. Bendita sois vós entre as mulheres, e bendito é o fruto do vosso ventre, Jesus.
1: Santa Maria, Mãe de Deus, rogai por nós, pecadores, agora e na hora de nossa morte. Amém.
0: Em honra a São Gabriel, rezemos. Pai nosso que estás nos céus, santificado seja o vosso nome, venha a nós o vosso reino, seja feita a vossa vontade, assim na terra como no céu.
1: O pão nosso de cada dia nos dai hoje, perdoai as nossas ofensas, assim como nós perdoamos a quem nos tem ofendido. E não nos deixeis cair em tentação, mas livrai-nos do mal. Amém.
0: Em honra a São Rafael, rezemos. Pai nosso que estás nos céus, santificado seja o vosso nome. Venha a nós o vosso reino, seja feita a vossa vontade, assim na terra como no céu.
1: O pão nosso de cada dia nos dai hoje, perdoai as nossas ofensas, assim como nós perdoamos a quem nos tem ofendido. E não nos deixeis cair em tentação, mas livrai-nos do mal. Amém.
0: Em honra aos anjos da guarda, rezemos. Pai nosso que estás nos céus, santificado seja o vosso nome, seja feita a vossa vontade. Santificado seja o vosso nome, venha a nós o vosso reino. Seja feita a vossa vontade, assim na terra como no céu.
1: O pão nosso de cada dia nos dai hoje, perdoai as nossas ofensas, assim como nós perdoamos a quem nos tem ofendido. E não nos deixeis cair em tentação, mas livrai-nos do mal. Amém.
0: Gloriosíssimo São Miguel, chefe e príncipe dos exércitos celestes, fiel guardião das almas, vencedor dos espíritos rebeldes, amado da casa de Deus, nosso admirável guia depois de Cristo, vós, cuja excelência e virtude são eminentíssimas, dignai-vos livrar-nos de todos os males, nós todos que recorremos a vós com confiança. E fazei pela vossa incomparável proteção, que adiantemos cada dia mais na fidelidade e perseverança em servir a Deus.
1: Amém.
0: Rogai por nós, ó bem-aventurado São Miguel, príncipe da Igreja de Cristo,
1: para que sejamos dignos de suas promessas.
0: Deus Todo-Poderoso e Eterno, que por um prodígio de bondade e misericórdia, para a salvação dos homens, escolheste para príncipe da vossa Igreja, gloriosíssimo Arcanjo São Miguel, tornai-nos dignos, nós vo-lo pedimos, de sermos preservados de todos os nossos inimigos, a fim de que na hora de nossa morte nenhum deles nos possa inquietar, e que sejamos introduzidos por ele na presença da vossa poderosa e augusta majestade, pelos merecimentos de Jesus Cristo, nosso Senhor.
1: Amém.
0: Voltamos já com mais Madrugada Amiga. Continue conosco. Coloque seus pedidos de oração no WhatsApp da rádio 3231-3567. Já voltamos com o terço da Divina Misericórdia.

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6: Três horas em ponto, vamos colocar nossas orações agora aos pés da Divina Misericórdia. Como aprendemos, lemos, refletimos, oramos durante toda a programação de hoje, pedindo à Divina Misericórdia que tire de nós todos os laços que aprisionam nossas almas, que nos livre da comodidade, do egoísmo, das vaidades, que possamos estar cada dia mais junto de Deus. Iniciamos o terço da Divina Misericórdia, em nome do Pai, do Filho e do Espírito Santo. Amém. Pai nosso que estás no céu, santificado seja o vosso nome. Venha a nós o vosso reino, seja feita a vossa vontade, assim na terra como no céu. O pão nosso de cada dia nos dai hoje. Perdoai-nos as nossas ofensas, assim como nós perdoamos aos que nos têm ofendido. E não nos deixeis cair em tentação, mas livrai-nos do mal. Amém. Ave Maria, cheia de graça, o Senhor é convosco. Bendita sois vós entre as mulheres, e bendito é o fruto do vosso ventre, Jesus. Santa Maria, Mãe de Deus, rogai por nós, pecadores, agora e na hora de nossa morte. Amém. Creio em Deus Pai Todo-Poderoso, Criador do céu e da terra, e em Jesus Cristo, seu único Filho, nosso Senhor, que foi concebido pelo poder do Espírito Santo, nasceu da Virgem Maria, padeceu sob Pôncio Pilatos, foi crucificado, morto e sepultado, desceu à mansão dos mortos, ressuscitou ao terceiro dia, subiu aos céus e está sentado à direita de Deus Pai Todo-Poderoso, de onde há de vir a julgar os vivos e os mortos. Creio no Espírito Santo, na Santa Igreja Católica, na comunhão dos santos, na remissão dos pecados, na ressurreição da carne, na vida eterna. Amém. Ó Pai de misericórdia, pelo sangue precioso de vosso Filho Jesus, olhai por todos os vossos filhos e filhas esquecidos no mundo inteiro. Acolhei os excluídos e abandonados, consolai os idosos nos asilos, abraçai os órfãos nos orfanatos, curai os doentes, libertai os presos em espírito, protegei as vítimas de toda forma de violência. Jesus, fonte de amor, que nenhuma alma se sinta só no mundo, mergulhai toda a humanidade que tanto sofre no vosso coração misericordioso. Amém. Eterno Pai, eu vos ofereço o corpo e o sangue, a alma e a divindade de vosso diletíssimo Filho, nosso Senhor Jesus Cristo, em expiação dos nossos pecados e do mundo inteiro. Pela sua dolorosa paixão, tende misericórdia de nós e do mundo inteiro. Pela sua dolorosa paixão, tende misericórdia de nós e do mundo inteiro. Pela sua dolorosa paixão, tende misericórdia de nós e do mundo inteiro. Pela sua dolorosa paixão, tende misericórdia de nós e do mundo inteiro. Pela sua dolorosa paixão, tende misericórdia de nós e do mundo inteiro. Pela sua dolorosa paixão, tende misericórdia de nós e do mundo inteiro. Pela sua dolorosa paixão, tende misericórdia de nós e do mundo inteiro. Pela sua dolorosa paixão, tende misericórdia de nós e do mundo inteiro. Pela sua dolorosa paixão, tende misericórdia de nós e do mundo inteiro. Pela sua dolorosa paixão, tende misericórdia de nós e do mundo inteiro. Ó sangue e água que brotaste do coração de Jesus como fonte de misericórdia para nós, eu confio em vós.

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1: Aloysio Magalhães, da paróquia Nossa Senhora da Ajuda de Guapimirim, pede misericórdia por todos nós, do mundo inteiro. Pede oração e cura para o milagre de sua vida. Pede por Marcos Augusto do Couto. Pede por ele, pelo mundo inteiro, pelo Brasil, por Guapimirim, pela família Carneiro Magalhães, por seu irmão José Carlos, por seus negócios, por seus sobrinhos, por seus afilhados, pelo padre Luan e pelo padre Leonardo. Ó Jesus misericordioso, fonte de amor e justiça, clamamos ao vosso precioso sangue. Derramai a vossa divina misericórdia sobre o coração de todos os líderes e governantes. Lavai as suas mentes e ajudai-os nas decisões com o vosso sangue redentor. Concedei-lhes a sabedoria, a compaixão e o temor a Deus. Que eles governem com justiça, defendam os mais fracos e cuidem dignamente de seus povos e nações. Jesus, nós confiamos em vós, sangue de Cristo, nossa salvação. Salvai o mundo. Pai de misericórdia, derramai o vosso precioso sangue também sobre a vossa santa igreja. Santificai o Santo Padre, o Papa Leão XIV, para que ele nos guie com sabedoria. Fortalecei os nossos bispos, sacerdotes e religiosos. Tornai os pastores santos e corajosos. Protegei e guardai todos os leigos, consagrados ou não, para que sejamos todos testemunhas vivas do vosso divino amor. Sangue de Cristo, nossa salvação, lavai os nossos pecados. Divina misericórdia, em vós confiamos e esperamos. Eterno Pai, eu vos ofereço o corpo e o sangue, a alma e a divindade de vosso diletíssimo Filho, nosso Senhor Jesus Cristo, expiação dos nossos pecados e do mundo inteiro. Pela sua dolorosa paixão, tende misericórdia de nós e do mundo inteiro. Pela sua dolorosa paixão, tende misericórdia de nós e do mundo inteiro. Pela sua dolorosa paixão, tende misericórdia de nós e do mundo inteiro. Pela sua dolorosa paixão, tende misericórdia de nós e do mundo inteiro. Pela sua dolorosa paixão, tende misericórdia de nós e do mundo inteiro. Pela sua dolorosa paixão, tende misericórdia de nós e do mundo inteiro. Pela sua dolorosa paixão, tende misericórdia de nós e do mundo inteiro. Pela sua dolorosa paixão, tende misericórdia de nós e do mundo inteiro. Pela sua dolorosa paixão, tende misericórdia de nós e do mundo inteiro. Pela sua dolorosa paixão, tende misericórdia de nós e do mundo inteiro. Ó sangue e água, que brotaste do sangue de Jesus como fonte de misericórdia para nós, eu confio em vós.

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1: Cláudio, Rosângela, Eduardo e Pedro Henrique. Cláudio Medeiros pede bênçãos por sobre a sua família. Cura, libertação, renovo. Saúde por sua sobrinha Alice. Agradecimento pelo tudo que Deus tem feito na sua vida. Deseja bom retorno a toda a rádio, aos lares, depois dessa madrugada. E que fiquemos todos nas mãos de Deus. Eterno Pai, eu vos ofereço o preciosíssimo sangue de vosso divino Filho em união com todas as missas celebradas hoje em todo o mundo por todas as santas almas do purgatório. Pela vossa divina misericórdia, tende piedade delas, perdoai as suas faltas e dai-lhes, Senhor, a felicidade plena de participarem da vossa glória no céu, unidas a todos os santos e anjos que aí habitam. E que a Virgem Maria, nossa Mãe, Mãe de Deus, as acompanhe em seu processo de purificação e por elas interceda junto ao Cristo Jesus, hoje e sempre. Eterno Pai, eu vos ofereço o corpo e sangue, a alma e divindade de vosso diletíssimo Filho, nosso Senhor Jesus Cristo, em expiação dos nossos pecados e do mundo inteiro. Pela sua dolorosa paixão, tende misericórdia de nós e do mundo inteiro. Pela sua dolorosa paixão, tende misericórdia de nós e do mundo inteiro. Pela sua dolorosa paixão, tende misericórdia de nós e do mundo inteiro. Pela sua dolorosa paixão, tende misericórdia de nós e do mundo inteiro. Pela sua dolorosa paixão, tende misericórdia de nós e do mundo inteiro. Pela sua dolorosa paixão, tende misericórdia de nós e do mundo inteiro. Pela sua dolorosa paixão, tende misericórdia de nós e do mundo inteiro. Pela sua dolorosa paixão, tende misericórdia de nós e do mundo inteiro. Pela sua dolorosa paixão, tende misericórdia de nós e do mundo inteiro. Pela sua dolorosa paixão, tende misericórdia de nós e do mundo inteiro. Ó sangue e água que brotaste do coração de Jesus como fonte de misericórdia para nós, eu confio em vós.

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1: Pede orações de cura por ela, Sônia, para Laís e Melina. Saúde e proteção divina para Jorge, Célia e Lilian, pelas almas de Esperança Melo, de Jorge Gonçalves e de todos os seus antepassados. Pede também pela solução de pendências que precisam ser resolvidas por ela, com a ajuda da Divina Misericórdia. Pede que o Espírito Santo lhe seja enviado, os anjos e os arcanjos, todos os santos, para intercederem por todas as suas necessidades. Pede perdão por seus pecados e gratidão por todas as graças que desde já que serão alcançadas. Ela nos acompanha de Portugal. Que Deus toque seu coração, Sônia, e possa conceder suas graças. Senhor Deus, fonte inesgotável de amor e compaixão, nós recorremos a vós neste momento e colocamos em vosso coração misericordioso todas as intenções, dores e pedidos de oração que recebemos de nossos irmãos. Que o vosso precioso sangue derramado na cruz por nossa salvação lave cada uma dessas necessidades, traga cura aos enfermos, conforto aos aflitos e paz aos corações angustiados. Divina Misericórdia, nós confiamos em vós. Sangue de Cristo, libertai-nos e protegei-nos hoje e sempre. Eterno Pai, eu vos ofereço o corpo, sangue, alma e divindade de vosso diletíssimo Filho, nosso Senhor Jesus Cristo, em expiação dos nossos pecados e do mundo inteiro. Pela sua dolorosa paixão, tende misericórdia de nós e do mundo inteiro. Pela sua dolorosa paixão, tende misericórdia de nós e do mundo inteiro. Pela sua dolorosa paixão, tende misericórdia de nós e do mundo inteiro. Pela sua dolorosa paixão, tende misericórdia de nós e do mundo inteiro. Pela sua dolorosa paixão, tende misericórdia de nós e do mundo inteiro. Pela sua dolorosa paixão, tende misericórdia de nós e do mundo inteiro. Pela sua dolorosa paixão, tende misericórdia de nós e do mundo inteiro. Pela sua dolorosa paixão, tende misericórdia de nós e do mundo inteiro. Pela sua dolorosa paixão, tende misericórdia de nós e do mundo inteiro. Pela sua dolorosa paixão, tende misericórdia de nós e do mundo inteiro. Ó sangue e água que brotaste do coração de Jesus, como fonte de misericórdia para nós, eu confio em vós.

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1: Paróquia João Batista de Belfor Roxo, Comunidade Cristo Libertador em Belfor Roxo. Agradecimentos e louvor pelas orações, por colocação de estende cardíaco a ser realizado, repouso e recuperação. Por todos os enfermos, médicos, enfermeiros e técnicos de saúde. Pela alma de Cícera Vieira e Ubiratã Amaral. Pelas almas do purgatório, por sua comunidade. Pelo bispo Dom Gilson, por seu pároco Padre Juan. Pelo diácono Oide Cássio. Pela paz do mundo e uma igreja em saída. E pelo congresso eucarístico. Senhor Jesus, pela vossa divina misericórdia e pelo vosso precioso sangue, convertei os nossos familiares e amigos, derramai a vossa graça sobre os que nos perseguem e tocai a alma daqueles que vos odeiam sem vos conhecer, para que todos juntos encontremos um dia, mergulhados em vosso amor, a salvação eterna. Eterno Pai, eu vos ofereço o corpo e o sangue, a alma e a divindade do vosso diletíssimo Filho, nosso Senhor Jesus Cristo, em expiação dos nossos pecados e do mundo inteiro. Pela sua dolorosa paixão, tende misericórdia de nós e do mundo inteiro. Pela sua dolorosa paixão, tende misericórdia de nós e do mundo inteiro. Pela sua dolorosa paixão, tende misericórdia de nós e do mundo inteiro. Pela sua dolorosa paixão, tende misericórdia de nós e do mundo inteiro. Pela sua dolorosa paixão, tende misericórdia de nós e do mundo inteiro. Pela sua dolorosa paixão, tende misericórdia de nós e do mundo inteiro. Pela sua dolorosa paixão, tende misericórdia de nós e do mundo inteiro. Pela sua dolorosa paixão, tende misericórdia de nós e do mundo inteiro. Pela sua dolorosa paixão, tende misericórdia de nós e do mundo inteiro. Pela sua dolorosa paixão, tende misericórdia de nós e do mundo inteiro. Ó sangue e água que brotaste do coração de Jesus como fonte de misericórdia para nós, eu confio em vós. Deus Santo, Deus Forte, Deus Imortal, tende piedade de nós e do mundo inteiro. Deus Santo, Deus Forte, Deus Imortal, tende piedade de nós e do mundo inteiro. Deus Santo, Deus Forte, Deus Imortal, tende piedade de nós e do mundo inteiro. Deus Pai Misericordioso, que revelou seu amor em teu Filho Jesus Cristo e o derramou sobre nós no Espírito Santo, confiamos-te hoje o destino do mundo e de cada homem. Dobre-se sobre nós, pecadores, cure nossa fraqueza, vença todo o mal. Deixe que todos os habitantes da terra experimentem a tua misericórdia, para que em ti, ó Deus trino, possam sempre encontrar a fonte da esperança. Pai eterno, pela dolorosa paixão e ressurreição de teu Filho, tende piedade de nós e do mundo inteiro. Amém. Continue conosco, fique ligado na Madrugada Amiga com a comunidade de Cefas. Coloque seu pedido de oração no WhatsApp da rádio 3231-3567. Às 4 horas, teremos o ofício da Imaculada Conceição e às 5 retomamos com o Terço Mariano.

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0: Senhor. Glórias sejam dadas a Ti, Senhor. Obrigado, meu Deus, bendito sejas o Teu santo nome. Vá aplaudindo o nome do Senhor, porque grandes coisas Ele fez em nosso favor. Obrigado, meu Deus. Obrigado, Senhor. Força nessa palma para o Senhor. Ele é digno de todo louvor e de toda adoração. Aleluia, Senhor.
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7: Cinco horas da manhã em ponto, estamos começando o nosso Terço Mariano, colocando aos pés de Nossa Senhora todas as nossas dores, aflições, angústias, mas também colocamos nossas alegrias, nossos agradecimentos pelo amor materno, pelo exemplo de serviço, pelo perdão diário por cada vez que ofendemos vosso filho. E é confiando nesse tão grande e eterno amor que nós colocamos aos pés de Nossa Senhora todas as nossas intenções, pedindo que pela sua intercessão nós possamos alcançar todas aquelas graças que nos são merecidas, que nos são necessárias e que estejam realmente de acordo com a vontade do Pai. Coloco aqui a intenção do Luciano Luz de Assunção da paróquia São João Batista em Queimados. Ele está indo para o trabalho e deseja a todos nós um dia abençoado. O Cássio E a Liane de Itajubá, no Santuário Nossa Senhora da Agonia, estão conosco, são amigos da rádio e vêm nos lembrar, como sempre, toda semana, do Frei Anselmo. E fica quietinho, grudado no rádio, ouvindo, e que gosta muito quando lembramos dele também. Também o Getúlio, lá de Jacarepaguá, está conosco, ouvindo o nosso programa, nos acompanhando. O Adriano também está conosco, pede pela vida dele, de Érica da Silva Pereira Biso e de toda a família Catedral. Pede por Elza da Silva, Miguel Vieira, Leonardo Pereira, Gustavo Pereira, Catarina Vieira, toda a família Biso, José Ribamar de Carvalho, por todos da Rádio Catedral, paróquia Nossa Senhora do Loreto, Jacaré Freguesia, Jacarepaguá. Rosinete Pereira também está conosco, da paróquia São Lourenço Fonseca, Niterói, pede pela cirurgia, nos dá bom dia, da paróquia Cirurgia de Benedito Oliveira Tavares. Iniciamos então nosso terço, em nome do Pai, do Filho e do Espírito Santo. Amém.
8: Amém.
7: Divino Jesus, nós nos oferecemos esse terço que vamos rezar, meditando nos mistérios da nossa redenção. Concedei-nos por intercessão da Virgem Maria, Mãe de Deus e nossa, perdão, as virtudes que nos são necessárias para bem rezá-lo e a graça de ganharmos as indulgências dessa santa devoção. Creio em Deus Pai, Todo-Poderoso, Criador do céu e da terra, e em Jesus Cristo, seu único Filho, nosso Senhor, que foi concebido pelo poder do Espírito Santo, nasceu da Virgem Maria, padeceu sob Pôncio Pilatos, foi crucificado, morto e sepultado, desceu à mansão dos mortos, ressuscitou ao terceiro dia, subiu aos céus, está sentado à direita de Deus Pai Todo-Poderoso, de onde há de vir a julgar os vivos e os mortos. Creio no Espírito Santo, na Santa Igreja Católica, na comunhão dos santos, na remissão dos pecados, na ressurreição da carne, na vida eterna. Amém. Rezamos um Pai Nosso e três Ave Marias em homenagem à Santíssima Trindade. Pai nosso que estais no céu, santificado seja o vosso nome. Venha a nós o vosso reino. Seja feita a vossa vontade, assim na terra como no céu. O pão nosso de cada dia nos dai hoje. Perdoai-nos as nossas ofensas, assim como nós perdoamos aos que nos têm ofendido. E não nos deixeis cair em tentação, mas livrai-nos do mal. Amém. Ave Maria, cheia de graça, o Senhor é convosco. Bendita sois vós entre as mulheres, e bendito é o fruto do vosso ventre, Jesus. Santa Maria, Mãe de Deus, rogai por nós, pecadores, agora e na hora de nossa morte. Amém. Ave Maria, cheia de graça, o Senhor é convosco. Bendita sois vós entre as mulheres, e bendito é o fruto do vosso ventre, Jesus. Santa Maria, Mãe de Deus, rogai por nós, pecadores, agora e na hora de nossa morte. Amém. Ave Maria, cheia de graça, o Senhor é convosco. Bendita sois vós entre as mulheres, e bendito é o fruto do vosso ventre, Jesus. Santa Maria, Mãe de Deus, rogai por nós, pecadores, agora e na hora de nossa morte. Amém. Glória ao Pai, ao Filho e ao Espírito Santo, como era no princípio, agora e sempre. Amém. Ó meu Jesus, perdoai-nos, livrai-nos do fogo do inferno, levai as almas todas para o céu e socorrei principalmente as que mais precisarem. Ó Maria concebida sem pecado, rogai por nós que recorremos a vós. São Miguel Arcanjo, defendei-nos no combate. Imaculado Coração de Maria, sede o nosso auxílio. Coração Eucarístico de Jesus, providenciai. Quinta-feira, dia de adoração ao Santíssimo, julho, mês dedicado ao preciosíssimo sangue de Jesus, contemplamos nessa quinta-feira os mistérios luminosos e o primeiro dele é o batismo de Jesus no Rio Jordão.
8: Pai nosso que estás no céu, santificado seja o vosso nome, venha a nós o vosso reino, seja feita a vossa vontade, assim na terra como no céu.
7: O pão nosso de cada dia nos dai hoje, perdoai as nossas ofensas, assim como nós perdoamos aos que nos têm ofendido. E não nos deixeis cair em tentação, mas livrai-nos do mal. Amém.
8: Ave Maria, cheia de graça, o Senhor é convosco. Bendita sois vós entre as mulheres, e bendito é o fruto do vosso ventre, Jesus. Santa Maria, Mãe de Deus, rogai por nós, pecadores, agora e na hora de nossa morte. Amém. Ave Maria, cheia de graça, o Senhor é convosco. Bendita sois vós entre as mulheres, e bendito é o fruto do vosso ventre, Jesus.
7: Santa Maria, Mãe de Deus, rogai por nós, pecadores, agora e na hora de nossa morte. Amém.
8: Ave Maria, cheia de graça, o Senhor é convosco. Bendita sois vós entre as mulheres, e bendito é o fruto do vosso ventre, Jesus.
7: Santa Maria, Mãe de Deus, rogai por nós, pecadores, agora e na hora de nossa morte. Amém.
8: Ave Maria, cheia de graça, o Senhor é convosco. Bendita sois vós entre as mulheres, e bendito é o fruto do vosso ventre, Jesus.
7: Santa Maria, Mãe de Deus, rogai por nós, pecadores, agora e na hora de nossa morte. Amém.
8: Ave Maria, cheia de graça, o Senhor é convosco. Bendita sois vós entre as mulheres, e bendito é o fruto do vosso ventre, Jesus.
7: Santa Maria, Mãe de Deus, rogai por nós, pecadores, agora e na hora de nossa morte. Amém.
8: Ave Maria, cheia de graça, o Senhor é convosco. Bendita sois vós entre as mulheres, e bendito é o fruto do vosso ventre, Jesus.
7: Santa Maria, Mãe de Deus, rogai por nós, pecadores, agora e na hora de nossa morte. Amém.
8: Ave Maria, cheia de graça, o Senhor é convosco. Bendita sois vós entre as mulheres, e bendito é o fruto do vosso ventre, Jesus.
7: Santa Maria, Mãe de Deus, rogai por nós, pecadores, agora e na hora de nossa morte. Amém.
8: Ave Maria, cheia de graça, o Senhor é convosco. Bendita sois vós entre as mulheres, e bendito é o fruto do vosso ventre, Jesus.
7: Santa Maria, Mãe de Deus, rogai por nós, pecadores, agora e na hora de nossa morte. Amém.
8: Ave Maria, cheia de graça, o Senhor é convosco. Bendita sois vós entre as mulheres, e bendito é o fruto do vosso ventre, Jesus.
7: Santa Maria, Mãe de Deus, rogai por nós, pecadores, agora e na hora de nossa morte. Amém.
8: Glória ao Pai, ao Filho e ao Espírito Santo.
7: Como era no princípio, agora e sempre. Amém.
8: Ó meu bom Jesus, perdoai-nos, livrai-nos do fogo do inferno. Levai as almas todas para o céu, e socorrei principalmente as que mais precisarem.
7: Ó Maria concebida sem pecado,
8: rogai por nós que recorremos a vós.
7: São Miguel Arcanjo,
8: sede nosso,
7: defendei-nos no combate. Imaculado Coração de Maria, sede nosso auxílio. Coração Eucarístico de Jesus, providenciai. Segundo o mistério luminoso, contemplamos a auto-revelação de Jesus nas bodas de Caná.
8: Pai nosso que estás no céu, santificado seja o vosso nome. Venha a nós o vosso reino, seja feita a vossa vontade, assim na terra como no céu.
7: O pão nosso de cada dia nos dai hoje, perdoai-nos as nossas ofensas, assim como nós perdoamos aos que nos têm ofendido. E não nos deixeis cair em tentação, mas livrai-nos do mal. Amém.
8: Ave Maria, cheia de graça, o Senhor é convosco. Bendita sois vós entre as mulheres, e bendito é o fruto do vosso ventre, Jesus.
7: Santa Maria, Mãe de Deus, rogai por nós, pecadores, agora e na hora de nossa morte. Amém.
8: Ave Maria, cheia de graça, o Senhor é convosco. Bendita sois vós entre as mulheres, e bendito é o fruto do vosso ventre, Jesus.
7: Santa Maria, Mãe de Deus, rogai por nós, pecadores, agora e na hora de nossa morte. Amém.
8: Ave Maria, cheia de graça, o Senhor é convosco. Bendita sois vós entre as mulheres, e bendito é o fruto do vosso ventre, Jesus.
7: Santa Maria, Mãe de Deus, rogai por nós, pecadores, agora e na hora de nossa morte. Amém.
8: Ave Maria, cheia de graça, o Senhor é convosco. Bendita sois vós entre as mulheres, e bendito é o fruto do vosso ventre, Jesus.
7: Santa Maria, Mãe de Deus, rogai por nós, pecadores, agora e na hora de nossa morte. Amém.
8: Ave Maria, cheia de graça, o Senhor é convosco. Bendita sois vós entre as mulheres, e bendito é o fruto do vosso ventre, Jesus.
7: Santa Maria, Mãe de Deus, rogai por nós, pecadores, agora e na hora de nossa morte. Amém.
8: Ave Maria, cheia de graça, o Senhor é convosco. Bendita sois vós entre as mulheres, e bendito é o fruto do vosso ventre, Jesus.
7: Santa Maria, Mãe de Deus, rogai por nós, pecadores, agora e na hora de nossa morte. Amém.
8: Ave Maria, cheia de graça, o Senhor é convosco. Bendita sois vós entre as mulheres, e bendito é o fruto do vosso ventre, Jesus.
7: Santa Maria, Mãe de Deus, rogai por nós, pecadores, agora e na hora de nossa morte. Amém.
8: Ave Maria, cheia de graça, o Senhor é convosco. Bendita sois vós entre as mulheres, e bendito é o fruto do vosso ventre, Jesus.
7: Santa Maria, Mãe de Deus, rogai por nós, pecadores, agora e na hora de nossa morte. Amém.
8: Ave Maria, cheia de graça, o Senhor é convosco. Bendita sois vós entre as mulheres, e bendito é o fruto do vosso ventre, Jesus.
7: Santa Maria, Mãe de Deus, rogai por nós, pecadores, agora e na hora de nossa morte. Amém.
8: Ave Maria, cheia de graça, o Senhor é convosco. Bendita sois vós entre as mulheres, e bendito é o fruto do vosso ventre, Jesus.
7: Santa Maria, Mãe de Deus, rogai por nós, pecadores, agora e na hora de nossa morte. Amém.
8: Glória ao Pai, ao Filho e ao Espírito Santo.
7: Como era no princípio, agora e sempre. Amém.
8: Ó meu bom Jesus, perdoai-nos, livrai-nos do fogo do inferno. Levai as almas todas para o céu, e socorrei principalmente as que mais precisarem.
7: Ó Maria concebida sem pecado,
8: rogai por nós que recorremos a vós.
7: São Miguel Arcanjo,
8: sede
7: defendei-nos no combate. Imaculado Coração de Maria, sede nosso auxílio. Coração Eucarístico de Jesus, providenciai.
8: Terceiro
7: mistério luminoso, Jesus anuncia o reino de Deus e nos convida à conversão.
8: Pai nosso que estás no céu, santificado seja o vosso nome. Venha a nós o vosso reino, seja feita a vossa vontade, assim na terra como no céu.
7: O pão nosso de cada dia nos dai hoje, perdoai-nos as nossas ofensas, assim como nós perdoamos aos que nos têm ofendido. E não nos deixeis cair em tentação, mas livrai-nos do mal. Amém.
8: Ave Maria, cheia de graça, o Senhor é convosco. Bendita sois vós entre as mulheres, e bendito é o fruto do vosso ventre, Jesus.
7: Santa Maria, Mãe de Deus, rogai por nós, pecadores, agora e na hora de nossa morte. Amém.
8: Ave Maria, cheia de graça, o Senhor é convosco. Bendita sois vós entre as mulheres, e bendito é o fruto do vosso ventre, Jesus.
7: Santa Maria, Mãe de Deus, rogai por nós, pecadores, agora e na hora de nossa morte. Amém.
8: Ave Maria, cheia de graça, o Senhor é convosco. Bendita sois vós entre as mulheres, e bendito é o fruto do vosso ventre, Jesus.
7: Santa Maria, Mãe de Deus, rogai por nós, pecadores, agora e na hora de nossa morte. Amém.
8: Ave Maria, cheia de graça, o Senhor é convosco. Bendita sois vós entre as mulheres, e bendito é o fruto do vosso ventre, Jesus.
7: Santa Maria, Mãe de Deus, rogai por nós, pecadores, agora e na hora de nossa morte. Amém.
8: Ave Maria, cheia de graça, o Senhor é convosco. Bendita sois vós entre as mulheres, e bendito é o fruto do vosso ventre, Jesus.
7: Santa Maria, Mãe de Deus, rogai por nós, pecadores, agora e na hora de nossa morte. Amém.
8: Ave Maria, cheia de graça, o Senhor é convosco. Bendita sois vós entre as mulheres, e bendito é o fruto do vosso ventre, Jesus.
7: Santa Maria, Mãe de Deus, rogai por nós, pecadores, agora e na hora de nossa morte. Amém.
8: Ave Maria, cheia de graça, o Senhor é convosco. Bendita sois vós entre as mulheres, e bendito é o fruto do vosso ventre, Jesus.
7: Santa Maria, Mãe de Deus, rogai por nós, pecadores, agora e na hora de nossa morte. Amém.
8: Ave Maria, cheia de graça, o Senhor é convosco. Bendita sois vós entre as mulheres, e bendito é o fruto do vosso ventre, Jesus.
7: Santa Maria, Mãe de Deus, rogai por nós, pecadores, agora e na hora de nossa morte. Amém.
8: Ave Maria, cheia de graça, o Senhor é convosco. Bendita sois vós entre as mulheres, e bendito é o fruto do vosso ventre, Jesus.
7: Santa Maria, Mãe de Deus, rogai por nós, pecadores, agora e na hora de nossa morte. Amém.
8: Ave Maria, cheia de graça, o Senhor é convosco. Bendita sois vós entre as mulheres, e bendito é o fruto do vosso ventre, Jesus.
7: Santa Maria, Mãe de Deus, rogai por nós, pecadores, agora e na hora de nossa morte. Amém.
8: Glória ao Pai, ao Filho e ao Espírito Santo.
7: Como era no princípio, agora e sempre. Amém.
8: Ó meu bom Jesus, perdoai-me, livrai-me do fogo do inferno. Levai as almas todas para o céu, e socorrei principalmente as que mais precisarem.
7: Ó Maria concebida sem pecado,
8: rogai por nós que recorremos a vós.
7: São Miguel Arcanjo, defendei-nos no combate. Imaculado Coração de Maria, sede nosso auxílio. Coração Eucarístico de Jesus,
8: providenciai.
7: A Rita Martins pede orações por sua família e amigos. O Getúlio do Anil, da paróquia Santa Luzia, pede orações por Dona Maria Luísa Freitas, que está com CA em fase terminal. E abraços à equipe toda. Rezamos no quarto mistério, a transfiguração de Jesus no Monte Tabor.
8: Pai nosso que estás no céu, santificado seja o vosso nome. Venha a nós o vosso reino, seja feita a vossa vontade, assim na terra como no céu.
7: O pão nosso de cada dia nos dai hoje, perdoai-nos as nossas ofensas, assim como nós perdoamos aos que nos têm ofendido. E não nos deixeis cair em tentação, mas livrai-nos do mal. Amém.
8: Ave Maria, cheia de graça, o Senhor é convosco. Bendita sois vós entre as mulheres e bendito é o fruto do vosso ventre, Jesus.
7: Santa Maria, Mãe de Deus, rogai por nós, pecadores, agora e na hora de nossa morte. Amém.
8: Ave Maria, cheia de graça, o Senhor é convosco. Bendita sois vós entre as mulheres e bendito é o fruto do vosso ventre, Jesus.
7: Santa Maria, Mãe de Deus, rogai por nós, pecadores, agora e na hora de nossa morte. Amém.
8: Ave Maria, cheia de graça, o Senhor é convosco. Bendita sois vós entre as mulheres e bendito é o fruto do vosso ventre, Jesus.
7: Santa Maria, Mãe de Deus, rogai por nós, pecadores, agora e na hora de nossa morte. Amém.
8: Ave Maria, cheia de graça, o Senhor é convosco. Bendita sois vós entre as mulheres e bendito é o fruto do vosso ventre, Jesus.
7: Santa Maria, Mãe de Deus, rogai por nós, pecadores, agora e na hora de nossa morte. Amém.
8: Ave Maria, cheia de graça, o Senhor é convosco. Bendita sois vós entre as mulheres e bendito é o fruto do vosso ventre, Jesus.
7: Santa Maria, Mãe de Deus, rogai por nós, pecadores, agora e na hora de nossa morte. Amém.
8: Ave Maria, cheia de graça, o Senhor é convosco. Bendita sois vós entre as mulheres e bendito é o fruto do vosso ventre, Jesus.
7: Santa Maria, Mãe de Deus, rogai por nós, pecadores, agora e na hora de nossa morte. Amém.
8: Ave Maria, cheia de graça, o Senhor é convosco. Bendita sois vós entre as mulheres e bendito é o fruto do vosso ventre, Jesus.
7: Santa Maria, Mãe de Deus, rogai por nós, pecadores, agora e na hora de nossa morte. Amém.
8: Ave Maria, cheia de graça, o Senhor é convosco. Bendita sois vós entre as mulheres e bendito é o fruto do vosso ventre, Jesus.
7: Santa Maria, Mãe de Deus, rogai por nós, pecadores, agora e na hora de nossa morte. Amém.
8: Ave Maria, cheia de graça, o Senhor é convosco. Bendita sois vós entre as mulheres e bendito é o fruto do vosso ventre, Jesus.
7: Santa Maria, Mãe de Deus, rogai por nós, pecadores, agora e na hora de nossa morte. Amém.
8: Ave Maria, cheia de graça, o Senhor é convosco. Bendita sois vós entre as mulheres e bendito é o fruto do vosso ventre, Jesus.
7: Santa Maria, Mãe de Deus, rogai por nós, pecadores, agora e na hora de nossa morte. Amém.
8: Glória ao Pai, ao Filho e ao Espírito Santo.
7: Como era no princípio, agora e sempre. Amém.
8: Ó meu bom Jesus, perdoai-me, livrai-me do fogo do inferno. Levai as almas todas para o céu.
7: E socorrei principalmente as que mais precisarem. Ó Maria concebida sem pecado,
8: rogai por nós que recorremos a vós.
7: São Miguel Arcanjo, defendei-nos no combate. Imaculado Coração de Maria, sede nosso auxílio. Coração Eucarístico de Jesus,
8: providenciai.
7: Colocamos para Nossa Senhora as intenções de Carlinhos, Gutenberg, Paiva, da paróquia Nossa Senhora de Imaculada Conceição e São Sebastião no Engenho de Dentro. Colocamos também as intenções de Josilene de Caxias, Diana Zilda de São João de Meriti, do Bruno de La Vita, do Jardim Gramacho, da Maria Cristina, da paróquia São Jerônimo em Coelho Neto, do Miguel John, da paróquia Nossa Senhora de Nazaré em Anchieta, da Ivonete Rosa, de Vilar dos Teles, e de Mário Epifânio. Mário Epifânio da paróquia Nossa Senhora de Nazaré em Anchieta, ele está em Dublin. E nesse último mistério rezamos então, quinta-feira de adoração em Santíssimo, contemplamos a instituição da Santa Eucaristia.
8: Pai nosso que estás no céu, santificado seja o vosso nome. Venha a nós o vosso reino, seja feita a vossa vontade, assim na terra como no céu. O pão nosso de cada dia nos dai hoje. Perdoai as nossas ofensas, assim como nós perdoamos a quem nos tem ofendido. E não nos deixeis cair em tentação, mas livrai-nos do mal. Amém. Ave Maria, cheia de graça, o Senhor é convosco. Bendita sois vós entre as mulheres, e bendito é o fruto do vosso ventre, Jesus.
7: Santa Maria, Mãe de Deus, rogai por nós, pecadores, agora e na hora de nossa morte. Amém.
8: Ave Maria, cheia de graça, o Senhor é convosco. Bendita sois vós entre as mulheres, e bendito é o fruto do vosso ventre, Jesus.
7: Santa Maria, Mãe de Deus, rogai por nós, pecadores, agora e na hora de nossa morte. Amém.
8: Ave Maria, cheia de graça, o Senhor é convosco. Bendita sois vós entre as mulheres, e bendito é o fruto do vosso ventre, Jesus.
7: Santa Maria, Mãe de Deus, rogai por nós, pecadores, agora e na hora de nossa morte. Amém.
8: Ave Maria, cheia de graça, o Senhor é convosco. Bendita sois vós entre as mulheres, e bendito é o fruto do vosso ventre, Jesus.
7: Santa Maria, Mãe de Deus, rogai por nós, pecadores, agora e na hora de nossa morte. Amém.
8: Ave Maria, cheia de graça, o Senhor é convosco, bendita sois vós entre as mulheres, e bendito é o fruto do vosso ventre, Jesus.
7: Santa Maria, Mãe de Deus, rogai por nós, pecadores, agora e na hora de nossa morte. Amém.
8: Ave Maria, cheia de graça, o Senhor é convosco, bendita sois vós entre as mulheres, e bendito é o fruto do vosso ventre, Jesus.
7: Santa Maria, Mãe de Deus, rogai por nós, pecadores, agora e na hora de nossa morte. Amém.
8: Ave Maria, cheia de graça, o Senhor é convosco. Bendita sois vós entre as mulheres, e bendito é o fruto do vosso ventre, Jesus.
7: Santa Maria, Mãe de Deus, rogai por nós, pecadores, agora e na hora de nossa morte. Amém.
8: Ave Maria, cheia de graça, o Senhor é convosco. Bendita sois vós entre as mulheres, e bendito é o fruto do vosso ventre, Jesus.
7: Santa Maria, Mãe de Deus, rogai por nós, pecadores, agora e na hora de nossa morte. Amém.
8: Ave Maria, cheia de graça, o Senhor é convosco. Bendita sois vós entre as mulheres, e bendito é o fruto do vosso ventre, Jesus.
7: Santa Maria, Mãe de Deus, rogai por nós, pecadores, agora e na hora de nossa morte. Amém.
8: Ave Maria, cheia de graça, o Senhor convosco, bendita sois vós entre as mulheres, e bendito é o fruto do vosso ventre, Jesus.
7: Santa Maria, Mãe de Deus, rogai por nós, pecadores, agora e na hora de nossa morte. Amém.
8: Glória ao Pai, ao Filho e ao Espírito Santo,
7: como era no princípio, agora e sempre. Amém.
8: Ó meu bom Jesus, perdoai-nos, livrai-nos do fogo do inferno, levai as almas todas para o céu, e socorrei principalmente as que mais precisarem.
7: Ó Maria concebida sem pecado, rogai por nós que recorremos a vós. São Miguel Arcanjo, defendei-nos no combate. Imaculado Coração de Maria, sede nosso auxílio. Coração carisco de Jesus, providenciai. Infinitas graças vos damos, soberana Rainha, pelos benefícios que todos os dias recebemos de vossas mãos liberais. Dignai-os agora e para sempre tomar-nos debaixo do vosso poderoso amparo. E para mais vos obrigar, vos saudamos com uma salve, Rainha. Salve, Rainha, Mãe de Misericórdia, vida, doçura, esperança nossa, salve. A vós bradamos, os degredados filhos de Eva. A vós suspiramos, gemendo e chorando neste vale de lágrimas. Eia, pois, advogada nossa, esses vossos olhos misericordiosos a nós volvei. E depois deste desterro, mostrai-nos, Jesus, bendito fruto do vosso ventre. Ó clemente, ó piedosa, ó doce sempre Virgem Maria, rogai por nós, Santa Mãe de Deus, para que sejamos dignos das promessas de Cristo. Amém. Uma quinta-feira abençoada a todos, protegidos por pelos guiados pelo Santo Espírito de Deus, protegidos pelos santos anjos, sob a intercessão da Virgem Maria. Lembrando que quinta-feira é dia de oração ao Santíssimo. A comunidade deseja um dia abençoado e deseja a todos
8: a paz da Eucaristia.
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9: Dia 2 de julho. Celebramos hoje a memória de São Bernardino Realino, um santo jesuíta italiano nascido no século XVI. Ele é dono de um único fato na história dos santos. Ainda em vida, foi nomeado padroeiro da cidade de Lecce, na Itália. De fato, o padre Bernardino tinha dedicado mais da metade da sua longa vida e a quase totalidade de sua ação apostólica como padre à cidade de Lecce. Desde a mais alta nobreza até os últimos esfarrapados, encarcerados e escravos turcos, não havia quem não o conhecesse como apóstolo e benfeitor da cidade. Bernardino Realino nasceu no dia 1 de dezembro de 1530, na rica e nobre família dos Realinos, na ilha de Capri, em Nápoles. O jovem Bernardino aprofundou-se nas ciências humanísticas, estudando na Academia de Módena e depois na Universidade de Bolonha, formando-se em filosofia, medicina, direito civil e eclesiástico. Com 25 anos de idade, enveredou por uma carreira administrativa sob a proteção do governador de Milão, um cardeal amigo pessoal de seu pai. Bernardino ocupou cargos importantes social e politicamente. Foi prefeito de Felizano de Monteferrato, advogado fiscal em Alexandria, depois prefeito de Cassini, prefeito de Castel Leone e, finalmente, auditor e lugar-tenente de Nápoles. Todavia, abandonou tudo, pois, quando doente, recebeu uma aparição de Nossa Senhora carregando o menino Jesus nos braços. Era o ano de 1564. Desde então, assumiu definitivamente a vida religiosa. Aos 35 anos de idade, ele foi ordenado padre jesuíta. Em 1574, foi enviado a Lecce para fundar um colégio jesuíta, onde exerceu o apostolado durante 42 anos. Morreu aos 86 anos de idade, no dia 2 de julho de 1616, em Lecce. Foi beatificado em 1895 pelo Papa Leão XIII e canonizado em 1947 pelo Papa Pio XII. São Bernardino Realino, rogai por nós.
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0: Em nome do Pai, do Filho e do Espírito Santo. Amém. Que a paz do Senhor seja com todos vocês, caríssimos amigos e irmãos. Ontem nós falávamos sobre a Rede Mundial de Oração pelo Papa, que é um pouco as consequências, são das consequências do oferecimento do dia que o apostolado da oração sempre fez, na época das intenções gerais, missionárias. Hoje nós temos a intenção da Rede Mundial de Oração pelo Papa, em que nós somos convidados a rezar. Mas no início desse ano, uma comunidade pediu intenções também para que pudesse rezar as intenções diocesanas ou arquidiocesanas. E nós fornecemos, e cada mês também nós temos umas intenções que a gente pode acrescentar à oração que a gente faz na Rede Mundial de Oração pelo Papa, que no caso desse mês é pelo respeito à vida humana. Nós colocamos para esse mês de julho rezar pelos nossos agentes de pastoral. Nós temos milhares de agentes de pastoral em nossa arquidiocese, tanto o ministro extraordinário da comunhão eucarística, como catequistas, missa da consolação e da esperança. Temos trabalhos pastorais nas pequenas comunidades, nas pastorais sociais, pastorais de evangelização, como por exemplo missão, favelas, pastoral do menor, pastorais sociais, várias questões com relação à missão evangelizadora que nós temos nessa nossa grande cidade. E nós somos chamados a ver que em todos os agentes de pastoral, nós queremos que nós rezemos por eles, para que não se cansem, para que tenham coragem e ânimo de continuar a sua missão, para que possa levar adiante seu trabalho e poder ver, vislumbrar no seu horizonte a alegria de poder viver a vida cristã. Portanto, nós e nossa arquidiocese acrescentamos nesse mês de julho, além da oração em respeito à vida humana, como nos pede o Papa, também rezamos pelos agentes de pastoral, mas além da gente pastoral, também os ministros ordenados e leigos. Então, por agentes de pastoral, entendemos também os padres, os diáconos, e enfim, os leigos todos também, para que perseverem com fidelidade, generosidade e espírito de serviço. É como aconteceu com a sogra de Pedro. Uma vez curada, ela se levantou da sua cama e passou a servir Jesus e os seus discípulos. Ou seja, essa é alguém que faz uma experiência do amor de Deus, se coloca a serviço. Mas quando há encontro com o Senhor também, nós nos colocamos disponíveis, como no caso dos discípulos de Jesus, quando Pedro disse: eu vou pescar. E a resposta foi: nós vamos contigo. Ou seja, esse compartilhar, essa preocupação de estar junto nessa caminhada, sempre precisa ser chamado. Mas a gente, eu também estou nessa luta, nessa caminhada, para que aconteça a missão, a evangelização. E eu agradeço a Deus por tantos milhares de agentes de pastoral que nós temos em nossa arquidiocese, nós que nos preparamos para vivenciar toda a preparação de nossa Assembleia Arquidiocesana para a elaboração do 14º Plano de Pastoral de Conjunto nessa nossa caminhada arquidiocesana. Somos chamados a rezar, portanto, nesse mês de julho, além do respeito à vida humana que nos pede o Papa Leão XIV, também por todos os agentes de pastoral, ministros ordenados e leigos, para que perseverem com fidelidade, generosidade e espírito de serviço nessa bela e importante missão. Portanto, além daquilo que nós fazemos, além das intenções que nós temos, é suplicar ao Senhor o dom da sua graça, para que na pessoa que reza, aqueles que rezam nessa intenção, experimente cada vez mais a força que vem do alto, para que com força que vem do alto possa continuar a sua missão nessa gente de pastoral, nessa grande cidade que tanto necessita ser evangelizada, de correr a paz por aqui, de ver a paz e a fraternidade uns para com os outros. Portanto, nesse mês de julho, com o Papa, rezemos pelo respeito à vida humana e em nossa arquidiocese pelos agentes de pastoral. Agora rezemos. O anjo do Senhor anunciou a Maria e ela concebeu do Espírito Santo. Ave Maria, cheia de graça, o Senhor é convosco, bendita sois vós entre as mulheres, e bendito é o fruto do vosso ventre, Jesus. Santa Maria, Mãe de Deus, rogai por nós, pecadores, agora e na hora de nossa morte. Amém. Eis aqui a serva do Senhor, faça-se em mim segundo a vossa palavra. Ave Maria, cheia de graça, o Senhor é convosco, bendita sois vós entre as mulheres, e bendito é o fruto do vosso ventre, Jesus. Santa Maria, Mãe de Deus, rogai por nós, pecadores, agora e na hora de nossa morte. Amém. E o Verbo se fez carne e habitou entre nós. Ave Maria, cheia de graça, o Senhor é convosco. Bendita sois vós entre as mulheres, e bendito é o fruto do vosso ventre, Jesus. Santa Maria, Mãe de Deus, rogai por nós, pecadores, agora e na hora de nossa morte. Amém. Rogai por nós, Santa Mãe de Deus, para que sejamos dignos das promessas de Cristo. Oremos. Infundi, Senhor, em nossos corações a vossa graça, vos o suplicamos. A fim de que nós, que conhecendo pela anunciação do anjo a encarnação de Jesus Cristo, vosso Filho, cheguemos por sua paixão e morte de cruz à glória da ressurreição, pelo mesmo Cristo Senhor nosso. Amém. Glória ao Pai, ao Filho e ao Espírito Santo, como era no princípio, agora e sempre. Amém. Glória ao Pai, ao Filho e ao Espírito Santo, como era no princípio, agora e sempre. Amém. Glória ao Pai, ao Filho e ao Espírito Santo, como era no princípio, agora e sempre. Amém. E a todos vós, caríssimos amigos e irmãos, abençoe-vos o Deus Todo-Poderoso, Pai e Filho e Espírito Santo. Amém.
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1: Bom dia, Catedral. Bom dia, Odete.
2: Bom dia, Nazaré. Bom dia, Ricardo. Bom dia, você que nos acompanha aqui pelas redes sociais. Bom dia, ouvinte.
1: Bom dia, Ricardo Franco.
3: Hoje não é dia de falar, sás meninas, bom dia.
1: Não é que susto, não. Deve ter dado susto.
3: Sás meninas, bom dia.
1: Bom dia, que coisa boa, né? O nosso querido padre não pôde vir e nós estamos aqui. Juntinhos, né? A palavra de Deus é que não falta, né? Quem anuncia, aí muda. Né? Mas a palavra de Deus, ela não muda nunca. E ela é aquela, como diz São Paulo, espada de dois gumes, né? Corta pelos dois lados e vai no fundo do nosso coração. E é isso é que importa. E nós estamos aqui para partilhar a palavra de Deus, para partilhar a vida, para partilhar a ação de Deus na nossa vida. Isso é que é importante, né?
2: O amor dele.
1: O amor. Vai falar alguma coisa?
2: Não, só dá tchauzinho que eu já vou pro meu cantinho.
1: Então, tá bom.
2: Vou lá anotar os seus pedidos.
1: Deve estar aguardando vocês com seus pedidos, né?
2: Deixa eu antes falar com o Ricardo.
1: Isso. Bom dia, Catedral. Bom dia, Brasil. Bom dia a qualquer lugar deste mundo onde chegam as ondas da Rádio Catedral, levando coisas boas, coisas positivas, lembrando ao coração de todos nós que nós temos um Pai no céu, que é Deus soberano, que nos criou, que nos desejou com amor, né? E onde quer que a gente vá, Deus está aqui em nós, né? Aqui em nós, dentro de nós. E isso é muito bom, a certeza de nós estarmos juntos em Deus e Ele movendo a vida, a energia, o amor por todos nós. É muito bom, vocês nem imaginam como é bom estar aqui. Nós vamos hoje partilhar, já vou dar para vocês logo no início, agora na primeira parte, nós vamos partilhar o Salmo 109 ou 110, dependendo da tradução da sua Bíblia. E o Evangelho, vocês que me acompanham às sextas-feiras, sabem que nós vamos caminhando com Jesus de mãos dadas através de São João. Então será o Evangelho narrado por São João no capítulo 17, versículos de 6 a 19. É um pouquinho grande hoje, mas é assim mesmo. João 17, de 6 a 9. E agora então, nós vamos partilhar o Salmo 109 ou 110, dependendo da tradução da sua Bíblia. Aqui na Bíblia Ave Maria, que é a minha, está assim: o Messias, rei e sacerdote. E diz aqui: eis o oráculo do Senhor que se dirige ao meu Senhor. Assenta-te à minha direita, até que eu faça os teus inimigos o escabelo dos teus pés. O Senhor estenderá desde Sião teu cetro poderoso. Dominarás, disse ele, até no meio dos teus inimigos. No dia do teu nascimento, já possuis a realeza no esplendor da santidade. Semelhante ao orvalho, eu te gerei antes da aurora. O Senhor jurou e não se arrependerá. Tu és sacerdote para sempre, segundo a ordem de Melquisedeque. O Senhor está à tua direita. Ele destruirá os reis no dia de sua cólera. Julgará os povos pagãos, empilhará cadáveres. Por toda a terra esmagará cabeças. Beberá da torrente no caminho. Por isso, erguerá a sua face. Aqui no rodapé da Bíblia está escrito aqui: segundo o costume oriental, os reis vencedores pousavam os pés sobre a nuca dos vencidos. E vem vários lugares onde há essa citação. É assim, para selar, para fazer valer o poder daquele que crê em Deus sobre todas as coisas do mundo. É. Às vezes parece que a gente está para baixo, que Deus não está nos escutando, mas nós temos que nos lembrar disso. Nós somos filhos amados de Deus. Deus está conosco o tempo todo, sem a gente perceber. E a fé, meus irmãos, é um exercício diário. Cada probleminha, vou falar uma coisa aqui que às vezes faço pela cabeça, meu Deus, eu vou incomodar Deus com uma coisinha assim, mas se essa coisinha está te ferindo, se esse problema está te machucando, não está deixando você dormir, está te causando mal-estar, está te incomodando, te atrapalhando na vida, isso é uma preocupação. É que se você colocar junto de Deus e Ele está junto de você, Ele vai com você te ensinar a superar isso. Meu Deus, o que eu faço agora? Acalma meu coração, acalma a minha mente, para eu poder raciocinar direito. Porque muitas vezes o medo, a angústia, a dúvida atrapalha a gente raciocinar. Atrapalha a gente ter uma visão equilibrada das coisas, né? Então, esse caminhar, o Messias, o rei e sacerdote, ele é rei porque reina na sua vida, e sacerdote porque ele te unge, porque ele te dá aquilo que você mais precisa, o sopro da vida com vigor. Esse é o nosso Deus. E eu gosto muito desse horário do nosso programa, porque é o despertar para um dia de trabalho, um dia de luta, um dia que muitos de nós temos que resolver situações difíceis, e Ele está aqui nos lembrando que Ele está conosco. Não estamos só. Não estamos só. Deus está conosco. Ele é o nosso guia. Ele é a nossa inspiração. Ele é a nossa força, né? Ele nos acompanha dormindo, né? Como disse o Salmo: não dorme nem cochila o guarda de Israel. É assim. É o sopro da vida, soprando força, soprando ânimo, soprando inspiração, visão de um mundo melhor, né? Se você não acredita num mundo melhor, não dá nem vontade de levantar da cama, né? Não, eu tenho um lugar nesse mundo. Qual é o seu lugar? É muito grande? Não, é por onde eu passo. Meu lugar no mundo é por onde eu passo, por onde minha vista alcança, por onde chegam as notícias. Ah, mas seu lugar está lá na Europa, está na África, tá. É o meu lugar, porque meu coração se atentou para aquilo. Quem dá a direção do nosso lugar é o nosso coração maduro, consciente, cheio da graça de Deus. E nós vamos ouvir agora uma música que a gente conhece muito. Conhece mesmo, mas que fala tanto desse estar na vida encaminhada com Deus. Ouça agora em oração, entregue seu dia, entregue sua família, entregue seu trabalho e siga em frente com Deus.

0: Deus sabe de tudo de você. Sabe seus limites, os seus sonhos, os seus desejos no coração, sabe das suas dores, das suas raivas. Ele sabe tudo. Tudo. E aqui no versículo 2 diz assim: o Senhor estenderá desde Sião o teu cetro poderoso, dominarás, disse ele, até no meio dos teus inimigos. Põe isso no seu coração. É o Senhor que está lembrando a cada um de nós, a mim também, que com Deus, nós dominaremos isso. Ele há de nos inspirar no momento certo da nossa vida, no momento que é o importante você agir, o momento que você está precisando se levantar. Ele sabe tudo, sabe? Fé é exatamente isso. Eu gosto muito de pensar nisso, muito de pensar. A fé é para momentos de alegria, para momentos de indecisão, para momentos que a gente está se sentindo derrotado. É tudo na nossa vida. Se você crê em Deus, a fé é essa ação que te agarra em Deus, em que você permite que Deus te envolva. Olha só, né? Porque a gente tem essa pretensão de que pode, sem Deus, pode nada. A gente não pode nada. A gente não poderia nem existir sem Ele. Então, pode. Vamos baixar o facho um pouquinho. Não podemos reconhecer que existem coisas que a gente não pode, que a gente não consegue dar conta. Então, joga pro alto. Ah, vou jogar tudo pro alto. Joga, porque Deus pega. Você joga pro alto, Ele pega. Vou jogar nos braços de Deus. Vou me jogar nos braços de Deus. Com tudo que eu tô, com alegria, com tristeza, com preocupação. Tô sem emprego, tô sem saúde, tem crise aqui e ali. Eu vou me jogar do jeito que eu tô. Do jeito que eu tô. Igual a criança se joga. Igual a criança que se joga no braço do pai, da mãe, da avó, do avô, de um tio, de uma pessoa que ela confia inteiramente, né? Por isso Jesus pegou uma criança no colo e falou que o reino de Deus se assemelha a eles. Senhor, nós queremos te agradecer, porque o Senhor afirma, pela inspiração em Davi, o Senhor estenderá desde Sião o teu cetro poderoso, dominarás, disse ele, até no meio dos teus inimigos. Nós te agradecemos por isso, Senhor, porque só podemos fazer essas coisas pelo dom da fé, sabendo que o Senhor está conosco. Aí sim, nosso pé firma, nosso coração se estende, nossa esperança toda volta. Muito obrigada, Senhor, pela Tua palavra. Nós cremos, mas vamos fazer igual. Assim, Senhor, eu creio, mas aumenta a minha fé. Nós partilhamos o Salmo 109 ou 110, dependendo da tradução da sua Bíblia, e cantamos com Eliana Ribeiro, Caminhada. A gente faz um intervalo, na volta nós vamos dar continuidade ao Evangelho narrado por São João, no capítulo 17, versículos de 6 a 19. João 17, de 6 a 19.
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0: Bom dia, Catedral! Para você que está se ligando agora, cadê o padre? Cadê o padre? Não, padre. É a Nazaré, é a Nazaré. Ele está no retiro e eu vim aqui substituí-lo, porque insubstituível é a palavra de Deus. Essa não pode deixar de ir ao ar, né? Então, não importa quem anuncia, importa o conteúdo. E agora nós partilhamos o Salmo 109 ou 110, dependendo da sua Bíblia, isso para você que está chegando agora. E o Evangelho, nós vamos dar continuidade, se você acompanha também às sextas-feiras, ao Evangelho narrado por São João. Agora nós estamos no Evangelho de São João 17, capítulo 17, versículos de 6 a 19. São João 17, versículos de 6 a 19. Lembrando que é Jesus falando, né, de sua partida, que haverá um momento que eles não verão, né, e eles ficam abalados, enfim. E aí, no versículo 6, aqui na Bíblia Ave Maria, roga pelos discípulos. E aí a gente continua. Jesus rogando pelos discípulos. Veja bem, se você se considera um discípulo, uma discípula de Jesus, é para você. Manifestei o teu nome aos homens do mundo que me destes. Jesus falando com o Pai. Eram teus e destes e guardaram a tua palavra. Agora eles reconheceram que todas as coisas que me destes procedem de ti, porque eu lhes transmiti as palavras que tu me confiastes, e eles as receberam e reconheceram verdadeiramente que saí de ti e creram que tu me enviaste. Por eles é que eu rogo. Não rogo pelo mundo, mas por aqueles que me destes, porque são teus. Tudo o que é meu é teu, e tudo o que é teu é meu. Neles sou glorificado. Já não estou no mundo, mas eles estão ainda no mundo. Eu, porém, vou para junto de ti. Pai Santo, guarda-os em teu nome, que me encarregaste de fazer conhecer, a fim de que sejam um como nós. Enquanto eu estava com eles, eu os guardava em teu nome, que me incumbiste de fazer conhecido. Conservei o que me destes, e nenhum deles se perdeu, exceto o filho da perdição, para que se cumprisse a escritura. Mas agora vou para junto de ti. Dirijo-te esta oração enquanto estou no mundo, para que eles tenham a plenitude da minha alegria. Dê-lhes a tua palavra, mas o mundo os odeia, porque eles não são do mundo, como também eu não sou do mundo. Não peço que os tire do mundo, mas sim que os livre, que os preserve do mal. Eles não são do mundo, como eu também não sou do mundo. Santifica-os pela verdade. A tua palavra é a verdade. Como tu me enviaste ao mundo, também eu os enviei ao mundo. Santifico-me por eles, para que também eles sejam santificados pela verdade. Meus irmãos e minhas irmãs, que coisa linda! Presta atenção, presta atenção. É Jesus orando por nós. Se você está ligado aqui na Rádio Catedral, ou se você, quem sabe, por acaso, passou assim no rádio e ouviu a Rádio Catedral, tá bom, tá gostoso no seu coração, no início desse dia, ouvir palavras de ânimo, de força, né, de entusiasmo pela vida. Se é assim, saiba que antes da sua existência, décadas e séculos e séculos, Jesus já orava por nós. Jesus sabe, ele veio até nós para que nós soubéssemos que ele sabe, para que nós soubéssemos como que ele conhece a nossa dor, que ele conhece a dificuldade de trabalhar. Ele aprendeu uma profissão, foi trabalhar com o pai, dificuldade do calor, dificuldade da vida, da compreensão das pessoas. Ele viveu tudo isso. E para que nós soubéssemos que ele conhece a nossa dor, ele veio viver conosco. E através da sua presença entre nós, os que creram nele, o fardo é mais leve. O fardo é mais leve. Porque lá no fundo da nossa dor, a gente diz, da nossa preocupação, a gente diz: eu sei que o Senhor está vendo o que está acontecendo comigo. Eu sei que o Senhor está sentindo o que eu estou sentindo no meu coração e na minha mente. Eu sei, eu não estou sozinho. E as coisas que vão acontecer comigo, de bem, de mal, de problema, o Senhor estará comigo. Isso é o resumo da fé. Né? Aquela imagem de Jesus cochilando lá no barco, o barco balançando no meio da tempestade, das ondas, é assim. Parece que ele está cochilando, mas ele está no barco com a gente. Ele não está cochilando, não. E na hora certa, você vai sentir, saborear na sua vida a ação dele, né? Que tem atitude forte, mas uma atitude que traz paz. Né? Esse é o nosso Deus. Esse é aquele que nos ampara. Que no meio de uma confusão, não sei como agir, do nada vem alguma coisa na cabeça da gente e a gente pensa: puxa, como é que eu não pensei nisso antes? Né? Nas coisas cotidianas. É porque Jesus estava no cotidiano, Deus quis estar no dia a dia, no barco que estava pegando a tempestade lá. Parecia que ele estava dormindo, mas ele estava lá para conhecer, dizendo: eu conheço o desespero de vocês, mas eu estou com vocês no barco. Eu não saio do barco da vida de vocês. Acredite em mim, né? Acredite em mim. E essa é a mensagem de Jesus. É isso. Aqui, olha, 14. Jesus zelando pelos discípulos, porque os discípulos acostumaram a tocá-lo, a ouvir a voz dele, a comer com ele, a comer do pão multiplicado. entende? Sofreu o calor, viu Jesus suar, viu, estavam acostumados com ele. Como não veriam mais, não tocariam mais, ele sabia disso. Ele clamou ao Pai por aqueles discípulos que depois viveram pela força do Espírito Santo e que chega e vai chegar eternamente enquanto houver um ser humano na Terra. Esse é o nosso Deus, o Deus que zela em silêncio. E é preciso a gente entender a voz de Deus no silêncio. Se você ainda não fez essa experiência, faz com a simplicidade da sua vida, onde quer que você esteja, sabe? É uma experiência maravilhosa. É uma experiência diferente de todas as outras. Não tem igual. Então, eu queria que você pensasse nesse momento, nessa palavra, e dê-lhes a tua palavra, mas o mundo os odeia, porque eles não são do mundo. Se você crê em Jesus, você tem um olhar e um sentimento diferente que tem essa loucura do mundo. É diferente. Peço que não os tire do mundo, mas que os preserve do mal. Eles não são do mundo. O que significa dizer? A gente não pensa na matéria. Eu não penso só nessa vida aqui, né? Não pensa nessa correria, mas sabe que Deus está no controle. Mesmo na dor, mesmo na tempestade, está uma tempestade, Deus está comigo. Eu queria que vocês ouvissem essa música com a Celina Borges e entregassem, se você está passando por tempestade, entregar essa tempestade para ele, sabe? Se é na família, no trabalho, se é com você mesmo, com as suas lembranças, com as suas dores, com a sua enfermidade, não sei. Mas pensasse nisso, que Jesus orou por nós, né? E depois derramou sobre nós o Espírito Santo. Ouve essa música e pense nessas palavras de Jesus.

É isso aí que você ouviu. É Deus trazendo o céu até você. Às vezes o céu fica meio nublado, né? Saem uns raios assim. Mas é o céu que Deus está trazendo até você. Você tem que crer. Você tem que alimentar a sua fé. Você tem que trabalhar essa fé, dar um espaço. Você pede, como o Rodé estava falando aqui no intervalo. Você tem que ficar atento aos sinais, né? Opa, é agora. É agora. Ele está sinalizando. Se ele está sinalizando, é porque ele já me abasteceu com aquilo que eu preciso, né? Para vencer essa situação, suplantar isso na minha vida. É assim. É isso. Isso é fé, né? Isso é fé. É pedir, aguardar e ficar atento. Eu pedi, ele vai me dar, né? Eu pedi. E ele vai me dar na proporção que ele sabe que eu vou entender, que eu vou poder seguir. É assim. É isso, é fé. Pede e aguarda, né? Tá demorando, você fala, tá demorando, hein? Tá demorando. Mas Deus não é Sedex, né? Não vai chegar rapidinho né, e tocar a campainha. A Odete tá dizendo, às vezes ele é, né, Odete? Às vezes chega antes da gente pensar e falar, ah, meu Deus, quase que eu perco essa graça, não percebi, né? Mas esse é assim. Isso é oração. Essa intimidade, né? Eu gosto muito de me sentir muito íntima de Deus, assim, muito abraçada, muito calma, você ainda não entendeu. Né? Igual que a gente pega a criança no colo, bate assim, bota aqui no colo, bate, calma, não é nada disso, vamos ver e tal. É assim que Deus está fazendo com todos nós. Né? E Ele veio até nós para que nós víssemos, sentíssemos, vivêssemos.

0: faz, aquele carinho, aquela coisa. É assim, é isso que nós somos. É imagem, né? Porque nós somos os seres de imagem, né? E Deus jamais, jamais abandonou, abandona e abandonará a obra fruto do amor do seu coração, que é a vida aqui, ó, a vida. Tudo à nossa volta, tudo à nossa volta. Tá aí a natureza. Eu gosto muito de olhar a natureza, muito, muito, muito. E nós moramos num estado que tem muito, né? Tem mar, montanha, tem floresta, tem por onde você quiser tocar a natureza, né? Por isso a mim me fere muito quando tem poluição no mar, quando há desmatamento, essas coisas, porque é vida de Deus. Quem deu aquela vida para os peixes, para os animais, quem move aquela vida é Deus. É Deus. E esse Deus que é amor. E a gente não entendia isso, ele veio até nós. Sofrer, rir, comer, ter cuidado, ele fez tudo. Jesus viveu tudo o que a gente vive, para a gente entender que ele nos entende. É tão lindo isso. Eu queria deixar para vocês que esse dia tivesse esse sopro que Jesus deu, soprou sobre os seus discípulos. Deles a tua palavra, mas o mundo os odeia, porque eles não são do mundo, como eu também não sou do mundo. Não peço que os tire do mal, mas sim que os preserve do mal. Eles não são do mundo, como eu também não sou do mundo. Santifica-os pela verdade. A tua palavra é a verdade. Como tu me enviaste ao mundo, também eu os enviei ao mundo. Santifico-me por eles, para que também eles sejam santificados pela verdade. Essa oração é sua, é minha, Nete, de Ricardo, de cada um de nós, individualmente. Se você tomar para você, Deus é maior. Ele me criou por amor e zela por mim. Ele me conhece na mais das profundezas, nos meus esconderijos, na cabeça, no coração, onde for. Essa é a mensagem de hoje. Que Deus nunca, nunca vai te abandonar. Pode crer nisso. Ele não te abandonará. Nós partilhamos, então, o Evangelho narrado por São João no capítulo 17, versículos de 6 a 19. E cantamos com a Celina Borges, Orar é Amar. Nós vamos fazer um pequeno intervalo e na volta, então, são os seus pedidos de oração.
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2: Bom dia, Catedral! Estamos de volta, né? Não se assuste. O padre Antônio José teve que fazer um retiro e nós estamos aqui. Juntinhos, a palavra de Deus é que não pode faltar, né? Mas quem vai partilhar é outra coisa, mas a palavra de Deus, essa não pode faltar na nossa vida. Nós estamos com nossos pedidos de oração aqui, recolhidos pelo Odete. Vem assim, Ivonete Rosa pede oração por ela, seus filhos, netos, familiares, amigos, todos da Rádio Catedral, da sua comunidade Sagrada Família, pelos enfermos, desempregados e endividados. Jair Andrade pede oração de gratidão pelos cuidados de Deus com ele e sua família. Márcia Holanda pede oração de cura e libertação por Yasmin, Sheila e Isaac. Estiveram conosco, tem mais aqui pedido de oração? Rapidinho. Elisângela Ribeiro pede oração na sua causa na justiça. E Solange, estiveram conosco dando um bom dia, enviando mensagens. Solange Leite, Silvia Maria, Eliane Garcia, Rose Ferreira, Verônica Domingos, Rosa Maria, Sueli Varela, Valquíria Messina, Ana Valéria, Maria José Duarte, Maria Moreira, Elisângela Ribeiro, Maria Neuza, Vera Cardoso, Verônica Domingos. E temos mais também aí, Ricardo?
3: Temos pedidos de oração da Ivonete Gomes, de Vilar dos Teles. Aqui vai demorar um pouquinho porque eu tenho que ficar alternando as janelas aqui. Mas, ixi, deu uma travada aqui no WhatsApp. Não tô conseguindo ver as mensagens, travou tudo, tá branquinha a tela.
2: Tá branquinho, né? Então a gente vai agradecendo a Deus, né? Sabe, né? Deus sabe de tudo e conhece os desejos e os pedidos, já atendeu, já tá aí no seu coração. Nós agradecemos a Deus a oportunidade de estarmos aqui, né? Nessa quinta-feira, substituindo o nosso querido amigo, padre Antônio José, e amanhã estaremos de volta. Amanhã, sim, estaremos de volta. Não voltou, né? Não voltou. E a gente vai se despedindo, desejando que vocês tenham um dia maravilhoso, cheio da presença de Deus, da paz, da sabedoria, de tudo que você precisa na sua vida. A gente vai se despedindo, dizendo que amanhã a gente volta aqui. Fiquem com Deus e um dia abençoado.

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0: Bom dia para todos.
1: Bom dia.
0: Sejamos todos bem-vindos ao Santuário Arquidiocesano de Santa Rita, Casa de Deus e Nossa Casa, onde também acolhemos com carinho a você, amigo ouvinte da nossa Rádio Catedral, aos que participam pelo Facebook, YouTube, Santuário de Santa Rita RJ, também a nossa acolhida nessa manhã. Hoje, dia 2 de julho, com muita alegria, nós celebramos os 170 anos de criação do primeiro Corpo de Bombeiros do Brasil, que é o nosso CBMERJ aqui do Rio de Janeiro. Então hoje convido a cada um comigo a erguer a Deus essa ação de graças por todos os benefícios, por todas as bênçãos que ao longo de todo esse tempo, de toda essa história, Deus tem manifestado à nossa sociedade. Que abençoe os nossos valorosos heróis, os que estão nativos, os veteranos, e que também conceda a eternidade àqueles que sacrificaram a sua vida no exercício da sua missão. Nós nos unimos também a cada um, a cada uma que aniversaria neste dia. Nelly Barbosa, lá do Morro do Salgueiro, Ana Clara, filha do Elinho, a Coronel Ana Luz, e hoje também aniversário de ordenação sacerdotal do nosso querido Padre Manangão, que é o vigário episcopal da Caridade Social. Como a Escritura Sagrada também nos ensina, nós nos alegramos com aqueles que se alegram e somos solidários, choramos com aqueles que choram. E nessa manhã nós nos unimos ao nosso querido funcionário, secretário, o Josias, que tem o duro dever de sepultar o seu pai, né? Seu José Correia Neto, ontem, no final da manhã, veio a falecer. Queremos então rezar pelo Josias, mas também encomendar a Deus a alma do seu pai, José Correia Neto. Em nome do Pai e do Filho e do Espírito Santo.
1: Amém.
0: O Deus da esperança, que nos cumula de toda alegria e paz em nossa fé, pela ação do Espírito Santo, esteja sempre convosco.
1: Bendito seja Deus que nos reuniu no amor de Cristo.
0: Reconheçamos nossas faltas e peçamos sinceramente o perdão de todos os nossos pecados.

0: Deus Todo-Poderoso, tenha compaixão de nós, perdoe os nossos pecados e nos conduza à vida eterna.
1: Amém.
0: Oremos. Cada um apresenta ao Senhor seu agradecimento, seu pedido, sua intenção para esta Santa Missa. Ainda trago ao altar hoje a intenção, em sufrágio da alma, do padre José Benedito Reis Filho. É o segundo padre da minha turma que faleceu há 14 anos atrás. Sua última paróquia foi aqui, vizinha nossa, Santo Cristo dos Milagres. Ó Deus, pela graça da adoção, nos tornastes filhos da luz. Concedei que não sejamos envolvidos pelas trevas do erro, mas permaneçamos sempre no esplendor da verdade. Por nosso Senhor Jesus Cristo, vosso Filho, que é Deus, e convosco vive e reina na unidade do Espírito Santo, por todos os séculos dos séculos.
1: Amém. Leitura da profecia de Amós. Naqueles dias, Amazias, sacerdote de Betel, mandou dizer a Jeroboão, rei de Israel: Amós conspira contra ti dentro da própria casa de Israel. O país não consegue evitar que se espalhem todas as suas palavras. Ele anda dizendo: Jeroboão morrerá pela espada, e Israel será deportado de sua pátria como escravo. Disse depois Amazias a Amós: vidente, sai e procura refúgio em Judá, onde possas ganhar teu pão e exercer a profecia. Mas em Betel não deverás insistir em profetizar, porque aí fica o santuário do rei e a corte do reino. Respondeu Amós a Amazias, dizendo: não sou profeta, nem sou filho de profeta. Sou pastor de gado e cultivo sicômoros. O Senhor chamou-me quando eu tangia o rebanho. E o Senhor me disse: vai profetizar para Israel, meu povo. E agora ouve a palavra do Senhor. Tu dizes: não profetizes contra Israel e não insinues palavras contra a casa de Isaque. Pois bem, isso diz o Senhor: tua mulher se prostituirá na cidade, teus filhos e filhas morrerão pela espada, tuas terras serão tomadas e loteadas, tu mesmo morrerás em terra poluída, e Israel será levado em cativeiro para longe de seu país. Palavra do Senhor.
2: Graças a Deus.
1: Salmo 18. Os julgamentos do Senhor são corretos e justos igualmente.
2: Os julgamentos do Senhor são corretos e justos igualmente.
1: A lei do Senhor Deus é perfeita, conforto para a alma. O testemunho do Senhor é fiel, sabedoria dos humildes.
2: Os julgamentos do Senhor são corretos e justos igualmente.
1: Os preceitos do Senhor são precisos, alegria ao coração. O mandamento do Senhor é brilhante, para os olhos é uma luz.
2: Os julgamentos do Senhor são corretos e justos igualmente.
1: É puro o temor do Senhor, imutável para sempre. Os julgamentos do Senhor são corretos e justos igualmente.
2: Os julgamentos do Senhor são corretos e justos igualmente.
1: Mais desejáveis do que o ouro são eles, do que o ouro refinado. Suas palavras são mais doces que o mel que sai dos favos.
2: Os julgamentos do Senhor são corretos e justos igualmente.
1: Aclamação ao Santo Evangelho.

0: Senhor esteja convosco.
1: Ele está no meio de nós.
0: Proclamação do Evangelho de Jesus Cristo, segundo São Mateus.
1: Glória a vós, Senhor.
0: Naquele tempo, entrando em um barco, Jesus atravessou para outra margem do lago e foi para a sua cidade. Apresentaram-lhe então um homem paralítico deitado numa cama. Vendo a fé que eles tinham, Jesus disse ao paralítico: coragem, filho, os teus pecados estão perdoados. Então alguns mestres da lei pensaram: esse homem está blasfemando. Mas Jesus, conhecendo os pensamentos deles, disse: por que tendes esses maus pensamentos em vossos corações? O que é mais fácil dizer: os teus pecados estão perdoados, ou dizer: levanta-te e anda? Pois bem, para que saibais que o Filho do Homem tem na terra poder para perdoar pecados, disse então ao paralítico: levanta-te, pega a tua cama e vai para a tua casa. O paralítico então se levantou e foi para a sua casa. Vendo isso, a multidão ficou com medo e glorificou a Deus por ter dado tal poder aos homens. Palavra da salvação.
1: Glória a vós, Senhor.
0: Queridos irmãos e irmãs, amados ouvintes da nossa Rádio Catedral, hoje, ao lermos o capítulo 9 do Evangelho de São Mateus, nos deparamos com essa cena tão forte. E sempre me chama muita atenção esse contexto em que Jesus ele realiza um milagre atendendo a intercessão de terceiros, não diretamente da pessoa envolvida, mas daqueles que provocam, daqueles que proporcionam com que a graça ela aconteça, se realize. E então hoje Mateus nos apresenta um paralítico que é levado até Jesus. Pela própria condição, né, em que ele se encontra, a gente entende claramente que sozinho ele não iria conseguir chegar até perto de Jesus, vencer já aquela aglomeração, aquela multidão que ficava em torno de Jesus, não seria possível, já que ele é um acamado, se encontra prostrado. Mas no entanto, olha que interessante, alguém o carregou, alguém acreditou nele, alguém fez da sua fé um serviço. A partir da própria experiência feita com Jesus, que foi tamanha e que não poderia ficar contida, presa em si mesmo, fez com que esse transbordar de felicidade, de encontro, de realização, fosse compartilhado com os outros, e de uma maneira muito peculiar com quem não tinha a liberdade, a facilidade, a mobilidade para poder chegar aos pés do Redentor. Então, é justamente a partir dessa fé, como o próprio texto sagrado vai dizer, vendo a fé que eles tinham. É justamente a fé daqueles homens que se transformaram em mãos que sustentam, é a fé desses homens que faz com que os ombros possam carregar esse paralítico. Essa fé faz com que a coragem ela aconteça, para que, olhando quem está desvalido, quem está à beira da estrada, não se torne um invisível, como Nossa sociedade invisibiliza tantas pessoas, mas a fé fez com que eles até mesmo modificassem o seu cronograma, o seu plano, né, o seu tempo, para poder dar atenção àquele que ali jazia no meio de uma estrada. É exatamente assim que Deus, ele continua agindo no mundo. Ele se serve de pessoas para levantar pessoas. E nisso a gente tem um testemunho tão bonito, né, de toda a missão, de todo o apostolado, que cada vez mais nosso arcebispo, Dom Urani, ele tem procurado imprimir em nossa arquidiocese, provocando a ação missionária, o protagonismo dos leigos nessa missão. Porque a gente não se restringe a essa condição de alguém que está, né, limitado no seu andar, sem uma visão. Não. Mas o que significa todo esse símbolo de prostração, de não enxergar, de enfermidade, que é e é onde se encontra a nossa cidade, a nossa sociedade, que precisa tanto de uma cura e que provoca cada um de nós a termos essas mesmas atitudes que esses homens, eles tiveram ao levar até Jesus aquela pessoa. E é tão belo que antes mesmo de curar o corpo, Jesus, ele toca na alma. Os teus pecados estão perdoados. É a primeira ação dele. É tocar na alma, é trazer a libertação, dando perdão. E é claro que de imediato, porque ele salva a pessoa no seu todo, ele vai então ordenar: levanta-te, pega a tua maca e volta para a tua casa. É a missão compartilhada conosco. É a missão de todos nós. Hoje, iluminados por esse evangelho tão bonito, nós damos graças a Deus por esses 170 anos do nosso Corpo de Bombeiros do Rio de Janeiro, o primeiro do Brasil, fundado por Dom Pedro II. E como capelão, né, da corporação, eu posso dar testemunho, né, e agradeço muito a Deus pela vida de tantos homens, de tantas mulheres que fazem da própria existência uma missão de salvar vidas, empreendendo, né, tantos esforços, colocando a vida em risco, procurando no treinamento cada vez mais, né, aprimorar o trabalho, a missão, para poder salvar quem não conhece, mas de estar ali a serviço da vida, a serviço do amor. E é tão interessante que agimos no contrário, né? Aonde ninguém quer ir, aonde todos fogem, é lá que nós chegamos, é lá que nós atuamos e queremos realizar essa missão. É algo muito divino, porque é aquilo que Jesus fala: ninguém tem maior prova de amor do que aquele que dá a sua vida pelo seu amigo. E nem sabemos quem é que está lá do outro lado. No nosso estado do Rio de Janeiro, mais ou menos em cada 30 segundos, a sirene, ela toca, ela soa em um quartel, e um atendimento é realizado a cada 30 segundos. Então a gente imagina que na diversidade da nossa sociedade, o quanto se realiza, o quanto se concretiza esse fato de chegar quem está prostrado na rua, sem poder se levantar, sem sair sozinho. Mas esses homens, essas mulheres que chegam para poder erguer e levantar, e quem está ali naquela situação de sinistro, né, que pede a mão de Deus é personificada através dos nossos valorosos heróis. Então hoje é um dia que quero convidar, sobretudo a cada um de vocês, queridos irmãos, a rezarem por nossa corporação, a agradecer pela vida, pela missão de todos aqueles que se dedicam a essa causa, que aceitaram esse chamado do próprio Deus para poder realizar essa obra. E que certamente a cada um de nós, nesse dia especial, aonde Jesus, ele continua insistindo conosco: coragem, levanta-te, e que, ao mesmo tempo que dirige essa palavra nos encorajando, nos erguendo, reerguendo, ele também convida-nos a fazer a mesma coisa para com o nosso próximo.

0: Senhor a irmãos e irmãs, para que o meu e o vosso sacrifício seja aceito por Deus Pai Todo-Poderoso.
1: Receba o Senhor por tuas mãos esse sacrifício, para a glória do seu nome, para nosso bem e de toda a sua santa igreja.
0: Ó Deus, que nos assegurais os frutos dos vossos mistérios, fazei que nosso serviço corresponda à santidade dos vossos dons, por Cristo nosso Senhor.
1: Amém.
0: O Senhor esteja convosco.
1: Ele está no meio de nós.
0: Corações ao alto.
1: O nosso coração está em Deus.
0: Demos graças ao Senhor nosso Deus.
1: É nosso dever e nossa salvação.
0: É justo e nos faz todos ser mais santos, louvar a vós ao Pai no mundo inteiro, de dia e de noite, agradecendo com Cristo vosso Filho, nosso irmão. É Ele o sacerdote verdadeiro, que sempre se oferece por nós todos, mandando que se faça a mesma coisa que fez naquela ceia derradeira. Por isso aqui estamos reunidos, louvando e agradecendo com alegria, juntando nossa voz, a voz dos anjos e dos santos todos, para dizer:
1: Santo, Santo, Santo, Senhor Deus do Universo, o céu e a terra proclama a vossa glória, hosana nas alturas. Bendito que vem em nome do Senhor, hosana nas alturas.
0: Ó Pai, vós que sempre quisestes ficar muito perto de nós, vivendo conosco no Cristo, falando conosco por Ele, mandai o vosso Espírito Santo, a fim de que as nossas ofertas se mudem no corpo e no sangue de nosso Senhor Jesus Cristo.
1: Enviai o vosso Espírito Santo.
0: Na noite em que ia ser entregue, ceando com seus apóstolos, Jesus tomou o pão em suas mãos, olhou para o céu e deu graças, partiu o pão e o entregou a seus discípulos, dizendo: Tomai todos e comei, isto é o meu corpo, que será entregue por vós. Do mesmo modo, no fim da ceia, tomou o cálice em suas mãos, deu-vos graças novamente e o entregou a seus discípulos, dizendo: Tomai todos e bebei, este é o cálice do meu sangue, o sangue da nova e eterna aliança, que será derramado por vós e por todos para a remissão dos pecados. Fazei isto em memória de mim. Tudo isto é mistério da fé.
1: Toda vez que comemos deste pão,
0: toda vez que bebemos deste vinho, recordamos a paixão de Jesus Cristo
1: e ficamos esperando a sua vinda.
0: Recordamos, ó Pai, neste momento, a paixão de Jesus nosso Senhor, sua ressurreição e ascensão. Nós queremos a vós oferecer este pão que alimenta e que dá vida, este vinho que nos salva e dá coragem.
1: Recebei, ó Senhor, a nossa oferta.
0: E quando recebermos pão e vinho, o corpo e sangue dele oferecidos, o Espírito nos una num só corpo, para sermos um só povo em seu amor.
1: O Espírito nos una num só corpo.
0: Protegei vossa igreja que caminha nas estradas do mundo rumo ao céu, cada dia renovando a esperança de chegar junto a vós na vossa paz.
1: Caminhamos na estrada de Jesus.
0: Dai ao vosso servo, o Papa Leão, ser bem firme na fé, na caridade. A Orani João, que é bispo desta igreja, muita luz para guiar o vosso povo.
1: Lembrai-vos, ó Pai, da vossa igreja.
0: Esperamos entrar na vida eterna com Maria, Mãe de Deus e da igreja, os apóstolos, nossa protetora e advogada Santa Rita e todos que na vida souberam amar Cristo e seus irmãos.
1: Esperamos entrar na vida eterna.
0: Abri as portas da misericórdia aos que chamastes para outra vida, de maneira particular, José Correia Neto, Jomar Casimiro, Jô de Salgueiro. Acolhei-os junto a vós, bem felizes no reino que para todos preparastes.
1: A todos dai a luz que não se apaga.
0: E a todos nós aqui reunidos, que somos povo santo e pecador, dai-nos a graça de participar do vosso reino, que também é nosso. Por Cristo, com Cristo e em Cristo. A vós, Deus Pai Todo-Poderoso, na unidade do Espírito Santo, toda honra e toda glória por todos os séculos dos séculos.
1: Amém.
0: Rezemos juntos a oração que o Senhor nos ensinou. Pai nosso,
1: que estás nos céus, santificado seja o vosso nome. Venha a nós o vosso reino. Seja feita a vossa vontade, assim na terra como no céu. O pão nosso de cada dia nos dai hoje. Perdoai-nos as nossas ofensas, assim como nós perdoamos a quem nos tem ofendido. E não nos deixeis cair em tentação, mas livrai-nos do mal.
0: Livrai-nos de todos os males, ó Pai, dai-nos hoje a vossa paz. Ajudados pela vossa misericórdia, sejamos sempre livres do pecado e protegidos de todos os perigos, enquanto aguardamos a feliz esperança e a vinda do nosso Salvador Jesus Cristo.
1: Vosso é o reino, o poder e a glória para sempre.
0: Senhor Jesus Cristo, disseste aos vossos apóstolos: eu vos deixo a paz, eu vos dou a minha paz. Não olheis os nossos pecados, mas a fé que anima a vossa igreja. Dai-lhe, segundo o vosso desejo, a paz e a unidade, vós que sois Deus com o Pai e o Espírito Santo.
1: Amém.
0: A paz do Senhor esteja sempre convosco.
1: O amor de Cristo nos uniu. Cordeiro de Deus, que tirais o pecado do mundo, tende piedade de nós. Cordeiro de Deus, que tirais o pecado do mundo, tende piedade de nós. Cordeiro de Deus, que tirais o pecado do mundo, dai-nos a paz.
0: Felizes os convidados para a ceia do Senhor, eis o Cordeiro de Deus que tira o pecado do mundo.
1: Senhor, eu não sou digno que entreis em minha morada, mas dizei uma palavra e serei salvo.

0: sede minha protetora e advogada.
1: Ó Santa Rita, bem-aventurada.
0: Ó Deus, o corpo e sangue de Jesus Cristo que oferecemos em sacrifício e recebemos em comunhão, nos transmitam uma vida nova, para que unidos a vós pela caridade que não passa, possamos produzir frutos que permaneçam, por Cristo nosso Senhor.
1: Amém.
0: Nesse dia especial, nossa Igreja do Rio de Janeiro homenageia os bombeiros com o Santuário da Penha, todo iluminado em vermelho, como também, em algum momento, o Cristo Redentor. Logo mais, a partir das 18 horas, pelo Instagram do Corpo de Bombeiros, Instagram oficial, nós teremos a transmissão de toda a solenidade aqui no pátio do Quartel do Comando Geral. Invocando a bênção final, hoje também acompanhamos com muito carinho a todos os baianos. 2 de julho é a celebração, né, da independência da Bahia, e queremos então invocar essa bênção sobre toda a comunidade baiana que reside em nosso Rio de Janeiro. O Senhor esteja convosco.
1: Ele está no meio de nós.
0: Por intercessão de Santa Rita, abençoe-vos o Deus Todo-Poderoso, Pai, Filho e Espírito Santo.
1: Amém.
0: A todos um bom dia, e de em paz, e que o Senhor vos acompanhe.
1: Graças a Deus.

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8: 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Santa Sé se posiciona sobre a consagração de dois bispos pela Fraternidade São Pio X. Petrobras deve reduzir preço da gasolina. Procuradoria-Geral da República vai fazer intervenção federal na Alerje. Rodoviários retornam ao trabalho pelo menos até segunda-feira. Estas são as manchetes da primeira edição do Jornal 106, que está começando agora.
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8: Os ônibus voltaram às ruas do Rio pelo menos até segunda-feira. O Sindicato dos Rodoviários suspendeu a paralisação, mas continua em estado de greve e na segunda-feira volta a realizar uma nova assembleia para saber se os motoristas retornarão à greve. Na assembleia de ontem, o sindicato rejeitou a proposta de acordo, mas atendeu a um pedido da primeira região do Tribunal Regional do Trabalho para interromper a paralisação, mantendo o estado de greve. Na segunda-feira, será realizada uma nova audiência de conciliação para a apresentação de propostas entre as partes. O impasse continua. Os rodoviários querem aumento de 17% para funções gerais e fixação dos pisos salariais em R$5.000 para motoristas do BRT e de R$4.000 para os condutores das demais linhas, além de reajuste no Vale Alimentação. O Sindicato das Empresas de Ônibus manteve a proposta de reajuste inicial de 4,39%. A Procuradoria-Geral da República atendeu o pedido de intervenção federal na Assembleia Legislativa do Rio de Janeiro. Procurador-Geral Paulo Gonet abriu investigação para verificar se é efetivamente o caso de pedir providências ao Supremo Tribunal Federal. A representação protocolada na semana passada afirma que o Estado não tem condições de enfrentar a infiltração do crime na Alerje e que a situação representa uma ameaça ao governador em exercício, Ricardo Couto. O advogado afirma que a captura, já denunciada por Ricardo Couto, teria comprometido o funcionamento das instituições estaduais e impediria que os mecanismos de controle fossem capazes de solucionar a crise. A representação cita ainda os votos de ministros do Supremo Tribunal Federal no julgamento que vai decidir como será a sucessão de Castro no governo do estado. A fila de requerimentos do INSS encerrou junho com 1.800.000 pedidos, o menor patamar registrado nos últimos 21 meses. Do total de solicitações, 825.000 estão em análise há menos de 45 dias e outros 555.000 aguardam resposta há mais de 45 dias. Já 451.000 análises dependem de alguma providência do próprio segurado. Segundo o diretor de benefícios do INSS, Leonardo Bittencourt, o objetivo da autarquia é reduzir não apenas a quantidade de processos pendentes, mas também o tempo de espera para a conclusão dos pedidos. O balanço mostra que o INSS vem concedendo, em média, 700.000 benefícios por mês. Atualmente, o tempo médio para concluir a análise de um requerimento é de 50 dias. O Ministério da Saúde anunciou uma série de medidas para preparar o Sistema Único de Saúde dos efeitos do El Niño e dos impactos das mudanças climáticas. O plano prevê investimentos de 9 bilhões e 800 milhões de reais para aumentar a capacidade de preparação e resposta da saúde pública a eventos climáticos extremos, incluindo 27 metas e 93 ações com planejamento até 2035. A proposta inclui antecipar riscos climáticos e emitir alertas, preparar serviços de saúde resilientes, proteger a população, sobretudo em regiões mais vulneráveis, e fortalecer a capacidade do SUS de responder e reconstruir territórios afetados. O plano também prevê a implantação de 8 centros integrados de saúde e clima distribuídos nas 5 regiões brasileiras. O primeiro desses centros foi inaugurado ontem na Bahia. O Senado deve votar até 15 de julho a PEC que cria regras específicas de aposentadoria para agentes comunitários de saúde e agentes de combate às endemias. O presidente da Casa, Davi Alcolumbre, disse que ela será votada antes do recesso parlamentar. A proposta reduz a idade mínima para aposentadoria dessas categorias para 57 anos, no caso das mulheres, e 60 anos para os homens, desde que sejam comprovados 25 anos de contribuição e de efetivo exercício da atividade profissional. O texto também estabelece regras permanentes e transitórias de aposentadoria, disciplina, a forma de contratação dos profissionais, assistência financeira complementar da União, e estende as novas regras aos agentes indígenas de saúde e aos agentes indígenas de saneamento. A PEC foi aprovada pela Câmara dos Deputados no ano passado e gerou preocupação do governo nas contas públicas, com impacto anual de 3 bilhões de reais no orçamento. A presidente da Petrobras, Magda Chambriard, afirmou que a gasolina deve acompanhar a tendência de queda observada em outros combustíveis que tiveram o preço reduzido nos últimos dias, com a queda do valor do petróleo no mercado internacional. Na terça-feira, a Petrobras anunciou a redução do óleo diesel em 35 centavos por litro e ontem foi a vez do querosene de avião, que teve uma redução de 14,5%. Segundo a Petrobras, as reduções refletem a atenuação dos efeitos do conflito no Oriente Médio sobre os preços do petróleo e dos derivados, que haviam subido com o início do confronto entre Estados Unidos e Israel contra o Irã. O número de mortos na Venezuela chega a 2.295, segundo a última atualização divulgada ontem pelo governo local. O total de feridos até ontem era de 11.267 pessoas. Ontem fez uma semana que os dois epicentros atingiram várias cidades do país. A presidente Delcy Rodrigues decretou luto oficial de 7 dias. Em comunicado, ela disse que a Venezuela tem a alma rasgada pelas perdas humanas causadas pelos devastadores terremotos e que, neste momento de profunda tristeza, abraça os que sofrem com essa tragédia e reafirma o compromisso de acompanhá-los e protegê-los. Mais de 6 mil pessoas já foram resgatadas com vida dos escombros por equipes de socorristas e 13.500 pessoas conseguiram sair por conta própria ou com apoio de familiares e vizinhos. Danilo Santos deve substituir Lucas Paquetá no jogo de domingo. Daniele Esperon, da agência Rádio Web.
9: A seleção brasileira se prepara para o duelo das oitavas de final contra a Noruega no próximo domingo às 5 horas da tarde no horário de Brasília. O técnico Carlo Ancelotti comandou uma atividade nesta quarta-feira e o detalhe foi para ver quem será o substituto de Lucas Paquetá, que está lesionado com uma lesão de grau 2 na panturrilha e dificilmente vai voltar a jogar nesta Copa do Mundo. Com a ausência de Paquetá, a maior probabilidade é que Danilo Santos, meio-campo do Botafogo, deva ser o seu substituto. Ele que ainda não teve uma oportunidade no time titular, mas é um jogador que vem treinando bem e agrada o técnico italiano. Rayan deve seguir como titular na ausência de Rafinha, que está correndo contra o tempo para tentar se recuperar. Mas para esse jogo das oitavas de final contra a Noruega, ele está descartado. O técnico italiano vai montar uma estratégia, já que algumas dificuldades diante do Japão, principalmente nas questões de bolas aéreas. Então isso vem sendo muito trabalhado durante esses dias.

0: cidade. Por isso, hoje teremos um dia de céu com poucas nuvens e sem chuva, um verdadeiro céu de brigadeiro. As temperaturas continuam ali acima dos 30 graus, hoje a máxima pode chegar aos 33 graus. Nesse momento, temperatura média na cidade na casa dos 21 graus. De carona agora acompanhando a movimentação pela cidade, lembrando aos nossos ouvintes que a circulação dos ônibus municipais voltou ao normal nesta quinta-feira. Nesse momento, ônibus BRT, metrô, trens, barcas e VLT circulam sem interrupções. Agora, com o giro de trânsito, para você que está saindo de casa, linha vermelha com lentidão entre o aeroporto até a altura de São Cristóvão, pela Avenida Brasil, quem está saindo da Zona Oeste, de Campo Grande, já encontra o trânsito mais intenso da altura de Realengo até Deodoro. Volta a enfrentar dificuldades ali no trecho entre Ramos até o Caju. Na linha amarela, estou observando aqui trânsito bem pegado na altura de Bom Sucesso nos dois sentidos. Então, você que está na Zona Norte, em direção ao centro, pode optar pela Dauder Câmara até o Largo de Benfica, que apresenta melhores condições. Pelo gasômetro, o motorista já começa a encontrar um fluxo mais lento, só que melhora na descida ali para Francisco Bicalho, para quem vai acessar Presidente Vargas. Para quem está vindo da Zona Norte, pelo MES, de novo, vai perder um pouco de tempo na Avenida Marechal Rondon. Já quem sai da Grande Tijuca encontra boa movimentação pela Rua Conde Bonfim e também na Avenida Maracanã. Já a chegada pela Avenida Repelé, observo retenções ali na altura do viaduto Oswaldo Cosi. Pela Zona Sul, observo boa movimentação na autoestrada Lagoa Barra, Borges Mineiros e também na Epitácio Pessoa, ali na Lagoa. Vou seguindo por aqui, mas depois eu volto. Você ouvinte pode conferir mais informações do tempo e do trânsito nas redes sociais do Corno, arroba Operação Rio. Para a Rádio Catedral, Leonardo Cantarice, direto do Centro de Operações.
1: 7h48. Depois da consagração de dois bispos da Fraternidade Sacerdotal São Pio X, o prefeito do Dicastério para a Doutrina da Fé, cardeal Victor Manuel Fernandes, lançou a nota Ato de Natureza Cismática, detalhando as consequências da grave sanção canônica. O texto informa que os bispos da Fraternidade Sacerdotal São Pio X, Alfonso de Galarreta e Bernardo Felay, respectivamente sagrante principal e co-sagrante, bem como os bispos recém-consagrados Pascal Schreiber, Michael Goldade, Michael Pontsnet e de Sivry e Marc Ranapier, incorreram na excomunhão late sententiae, reservada à Sé Apostólica por terem realizado um ato de natureza cismática, ou seja, a consagração episcopal de quatro presbíteros sem mandato pontifício e contra a vontade do sumo pontífice. Papa Leão XIV fez pedidos que a consagração não fosse realizada. E o cardeal Victor Fernandes chegou a se reunir com representantes da fraternidade para removê-los da ideia. Durante o Concílio Vaticano II, o arcebispo Marcel Lefebvre se posicionou contrário a algumas reformas e fundou em 1970 a Fraternidade São Pio X. Lefebvre se recusou a celebrar a missa pelo novo missal e em 1974 definiu as reformas conciliares como novidades destruidoras da Igreja. Papa São Paulo VI buscou o diálogo solicitando o fechamento do seminário, mas diante da recusa, o cardeal Lefebvre foi suspenso. As conversas com o Vaticano duram vários anos, nos pontificados de São João Paulo II, Bento XVI e Francisco, até os dias atuais. Ao tomar conhecimento da consagração dos novos bispos no dia 16 de junho, o Papa Leão XIV disse que divisão entre os cristãos é sempre dolorosa, mas quando se rejeita os elementos fundamentais da Igreja, a começar pelo Concílio Vaticano II, ele lamenta, mas não deve seguir em frente. Próxima edição do Jornal 106, às 17h50. 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
3: Bom dia, meu irmão. Bom dia, minha irmã. Bom dia, ouvintes da Rádio Catedral. Eu sou o Carlinhos Lins e está começando mais um Deus é 10. Hoje é quinta-feira, dia 2 de julho, e a palavra de Deus hoje continua seguindo esse caminho bonito que a gente vem fazendo com Jesus nos últimos programas ao longo da semana. A gente viu Jesus acalmar a tempestade, viu Jesus libertar aqueles homens na região dos Gadarenos, e hoje a gente vê Jesus diante de um paralítico, deitado numa cama, sendo carregado por outras pessoas. E aqui já tem uma coisa muito forte. Aquele homem não conseguiu chegar sozinho até Jesus, mas alguém levou ele. Às vezes a fé começa assim também, né? Quando a gente já não tem força, Deus coloca alguém do nosso lado para nos carregar um pouco. Bom, bora para nossa leitura diária então. O evangelho de hoje é de São Mateus, capítulo 9, versículos 1 a 8. Naquele tempo, entrando em um barco, Jesus atravessou para outra margem do lago e foi para a sua cidade. Apresentaram-lhe, então, um paralítico deitado numa cama. Vendo a fé que eles tinham, Jesus disse ao paralítico: "Coragem, filho, os teus pecados estão perdoados." Então, alguns mestres da lei pensaram: "Esse homem está blasfemando." Mas Jesus, conhecendo os pensamentos deles, disse: "Por que tendes esses maus pensamentos em vossos corações? O que é mais fácil dizer: 'Os teus pecados estão perdoados'? Ou dizer: 'Levanta-te e anda'? Pois bem, para que saibais que o Filho do Homem tem na terra poder para perdoar pecados", disse então ao paralítico: "Levanta-te, pega a tua cama e vai para a tua casa." O paralítico então se levantou e foi para a sua casa. Vendo isso, a multidão ficou com medo e glorificou a Deus por ter dado tal poder aos homens. Palavra da salvação, glória a vós, Senhor. Minha gente, esse evangelho é bonito demais, mas ele também mexe com a nossa ideia de cura, porque aqueles homens levaram um paralítico até Jesus, provavelmente esperando que Jesus curasse o corpo dele. Era o mais visível. Era a necessidade que todo mundo conseguia enxergar. Mas a primeira palavra de Jesus não é "levanta". A primeira palavra é "coragem, filho. Os teus pecados estão perdoados." Caramba, Jesus vai direto numa paralisia muito mais profunda. Não porque toda doença seja consequência direta de pecado. Cuidado com isso, né? Jesus não está dizendo que aquele homem estava paralítico porque tinha pecado. O evangelho não diz isso, não. O que Jesus mostra é outra coisa, algo muito profundo. Existe uma cura que precisa começar por dentro. Às vezes a pessoa anda, trabalha, resolve mil coisas, sorri nas redes sociais, mas por dentro está travada. Travada na culpa, no medo, na vergonha. Travada num pecado que foi virando prisão. Nem toda paralisia aparece no corpo. Tem paralisia que aparece na alma. E a primeira palavra de Jesus para aquele homem é uma palavra que sai da boca de um pai: "Coragem, filho." Olha a delicadeza disso. Antes de mandar levantar, Jesus devolve identidade ao paralítico. Para Jesus, Ele é um filho e ponto. E talvez hoje alguém precise escutar isso também. Você não é só a sua fraqueza. Não é só o seu pecado. Não é só aquilo que aconteceu com você ou aquilo que você não conseguiu resolver ainda. Diante de Jesus, você continua sendo filho, e filho pode voltar. Foi isso que escandalizou os mestres da lei. Eles pensaram: esse homem está blasfemando. E de certo modo, eles entenderam a gravidade da frase: perdoar pecados é coisa de Deus. O problema é que eles não conseguiram reconhecer que Deus estava ali diante deles, agindo em Jesus. Aí Jesus vai e faz uma pergunta que deixa tudo mais confuso na cabeça daqueles homens. O que é mais fácil? Dizer: os teus pecados estão perdoados, ou dizer: levanta-te e anda? Porque qualquer um poderia dizer: teus pecados estão perdoados, sem que ninguém conseguisse verificar por fora. Mas Jesus cura o paralítico para mostrar que sua palavra tem autoridade. Ele não está fazendo uma encenação. Ele tem poder real para perdoar, para levantar e para devolver vida. Só que a ordem desses acontecimentos é importante demais para nossa reflexão. Primeiro vem o perdão, depois vem: levanta-te, pega a tua cama e vai para a tua casa. A cura visível confirma a cura invisível. E isso é muito profundo, porque às vezes a gente valoriza mais aquilo que aparece. A gente se impressiona com o milagre físico, com aquilo que dá para contar, mostrar, filmar, comentar. Mas o perdão dos pecados é um milagre imenso. Uma pessoa reconciliada com Deus é alguém que começa a respirar de novo por dentro. E aqui vale a gente pensar no sacramento da confissão, da reconciliação. Às vezes a gente vai deixando para depois, vai carregando peso, acumulando poeira na alma, se acostumando com aqueles nossos pecados de estimação. E Jesus hoje está dizendo: coragem, filho, levanta, volta para casa. Gente, confissão não é um tribunal, é lugar de misericórdia. É onde Deus não passa pano para o pecado, mas também não desiste do pecador. É onde a gente para de justificar a paralisia e deixa Cristo tocar na raiz. Como é bonito a gente poder verbalizar um erro para outra pessoa. Como é bonito podermos nos arrepender e dizer ali, para o sacerdote que está ali representando Deus: sim, eu errei.

0: um amigo, de alguém da comunidade, de uma pessoa que não desiste da gente. E tem hora em que nós é que precisamos carregar alguém, levar até Jesus uma pessoa que perdeu a força, que está desanimada, que já não consegue rezar direito, que vive na culpa, na tristeza, no medo. A nossa fé pode ajudar alguém a chegar mais perto de Jesus. E depois da cura, Jesus manda o homem pegar a cama e ir para casa. É como se Jesus dissesse: essa história não vai mais te dominar. Agora você pode caminhar. E ele volta para casa. Porque a graça de Deus não nos deixa girando em torno da ferida. Ela nos devolve a vida concreta. Casa, família, trabalho, relações, enfim, um caminho. Talvez hoje a pergunta para a gente seja bem simples: onde eu estou paralisado? Em que parte da minha vida eu preciso ouvir Jesus dizendo: coragem, filho? Jesus não veio só para a gente dar uma melhoradinha, ele veio para levantar a gente. Porque quem recebe o perdão de Deus não precisa continuar deitado no mesmo lugar. Bom, meu povo, nosso programa está chegando ao fim. Que nesta quinta-feira a gente tenha coragem de se aproximar de Jesus, mesmo com as nossas paralisias e pesos escondidos. Que o Senhor nos dê a graça de redescobrir a força do perdão, especialmente no sacramento da reconciliação. E que a nossa fé também ajude a carregar outras pessoas até Cristo, com paciência, cuidado e amor. Coragem, filho, coragem, filha, levanta. Deus ainda tem caminho para você. Vamos aproveitar e colocar nossa confissão em dia? Bora? Bom, vamos ficando por aqui. Um forte abraço. E até amanhã, se Deus quiser. Fiquemos na paz do nosso Deus, que é 10.
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0: É, terceiro, confiou. Ele não disse se podes, disse se queres. Veja só, isso é verdade, a gente não para para pensar nisso. Ele não disse se podes, Jesus, ele disse se queres. E a imagem ficou bem forte agora, né?
1: Muito
0: eu
1: forte.
0: Eu tô olhando o tablet, confesso, eu tinha olhado no celular, mas ao olhar do leproso, forte. Ele não duvidava do poder de Jesus. Confiava plenamente, entregando sua vida à vontade do Senhor. Eu até me emocionei aqui agora. A verdadeira fé acredita no poder de Deus e descansa na sua vontade. Lembrando que 7 horas da manhã eu estava em oração, cada coisa que eu vi aqui, Senhor, estamos orando pela união da família, hoje é nono livramento, quantas famílias desunidas. Quarto, então vamos lá, primeiro, ele entregou-se, aproximou-se, segundo, ajoelhou-se, terceiro, confiou, e o quarto, obedeceu. Depois da cura, Jesus lhe deu uma orientação.

0: E o evangelho mostra que o leproso acolheu a palavra. O milagre não termina quando Deus age. Ele continua quando escolhemos obedecer. E a obediência conserva aquilo que a graça começou. Ele diz, vai e se apresente ao sacerdote. O caminho do milagre também passa por nós. Por favor, preste bem atenção agora. E vale a pena depois você pegar esse cartão e compartilhar com muitos que precisam de um milagre. Mas olha só, todos queremos os milagres de Deus. Eu lancei essa pergunta hoje no chat, foi impressionante. Mas nem sempre queremos dar os passos que conduzem até eles. Atenção! Aproximar-se. Está bem descrito aí, né, Mário? Você percebeu,
1: tá,
0: né?
1: Tá aqui.
0: Aproximar-se, ajoelhar-se, confiar, obedecer. Continua você. Faz aí, Mário. Vamos ver se você está sendo pego de surpresa. Mas vamos lá.
1: Foi esse caminho que abriu espaço para que a graça transformasse a vida daquele homem. Ainda hoje, Jesus continua realizando milagres na vida daqueles que percorrem esse mesmo caminho. E você?
0: Agora deixa comigo. E você? Qual dessas quatro atitudes? E legal foi os imóveis que ela deixou, tá? Ficou lindo. E a cruz, né? A pessoa, esse é o segredo. Gente, que imagem. Essa é uma. Olha como ela foi feliz. O sol, a cruz e o homem de joelhos. Fala a verdade. Martinha. E você? Qual dessas quatro atitudes Deus está pedindo de você hoje? Talvez seja a hora. Gente, tem que olhar esse cartão, tá? Tô exagerando, Mário?
1: Não tá não, padre.
0: Tem que olhar, esse cartão aqui é forte. Talvez seja a hora de você voltar a rezar. Talvez, olha o emoji das mãos aqui. Talvez seja a hora de confiar novamente. Um é uma mão unida, outro é um coração. Talvez seja a hora de obedecer aquilo que Deus já colocou em seu coração. O primeiro passo pode mudar toda a sua história.
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0: Senhor fala conosco. Pílulas de fé e sabedoria. Um e dois. Um deve estar com bandinha, né?
1: Está
0: e
1: comigo,
0: dois,
1: padre.
0: Inteligência emocional. O Senhor fala conosco. Só lembrando, hoje à noite eu vou antecipar a festa de amanhã. A festa de amanhã é de São Tomé. Então, hoje à noite eu posso na liturgia. Então, eu falei que quem acompanhou que eu ia receber o sangue de Jesus, mas imediatamente aqui já entrei na liturgia e amanhã é a festa, dia 3 de julho, de São Tomé. Então, hoje à noite eu já posso celebrá-la na antivéspera, na véspera. Então, hoje à noite, Senhor, meu Deus, meu Senhor, meu Deus, eu creio, mas aumentar a minha fé. Crestes porque me vistes. Felizes aqueles que vão crer sem me ver. Diz o Senhor e serve para todos nós. Fala conosco, Senhor. Pandinha.
1: Pílula 115. A sociedade atual ensina a vingança, que devemos pagar na mesma moeda o que nos fizeram. Mas esse pensamento é do Antigo Testamento. Dente por dente, olho por olho. Somos cristãos e por isso devemos seguir os ensinamentos de Jesus. E São Paulo nos ensina em Romanos 12, 17, 19a. Não pagueis a ninguém o mal com o mal. Aplicai-vos a fazer o bem diante de todos os homens. Se for possível, quanto depender de vós, vivei em paz com todos os homens. Não vos vingueis uns dos outros.
0: Olha só, e confirmando o que Deus tem feito essa semana, hein? Lembra que nós postamos falando sobre maldade, a vingança.
2: Vingança.
0: Né? Misericórdia. Como Deus vai costurando. E agora, inteligência emocional, pílulas de fé e sabedoria 2. Mário.
2: Vamos lá. Pílula 99. Nossas palavras não têm força por si só. O que faz a diferença em nossa vida são as escrituras. É a palavra de Deus que tem poder de tocar a vida de outra pessoa e transformar e consolar. Não são palavras de efeito, não são palavras de sabedoria humana que podem fazer efeito momentâneo. O que faz a diferença eterna é a palavra de Deus. Leia 1 Tessalonicenses capítulo 4 versículo 18 e veja o que São Paulo nos aconselha a fazer. Portanto, consolai-vos uns aos outros com estas palavras. Você quer consolar? Quer dar sentido ao outro, para um familiar, para um amigo? Esvazie-se de si mesmo ou si mesma das palavras do mundo, do mal, dos outros, e se encha com as escrituras. Isso faz toda a diferença na tua vida e na vida dos outros.
0: E no mundo da indiferença, porque eu até lancei a pergunta hoje, Mário Pandinha, e é legal porque é rápido as respostas. Quem acha que após a pandemia, porque nós estamos escrevendo história, tá? Mas com certeza os livros de história que estão sendo escritos é antes e depois da pandemia. Concordo comigo?
2: Concordo, padre, concordo. Tá? Concordo,
0: porque
2: padre.
0: Nem com guerras mundiais a igreja se fechou. Nós nunca vimos algo. E em um dado momento da nossa vida, eu lancei essa pergunta para eles. Em um momento, você parou para pensar, vai acabar o mundo. Por quê? Em algum momento do lockdown, quando não tinha vacina, as pessoas sendo morrendo. Pandinha, desculpa eu tocar nas feridas, você vendo pessoas que próximas a você, indo para o hospital, sendo enterradas e não podendo nem fazer enterro. Chegou um momento que as pessoas não podiam sair. Graças a Deus vocês tiveram missa pelo santuário que a gente ia. É, foram 5 meses que o santuário ficou fechado, lockdown. Então, foi um período que as pessoas não querem nem tocar, porque é um fator desencadeante, gatilho, mas eu preciso tocar para curar. Eu confesso a vocês, atingiu, não tem classe social aqui, pegou todos. E o ser humano deveria ter aprendido. Mas eu lancei a pergunta, de coração, Mário, você acha que as pessoas entenderam? Elas melhoraram ou pioraram?
2: Não, eu acho que pioraram, viu, padre? Eu acompanhei hoje uma parte, porque hoje eu vim de carro para cá, então eu consegui acompanhar uma parte, quando o senhor falou muito de união na família, quando o senhor falou quem não anda bem na sua família, eu tava acompanhando, eu tava orando, e o senhor falou uma coisa que eu gostei muito, quando o senhor disse, qual o seu bairro? Vamos orar por todo o nosso bairro, porque essa semana eu comentei aqui com o Pandinha, que às vezes eu entro no metrô, e eu já vou indo pro metrô pensando, abençoa o Senhor, abençoa todo mundo que está aqui, abençoa todo esse metrô, todas essas pessoas, cada um indo para sua vida, que todos sejam abençoados, que todo mundo tenha a paz no coração. E hoje, quando o senhor falou do bairro, eu achei muito interessante. O senhor ainda falou assim: vamos começar pelo bairro, todo mundo, vamos abençoar o nosso bairro. Eu achei muito legal isso, viu, padre?
0: O ambiente influencia a gente, o ambiente, ou como é que eu, padre, as pessoas falam: nossa, como o momento de fé é abençoado. Porque eu, adivinha onde eu estou fazendo? Não estou no estúdio, eu estou na capela. O ambiente aqui faz a diferença, nossa, muita. Já vou celebrar a missa, e tem a missa à noite também. Então, aqui eu estou num ambiente que me... O ambiente, com certeza, não sei se vocês já viram, e faz o teste. Apesar que tem elevador que abre de mãos, você entra para um lado e abre do outro, né?
2: Sim.
0: Mas pode ver, se você combinar com as pessoas e começa a fazer 3 ou 4 a mesma coisa, o pessoal que não está entendendo nada vai fazer, ela vai acabar entrando junto.
2: O senhor colocou, o senhor até falou daquele vídeo do capacete uma vez, do elevador, né, padre? Que
0: não,
2: tinha um capacete.
0: Você não, realmente, você entra no carro com muitas pessoas, está todo mundo colocando, você... Por que tem que pôr um capacete dentro do elevador? E pior que é uma realidade, tá? Então, pessoa, o ambiente, se a pessoa não está profundamente focada, ela influencia. Influencia ainda mais hoje, no mundo de hoje, influencia muito. Então, nós temos que orar, tá? Então, prepare-se. Tá? E detalhe, vamos lá, vamos nos programar. Você conhece alguém que não está bem? A bênção que nós temos aqui agora, convide a pessoa para estar conosco. Como é que é? Momento de fé começou, 8:16. Você pode até acompanhar depois no Spotify, mas vale a pena ouvir. Mande para alguém. A mesma coisa que eu fiz no YouTube. Ei, convide alguém para estar conosco. Já voltamos. Do Senhor.
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2: Nossa agenda, Mário. Vamos lá?
3: Vamos lá, padre.
2: Então, só lembrando as pessoas. Sábado agora nós temos o Rosário da Vitória.
3: Olha,
2: time
3: legal,
2: completo!
3: Olha aí, padre.
2: Então, momento acaba a missa, momento de fé, um pouquinho do momento de fé. 5 horas da tarde. Tá, então vai estar Dom José, Frei, Gilson, o padre Zendoná e comigo, estaremos lá. Só padre, o meu afilhado não vai poder estar, tá? Mas o time quase completo vai estar, vai ser uma bênção. Então, imperdível. Você pode acompanhar pela Rede Vida, o canal da família, ou presencialmente. Vale a pena. Então, Rosário da Vitória, lembrando que é mês de julho. Hoje tem missa, tá? Vou celebrar a missa de amanhã, tá? Então, a missa de São Tomé.
3: Ok.
2: Demais. Então, okay. Já se prepare que... E vou entrar com a música do milagre. Haverá um milagre, porque... Essa, vou abrir com espíritos antes de começar a missa, mas eu vou descer com essa música. Se prepare. E você que foi alguém ou convidou para estar conosco agora, você que tem grupo de WhatsApp, te chamaram para estar no momento de fé, bem-vindo, bem-vinda. E se prepare, porque em nome do Pai, do Filho e do Espírito Santo. Amém. Hoje eu estava orando, abri aqui agora. Senhor, Deus tem testemunhos, tem pessoas que estão precisando escutar esses testemunhos, tá? E vamos lá, começando.
3: Vamos lá.
4: Oi, padre, sua bênção. Bom dia, boa tarde, boa noite para você, pro Mário, pro Pandinha. Aqui quem tá falando é um amado de Deus. Eu venho em um processo de cura, né? Tô me curando. É um problema que se tornou um problema, né, na minha vida, mas que vem me acompanhando desde a adolescência, que foi evoluindo para uma parte que, assim, tenho vergonha, se tornou uma coisa muito grave na minha vida e que, infelizmente, chegou nesse ponto. Mas que, pela honra e glória do Senhor Jesus, depois de muito tempo eu consegui, muitos anos de trabalho, enfim... Minha esposa me ajudou muito, teve algumas formiguinhas, né, que me ajudaram ao longo do tempo. Dentre elas você, o seu programa, me ajuda muito todos os dias, me dá forças. É esse ano que, graças a Deus, eu consegui completar um rosário completo. Depois de muitos anos de luta e de esconder, né, só para mim esse problema, eu consegui me confessar para um padre. Para quem me vê assim hoje falando disso e, enfim, tendo a força, né, e não ter vergonha de comentar, há um ano atrás eu cheguei a pedir pro fim da minha vida. Uma coisa que, assim, eu estava num momento de vivendo bênçãos na minha vida, mas os meus olhos não conseguia ver. Consegui mudar de cidade, tão sonhada, de trabalho, tava tudo bem, minha família maravilhosa, esposa, filhos. Mas eu não tava nem tendo ânimo, né? E eu consegui reverter essa situação da seguinte forma. Eu comecei a escutar, né, oração, mesmo que deitado. Nem ajoelhava, nem sentava, nem colocava as mãos. Pelo menos escutava, padre. E assim, vou te dizer, depois de um ano e pouco eu ter de volta a chance de poder chorar rezando, de sentir aquele arrepio que é o Espírito Santo na nossa vida, de conversar com Deus no meu momento de fé, que o meu cantinho da oração é o meu carro, e é muito precioso esse tempo que eu tenho, essa uma hora que eu tenho, me ajuda muito. Então assim, eu só tenho a agradecer a Deus por não largar minha mão. Eu sei que se eu largar, eu não sou nada, né? E assim, essas formiguinhas que me ajudaram, minha esposa foi fundamental, o próprio padre aqui dessa cidade que eu estou, que eu era anterior também, das palavras que eu vim recebendo. Então assim, para chegar nessa conclusão de poder me confessar e reconhecer esses erros, padre, foram mais ou menos aí uns 7 anos. Então assim, hoje meu coração está muito mais leve, eu ainda estou em processo de cura. Parece que realmente quando a gente começa a ter essa disciplina, parece que as coisas vêm mais forte para te testar. Mas não desista de você, gente. É uma coisa que eu tô no meu coração, que eu não vou desistir de mim mesmo. É pesado, é complicado, às vezes a gente não tem controle sobre os nossos sentimentos, mas Deus, Jesus, tá? Ele sabe, ele entende as nossas dores e a gente não pode desistir de nós mesmos e nunca parar de orar. Padre, muito obrigado, que o seu programa seja luz tanto para mim quanto para as outras pessoas, que eu sei que com certeza é.

0: E Deus é testemunha. Por quê? É, o Mário sabe o que eu tô falando, tá? Eu só abri aqui, tá tudo vermelho, né? O Mário sabe o que eu tô falando. Eu só vi que tava tudo vermelho e falei, e Deus dizia no meu coração, tem algo fortíssimo, tá? Eu não sabia que era isso, tá?
1: Muito forte então, o testemunho, né, padre? Muito
0: nossa,
1: forte esse
0: eu
1: testemunho.
0: Digo, quem passou por depressão, lembra que eu descrevia que era a sensação, é como se eu perdesse
1: comida sem gosto,
0: tá? Você perde o sentir o gosto. Tá? Graças a Deus. E vocês viram, eu estou com o teu nome aqui, tá? Estou orando por você. A coisa que Deus, eu preciso dizer para você, tá? Você sabe o seu nome de que está aqui. Eu estou com o teu nome aqui, não vou falar teu nome jamais. Mas com certeza orando por você. Lembre-se, Deus nunca desistiu de você. E aqui eu falo com as pessoas que passam por isso. Deus nunca desistiu de vocês. Então, por favor, dê a chance a Deus. Se dê a chance. Vocês perceberam que ele foi relatando? Ele foi escutando. Primeiro deitado, só vou ouvindo. Depois ele foi como voltando a sentir. Obrigado, Senhor Jesus. Por isso a importância da oração. A importância da oração. Nós estamos vivendo num mundo em que várias pessoas vão perder. É tanto estresse, é tanta coisa, é tanto que. É saúde mental. E obrigado, Senhor Jesus, hoje foi forte.
1: O padre, agora é que eu percebi também o que ele falou, isso que o senhor acabou de colocar, que o ouvinte falou, que antes ele ficava deitado, ele foi se aproximando, tem tudo a ver com a postagem de hoje também, né? Tudo a ver, né, padre?
0: Você vê como é tudo costurado, tá? Aproximou-se, a coragem, tá? No caso, as pessoas, imagina, um leproso. A vergonha que ele tem de contar os pensamentos que passavam na cabeça dele. E Senhor, eu te entrego nesse momento, enquanto ele colocava, várias pessoas que têm pensamentos de tirar a sua própria vida. E o Senhor dizendo que ele vai tocar tanto, ou ele está fazendo um milagre. Eu repito, você que na sua cabeça passou por isso. Esse pensamento, Senhor, eu quero morrer. Eu quero morrer. Você que disse isso para você mesmo, eu quero morrer. Não fala mais isso. Fala, Senhor, eu quero estar contigo. Vai, já vai se corrigindo em nome de Jesus. Fale a verdade consigo mesmo. Que muitas vezes a pessoa fala, não tem aquilo que fala, bem feito. Nunca diga isso, bem feito. Você está amaldiçoando. Ao contrário, fale a verdade consigo mesmo. Por isso a importância, eu fiz uma vez uma postagem, Mário, aí que fica uma dica. Você sabe qual é um alimento que não é caro, mais ou menos, né? Mas que toda pessoa depois dos 40, principalmente quem vai chegando perto dos 60, devia comer?
1: Ovo. Qual, padre?
0: Ah, Pondinha, você já entregou, rapaz. Pondinha já foi, pá, nem deu tempo de fazer suspense. Ovo. Gente, vocês, por favor, é proteína. Ovo. Ô, Pandinha, você tá bem informado, hein?
2: Nós temos um bom professor aqui, né, Mário?
1: Verdade, ovo. Verdade, padre.
0: Então, você guardou bem o que eu falei, né? Ovo, gente, tá? Principalmente de manhã ou à noite, pelo menos 2, 3 ovos, tá? Ovo frito, tem a fritura, já não vai fazer tão bem, mas come um ovo duro, ovo, 4, 2, 3 ovos, 2 ovos é o ideal, 2, 3... É proteína que você está comendo. Porque isso vai fazer diferença com você, vai, para a sua saúde. Eu estou usando uma comparação para o corpo. A nossa alma precisa da Bíblia. A palavra de Deus é viva. E quanto mais eu tenho esse contato com ela, ela nos dá sentido de vida. Tá? Além do que, não esqueça que também, eu estou com meus amigos psicólogos, psiquiatras, tem problemas que muitas vezes que agem. Aí a importância também de uma terapia, né? Você ter discernimento, né? Você não ter essa rejeição, tá? Pelo contrário, entender isso, a importância da oração e acompanhamento, né? E saber como colocar, como também eu ensino os psiquiatras, psicólogos, a poder da oração, que é um dos remédios mais fantásticos que tem, e como a oração faz a diferença. E essa integração, esse diálogo de médicos de corpos, de mente, e eu como sacerdote de almas, faz a diferença. Obrigado, Senhor. Só esse testemunho aqui já Mas eu vamos pro. Agora eu tô olhando por causa do tempo, tá?
1: Foi o último, padre.
0: Último, exatamente. Foi o último. E é um caminhoneiro. Ei, Deus abençoe dos nossos caminhoneiros. Vamos lá.
3: Bom dia, boa tarde, boa noite. Venho acompanhando aqui no Spotify o programa e com bastante alegria que o Senhor, nosso Deus, tem trazido uma paz muito grande na minha vida diária, na minha caminhada espiritual na Terra. Agradeço aí a todos vocês aí por esse trabalho glorioso, por esse dom excelente que Deus tem derramado sobre as nossas vidas. Forte abraço. Juntos aí, caminhando, na certeza viva que somos peregrinos em terra estranha, que é Leandro Anésio, carreteiro. Ouço no Spotify porque eu não consigo acompanhar ao vivo por conta do sinal de internet, mas no Spotify todos os dias eu acompanho. Tem sido uma bênção na minha vida. Deus abençoe. Forte abraço.

0: Anésio Barroso Mário.
1: Isso, e Barroso, Minas Gerais, Minas Gerais, pode ler.
0: E ó, e o detalhe devia estar com o pisca-alerta ligado, né? Tá, gente até escutava, meu ouvido é pequeno, mas funciona, né? É enorme, mas funciona. E glória a Deus. E lembrando, nas estradas da vida que estamos, isso aqui é uma passagem, amados. Isso aqui é uma passagem. E Deus não desiste de nós. E obrigado, Senhor, porque hoje vai ser. Vocês perceberam?
2: Não importa quem você é.
0: Escuta essa letra.
2: Não importa o
0: que. Padinha, segura. Por quê? Nós vamos voltar com essa música inteira. Já voltamos.
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1: Atenção nessa letra.

0: Em nome do Pai, jamais, e do Filho, e do Espírito Santo. Amém. Mais uma vez estou aqui com cartões abertos. As quatro atitudes que atraem o milagre. O leproso, de joelhos. Mas quais foram as quatro? Primeiro, ele se aproximou. Segundo, ajoelhou. Terceiro, confiou. E o legal aqui no confiou, depois vocês vão olhar, Jesus está de cima, mas são os olhos dos leprosos olhando para Jesus. Pena que vocês, se vocês têm como olhar, por favor, que eu estou contemplando aqui o olhar da pessoa olhando para Jesus. Esse olhar de, que o Senhor mostra agora, de várias pessoas estão assim. Olhar de esperança. Porque ele diz, ele não disse para Jesus se podes, ele disse se queres. Ele não duvidava do poder de Deus. Senhor, aqui nesse momento eu te entrego aqueles que duvidam do poder de Deus. Por favor, coloque sua mão direita na fronte, a mão esquerda no coração. E obrigado, Jesus, estou tocando várias pessoas que duvidam. Nós temos o sinônimo e o antônimo. Apesar de não gostar muito do português, mas eu tive que estudar. E conseguir ainda aprender uma outra língua, você tem que saber bem o português, senão você não vai conseguir falar espanhol e nem vai aprender outra língua. Então você tem que ter uma boa formação. Bom, o antônimo da fé é a dúvida. E o inimigo sabe disso. O inverso. Então, quando ele quer nos sabotar, e é isso que ele tem feito, ele nos leva, quando ele quer sabotar, ele nos leva a duvidar. Aí ele vai plantando sementinhas de dúvida. Deus existe. E aí começa a sabotar a sua vida. Jesus hoje tocando, e não é uma não, são várias pessoas. Fica atento, Mário, que você... Sou eu. Deus tocando em várias pessoas que andam passando por um processo de dúvidas.
1: Imediato dúvidas. Aqui, viu, padre? Imediato.
0: Dúvidas. Sou eu, padre. Deus está me tocando. Por isso que eu fiz. Eu estou cometendo a experiência fantástica no YouTube, que eu vejo lá na hora. Então você fica atento aí. Porque se eu tocando. Não é uma, não. São várias pessoas que estão passando por dúvida. Dúvidas de fé. Dúvidas do casamento. Eu agora estou sendo em unção, tá? Será que vale a pena? Ei, o Senhor tocando no seu casamento, que não anda bem. O Senhor tocando em estresse, esgotamento. E falta diálogo. Hoje nós estamos orando pelo nono livramento, que eu não posso esquecer de falar. Padre, qual é o nono livramento? Nós estamos fazendo os 10 livramentos de São Bento. Hoje, São Bento, livrai-nos de toda a desunião em nossa casa. Que o amor, o perdão e a harmonia reinem em nossa família. Amanhã nós terminamos os 10 livramentos. Senhor, eu te entrego a sua casa. Isso mesmo. E aí eu lanço uma pergunta. Mário, fique atento aí, porque pena que eu não posso ver, mas você está vendo aí, você
1: está sendo... Está naquela enxurrada agora, padre, naquela enxurrada.
0: Ó, sua casa, Pandinha, há uma diferença entre casa e lar. Você compreende o que eu estou falando?
2: Compreendo, padre.
0: Casa... O que você define, o que é uma casa e o que é um lar, por favor.
2: Casa é uma edificação, tijolos, telhado, portas, janelas.
0: Pode ser um albergue, um hotel,
2: Até mesmo uma cabana, entendeu?

0: Vamos lá.
1: Aqui já, a maioria aqui tá colocando, infelizmente, uma casa. Aí tem outro que colocou aqui, aqui é casa, não tem diálogo, não tem amor. Aí mais um chegou agora, não tem respeito, aqui é só uma casa com paredes. Aí, nossa, padre, um monte de carinho, daqueles rostinhos chorando também.
2: Tá, eu sei que é o que você tá falando, porque eu também, né, você me entende agora quando eu falo no YouTube, né? Ó,
1: só agora veio o primeiro lar, apareceu agora mais um. Mas a maioria, grande maioria esmagadora é casa, padre.
2: Então, por favor, mão direita na sua fronte. E se você não pode fazer isso, faz como o caminhoneiro disse, né? Usa o Spotify. Tá aí, me deu a experiência, porque realmente que eu sofri para fazer o programa, esse aí depois com o Chicão andando, o sinal nas estradas não é bom. Então, muitas vezes, faz a ideia. No Spotify você vai e acompanha aí a hora direitinho. Se você não pode acompanhar ao vivo, né? Então, por favor, mão direita na fronte, esquerda no coração. Eu estou na capela. O Mário e o Pandinho estão no estúdio. Mas pense agora onde você vive. Veja, eu não falei casa. Nem lá. Onde você vive, onde você dorme. Senhor, eu te entrego esse habitat. Olha, eu já estou mudando até o nome. Esse ambiente, esse lugar onde essa pessoa vive. De fato, Senhor, eu reconheço, porque eu estou na unção aqui orando, tem sido realmente uma casa. De fato, Senhor, eu fiz a pergunta. E vocês, e a maioria respondeu, acho que só uma que falou que achou que melhorou. Gente, foi imagino que tinha de gente me acompanhando. Só vi uma pessoa dizendo que me achou que melhorou. Todos depois da pandemia acharam que piorou. O mundo pós-pandemia piorou. As famílias se desuniram, se dividiram. E nós estamos num período agora de muita polarização. E agora ainda mais com o período político, por favor. E eu tenho a maior total liberdade, quem me conhece sabe, nos meus 31 anos de sacerdócio, pode ser, eu não me meto, a Igreja Católica, Apostólica, Romana, ela é apartidária. Mário e Pandinha, ficou claro isso?
1: Muito claro, muito claro, padre.
2: Se um padre se envolve com o político, depois ele vai se ver com o seu bispo e vai se acertar lá, porque, e o meu é convicção. Isso não significa que eu sou cidadão, eu voto. Mas nem minha mãe sabe para quem eu voto. E é literal o que eu estou falando, tá? Ela não sabe. Ela tem a dela, as opiniões dela, eu tenho a minha, as respeito. Ela tenta descobrir, mas eu não falo. Por quê? Porque eu não quero influenciar. Mas eu peço ao Senhor Jesus, por que você está falando isso? Porque está tudo hoje virando fanatismo. As redes sociais têm levado muito isso. Veja, a rede social não é ruim. O problema é quem as estão usando. As pessoas estão sendo realmente os haters. Senhor, eu quero nesse momento abençoar os haters. Eu não vou falar mal, eu vou abençoá-los. As pessoas que têm o prazer de entrar para destruir. Senhor, eu te entrego tudo essas pessoas que no fundo são vazias. Vazias. Mas o Senhor quer que eu volte para casa. Por favor, pare de dar atenção ao que os outros pensam. Preste atenção, porque eu vou terminar a oração. Não interessa o que os outros falaram. Inclusive até mesmo, até seu pai e sua mãe. Eu estou na pessoa de Jesus falando em unção. Repita comigo. Eu sou uma bênção. Por favor, repita comigo. Eu sou uma bênção.
1: Eu sou uma bênção.
2: Senhor Jesus, pelo poder do teu nome, eu estou tomando uma autoridade. Eu não sei como está a sua vida, mas eu sei naquilo que eu estou pedindo e já agradecendo. Tomando posse, me apropriando, porque o mundo quer destruir nossa mente e coração. Você é uma bênção. Acabamos de escutar um testemunho, Deus sabe o nome da pessoa, e que Deus está dando sentido de vida para ele, porque ele tentou

0: tinha perdido, né? O sentido de vida. Você é uma bênção. Repita de novo, tome posse. Eu sou uma bênção.
1: Eu sou uma bênção.
0: A minha casa é uma bênção.
1: A minha casa é uma bênção.
0: Eu fiz isso agora no texto Coroa de São Miguel Arcanjo. Gente, como é importante. Vocês não têm noção do poder dessa frase. Você está tomando posse. E tome mesmo. Vamos além. A minha família é uma bênção.
1: A minha família é uma bênção.
0: E vocês não estão ouvindo. Pela imposição de minhas mãos sacerdotais, portanto, é o próprio Jesus tocando em vocês. Pode não estar, mas Jesus mudando, o verbo estar é mutável, em bênçãos. Sua vida é uma bênção. Você é uma bênção. Sua saúde é uma bênção. Sua casa é uma bênção. Seu lar é uma bênção. Seu casamento é uma bênção. O seu emprego é uma bênção. Esse futuro emprego, você que está desempregado, desempregada, é uma bênção. E o dia de hoje é uma bênção, porque o Senhor mostrava hoje de manhã e agora também várias pessoas que estavam, passado, verbo, passado, tristes. Mas o Senhor derrama o óleo da alegria. Deus derrama o óleo da alegria. Profeta Isaías, uau, 61, é tão forte, se não falha a memória, é versículo 3. Deus derramando o óleo da alegria. Não estou lendo a palavra, não, pode deixar a música, Bandinha. Eu estou lendo o coração, é que a Bíblia está aqui na minha alma. Eu estou lembrando a passagem, tá? Deus derramando o óleo da alegria. Aliás, será que você já pôs a música? Deixa eu abrir aqui, profeta Isaías. Mário, você tá, quem é mais rápido aí? Profeta Isaías 61:3.
2: Vamos lá, Padre.
0: Vamos ver Isaías, quem ganha. Vamos ver quem vai no aplicativo mais rápido.
2: Abriu? Abriu aqui, Padre.
0: Vai, 3, dê você primeiro.
2: Vamos lá, Isaías 61:3. Para dar aos que choram em Sião uma coroa de alegria em vez de tristeza, um perfume de felicidade em vez de lágrimas, e roupas de festa em vez de luto.
0: Parou, repete de novo essa frase. Essa é a frase, e aí nós vamos para o intervalo. Repita e tome posse. É a palavra de Deus, lembre-se, essa palavra tem poder. As outras não têm. Escute o que Deus fala, não o que os outros falam. Deus falando, Mário.
2: Para dar aos que choram em Sião uma coroa de alegria, em vez de tristeza, um perfume de felicidade, em vez de lágrimas, roupas de festa, em vez de luto.
0: Em nome do Pai, e do Filho, e do Espírito Santo. Amém. Prepare a água, já voltamos.
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1: E que programa, hein? Meu Deus, abençoai, santificai, exorcizai essa água. Obrigado, Senhor, quanta cura, quanta libertação o Senhor derramando, está derramando. Não perca a cabeça de hoje, hein? Não perca a cabeça
2: de hoje.
1: Ah, padre, não posso estar pessoalmente. Ah, pega pelo YouTube, vai lá, acompanha, se inscreva no canal, agora mais do que nunca.
2: Maravilha.
1: Ou pela outra rede social, tem o Face também. Mas obrigado, Senhor, pelo teu poder.
2: Em nome
1: do Pai e do Filho e do Espírito Santo, amém. Nós vamos terminar com a frase. Geralmente eu sou vitorioso sangue de Jesus? Sim, eu sou vitorioso pelo sangue de Jesus.
3: Eu sou vitorioso pelo sangue de Jesus.
1: Mas a frase que cresce agora, porque Deus está tirando tristeza de muitas almas. A alegria do Senhor
3: é a nossa força.
1: Amém.

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14: E cá estamos. Oi, pessoal, bom dia. Eu sou o Ricardo Franco, com você nesta manhã excelente. Quinta-feira, a gente deseja para todo mundo. Hoje, dia 2 de julho, dia do seu aniversário, não é? Parabéns para você. Que Deus te abençoe. Coisa boa poder celebrar essa data tão importante. Afinal, você é um presente de Deus para todos nós, tenha certeza disso. 9:04. Não devemos permitir que alguém saia da nossa presença sem se sentir melhor e mais feliz. Madre Teresa de Calcutá.

0: Alan Valentim, aqui na nossa Manhã 106, a gente ouviu Confiança, teve também Cláudia Cairo, Deus é Soberano, Catedral FM 912.
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1: Agora 9:13, ontem completou uma semana dos dois terremotos que atingiram a Venezuela, com mais de 2.000 mortos até agora. A Arquidiocese do Rio de Janeiro, através do Vicariato para a Caridade Social e da Caritas Arquidiocesana, continuam com a campanha de ajuda ao povo venezuelano, como destaca o Vigário Episcopal para a Caridade Social, Monsenhor Manuel Manangão.
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1: Agora 9:18, atenção você que está à procura de uma vaga no mercado de trabalho, muita gente aí procurando emprego, pois é, agora a gente tem aqui no estúdio Elizabeth Martins.
10: Oportunidades.
1: Bom dia, Beth. O que que nós temos para hoje, Beth?
0: Bom dia, Ricardo. Bom dia também aos nossos ouvintes. Olha, empresa prestadora de serviço abre vaga para ajudante de pedreiro. É local Ilha do Governador, salário é de R$ 1.700 e tem o benefício de vale transporte e vale refeição. Você envia o seu currículo para o e-mail rh@sengenil.com.br. rh@sengenil.com.br. Você identifica o seu e-mail colocando ajudante de pedreiro. Lembrando ao nosso ouvinte que essa informação completa ele vai encontrar no aplicativo Rádio Catedral FM-RJ Oficial. No aplicativo tem um ícone vagas de emprego. É só acessar, certo, Ricardo?
1: Certíssimo! Caso você não tenha o aplicativo da Rádio Catedral, é só entrar no site radiocatedral.com.br, tem um link que te leva diretamente para o aplicativo oficial da Rádio Catedral. Elizabeth Martins, você hoje não sai do estúdio sem antes escolher uma música, qualquer uma que você queira aqui, ó, letras garrafais, eu deixei aqui bem, qualquer uma, fique à vontade.
0: Tá, olha, pra escolher. Essa aí de longe dá pra ver.
1: Pensar, viu? Né?
0: Verdade. Olha, eu acho linda esta passagem, Bom Samaritano, com o Diácono Alberto Araújo. Essa música está em lançamento, tá, Ricardo?
1: Opa.
0: Novinha, saindo do forno.
1: Olha isso, gente, Elizabeth.
0: No dia 3, no caso amanhã, ele vai lançar nas plataformas digitais.
1: Mas a Rádio Catedral já traz
0: em
1: agora.
0: Em primeiro lugar, viu?
1: Beijo, Beth, bom trabalho.

0: Ana Gabriela, Regaço Acolhedor, a gente ouviu também. Diácono Alberto Araújo, Bom Samaritano, lançamento amanhã nas plataformas. Diácono Alberto Araújo estará lançando essa música, mas aí você já conheceu aqui pela Rádio Catedral. Agora 9:30, que tal a gente dar aquela chegadinha ali no Centro de Operações da Prefeitura?
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0: Quem traz as informações pra gente é Leonardo Cantalice. Bom dia, Leonardo.
2: Bom dia, Ricardo Franco, ouvinte da Rádio Catedral FM. Tô de volta, juro, na movimentação pela cidade. Começando pela Zona Sul, é lenta a movimentação para quem está acessando ali a autoestrada da Lagoa Barra e o túnel Suzu Anjo em direção à Lagoa. Vai fazer um bom negócio que optar pela Avenida Niemeyer, que nesse momento tem melhores condições. Em Botafogo, observo lentidão na Avenida Lauro Sodré para o motorista que está indo ali para Copacabana. Trânsito lento também na Rua Mena Barreto. Melhores condições na Rua São Clemente, na Voluntários da Pátria. Vamos para a Zona Norte, Avenida Pastor Martin Luther King Jr., com boas condições nos dois sentidos. Trânsito mais intenso apenas para quem segue em direção a Del Castilho, ali na chegada em Uma. Depois, o trânsito flui numa boa. Agora veja aqui no centro de operações, trânsito bem pegado na Avenida Repelé, no sentido centro. Uma dica para quem está vindo do Meier é seguir pela Visconde de Niterói. Já quem está saindo da Tijuca, pode optar pela Rua Conde Bonfim, acessado a Globo, até chegar ao Largo do Estado. De carona pela Barra da Tijuca, vejo boa movimentação pela Avenida das Américas. Na Avenida Ayrton Senna, o motorista perde um pouco de tempo ali para quem vai para a Orla, na altura da Cidade das Artes. Mesmo cenário para quem está saindo da Praia da Reserva e vai acessar a Avenida Ayrton Senna com trecho de lentidão. Pelas vias expressas, linha amarela com fluxo bem intenso para quem está saindo da Gardenia Azul, ali em direção à Barra da Tijuca. Reflexos nos acessos pela Gavenec e também na estrada do Galinão. Melhor opção é seguir pela estrada dos Bandeirantes. Já na linha vermelha, boa movimentação para quem está saindo ali da Baixada Fluminense, mas a partir do Fundão vai encontrar retenções até chegar a São Cristóvão. Avenida Brasil com fluxo mais intenso a partir da Penha, ali até o acesso ao viaduto do Gasômetro. Você que vai pegar a Ponte Rio-Niterói nesse momento, tempo de travessia em 13 minutos nos dois sentidos. Lembrando aos ouvintes que a circulação dos ônibus na cidade está normalizada nessa quinta-feira, portanto, ônibus circulando sem interrupções. Vou ficando por aqui. Mais informações do trânsito você acompanha nas redes sociais do COR no arroba Operação Rio. Para a Rádio Catedral, Leonardo Cantalice, direto do Centro de Operações. Valeu, Ricardo.
0: Valeu, Leonardo. Obrigado pelas informações. Leonardo Cantalice, do Centro de Operações da Prefeitura do Rio de Janeiro, agora 9:32.

0: Cassiano Meirelles aqui na manhã 106, o dia de Deus, Catedral FM 106,7, a sintonia da felicidade. Vejamos aqui, vamos bisbilhotar o WhatsApp 3231-3567. Vejamos quem é que está com a gente aqui pelo WhatsApp. Bom dia, Ricardo Franco, Leia Emília, paróquia Santa Rita de Cássia, Padre Maurício, mande um alô para minhas irmãs, Penha, Shirley, Kátia e Zé Manuel, Aidil, que ama a rádio, aprendi a ouvir com ela. Um abraço muito grande para todos aqui. Bom dia, família Catedral. Ricardo, tudo bem?
1: Tudo bem.
0: Gostaria de ouvir uma música. A Joana Angélica, um abraço grande para você, Joana Angélica. Quem mais? Ismael, deixe-me ver aqui, Ismael de Coelho Neto. Venho agradecer pelas orações, que hoje estou fazendo entrevista de emprego e sei que já consegui pelas orações de cada um de vocês. Obrigado, família Catedral, amo vocês todos, amo vocês, todos estão no meu coração. Oh, que maravilha, Ismael. Também quem mais aqui? 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Meires. 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Bom, falando em amigos da rádio, gente, hoje dia 2 de julho. Dia 2 de julho, muitos amigos da rádio estão fazendo aniversário. Louvamos a Deus pelo dom da vida de Edna Nunes da Silva Gonçalves, Antônio Gonçalves da Rocha Machado, Maria Angelita Abreu Mendonça, Aldir de Souza, Maria Helena Barbosa, Ana Maria de Oliveira, Artemísia Rezendes Carreiro de Souza, Olga Alves Dutra Martins, William Costa, Vanessa Lapenda Nascimento, Abílio Teodoro, Neuza Maria Abreu da Silva e tem muitos outros amigos da Rádio Catedral fazendo aniversário hoje. Ao longo da nossa programação, a gente vai aos pouquinhos citando todos os nomes de amigos da rádio que hoje completam mais um ano de vida. 9:43, Celina Borges, Aviva o Meu Coração.

0: Ítalo Vilar aqui na manhã 106, dias melhores. A gente ouviu também, foi a Celina Borges, Aviva o Meu Coração. Catedral FM, agora 9:50. Deixe-me ver aqui, tem mais alôzinho pelo WhatsApp 3231-3567. Bom dia, Rádio Catedral. Gostaria de oferecer a próxima música para minha esposa Luana pelo seu aniversário. Que Deus abençoe abundantemente sua vida. Aqui é o Renato, da paróquia Nossa Senhora da Conceição do Pacheco. Parabéns, parabéns, Luana. Receba o abraço de todos nós aqui também da Rádio Catedral. Deus te abençoe. Ah, desejo um dia de paz para todos nós. Um abraço em todos os funcionários e amigos da rádio. Ainda vou contribuir para chegar ao 100%. Deus abençoe a todos. Ricardo, agradecendo a Deus por tudo. É a Orlandira que mandou aqui a mensagem pra gente. Agora, 9:51. Sabe o que eu vou fazer? Sabe o que eu vou fazer agora? Agora eu vou pro telefone. Eu vou falar com a queridíssima, linda Ana da Sotarelli. Bom dia, Ana.
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0: 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Daqui a pouquinho, Experiência de Deus com o Padre Reginaldo Manzotti.

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0: Louvado seja nosso Senhor Jesus Cristo, para sempre seja louvado, queridos filhos e filhas. Hoje, quinta-feira eucarística, e nada como dizermos graças e louvores se deem a todo momento ao Santíssimo e Diviníssimo Sacramento. Filhos queridos, quinta-feira, nós estamos em plena novena de São Bento, quarto dia. São Bento, livrai-nos de todo o mal. Nós estamos pedindo a Deus, a parte de nós, todo inimigo, toda a influência do mal em nossa vida e as brechas que deixamos para que o mal haja. Amado povo de Deus, eu quero saudar a todos. Saúdo a partir da Rádio Evangelizar, de onde tudo começa. As rádios irmãs, cujos nomes cito neste momento.
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0: 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Saúdo a você pela TV Evangelizar, sinal digital em todo o país, em várias cidades, canal aberto, pelo YouTube, Padre Manzotti Oficial, e também pelo aplicativo da Associação Evangelizar é Preciso, e todas as plataformas digitais. Filhos queridos, povo amado de Deus, Jesus disse: onde dois ou três estiverem reunidos em meu nome, eu estarei no meio deles. Então, somos muito mais que dois ou três. Estamos reunidos em nome do Pai, do Filho e do Espírito Santo. Amém. Naquele tempo, entrando em um barco, Jesus atravessou para outra margem do lago e foi para a cidade. Apresentaram-lhe aí, então, um paralítico, deitado numa cama. Entra na cena. O sacristão começou certo: faça um milagre, é o que vamos rezar depois. Faça um milagre em toda a minha vida. Veja, apresentaram-lhe um paralítico numa cama. Quem você apresenta a Jesus? Pensa agora, alguém que está na tua casa, numa cadeira de rodas, alguém que está com uma deficiência, uma falta de mobilidade. Senhor, olha esta pessoa. Eu continuo o evangelho que diz que, vendo a fé que eles tinham, Jesus disse ao paralítico: coragem, filho, os teus pecados estão perdoados. Então, alguns mestres da lei pensaram: este homem está blasfemando. Mas Jesus, conhecendo o pensamento deles, disse: por que tendes esses maus pensamentos em vossos corações? O que é mais fácil dizer: os teus pecados estão perdoados, ou dizer: levanta-te e anda? Pois bem, para que saibais que o Filho do Homem tem na terra o poder de perdoar os pecados, disse ao paralítico: levanta-te, pega a tua cama, vai para tua casa. O paralítico então se levantou, foi para casa. Vendo isso, a multidão ficou com medo, glorificando a Deus por ter dado tal poder aos homens. Vai rezando comigo. A dor está batendo no teu peito hoje. E às vezes não é só por nossos problemas, são problemas na família. São pessoas que nós gostamos, amigos, que estejam doentes, numa cama. Uma cama significa prostração, uma cama significa momento de recuperação, momento de fragilidade, momento de enfermidade. Chega perto de Jesus e diga: faça um milagre, Jesus. Nesta quinta eucarística, olha para a fé destas pessoas, Senhor, a necessidade que elas têm. O paralítico andar. O evangelho de hoje: um homem estava numa cama e estava paralisado, e Jesus diz com uma palavra forte: levanta-te, pega a tua cama e vai para casa. Jesus está dizendo para você hoje, ele está entrando na tua vida. Ele, mais do que ninguém, sabe o que você está precisando. E por que você está me ouvindo hoje? Não é por acaso. Sempre me escuta, mas hoje o evangelho está falando com você. Levanta-te, levanta desse sofá, levanta dessa mesa, levanta dessa cama, levanta deste estado de dormência na fé, levanta, põe-se de pé. Nós somos feitos para estar de pé, como Maria ao pé da cruz de Jesus, de pé. Levanta-te, toma a tua cama. Jesus, o teu nome tem poder. Clame comigo, cante comigo, Jesus. Jesus, o teu nome é poderoso, Jesus. Faça um milagre hoje, agora. Você que está na enfermaria, no hospital. Você que tem alguém na UTI que vai visitar à tarde. E os prognósticos não são bons. Não são pelos médicos, mas você vai se surpreender hoje à tarde quando for na visita. Marque a hora agora, marque, olhe no relógio. Olha, hoje dia 2 de junho, você vai no horário de visita. Ontem estava de um jeito, hoje é outro quadro, porque o Senhor está lá, agindo na vida dessa pessoa. Grave o que eu estou te dizendo. Sacristão, fique atento, muitos testemunhos virão desta palavra de Deus e dessa palavra de poder que o Senhor está dizendo hoje. Faça um milagre, levanta-te. E é o que Deus está fazendo, mudando o diagnóstico, curando tumores, curando feridas, tirando as células cancerígenas. O Senhor está agindo neste momento porque Ele quer, Ele é misericordioso, Ele é bondoso. Faça um milagre, Jesus, em toda a minha vida. Faça um milagre, Senhor, e cure, cure. Fez o cego enxergar, o paralítico andar. Então, Senhor, é isso que mais nós te pedimos, Senhor. Muito mais. Nós ouviremos falar. Muito mais. O Senhor está fazendo mais do que você está pedindo. Mais do que eu consigo imaginar. A obra é dele. A vontade é dele. O querer é dele. Jesus, pelas tuas santas chagas, dolorosas, gloriosas, muito mais milagres ele fará. Hoje é para você. Se olhou no relógio, marcou, você vai testemunhar. Você vai testemunhar. Marque esse dia. Você vai gravar um áudio. 41-3221-6060. O programa só começou. Eu volto já, volte comigo.
2: 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A Petrobras e o Instituto Chico Mendes de Conservação da Biodiversidade assinaram um acordo para fortalecer a gestão do Parque Nacional da Tijuca e entre as principais medidas está a substituição das escadas rolantes e a instalação de 2 elevadores inclinados até o Santuário Cristo Redentor. As obras começam em agosto e devem ser concluídas em 2027. Durante o período, será necessário reduzir o número de visitantes ao Cristo, o ponto turístico mais visitado do país. Os novos elevadores inclinados vão ampliar a acessibilidade para pessoas com deficiência, idosos e visitantes com mobilidade reduzida. O acordo terá vigência de 5 anos e envolve a participação de pelo menos 19 órgãos municipais, entre secretarias, fundações, companhias e gerências.
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0: filhos e filhas, você sabe, 10 da manhã, 10 da noite, tem reprise. Perdeu 10 da manhã, 10 da noite pela TV Evangelizar, mas também fica no YouTube Padre Manzotti. Inclusive, eu convido você a se inscrever no YouTube. Você acompanha, vê os vídeos, acompanha a experiência, mas faça uma delicadeza. Eu estou te pedindo com muito carinho. Pede para alguém, padre, como é que eu faço? Ô, fulano, como é que eu faço para me inscrever no canal do YouTube? Vai lá, não é difícil não. É no passo a passo. Vai lá, se inscreva. Como é que faz? A gente vai até preparar um materialzinho no futuro, porque tem gente que quer fazer e não sabe. Mas eu pede para alguém te ajudar. Como se inscrever no YouTube Padre Manzotti? Porque aí você dá credibilidade à evangelização. Aquilo que é postado alcança mais pessoas. É por isso que eu insisto. Não é que eu fico atrás de números, mas é em vista da evangelização. Quero lembrar, dia 18 de julho eu estarei em Guarapuava. Dia 18 de julho em Guarapuava, 60 anos da Diocese de Guarapuava. 17 horas Santa Missa, às 18h30 um show de evangelização. Atenção Estados Unidos, por enquanto estou dizendo esses dois eventos, outros virão. Mas o que é certo, dia 15 e 16 de agosto, atenção Estados Unidos, eu estarei em Hudson, Massachusetts, Retiro Evangelizar é Preciso, Estados Unidos, no sábado, o horário das 8h35 da tarde, e domingo das 8h35 da tarde, é no Clube Português. Eu digo que todo ano eu estou nesse mesmo lugar, no Clube Português, dia 15 e 16 de agosto. As inscrições já estão abertas. Onde? As inscrições você faz no padrereginaldomanzotti.com.br. padrereginaldomanzotti.com.br. Ou na Missão Estados Unidos, que o Instagram é @missão.usa. Dia 22 de agosto, estarei em Delran, em New Jersey, com momento de espiritualidade inabalável, com fé, a tempestade vai passar. É na escola, é uma escola, o horário é das 8 às 5 da tarde, dia 22 de agosto. Mais informação você tem nos canais que eu te falei. Filha de Deus, que a paz de Jesus esteja com você.
1: Amém, sua bênção, padre.
0: Você fala de onde, filha?
1: Eu falo de algum lugar do Paraná.
0: Filha de Deus, de algum lugar do Paraná, o que está acontecendo?
1: Primeiro eu quero dar um testemunho e depois um aconselhamento, padre. Pedir um aconselhamento.
0: Tá bom, você pode falar mais alto, por favor?
1: Posso sim.
0: O que é o testemunho primeiro?
1: Meu testemunho é que eu fiquei por 7 anos alcoólatra, todos os dias.
0: Meu Deus.
1: Sou mãe. Tenho 2 filhos.
0: Certo.
1: Um de 28 e uma moça de 14.
0: É.
1: Quando entrei no alcoolismo, ela estava com 6 anos.
0: Sim.
1: Antes de entrar no alcoolismo, tive uma depressão profunda. Um diagnóstico de bipolaridade.
0: Certo.
1: Minha filha também.
0: Sim.
1: E entrei nesse maldito vício que eu já tinha já na adolescência.
0: Tá.
1: Mas ao me casar com meu esposo, que é o pai da minha filha hoje, eu parei e quando ela tinha 6 anos eu comecei a beber sem parar.
0: Entendo. Acolho. E aí, o que aconteceu?
1: E num dia 15 de outubro de 2023.
0: Olha aí, ela lembra o dia. Vai.
1: Eu fui liberta.
0: É.
1: Desse maldito vício.
0: Amém.
1: Num único pedido.
0: Sério, filho?
1: Porque eu não tinha vontade de parar.
0: É.
1: Eu só queria a morte.
0: Meu Deus.
1: Pra mim já tava tudo acabado.
0: Tá.
1: Tentei vários suicídios.
0: Certo.
1: E nesse dia 15.
0: O que aconteceu?
1: De outubro, eu acordei e vi minha filha viva em cima de uma cama depois de ter vindo de um dia de bebedeira com meu marido. fui levá-lo na catequese, e na frente da igreja Deus falou, sua filha está viva por mim. Porque a gente não se lembrava como tinha chegado em casa, do trajeto, nem nada.
0: Entendo.
1: E eu falei com muita fé pro Senhor. Senhor, eu não quero mais a bebida na minha vida.
0: Pois
1: amanheceu
0: não.
1: O dia, eu não lembro mais do gosto.
0: Oh, filha.
1: Eu não tive abstinência.
0: Louvado seja Deus.
1: É como se eu nunca tivesse bebido.
0: Amém.
1: Eu posso ficar em lugares com bebida, posso ter festa, pode ter na minha geladeira.
0: Amém. Amém.
1: Amém.
0: Graça
1: Amém.
0: Recebida.
1: Graça testemunhada.
0: Certo. E o aconselhamento, querida?
1: E o aconselhamento é que meu marido é alcoólatra.
0: É.
1: Estamos passando por grandes problemas no matrimônio. Inclusive muitas brigas. E depois que eu parei de beber, como se eu tivesse ficado insuportável ao álcool da parte dele.
0: Tá.
1: Ele bebe diariamente, todos os dias que sai do serviço, vai direto beber.
0: Tá.
1: Quando volta, volta alcoolizado. Eu não tenho paciência e eu agrido ele.
0: Tá.
1: Tanto batendo ou com palavras ou
0: Nossa.
1: Amaldiçoando.
0: Ô, filha, não, não, não. Isso não é o caminho.
1: Padre, mas eu não aguento mais pedir para ele parar. E ele falou que ele não vai parar.
0: Filha, nada justifica a violência. Então, primeiro ponto, bater jamais. Isso inclusive é um crime. Bater, ou seja, por palavras, você, por mais que não tenha paciência, você não acha que ele vai amadurecer? Você não chegou num dia que largou? Ele não vai chegar?
1: Padre, ele já fez vários acampamentos. Ele fez um último agora, está com 20 dias e saiu muito, muito pior.
0: Vocês são casados?
1: Ele não aceita tratamento.
0: Não aceita?
1: Não, ele não aceita que ele bebe, que ele é alcoólatra.
0: Tá.
1: Ele é um pai ausente, ele é muito trabalhador. Ele acha que é só apanhar comida dentro de casa e pagar as contas. Nunca deixou faltar nada. Nunca. Mas a ausência dele está matando.
0: E qual é a tua... O que teu coração está dizendo?
1: Meu coração está em dúvida.
0: Dúvida em relação...
1: Se eu devo continuar nesse matrimônio ou não.
0: Certo. Filha, se for para agressão dentro de casa, se isso continuar, é melhor separar. É melhor a separação de corpos do que teus filhos verem o que está acontecendo. Isso não é edificante. E só que do outro lado, ao você se separar, você não está jogando ele na sarjeta?
1: Ele escolheu.
0: Tá bom. Entendo. Entendo. E você já falou isso pra ele?
1: Já.
0: De separar e como ele reagiu?
1: Ele fala assim, se você quer separar, vamos separar.
0: Entendo.
1: E ao mesmo tempo ele chega bêbado, aí ele quer beijar, fala que ama.
0: É.
1: Pra mim é difícil. Pra mim tá muito difícil. Eu sei que eu tenho meus problemas mentais, minha filha também tem. Mas está muito difícil. Eu estou tendo que tomar remédio para dormir. Ou eu não tomo para me ver. Eu tenho medo dele me bater, porque aconteceu uma vez de eu bater nele, ele revidou.
0: Então, nessa altura do desgaste, não tem outro caminho, né? Não tem outro caminho. No momento, tentar que isso não se torne e acabe sendo um motivo de morte. Você sabe o caminho a tomar. Infelizmente, sabe. Que Deus abençoe e vamos rezar na sua intenção. Eu vou para o intervalo, eu volto já, volte comigo, povo de Deus.
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0: É um caso difícil, por isso a gente tem que rezar para que tenha o discernimento. Porque ao mesmo tempo, você percebe que é um histórico de alcoolismo. Alguém se regenerou, outro ficou. Só que o nível de agressividade me parece ser muito grande. Então, antes que aconteça uma morte, é preciso preservar a vida. Do outro lado, se percebe que se ele fez um acampamento, já fez vários, que mesmo ele não admitindo, lá no fundo ele quer sair, é uma linguagem subliminar. Tem algum aprisionamento, tem algo que está dentro dele que está impedindo ele de enxergar. Tomara que veja lá rápido. Só que este casal precisaria passar por um retiro de casais. Um processo de amorização, de perdão. Porque a história vem com desgaste matrimonial. Filhos queridos, eu não escolhi o texto. Eu vou, inclusive, lembrar, ontem foi dia 1º, nós fizemos 1 Coríntios, capítulo 6, de 12 a 20. Por que que o senhor está falando isso, padre? Hoje, eu não escolhi o texto, mas tem a ver com a partilha que vamos ouvir, ou que acabamos de ouvir. Você vê o que que é a providência divina. Bíblia aberta, cartilha de oração.
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0: 1 Coríntios, capítulo 7, versículo 1. Gente, eu não escolhi esse texto. Eu estou fazendo gradativo. Mas muito tem a ver com a partilha que acabamos de ouvir. Abra os ouvidos, dilate o coração. Agora, Paulo dizendo à comunidade de Corinto: vou tratar de assuntos a respeito do que vocês me escreveram. Qual a impressão? Impressão não. Ele está afirmando o quê? Certamente foram visitar Paulo e levaram alguns questionamentos. Levaram a ele alguns problemas que a comunidade está enfrentando. E ele vai responder neste capítulo. Vamos ver o que é. Vocês dizem que o homem faz bem em não casar. Vocês dizem que o homem faz bem em não casar. Mas eu digo, já que existe tanta imoralidade sexual, cada homem deve ter a sua própria esposa e cada mulher o seu próprio marido. Provavelmente, na comunidade, estavam defendendo o celibato. Celibato no sentido a castidade, viver sozinho. Mas Paulo percebe, e Coríntios é uma cidade muito fogosa. É uma cidade, é verdade, de lugar de muita promiscuidade, imoralidade. Então Paulo diz, já que existe essa imoralidade, é bom que o homem tenha sua esposa e uma mulher tenha seu esposo, seu marido. O homem deve cumprir o seu dever de marido. Atenção, não é só casar. Não é só na igreja não, meu filho. De noivo, de terninho, com daminha. Não. Tem gente que casa, quer levar a vida de solteiro, quer ser Dom Juan da vida, largue mão, seu infeliz. Não é assim que funciona. O homem deve cumprir seu papel de marido e a mulher cumprir seu papel como esposa. A esposa não manda no seu próprio corpo, quem manda é seu marido. Assim também, não diga, epa, já escutei o sacristão e o coroinha aqui cochichando, pode parar, porque não está falando, preste atenção no texto inteiro. A esposa não manda no seu próprio corpo, quem manda é o marido. Assim também, o marido não manda no seu próprio corpo, quem manda é sua esposa. Percebe? O respeito, então. Se um pertence ao outro, vamos falar nesse linguajar, tem que ter o respeito. Respeito de marido, respeito de esposa. Não se trata de um objeto sexual. Não adianta nada a pessoa brigar o dia inteiro, chegar à noite e querer transar. Opa, 10 horas da manhã, lamento, meu filho, lamento. Tem verdades que não tem hora para dizer. Você pega a televisão, tem umas baixaria fora de hora e ninguém fala nada. Então deixa eu falar o que a palavra de Deus está falando. Tem que ter respeito, o outro não é um objeto sexual. Respeito. Versículo 5. Que os dois não se neguem um ao outro. Paulo está estimulando a relação sexual. Que não se negue um ao outro, a não ser que concordem em não ter relação por algum tempo, a fim de dedicar a oração. Paulo está dizendo algo que pouca gente faz. Por exemplo, marido e mulher juntos, abdicar da relação sexual por um tempo para poder rezar melhor, para poder ter mais intimidade com Deus. Mas que isso, preste atenção, Paulo continua, mas depois, preste atenção, devem voltar a ter relações, a fim de não caírem nas tentações de Satanás, por não poderem se dominar. Provavelmente, havia casais que faziam a separação de corpos em nome de penitência. Mas o perigo é, ao se afastar sexualmente, se torna presa do diabo. Olha o que Paulo vai dizer, ele tem coragem de falar essas coisas. Ele entra na vida do casal. Paulo era um celibatário, mas ele orienta assim, que os dois não se neguem um ao outro, marido e mulher, a não ser que concordem em não ter relações por um tempo, a fim de se dedicar à oração, mas depois devem voltar a ter relações, a fim de não caírem nas tentações de Satanás, por não poderem se dominar. O autodomínio, como é importante. Percebe que aqui não está colocando como negativa a relação sexual, não. Não está. Está dizendo que faz parte da vida conjugal. Eu diria que até está enaltecendo a importância marido e mulher terem uma vida marital. Só que tem que ter respeito, sensibilidade. Gente, porque é o corpo do outro. E é uma coisa tão íntima, que se não houver o dia na vida, carinho, admiração, não, nunca deixe perder a admiração. Mulher, não deixe teu marido perder a admiração por você. Marido, não deixe tua mulher perder a admiração por você. Admiração do carinho, admiração do zelo, admiração em todos os aspectos. Se perder isso, perde-se muito. Esta foi a leitura orante de hoje. Vai dar o que falar. Vai dar o que falar. Vida sexual. Eu vou pro intervalo, eu volto já. Volte comigo.
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0: Padre, o senhor não vai continuar não, amanhã tem mais. Ah, tem mais e vai ser chicotada pra tudo que é lado, meu filho. São Paulo não mede palavras não. Por hoje é isso, sobre a vida sexual do casal, começou o assunto. Então você perdeu, agora tem reprise, indica pra alguém. Às vezes não tem coragem de falar isso com o marido, com a esposa, bota o padre no meio. Diga ali, ó o texto. Ah, padre, o programa é muito inteiro, a pessoa não vai escutar. Vai ter o recorte às 20 horas. É 20 horas, né, equipe? 20 horas. Vocês estão vendo ali, ó. Pode jogar na tela. Entra a leitura orante. Aí eles vão fazer o recorte do tema de hoje: vida sexual do casal. Eita, padre! Sim, senhor! Precisa falar da vida sexual dentro do casamento, minha filha. Tem que falar, marido e mulher tem que conversar a ponto de perguntar: você está feliz sexualmente comigo? Ah, não tenho coragem. Não tem coragem? Aí depois do nada me largou, do nada. Não, tem que conversar. Sexualmente você está feliz comigo no matrimônio, mulher? Você está feliz comigo sexualmente no matrimônio, marido? Conversem, gente, tire esse tabu da vida. Não fique conversando com as coleguinhas, os coleguinhas, conversa com quem é de direito. Não tenha vergonha de falar sobre isso. Deus abençoou, Deus fez o ato sexual e é bom dentro do matrimônio, é algo abençoado por Deus. Tenho dito, por hora. Maísa, que a paz de Jesus esteja com você.
1: Com o senhor também, padre. Bom dia.
0: Bom dia, de onde você fala?
1: Eu falo de Goiânia, Goiás.
0: Goiânia, Goiás. Como é que você me acompanha?
1: Então, padre, eu gosto muito de ver o senhor. Então, eu assisto ou pelo site lá no ao vivo, que a gente clica lá no site, ou pelo app mesmo.
0: Tá certo, minha querida. Então, você vê que o padre às vezes fica, não fico bravo. Eu fico enfático, né? Eu falo com as mãos, eu gesticulo, é meu jeito de ser.
1: É,
0: né?
1: Ótimo ver o senhor.
0: Tá bom, querido.
1: Aliás, padre, aqui na minha casa, eu não sei nem como o senhor não fica rouco de tanto cantar, porque a minha filha ama o senhor, a gente tá todas as músicas.
0: Que bom.
1: Se o senhor um dia precisar de a gente substituir o backing vocal do senhor, pode chamar nós duas, porque nós sabemos todas.
0: Eita, inclusive a nova Inabalável?
1: Inclusive a nova.
0: Ah, depois você podia gravar um videozinho e mandar pra mim, tem um número que eu vou te passar pra eu postar. Você faz?
1: Faço com ela, faço sim.
0: Tá
1: ela
0: bom.
1: Ama o senhor.
0: Eles vão passar um número aqui que eu esqueci, é onde eles mandam as fotos nas terças-feiras. Vai tá lá, bom. Maísa.
1: Ô, padre, eu quero dar um testemunho de São José. Eu sempre faço todas as novenas junto com o senhor, porque eu assisto o senhor todos os dias. Aí eu comecei a fazer o cordão de São José. Eu fiz o do ano passado pelo meu esposo. Meu esposo teve uns 3 anos de depressão. Foi um período muito difícil, meu esposo Guilherme. E ele foi um período muito difícil, padre, até que a gente conseguiu o tratamento psicológico, psiquiátrico e de oração, né, padre? Nós somos casal equipistas, nós participamos há quase 11 anos das equipes de Nossa Senhora, o senhor deve conhecer.
0: Sim, claro.
1: Inclusive, a leitura orante de hoje foi muito falando dos casais, né?
0: Certo.
1: Então, foi bem compatível com as equipes.
0: Que bom.
1: E aí ele estava nesse período, ele ficou muito tempo desempregado, né? Por conta da depressão também. E eu fui fazendo o cordão de São José, pedindo um emprego para ele, e ele conseguiu.
0: Louvado seja Deus. A São José rogou.
1: São José providenciou. Toca o sino, sacristão.
0: Louvado seja Deus, querida. Louvado seja Deus.
1: Eu quero pedir oração para minha filha Isabela.
0: A Beck porque... Vocal.
1: É, a Beck Vocal.
0: Tá bom.
1: Ela tá fazendo uns exames que a gente tá investigando uma espinha bífida oculta.
0: Tá.
1: E a gente queria que o senhor rezasse por ela, por favor,
0: tá
1: pelo
0: bom.
1: Meu esposo, pelos meus familiares, pelos meus amigos da equipe de Nossa Senhora.
0: Tá bom.
1: Que inclusive, padre, foi a minha comadre das equipes de Nossa senhora, madrinha da Isabela, Cláudia e o César, que me apresentaram o senhor. Eles tiveram um testemunho muito lindo do senhor, que ele, há muitos anos, inclusive eles escreveram até no diário anual, teve um ano que teve pedindo testemunhos e ela escreveu o testemunho. Foi muito lindo, foi ela que me apresentou o senhor.
0: Amém.
1: É uma alegria muito grande. É Cláudia e César.
0: Um abraço, Cláudia. Um abraço, César. Olha os frutos aí da evangelização.
1: Ô padre, eu queria pedir um favor.
0: Pois não.
1: Eu quero comprar, eu e meu esposo queremos comprar o livro Inabalável e nós queremos comprar a primeira Bíblia para Isabela. Mas a gente queria que o senhor autografasse. Como que a gente faz?
0: Então, filha, já que você me pediu isso, então eles vão puxar a linha e aí você fala com eles, eu faço a dedicatória, não é costume fazer isso não, mas você me pegou no ar ao vivo, aí eu faço a dedicatória e o pessoal dos produtos que evangelizam vão mandar para você, tá bom?
1: Tá bom.
0: Eles vão enviar para você produtos que evangelizam.
1: A gente compra por lá, a gente já comprou várias coisas. Mas eu queria que o senhor autografasse.
0: Vou fazer isso. Então anote o telefone para você mandar o back vocal ali do Inabalável.
1: Eu vou mandar.
0: 419-98-791-2787.
1: 2787.
0: Tá bom, um abraço, Deus abençoe, gente. Equipe, organiza isso que eu prometi no ar e quero cumprir. Meu abraço a Maísa de Goiânia, Goiás, acompanha pelo site, arcebispo Dom João Justino Medeiros da Silva, da Arquidiocese de Goiânia. Solange, que a paz de Jesus esteja com você.
2: Amém, padre. Benção, padre.
0: Deus abençoe. Deixa eu só baixar um pouquinho o som aqui no meu ouvido. Vai lá, Solange, você fala de onde?
2: Eu falo aqui de Itaquera, São Paulo.
0: Itaquera, São Paulo. Como é que você me acompanha?
2: Eu acompanho da antena parabólica, canal 12.
0: Opa, parabólica digital, canal 12. Diga lá, minha querida. Antes que o sacristão tire a agenda do ar, a palavra é sua.
2: Obrigado, padre. Padre, eu queria agradecer a Deus plenamente que eu e meu marido já tinha mais de 12 anos, a gente tá tentando comprar o nosso cantinho. E graças a Deus a gente conseguiu comprar, né?
0: Opa.
2: E graças ao pai e também e pelos três processos dele, padre, que tá na justiça até hoje,

0: na justiça e pelo Wesley Souza, tá bom?
1: Ô padre, só uma coisinha, eu queria te mandar uma foto, eu fiz uma capela aqui em casa, não é capela que fala, fala é, como é que fala?
0: Capela, oratório.
1: É, então, eu queria tirar uma foto pra mandar pro senhor. É, tinha como eu tá fazendo isso?
0: Tem, filha. É naquele número que eu acabei de dizer. Anote ali, acabei de dizer pra outra filha. Pra mandar foto.
1: Pega um pouquinho só.
0: Pega lá,
1: só
0: pega lá. Sacristão. Aí, pá, tá bom, aí. Filho. O sacristão, segura um pouquinho aí que a mulher foi pegar uma caneta, homem de Deus.
1: Pera aí, padre.
0: Vai lá, minha filha.
1: Pode falar, padre.
0: 041.
1: 041.
0: 9. 98791.
1: Ah, tá ok.
0: 2787. A telefonista passa pra senhora. Deus abençoe, eu volto já. Volte comigo, povo de Deus, em plena novena. 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

Hoje é aniversário da cidade Águas de Lindóia, São Paulo, onde nós temos a TV Evangelizar, canal 29.1. Rádio Abelha Dourada FM, Itiúba, Bahia, Cultura FM, Santana do Pirapama, Minas

0: Gerais, Líder FM de Colíder, Mato Grosso, TV Evangelizar, canal 15.1 de Patos de Minas, Minas Gerais. Filhos e filhas, você sabe que nós temos o livro Inabalável em todas as livrarias do Brasil. Adquira e presenteie as pessoas. Inclusive, eu quero lembrar, é um presente para você e para quem você quer que seja fortalecido na fé inabalável. Dai-me, Senhor, a fé inabalável de Jó. Dai-me, Senhor, a fé inabalável de Jó. E sempre tem orações. Mas, por exemplo, quantas vezes, estou lendo um trechinho, quantas vezes já ouvimos dizer coisas parecidas como foi vontade de Deus? Ou ainda, você precisa ter mais fé. Deus está te castigando. Você está pagando alguma coisa. São palavras que ferem. O senhor concorda com isso, padre? Então leia Inabalável, por exemplo, na página 85. Você acha isso certo? Eu reflito isso. Como dizer para uma pessoa, você está sofrendo porque merece? Isso é cristão? Inabalável, respostas a questionamentos como esse, em todo o Brasil. Escute esse testemunho, por favor. produtosqueevangelizam.com.br. Hoje até uma pessoa conseguiu de mim uma assinatura, vai autografado. São Paulo, se essa moda pega, hein? São Paulo, padre Reginaldo, a sua bênção. Venho por meio dessa carta contar o meu testemunho. Sou casada há 32 anos. Em 2019, descobri a traição do meu esposo com uma colega de trabalho. Só o fato que eles trabalhavam juntos no mesmo setor e de ele precisar sair de casa todos os dias para ir ao trabalho, já me causava muita dor. Sempre tivemos um bom relacionamento, vivíamos em harmonia. Após a descoberta, ele dizia não saber mais o que sentia por mim. Me humilhou com palavras e me feriram muito. Diante de tanta dor, pedi a São José que providenciasse o melhor, e ele providenciou. Esta mulher foi transferida da empresa. Meu esposo insistia na relação. Ele passou a bancar as despesas dela e acabou tendo muitas dívidas. Até que um dia disse para ele: amor sem dinheiro não é amor. Ela disse para ele: amor sem dinheiro não é amor. Eita! Foi preciso ouvir isso para que ele criasse vergonha na cara. Tô lendo, gente. Tô lendo a carta. Ela escreveu isso, vou fazer o quê? Ela tinha metade da idade dele. Diante da tempestade, Deus nos uniu. Continuamos casados. Ele se arrependeu profundamente e reconheceu que eu não merecia ter passado por tudo aquilo. Confesso que a confiança foi quebrada. Quando me lembro de tudo o que aconteceu, ouço a voz do Senhor sempre falando: perdoa, filha. O perdão cura. Obrigado, padre, por me ensinar a ser uma pessoa melhor e a colocar Deus no centro da vida. Graça alcançada, graça testemunhada. Teresa Maria, da cidade de São Paulo. Forte testemunho, hein? Misericórdia de Deus. Juntos, novena de São Bento. A cruz sagrada seja minha luz, não seja o dragão meu guia. Sai de retro, Satanás, nunca me aconselhes coisas vãs. É mal que tu me ofereces, bebe tu mesmo teu veneno. A cruz sagrada seja minha luz, não seja o dragão meu guia. Sai de retro, Satanás, nunca me aconselhes coisas vãs. É mal que tu me ofereces, bebe tu mesmo o teu veneno. Ó glorioso São Bento, que sempre se mostrou compassivo com os necessitados, fazei que também nós, recorrendo à vossa poderosa intercessão, obtenhamos o auxílio em todas as nossas aflições. Que em nossas famílias reine a paz, a tranquilidade, e que se afastem todas as desgraças, sejam elas corporais, temporais, espirituais, especialmente o pecado. Alcançai, São Bento, do Senhor Deus Onipotente, a graça que necessitamos. Qual é a graça? São Bento, dai-nos a graça de, ao terminar nossa vida neste vale de lágrimas, possamos louvar a Deus e viver convosco no paraíso. Rogai por nós, ó glorioso patriarca São Bento, para que sejamos dignos das promessas de Cristo. São Bento, livrai-nos do mal. São Bento, livrai-nos da inveja. São Bento, livrai-nos do medo. São Bento, livrai-nos do pecado. O Senhor esteja convosco. Ele está no meio de nós. Abençoai, Senhor, a água, a roupa dos enfermos, as fotos de família. Abençoai os remédios e aqueles que mais precisam da vossa infinita misericórdia, por intercessão de Nossa Senhora do Carmo, São Pio de Pietreutina, nos méritos das Santas Chagas, em nome do Pai, do Filho e do Espírito Santo. Amém. E eu me despeço com o clipe Inabalável. 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
3: 11 horas em ponto no Rio de Janeiro. Muito bom dia para você. Hoje é quinta-feira, dia 2 de julho, ano 2026. Aqui Silvio Júnior. Já já tem meu amigo Rodrigo Machado no programa Em Dia com Notícia. Agora é hora de ponte aérea Rio-Curitiba. Deixa eu conversar com a minha amiga Ana da Sutter. Heleninha, bom dia.
4: Bom dia, meu amigo lindo.
3: Tá tudo bem, Aninha?
4: Tá tudo bem, Silvio Júnior.
3: Você vai começar já esse nosso bate-papo provocando, é isso?
4: Eu estou curiosa pra saber como é que tá o Pão de Açúcar, o céu do Rio de Janeiro.
3: Ó, céu azul, temperatura na casa dos 29 graus, Ana. Acredita
4: Jesus,
3: nisso?
4: Eu achei que tava chovendo aí. E eu aqui toda assim, hoje eu vou.
3: É que teve alguém que mandou aqui a figurinha do sol, né? Falei, eu vou provocar.
4: Ah, gente.
3: Céu azul em Curitiba, Aninha.
4: Céu azul em Curitiba, o sol brilhando.
3: Pô, que maravilha.
4: Ah, o calor não tá igual o teu, não. 23 graus.
3: Ah, mas já 23 graus aí pra você já é um verão, né?
4: Ah, mas é agradável, não é? Eu falo assim, ó, 6 graus com sol é show. Agora o problema é 9 graus, 10 graus com chuva.
3: É, aí complica.
4: Fica complicado. Mas que bom, tem céu azul no Rio de Janeiro, tem céu azul em Curitiba e muitas outras regiões do Brasil. Agora, a gente tem que aproveitar o sol, enxergar a natureza, assim, com as cores vivas, né?
3: É verdade, é verdade. Valorizar, né? Valorizar a vida, valorizar aquilo que está à nossa volta, valorizar a natureza e valorizar nosso corpo também, né, Aninha?
4: Verdade, verdade. Nossa, isso é qualidade de vida, né?
3: É verdade. E quando a visão também começa a falhar, Aninha?
4: Meu amor. Chegar com clareza, reconhecer o rosto de longe, é sobre isso que você está falando?
3: Exatamente, Ana.
4: Começa a falhar, você olha de longe, e quem será que está vindo? Quando é da família, pelo vulto, pelo andar, né? Meu amor, dirigir com segurança, principalmente à noite. 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
3: Tem, inclusive, tem depoimentos aqui, são cada depoimento um melhor que o outro, maravilhosos ouvintes, gente que usa o Vision Sotarelli de diversas partes do Brasil, né, Aninha?
4: Quem você tem aí?
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3: Sensacional,
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4: Que coisa mais linda isso. Ele falou de glaucoma. Sabe aquele pré-exame quando você vai no oftalmologista? Gente, não deixa de passar. 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Vai sempre. 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Que assistente normalmente que faz, é para ver a pressão dos olhos. 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
1: Meu carinhoso bom dia a você que optou por mais uma vez estar com a gente sintonizado, sintonizada aqui na minha, na sua, na nossa Rádio Catedral 106,7 FM, a Sintonia da Felicidade, a Rádio Católica do Rio de Janeiro. 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É bom demais saber que você está aí do outro lado, nos valorizando com carinho da audiência, nesta quinta-feira, 2 de julho de 2026. E a primeira atração do Em Dia com a Notícia é...
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1: Vamos direto ao Centro de Operações e Resiliência da Prefeitura do Rio de Janeiro. Bom dia, Maria Clara Alencar.
2: Bom dia, Rodrigo. Bom dia a todos os ouvintes da Rádio Catedral. Quinta-feira de sol e calor aqui no Rio de Janeiro, mas o cenário pode mudar bastante a partir de amanhã. Uma aproximação e passagem de frente fria vai trazer chuva para a cidade, então quem puder, aproveite o tempo firme e o calor hoje. Para explicar melhor sobre a previsão do tempo, eu estou aqui com a Mayara Vilela, meteorologista do Sistema Alerta Rio, que vai nos dizer como fica o tempo nesta quinta e o que espera para a gente nesta sexta-feira. Bom dia, Mayara, seja muito bem-vinda.
3: Bom dia, Maria. Bom dia, Rodrigo. Bom dia,
1: ouvinte
3: da Rádio Catedral. O tempo na cidade hoje, né, nessa quinta-feira, ainda vai ser de bastante calor, céu com poucas nuvens e não tem previsão de chuva. A temperatura máxima prevista para hoje, ela é de 33 graus. Amanhã, na sexta-feira, o tempo muda, como a Maria falou, devido à aproximação e passagem de uma frente fria a partir do período da tarde, onde há presença de uma chuva fraca, podendo ser pontualmente moderada de forma isolada no período da noite. Amanhã, o ponto de atenção são os ventos serão moderados, ocasionalmente fortes, principalmente no período da tarde e no período da noite. As temperaturas máximas do dia estarão em declínio, com máxima prevista de 28 graus.
1: Mayara, bom dia, seja muito bem-vinda ao nosso Em Dia com a Notícia. Mayara, pelo que eu percebo, se eu tiver enganado, por favor, me corrija, está se desenhando um final de semana chuvoso, é isso mesmo?
3: Então, Rodrigo, a gente vai ter uma condição sim de chuva no final de semana, principalmente ao longo do sábado. A nebulosidade vai estar bastante elevada, com céu nublado, ar encoberto nessa cidade do Rio de Janeiro. A presença de chuva fraca a qualquer momento do dia, no sábado. No domingo, a condição, por enquanto, é sem chuva, mas com bastante nebulosidade ainda, principalmente no início do dia, madrugada e manhã de domingo, com bastante nebulosidade. A partir do final da tarde de domingo, essa nebulosidade reduz, passando a céu parcialmente nublado. E a semana começa na segunda-feira, sem previsão de chuva e com céu parcialmente nublado na cidade. As temperaturas permanecem ainda baixas, né? Oscilando ali entre 23 e 25 graus no final de semana. Na segunda-feira elas voltam a se elevar, com máxima prevista de 28 graus.
1: Então, ô Maria, a dica fica sendo aproveitar, né, esses poucos instantes ainda de sol.
2: É isso, Rodrigo. Então, quem puder, curta bastante essa quinta-feira de tempo firme aqui na cidade do Rio de Janeiro. As temperaturas terão queda para amanhã, então já deixe o seu guarda-chuva e o seu casaco separados, porque o tempo vai mudar. E vocês conferem outras informações do tempo nas redes sociais do COR, no @operaçõesrio. Daqui a pouco eu tô de volta para falar de trânsito, Rodrigo.
1: Ok, obrigado, Maria Clara Alencar, direto do Centro de Operações e Resiliência da Prefeitura do Rio de Janeiro. E é claro que para fazer um bom programa de rádio, para fazer o Em Dia com a Notícia, nós precisamos muito de você, do seu carinho, da sua animação, da sua participação. 3231-3567. 3231-3567 é o nosso WhatsApp para o comentário da nossa pauta, inclusão de novos assuntos à nossa pauta, a crítica, a sugestão, né? O elogio também. E a pergunta para o doutor Rubem Bruno, que já está entre nós. Bom dia, doutor Rubem Bruno.
4: Bom dia, meus queridos amigos, ouvintes da Rádio Catedral, Rodrigo, Silvio, mais uma quinta-feira abençoada aqui na nossa amada rádio.
1: Olha, ele comeu aquele pedacinho de grave, hein? Tu viu como é que está a voz dele? E eu ia fazer um suspense, ó, doutor Rubem Bruno está preso, calma, no trânsito. Muito trânsito, né, para chegar aqui.
4: Terrível, terrível. Justamente na reta final eu peguei trânsito aí, me atrasei um pouquinho, peço desculpa aí a vocês.
1: Tá certo, agora 11h14 e é claro que a Rádio Catedral precisa muito do seu sim, precisa muito da sua corresponsabilização. Não podemos deixar a única rádio católica do Rio de Janeiro, a nossa queridinha, que vai completar no próximo dia 8 de dezembro 34 anos, se Deus quiser, ele há de querer. 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No nosso programa de hoje, rodoviários voltam a trabalhar com possibilidade de nova paralisação se a negociação com os patrões não avançar. Greve da UERJ é suspensa e aulas retornam no dia 13. Políticos do Rio voltam a ser alvos da Polícia Federal por ligação com o crime. Está no ar o Em Dia com a Notícia, um olhar cristão sobre a realidade. Doutor Rubem Bruno, sistema de ônibus municipal, né, e o BRT do Rio operam com a frota integral desde o primeiro minuto desta quinta-feira. A normalização de serviço ocorre após a suspensão da greve dos rodoviários decidida em assembleia realizada ontem em Rocha Miranda. E a paralisação, que durou 3 dias, foi interrompida após a maioria dos trabalhadores aprovar a proposta apresentada pela direção do sindicato. Apesar do retorno das atividades, a categoria informou que continua em estado de greve, mantendo aberta a possibilidade de uma nova paralisação na próxima semana, caso as negociações não avancem. A decisão foi influenciada por determinação da Justiça do Trabalho e pelos resultados da audiência de conciliação realizada ontem entre representantes dos trabalhadores, empresas e órgãos públicos. Um dos principais fatores para a suspensão da greve foi a decisão do Tribunal Superior do Trabalho, que determinou que 80% da frota de ônibus permanecesse em circulação durante a paralisação. Uma nova rodada de negociações com o Rio Ônibus vai acontecer na próxima segunda-feira com a mediação do Tribunal Regional do Trabalho. Como é que o senhor observa? E ontem o prefeito da cidade, Eduardo Cavalieri, disse que não senta na mesa para negociar, que o papel dele é reduzir os impactos, né? Fez lá um mise-en-scène, um teatro lá, né? Dizendo que estava monitorando. Agora, a prefeitura é o poder concedente. A prefeitura tem que fazer parte dessa negociação. Inclusive, né, também havia greve entre os funcionários da Mob Rio, que é uma empresa pública que administra o BRT.
4: Rodrigo, o que mais me dói nessa situação que aconteceu é que, pros nossos contemporâneos, vamos dizer assim, todas as vezes em que havia greve de ônibus, a gente passava por aquela situação. Na semana passada, acho que eu cheguei a comentar, que a gente torcia que se houvesse greve, para que se respeitasse a vontade daqueles que queriam trabalhar. Eu não tive confirmação disso, mas tivemos notícias, tivemos informações que, por exemplo, ontem foi determinado que tivesse 80% da frota na rua. Nós tivemos nos telejornais informações em que as pessoas estavam na fila durante muitas horas de ônibus que passavam de 10 em 10 minutos e não conseguiam se locomover. Isso é terrível. É penoso demais para a população. Então, embora a greve seja um direito constitucional, e eu defendi isso aqui, que eles têm esse direito, o que mais incomoda é quando há uma inobservância, quando você deixa de observar uma determinação do desembargador e você cria o caos na população. Porque, na verdade, é uma parte mais frágil afetando outra que é uma parte frágil afetando diretamente outra que é mais frágil ainda. Aí eu vou chegar onde você comentou. O dever, sim, da prefeitura é criar mecanismos para que você possa amenizar, seja ele qual for. E você também precisa de uma integração juntamente com o Estado, com o governo estadual, para que as pessoas possam se locomover. Porque tem muitas pessoas que não podem deixar de trabalhar. E é uma preocupação muito grande, Rodrigo. Assim, já tive já experiência de ser gestor de um prédio comercial onde funcionavam clínicas e que não poderiam deixar de funcionar. E na época, as empresas que trabalhavam comigo tinham estrutura para que pudessem buscar os funcionários. E aquelas empresas que não têm? Os funcionários que ficam. Nós tivemos notícias que vans estavam cobrando valores exorbitantes. Mais uma vez, quem acaba perdendo é a população, fica esse jogo de empurra e um distanciamento da realidade, porque essas pessoas, esses políticos, eles não têm contato, eles não pegam ônibus, eles não estão preocupados com isso. Então, além de todas as mazelas e todas as deficiências do nosso transporte público, isso ser agravado com uma greve e afetar o trabalhador é algo vergonhoso.
1: O senhor falou a respeito dos preços exorbitantes. Também as pessoas que usam aplicativos de transporte reclamaram, né, sobre o preço que aumentou consideravelmente, e essa é uma relação de consumo. O senhor observa que esse aumento está justo na relação de procura do mercado, ou é uma relação de consumo que houve ali uma irregularidade, né, que pode ser discutida na justiça?
4: Rodrigo, isso precisa ser analisado, essa questão ser regulamentada desses transportes por aplicativos, porque eles têm realmente uma previsão em que quando a demanda ela é muito maior, automaticamente o preço ele aumenta, e não é só nessa situação específica, em outras situações também. A partir do momento em que há muita procura e poucos carros, existem essa questão. Então é uma questão que ela precisa ser analisada de forma um pouco mais cautelosa, porque, no meu entender, não foi especificamente por conta disso. Foi por conta da mecânica mesmo, que quando eles não aumentaram a hoje é greve de ônibus, eu vou aumentar durante todo o dia. É durante períodos. Por exemplo, ontem eu precisei levar minha filha no médico num período do dia. O preço ele estava normal durante um período da tarde. Chegou à noite, ele quadriplicou. Então eu não consegui, eu tive que procurar uma outra. Eu peguei um táxi. O táxi saiu metade do preço que sairia o do aplicativo, porque o táxi ele é tabelado. Então você precisa observar, e eu entendo que nesse caso não. Nesse caso não houve abuso. Mas em relação às questões dos motoristas que aumentaram os valores de forma indevida, eles devem receber sim uma punição, e todos os passageiros que enfrentaram, que o pessoal desligou aquela maquininha do Jaé, eles podem fazer reclamação no 1746 e fazer uma denúncia desse condutor.
1: Agora 11:23, vamos ao nosso primeiro intervalo, já já voltamos com mais Em Dia com a Notícia.
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1: Sim, agora 11:26 e após meses de paralisação, os professores da UERJ decidiram suspender a greve e retomar as atividades acadêmicas e as aulas no próximo dia 13. Eles permanecem em estado de greve também, com a mobilização mantida para acompanhar as negociações sem interromper o funcionamento da universidade. A decisão ocorreu menos de 24 horas após a Assembleia Legislativa aprovar o projeto de lei complementar que cria o adicional de desenvolvimento funcional, uma das principais reivindicações apresentadas. Isso significa uma progressão na remuneração a partir de critérios como desempenho profissional, qualificação e tempo de exercício. O texto prevê percentuais incorporados à remuneração dos servidores que cumprirem metas de avaliação e capacitação, alcançando até 60% sobre a base de cálculos ao longo da carreira. É a meritocracia, né, que vai prevalecer, então, para conseguir, né, incorporar remunerações extras no salário.
4: Os professores merecem muito, Rodrigo, mas principalmente os professores que fazem juiz a isso. Então eu entendo que há um equilíbrio, talvez esteja ainda longe de algo perfeito, de uma valorização adequada, mas a gente precisa negociar e tentar fazer com que a categoria seja valorizada. Os funcionários públicos, eles têm algumas vantagens, eles possuem algumas prerrogativas de fazer esse exercício, ao contrário de professores da rede particular. que por incrível que pareça, né, Rodrigo, é uma das poucas situações em que o setor público tem mais poder, é menos lesado que na esfera privada. Mas que isso seja aí um início e que não haja nenhum tipo de interrupção, porque o cronograma ele acaba sendo afetado, isso também é gasto. Então, que seja o início aí de um período de valorização profissional desses professores da UERJ.
1: Muitas pessoas, doutor Rubem Bruno, deixam de entrar na justiça por conta das custas judiciais. E o plenário do Senado aprovou, nesta semana, mais precisamente na última terça-feira, né, o PL, projeto de lei que estabelece critérios para concessão da gratuidade de justiça. Esse projeto altera o Código de Processo Civil com o objetivo de coibir abusos no sistema de justiça gratuita. Conforme o projeto, poderá ter acesso à gratuidade de justiça a pessoa que satisfazer pelo menos um desses critérios que nós vamos falar agora. Ter renda líquida mensal de até 2 salários mínimos apurada pela média dos 3 meses anteriores à data do requerimento, ser beneficiário de programa social do governo federal destinado à família de baixa renda comprovado mediante inscrição no Cadastro Único para Programas Sociais do Governo Federal, o CAD Único, estar representado em juízo pela Defensoria Pública, estar dispensado de apresentar declaração de ajuste anual do imposto de renda, ser mulher em situação de violência doméstica nos casos em que a isso o processo se relacione, ser cônjuge, companheiro, ascendente, descendente ou irmão de vítima de violência doméstica e familiar nos casos em que promoverem ações de reparação civil motivada pela prática de crime com resultado de morte da vítima, ou ser membro da comunidade indígena ou quilombola mediante declaração de entidade representativa nos casos em que o processo se relacione ao pertencimento étnico-racial. Como é que o senhor observa, qual é a interpretação, qual é a leitura que o senhor tem desses novos critérios para acesso à justiça gratuita, à gratuidade de justiça?
4: Rodrigo, uma das coisas que eu venho discutindo muito, venho ampliado o debate, venho ampliado a reflexão para os ouvintes, venho ampliado para as pessoas que me acompanham, para clientes, e para que você possa compartilhar também com as outras pessoas, quando você cita esse tipo de informação, parece que ela é justa. Porque as pessoas que estão aí, aparentemente é incontestável que elas merecem ter a gratuidade de justiça. Só que tem um grande problema: você está limitando a essas pessoas apenas. Então, por isso que eu posso dizer, isso é uma vergonha. Se você pegasse essa parcela da população que está sendo direcionada à gratuidade de justiça de forma imediata, sem qualquer outro tipo de avaliação, legal, Rodrigo, tudo bem. Mas você limitar, você está afastando uma grande parte da população do judiciário. Eu venho colocando aqui diversas vezes nos programas que eu tenho reparado que está acontecendo uma série de cerceamento de direitos e que nós precisamos ficar de forma muito atenta, porque são colocadas palavras bonitas, coisas ruins são colocadas em uma embalagem bonita de presentes. Porque acontece o seguinte, Rodrigo, tem muitas pessoas que ganham muito e tem muitos gastos. Tem pessoas doentes, você tem determinadas peculiaridades em sua vida. Você está afastando um direito constitucional de acesso ao judiciário. Você está precarizando. Isso é uma vergonha. Isso é muito perigoso. Porque se você for quem é de classe média, para que você sabe o quanto de gasto você tem, você não faz parte do Cadastro Único, mas você pagar as custas judiciais, quem tiver curiosidade de colocar lá, de estimar, simular uma determinada, por exemplo, um divórcio. Tem que fazer um divórcio ou uma guarda, vão sair por menos de R$5.000 as primeiras custas, Rodrigo. Então você olha bem, faz os cálculos aí. Então isso me gera muita preocupação, isso não está sendo muito noticiado. Se você pesquisar no Google, não tem muitos órgãos de imprensa noticiando. Você conseguiu achar no Senado, no site do Senado. Então eu já estou vendo manifestações de muitos colegas advogados na rede social, principalmente nessa postagem, mas eu não sei a explicação. Eu não quero acreditar que isso seja um lobby para continuar na precarização da justiça e que você afaste ainda mais, para que você limite, porque as pessoas, nem todas as ações, Rodrigo, você pode correr para o juizado especial. Nem todas as ações. Direito de família não é assim.
14: tantas outras questões de saúde, que vai precisar perícia médica, que você não pode ingressar. Rodrigo, eu tô assustadíssimo em relação a isso. Talvez seja o desabafo.
1: Isso pode deixar a justiça ainda mais lenta?
14: Não só, é pior do que isso, Rodrigo.
1: Lenta e inacessível.
14: Você vai deixar a justiça inacessível. Inacessível. 90% dos meus clientes não atendem a esse critério, assim como 90% do cidadão. Então não significa que você tá, se você fizesse uma redução brusca das suas custas judiciais, tudo bem, mas isso não vai acontecer. Isso está sendo legislado por pessoas que têm minimamente uma total desconexão da realidade. É um absurdo. É um dos maiores, vai ser uma das piores leis, um dos maiores absurdos de alteração que a gente vai ter no nosso sistema judiciário, que eu reitero, a minha preocupação com esses movimentos que estão acontecendo, estão afastando o cidadão do judiciário. A gente está criando uma casta, porque, obviamente, se a população que precisa, ela deve manter. Mas você não deve. Você coloca uma fatia muito pequena da população e o restante. Como é que você vai brigar pelos seus direitos?
1: E a gente sabe também como é difícil, né, conseguir acesso à defensoria pública, porque são muitos processos, poucos defensores públicos para dar conta de uma demanda muito grande. E é uma realidade de muitos escritórios, não sei do seu, mas, por exemplo, a pessoa não tem condições, né, de bancar os honorários advocatícios. Aí faz um acordo com o advogado, depois que ela receber determinada indenização, o advogado fica com uma percentagem, né, uma porcentagem daquilo que foi estipulado pela justiça a favor dela.
14: É exatamente isso, Rodrigo, mas a grande questão que muda é o acesso, independentemente do advogado, se vai pela defensoria pública ou não, é taxativo, você tá nesse rol, não pode, isso vai afastar muitas pessoas do judiciário. Então não é para você ficar, você ouvinte que tá aí, você ficar assustado, mas que você se manifeste, porque isso não está sendo divulgado. Isso é uma questão populista. É época de eleição. Você coloca uma frasezinha, você coloca um grupo como se estivesse fazendo justiça. Mas você não está fazendo justiça. Você não está colocando. Esses automaticamente terão justiça gratuita e os outros critérios vão ter. E não é fácil você conseguir gratuidade de justiça, não, tá, Rodrigo? Não é fácil. Já tive pessoas em que recebiam muito, mas ajudavam os pais, tinha gente doente em casa, fazia uso de medicamento. E como é que essas pessoas ficam? Então, Rodrigo, é a reflexão que coloco e é muito importante a gente noticiar aqui essa questão.
1: Deixa eu rapidamente aqui falar da Beth Gomes, que está mandando mensagem aqui pra gente no YouTube da Rádio Catedral. Bom dia para todos da rádio. Rodrigo, estou passando aqui para agradecer o doutor Rubem por ter me auxiliado na semana passada. Muito obrigado, que Deus abençoe e continue derramando muitas bênçãos na vida de vocês. Ô Beth, obrigado pelo carinho, obrigado, né, sua amiga da rádio, ouço todos os dias, não mando mensagem, pois é o horário que estou fazendo o almoço, né? Deus abençoe vocês sempre. Ô Beth, obrigado pelo carinho, obrigado por estar com a gente sempre.
14: Bem, o Rodrigo tá me vendo aqui, tá vendo como é que eu tô.
1: Está rosadinho.
14: Eu me emociona, Rodrigo, porque quando a gente consegue, através desse canal, através da Rádio Catedral, sem que a pessoa precise ajuizar uma ação, resolver um problema, a gente está fazendo a diferença, de certa forma, na vida das pessoas. E é isso que eu desejo e gostaria que todo mundo tivesse a oportunidade.
1: 11:36 no Rio.
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1: Maria Clara Alencar, direto do Centro de Operações e Resiliência da Prefeitura do Rio.
16: Olá, Rodrigo e ouvintes, estamos de volta agora para falar de trânsito. Em Copacabana, duas faixas da rua Raul Pompeia estão interditadas por conta de uma ocorrência dos bombeiros na altura da rua Joaquim Nabuco. O trânsito está intenso no trecho. Uma faixa do túnel Rebouças está ocupada por conta de um acidente entre carro e moto na segunda galeria, no sentido Lagoa. O trânsito está intenso a lento do trecho, com reflexos para o elevado Paulo de Fronten. Como opção de rota, o motorista pode optar pelo túnel Santa Bárbara para chegar à Zona Sul. Fazendo um giro de trânsito pela cidade, na Zona Oeste, da Zona Sudoeste, movimentação lenta na Avenida Ayrton Senna, no sentido Linha Amarela, desde o Casa Shopping até o Via Parque. No sentido Orla, trânsito sem retenções. Avenida das Américas, com trânsito lento na pista central, em direção a São Conrado, desde a altura do Barra Garden até a estação de BRT Afrânio Costa. No sentido Recreio, via sem retenções. Na Zona Sul, o motorista encontra trânsito lento nos túneis Acústico e Zuzu Ângelo em direção à Lagoa, com reflexos na Lagoa Barra, desde o Fashion Mall. Movimentação intensa também na Avenida Niemeyer, no sentido Leblon. Já no sentido São Conrado, os túneis e a Niemeyer têm boas condições de trânsito. No centro, trânsito lento na Avenida General Justo, em direção ao Aterro, na altura da Avenida Marechal Câmara. Há reflexos para a saída do túnel Marcelo Alencar, que também tem trânsito lento. Na Zona Norte, a Avenida Rei Pelé tem boa movimentação, tanto em direção ao Meier quanto no sentido centro. Mesmo cenário na Avenida Presidente Vargas, que apresenta boas condições. Você confere outras informações sobre o trânsito nas redes sociais do Corno, arroba Operações Rio. Para a Rádio Catedral, Maria Clara Alencar, direto do Centro de Operações.
1: Obrigado. Agora 11h38, também aqui com a gente no YouTube da Rádio Catedral, a Guanira Gomes, dando bom dia. Bom dia, Guanira. Obrigado pela vinda ao nosso programa aqui vou para a Web TV Redentor aqui, agora sim. A Dilma da Freguesia. Oi, Dilma. Bom dia, Rodrigo Machado. Deus te abençoe. E agradeço a Deus por você existir e ser esse excelente comunicador da nossa querida catedral. Obrigado, Dilminha. Né? Bom dia, doutor Rubem Bruno também. Bom dia. Obrigado, Dilminha. Um beijo para você. Obrigado pelo carinho de sempre. Né? Deixa eu saber o que o pessoal está dizendo aqui através do nosso WhatsApp. Ah, tá aqui. Bom dia, querido Rodrigo, professor Rubem Bruno. Se o trabalhador não abrir bem os olhos, ao invés de trabalhar para viver, vai ter que viver para trabalhar. Vai voltar à escravidão. O problema, Rodrigo, é que os patrões alegam terem que cumprir muitas obrigações trabalhistas. Porém, ao retirarem essas obrigações, você acha que os patrões vão reverter isso em melhores salários para os trabalhadores? Duvido. E vão é investir em mais capital para ganharem mais dinheiro, para comprarem mais luxo para eles e os que cercam. E raramente é a família deles, hein? E é só ver o caso, aí ele falou do Epstein lá nos Estados Unidos, é total decadência moral da elite econômica mundial. Tá, obrigado então ao professor Mário José da paróquia Santa Isabel de Bento Ribeiro também pela vinda ao programa.
14: Só fazer uma observação, André, ele tá coberto de razão, só que o que mais me incomoda é que nós temos uma ferramenta, nós temos gestores para barrar esse tipo de abuso. A nossa legislação, a nossa CLT, a consolidação da lei trabalhista, ela é uma das, é uma referência em cuidados e ela tá sendo precarizada. Só que não é, obviamente, a gente tem uma elite. Só que os gestores, de uma maneira geral, os nossos legisladores, que são os senadores, são os deputados, eles têm a função de enquadrar, de reduzir. E essa manifestação que o professor fez, ela é perfeita. A gente precisa, como o pessoal fala popularmente, botar a boca no trombone para justamente intimidar. Porque nós estamos com a grande preocupação, Rodrigo, que cada, não é causar um alarde. Toda quinta-feira que eu venho aqui, parece que tem algo que vem tirar os nossos direitos. Então, ele foi perfeito na colocação. Eu não estou fazendo um comentário do comentário dele, eu estou apenas complementando que nós temos gestores que eles deveriam agir a nosso favor e eles não estão agindo.
1: Inclusive, uma das reivindicações dos rodoviários é todos terem CLT.
14: Pois é, Rodrigo. Né? Isso nem precisava ser uma reivindicação, isso deveria ser proibido. Proibido que não. Pela lei é, Rodrigo. Só que a gente está tendo.
1: Não há fiscalização.
14: A gente está começando a ter. Além de não ter fiscalização, está me preocupando que. Jurisprudência, para os ouvintes entenderem, é quando você começa a ter vários julgamentos com entendimento e os outros juízes acompanham.
1: Serve de exemplo.
14: Serve de exemplo. E essa é a minha grande preocupação, porque você está flexibilizando os direitos trabalhistas que são existentes, e com isso que eu falo, aí é muito fácil você reduzir a escala de trabalho, porque você está reduzindo cada vez mais as pessoas que são protegidas pela legislação trabalhista. Então, a partir do momento que você, o MEI, que ele foi criado especificamente para ajudar quem trabalhava na informalidade,
1: os autônomos,
14: os autônomos terem direitos mínimos, inclusive se acidentasse, eles tinham ali um direito mínimo. Agora, a grande questão é que isso foi para proteger em relação, para causa, vamos dizer, trazer um equilíbrio em relação às pessoas que trabalhavam de carteira assinada. Só que o que está acontecendo aqui no Brasil é o país onde a gente transforma uma coisa boa em uma coisa ruim. A gente está transformando algo que era um equilíbrio para trazer um desequilíbrio. Você tá as pessoas estão sendo contratadas via MEI, está sendo permitido, e aí ela fica com menos direitos porque o MEI não tem a mesma quantidade de direitos que é contratado pela CLT, como férias, 13º,
1: indenização,
14: o recolhimento de imposto é diferente. Quando você se acidenta ou se aposenta por incapacidade, a questão é a mesma, então assim, é muito complicado.
1: Ok, agora 11h43, vamos então ao nosso segundo intervalo, já já voltamos com mais Em Dia com a Notícia.
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1: Daqui a Regina Aquino. Bom dia, Rodrigo. Doutor Rubem, concordo com o doutor Rubem. Eu me sinto nessa situação. Pela minha renda, pago um IR, um imposto de renda alto. Só que gasto em remédio muito. Minha renda fica baixa. Tenho 86 anos, um filho especial. Só Deus. Ô Regina, obrigado por trazer aqui a sua realidade, seu testemunho também, o seu exemplo aqui pra gente. Muita força pra você, tá? O meu carinho pra você.
14: Vocês precisam fazer sua reivindicação na rede social, onde quer que seja, porque isso vai ser aprovado de forma bem escura. Nesse meio tempo que eu conversei aqui com o Rodrigo no intervalo, fui pesquisar, tinha uma matéria, não vou falar não é nenhum órgão de imprensa, de uma determinada instituição falando que isso é uma maravilha. Eu fiz até uma brincadeira, Rodrigo, na minha rede social. Eu coloquei em referência àquela história do que o rei está nu, que o rei diz que tem um tecido que só os inteligentes podem pegar e ver. A gente tem passado muito por isso, Rodrigo, em que as pessoas querem demonstrar que estão vestidas quando na verdade estão completamente despidas, e a gente precisa ficar atento. Palavras bonitas são colocadas para que a gente aprove aberrações.
1: Agora 11h47 no Rio de Janeiro, peço encarecidamente as pessoas para mandarem áudio tamanho menor, de 50 segundos no máximo, porque tem muitos áudios aqui, mas chegando a 2 minutos, 1 minuto e meio, 3 minutos, fica inviável, porque a gente precisa tratar de vários assuntos aqui, muitas pessoas querendo entrar em contato, e nosso tempo é tão pequeno, né? Vamos então a parte mais importante do nosso programa.
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1: Elizabeth Martins, bom dia.
21: Oi, Rodrigo, bom dia para você, bom dia também a todos os nossos ouvintes. Olha, o Centro de Beleza no Meier, na Zona Norte do Rio de Janeiro, está com vagas abertas para manicure e pedicure, especialista em alongamento de unhas, profissional de estética facial e corporal. As oportunidades incluem atividades como depilação, design de sobrancelhas e outros serviços de beleza. Os interessados podem entrar em contato pelo telefone, que também é o WhatsApp. 21, porque estamos no Rio de Janeiro, 98358-2312.

0: identificou, mas pergunta, né, esse nosso ouvinte, essa nossa ouvinte.
1: A primeira providência é procurar imediatamente o CRAS, porque uma das exigências é que você mantenha os seus dados atualizados. Então, se ele teve essa suspensão, ele deve procurar imediatamente para regularizar e voltar a receber.
0: Agora, 11h49, a Polícia Federal deflagrou na manhã de hoje a quinta fase da Operação Unicarne. A ação investiga um esquema de lavagem de dinheiro ligado ao jogo do bicho e possíveis conexões com aqueles, com esses agentes dos poderes executivo e legislativo do estado do Rio de Janeiro. Entre os alvos dos mandados de prisão estão o pastor Márcio Pôncio, o contraventor Adilson Oliveira Coutinho Filho, conhecido como Adilcinho, o ex-presidente da Alerj, deputado estadual cassado Rodrigo Bacelar, que já está preso e será transferido para um presídio federal. Ao todo, estão sendo cumpridos três mandados de prisão preventiva e 14 de busca e apreensão em endereços aqui na cidade do Rio de Janeiro e também em São João de Meriti. O Supremo Tribunal Federal também determinou bloqueio de bens e valores de até 22 milhões de reais. Segundo a Polícia Federal, esta etapa teve início após a apreensão de listas com anotações atribuídas ao contraventor. Os documentos indicariam supostos pagamentos indevidos, doações eleitorais e movimentações financeiras relacionadas à lavagem de dinheiro, além de possíveis repasses a agentes políticos fluminenses. A Polícia Federal informou que a análise do material apreendido continua para identificar o fluxo financeiro, os beneficiários e outros possíveis integrantes do esquema. A polícia também faz buscas em endereços ligados ao ex-deputado federal Marco Antônio Cabral, filho do ex-governador Sérgio Cabral.
1: Rodrigo, é mais um exemplo que esse tipo de situação em que
0: relação promíscua, né, de pessoas que têm mandato, pessoas que estão na vida pública, que em determinado momento foram eleitas ou estão eleitas exercendo mandato com o crime. Uma relação promíscua, né?
1: Cada semana que eu venho aqui é uma esfera diferente, né? Na esfera federal, na esfera municipal, esfera estadual, o que... Não vou fazer muitos comentários, a única coisa que eu vou reiterar, Rodrigo, é que como é importante nós termos a polícia, o serviço de inteligência, os poderes fiscalizadores e que combatem o crime de forma independente para que seja possível realizar esse tipo de operação e punir de forma justa quem foi declarado culpado.
0: Ô Silvio, a Ireni mandou uma mensagem pra gente, né? Ela tá meio grande a mensagem, mas será que a gente tem como resgatar? Porque eu fico com o coração na mão, né? Pô, acho que é a menor mensagem que a gente tem aqui, né? Será que a gente tem como resgatar?
2: Bom dia, Rodrigo.
0: Bom dia.
2: Ireni, que Deus abençoe você, seu trabalho, o trabalho do advogado, de todos aí dentro da Rádio Catedral, tá?
0: Ireni,
2: que o Espírito
0: obrigado,
2: Santo nos ilumine, amor, e nos fortaleça. O que que eu acho da greve? Eu também ando de ônibus, né? A minha vida toda, graças a Deus. Se houvesse respeito pelos trabalhadores, ninguém precisaria fazer greve. É que nem os professores. Será que os governantes não passaram pela mão dos professores? Todos nós passamos pela mão de um professor. Então, o professor não precisava fazer greve. Motorista, se fosse cumprido a lei, que é por direito do trabalhador, nenhum motorista tinha necessidade de fazer greve. Ninguém tinha necessidade de fazer greve. Agora, se você se calar, eu tô falando assim, você em termo, se a gente se calar, é como se estivesse aceitando tudo, que a gente já aceita tudo. Ele já aceita tudo. As ignorâncias dele, eles aplicam, é como se estivesse forçando a gente fazer aceitar aquilo que eles querem. Então, o que acontece? Se a lei, se os governantes cumprissem com o dever de cada um, que é o certo, não em cima de eleição, tá? Ninguém precisaria cobrar nada. A gente estaria bem. E eles deixam a gente também, não só botar médico, mas também eles fazem a gente ficar doente, com depressão, com ansiedade, com tudo. E obriga a gente a fazer coisas que não deve. E a única coisa que eu posso te dizer, para a gente arrumar a casa, você tem que desarrumar. Para eles conseguirem alguma coisa, alguém tem que parar. Alguém tem que ser prejudicado mais ainda do que ele já prejudica a gente dia a dia, tá? Essa é a minha é, é

0: o meu pensamento, tá? E agradeço por eu poder falar, tá? Que Deus abençoe vocês.
1: Ô, Erini, querida, um beijo pra você. Obrigado, né, por trazer aqui o seu desabafo, porque é o desabafo. Ontem, por exemplo, tá? Eu saí daqui da rádio, aí estou indo para o meu outro trabalho, aí no passeio público vejo um ônibus enorme da prefeitura, né, trazendo o slogan Rio, cidade amiga da terceira idade. Como é que o Rio pode ser uma cidade amiga da terceira idade com essas calçadas do jeito que estão, com a iluminação pública do jeito que está? E tem um levantamento, só para o senhor ter uma ideia, feito por uma empresa britânica, que revela que a cidade do Rio de Janeiro está entre os destinos turísticos com menor oferta de banheiros públicos do mundo. Pelas contas desse estudo, são apenas 2 banheiros públicos para cada 100 mil habitantes. E isso, as pessoas, como é a pessoa que está na melhor fase da vida, que é na terceira idade, né, que deveria ser a melhor fase se fosse tratada dignamente, ela usa remédio, por exemplo, para pressão. Remédio para pressão, toda hora dá vontade de ir ao banheiro. Tem muitas pessoas que têm incontinência urinária. E aí, né, uma cidade que tem 2 banheiros públicos para cada 100 mil habitantes, é uma cidade amiga da terceira idade? É a pergunta, a reflexão que eu gostaria de deixar.
2: Além disso, né, Rodrigo, e as condições que esses 2 banheiros, para todas essas pessoas, sabem bem os banheiros.
1: Você tem 2 problemas aqui. Exato. Né? Falando de calçada, você tem 3. Falei de iluminação pública, falei de banheiro. Mas são vários outros problemas, né? A pessoa cadeirante, a dificuldade que tem para andar, calçadas esburacadas na própria, ao lado de onde esse ônibus estava estacionado, tem lá no passeio público um buraco. A gente passa por ali, né? O senhor sabe disso. Uhum. Tem um buraco no meio da calçada. E fora isso, é tudo desnivelado. Aí, pô, mas é de responsabilidade. De responsabilidade do dono da casa que fica à frente. Não! Ali é um lugar público.
2: Exato.
1: Não tem casa nenhuma ali. Né? Ali é o lado de um parque público. Sabe? Eu acho que isso que me incomoda, esse teatro que é feito, né? Slogan que é feito por marqueteiro, tal, não sei o quê, mas que de fato não corresponde à realidade.
2: Rodrigo, não tem muita coisa pra falar, a não ser, conforme repetir, a velha desconexão com a realidade, mas a nossa indignação é que filtra esse tipo de pessoa.
1: Agora, 11:57, ponto final, nosso programa de hoje. Dá tempo rapidinho só do telefone?
2: Arroba RubemBrunoDR no Instagram, 21 965 08066. O pessoal aqui da rádio, se você precisar, é só ligar que eles passam meus contatos.
1: E o pessoal da Central de Relacionamento, Setor Amigos da Rádio. Gente, até amanhã, se Deus quiser, ele há de querer.
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0: Em nome do Pai, do Filho e do Espírito Santo. Amém. Que a paz do Senhor seja com todos vocês, caríssimos amigos e irmãos. Ontem nós falamos sobre a Rede Mundial de Oração pelo Papa, que é um pouco as consequências, são das consequências do oferecimento do dia que o apostolado da oração sempre fez, na época das intenções gerais, missionárias. Hoje nós temos a intenção da Rede Mundial de Oração pelo Papa, em que nós somos convidados a rezar. Mas no início desse ano, uma comunidade pediu intenções também para que pudesse rezar as intenções diocesanas ou arquidiocesanas. E nós fornecemos, e cada mês também nós temos umas intenções que a gente pode acrescentar à oração que a gente faz na Rede Mundial de Oração pelo Papa, que no caso desse mês é pelo respeito à vida humana. Nós colocamos para esse mês de julho rezar pelos nossos agentes de pastoral. Nós temos milhares de agentes de pastoral em nossa arquidiocese, tanto como ministro extraordinário da comunhão eucarística, como catequistas, missa consolação e da esperança. Temos trabalhos pastorais nas pequenas comunidades, nas pastorais sociais, pastorais de evangelização, como por exemplo missão, favelas, pastoral do menor, pastorais sociais, várias questões com relação à missão evangelizadora que nós temos nessa nossa grande cidade. E nós somos chamados a ver que em todos os agentes de pastoral, nós queremos que nós rezemos por eles, para que não se cansem, para que tenham coragem e ânimo de continuar a sua missão, para que possam levar adiante seu trabalho e poder ver, vislumbrar no seu horizonte a alegria de poder viver a vida cristã. Portanto, nós em nossa arquidiocese acrescentamos nesse mês de julho, além da oração em respeito à vida humana, como nos pede o Papa, também rezamos pelos agentes de pastoral, mas além dos agentes de pastoral, também os ministros ordenados e leigos. Então, por agente de pastoral, entendemos também os padres, os diáconos, e enfim, os leigos todos também, para que perseverem com fidelidade, generosidade e espírito de serviço. É como aconteceu com a sogra de Pedro. Uma vez curada, ela se levantou da sua cama e passou a servir Jesus e os seus discípulos. Ou seja, essa é alguém que faz uma experiência do amor de Deus, que se coloca a serviço. Mas quando eu encontro com o Senhor também, nós nos colocamos disponíveis, como no caso dos discípulos de Jesus, quando Pedro disse: eu vou pescar. E a resposta foi: nós vamos contigo. Ou seja, esse compartilhar, essa preocupação de estar junto nessa caminhada, sempre precisa ser chamado. Mas a gente, eu também estou nessa luta, nessa caminhada, para que aconteça a missão, a evangelização. E eu agradeço a Deus por tantos milhares de agentes de pastoral que nós temos em nossa arquidiocese, nós que nos preparamos para vivenciar toda a preparação de nossa Assembleia Arquidiocesana para a elaboração do 14º Plano de Pastoral de Conjunto nessa nossa caminhada arquidiocesana. Somos chamados a rezar, portanto, nesse mês de julho, além do respeito à vida humana que nos pede o Papa Leão XIV, também por todos os agentes de pastoral, ministros ordenados e leigos, para que perseverem com fidelidade, generosidade e espírito de serviço nessa bela e importante missão. Portanto, além daquilo que nós fazemos, além das intenções que nós temos, é suplicar ao Senhor o dom da sua graça, para que na pessoa que reza, aqueles que rezam nessa intenção, experimente cada vez mais a força que vem do alto, para que com força que vem do alto possa continuar a sua missão nessa gente de pastoral, nessa grande cidade que tanto necessita ser evangelizada, de correr a paz por aqui, de ver a paz e a fraternidade uns para com os outros. Portanto, nesse mês de julho, com o Papa, rezemos pelo respeito à vida humana e em nossa arquidiocese pelos agentes de pastoral. Agora rezemos. O anjo do Senhor anunciou a Maria e ela concebeu do Espírito Santo. Ave Maria, cheia de graça, o Senhor é convosco, bendita sois vós entre as mulheres, e bendito é o fruto do vosso ventre, Jesus. Santa Maria, Mãe de Deus, rogai por nós, pecadores, agora e na hora de nossa morte. Amém. Eis aqui a serva do Senhor, faça-se em mim segundo a vossa palavra. Ave Maria, cheia de graça, o Senhor é convosco, bendita sois vós entre as mulheres, e bendito é o fruto do vosso ventre, Jesus. Santa Maria, Mãe de Deus, rogai por nós, pecadores, agora e na hora de nossa morte. Amém. E o Verbo se fez carne e habitou entre nós. Ave Maria, cheia de graça, o Senhor é convosco. Bendita sois vós entre as mulheres, e bendito é o fruto do vosso ventre, Jesus. Santa Maria, Mãe de Deus, rogai por nós, pecadores, agora e na hora de nossa morte. Amém. Rogai por nós, Santa Mãe de Deus, para que sejamos dignos das promessas de Cristo. Oremos. Infundi, Senhor, em nossos corações a vossa graça, vos suplicamos, a fim de que nós, que conhecendo pela anunciação do anjo a encarnação de Jesus Cristo, vosso Filho, cheguemos por sua paixão e morte de cruz à glória da ressurreição, pelo mesmo Cristo Senhor nosso. Amém. Glória ao Pai, ao Filho e ao Espírito Santo, como era no princípio, agora e sempre. Amém. Glória ao Pai, ao Filho e ao Espírito Santo, como era no princípio, agora e sempre. Amém. Glória ao Pai, ao Filho e ao Espírito Santo, como era no princípio, agora e sempre. Amém. E a todos vós, caríssimos amigos e irmãos, abençoe-vos o Deus Todo-Poderoso, Pai e Filho e Espírito Santo. Amém.
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Meio-dia, 10 minutos no Rio de Janeiro. Muito boa tarde para você. Hoje é quinta-feira, dia 2 de julho, ano 2026. Por aqui sou eu, Silvio Júnior. Te faço companhia a partir de agora em mais um encontro, mais uma edição. Vamos juntos até as 3 com o melhor da música católica de todos os tempos. Tem novidade, tem saudade e tem o melhor. A sua participação tá aqui valendo. Tapete vermelho estendido, perfumado, higienizado. 3231-3567. Fique à vontade, mande seu recadinho, mande seu alô, seu abraço. Especial para quem você ama, para quem você gosta, enfim, para quem você quer sempre muito bem. Vou colocar a primeira música de hoje aqui e logo depois vou trazer uma novidade aqui no programa, na programação que tá de volta, hein? Atenção, tem novidade. A gente usou durante muito tempo aqui na programação e a gente vai retornar hoje aqui no Som da Esperança. Segura aí. A gente começa com Flávio Vitor Júnior, Enquanto Eu Te Adoro.

0: Flávio Vitor Júnior, enquanto eu te adoro, abrindo o nosso encontro de hoje aqui no Som da Esperança. E agora eu quero a sua participação para você votar e escolher.
1: Melhor de três.
2: Abençoa, Senhor, as famílias.
0: Amém. Música 1.
2: Abençoa, Senhor, a minha também.
3: Sentir o que Jesus tem.
0: Música 2.
3: Sorrir como Jesus sorria. Faltava tudo, mas a
0: música 3.

0: melhor de três.
1: Decisão em suas mãos, você escolhe qual das três do Padre Zezinho você mais gosta, mais curte e mais marcou a sua história. Oração pela família, música 1, Amar Como Jesus Amou, música 2, Utopia, música 3. Vote 3231-3567.

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10: Meio-dia e 26, aqui na sua Catedral FM, em 106,7, 3231-3567. Já tem mensagem chegando por aqui.
11: Boa tarde, Silvio. Deus te abençoe, Deus te proteja, você e sua família e todo o pessoal da Rádio Catedral. Muitas bênçãos. É muito bom ser católico, é muito bom ser catedral.
10: Ô, Jocelino, um beijo pra você e pra sua linda família. Obrigado pelo seu carinho, querida. Bom, hoje tem Melhor de Três com o Padre Zezinho.

Aguardando o seu voto pelo nosso WhatsApp 32313567, a mais votada volta no finalzinho completinha pra você aqui no Som da Esperança. Começando a nossa viagem,

0: Tá aí a nossa sequência Saudade de hoje, trouxe pra você banda Êxodo, Seu Nome é Jesus, Ministério Pentecostes, Sonda-me, Ministério Ragdene, Meu Tudo, Davidson Silva, Segura Minha Mão, tivemos banda Bom Pastor, Quem Tem Jesus Tem Tudo, Padre Antônio Maria, Nossa Senhora, Mensagem Brasil, Ninguém Te Ama Como Eu, foi a primeira. Amanhã tem mais, e aí, curtiu? 1 e 2. A Basílica Santuário Nossa Senhora da Penha está se preparando para sua festa julina. É o Arraiá Basílica da Penha, tão tradicional no bairro. O Arraiá será todos os sábados e domingos de julho, sempre das 16h às 22h da noite. Você vai encontrar barraquinhas de comidas típicas, dança de quadrilha, brincadeiras, muito forró e música sertaneja.
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0: Em 106,7 Catedral FM, a sintonia da felicidade, 3231-3567. Para você participar com a gente, deixar seu recadinho, mandar seu abraço, seu alô. De repente tem alguém que tá fazendo aniversário hoje, você quer prestar aquela homenagem bacana, esse espaço tá aqui liberado para você. 3231-3567 e ainda, claro, votar na nossa melhor de três que tá de volta. E hoje com o Padre Zezinho.
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9: Abençoa, Senhor, as
0: Música 1. Um.

0: música 2.
1: Sorrir como Jesus sorria, faltava tudo.
0: Música 3.

0: melhor de três.
1: Qual é a sua preferida do Padre Zezinho? Oração pela família, música 1, Amar como Jesus amou, música 2, Utopia, música de número 3. Tem participação chegando, boa tarde, Gisele Santos de Maricá, paróquia Nossa Senhora do Amparo, tá difícil, as três são lindas. Me tocam todas as vezes que ouço, dá vontade de chorar. Um beijo pra você, Gisele. Outra participação que chega pra gente também aqui da Ilseia Costa de Niterói. Deus abençoe sua família e toda a família Catedral. Não aguento com essas músicas lindas demais. Valeu, querido Ilseia. Sueli da paróquia Santa Luzia e São Raimundo Nonato em Ramos, melhor de três. E a música 3. Boa tarde, querida. Outra participação chegando.
2: Grande Silvio Júnior. Silvio, eu tenho que mais uma vez te elogiar. É, a sua playlist é a melhor do que todas aí. Melhor da playlist da Claudinha Jones, do Robson Alencar, do Márcio Santos. Você é imbatível, meu amigo. E pra, só para completar, a canção que eu voto é a número 1, com o Padre Zezinho. Um abraço.
1: Valeu, Joseninho. Obrigado pelo carinho, irmão. 1:07.

0: E o Mar Quintanilha, infinito amor, antes Jacono Alberto Araújo, lembra da promessa.
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0: Em 106,7 Catedral FM, 3231-3567, 1h21 no Rio.
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0: Ela tá chegando. Elizabeth Martins, boa tarde, Betinha.
10: Boa tarde, Silvio Júnior, boa tarde também aos nossos ouvintes. Você tá de casaco, né, Silvio? Olha, quanto tempo.
0: Temperatura que eu não agradável. Vejo assim. É bom que a gente não envelhece, né, Beth?
10: É verdade.
0: Tô conservado aqui.
10: Sim, é verdade.
0: Ô, Beth, pessoal que tá aí na expectativa em busca de um primeiro emprego ou que tá tentando se recolocar no mercado de trabalho, o que você traz pra gente, Beth?
10: Olha, Silvio, é empresa prestadora de serviço, abre vaga para ajudante de pedreiro, para trabalhar na Ilha do Governador, e o salário é de R$ 1.700, tem os benefícios de vale transporte e também vale refeição. Você envia o seu currículo para o e-mail rh@sengenil.com.br. rh@sengenil.com.br, lembrando de identificar seu e-mail colocando no assunto ajudante de pedreiro. E essa informação você vai encontrar no nosso aplicativo Rádio Catedral FM-RJ Oficial Certo, Silvinho.
0: Certo, Betinho, se retorna daqui a pouquinho com os aniversariantes?
10: Volto sim, olha, e... passei ali pelo corredor, pela sala da Dalva, ela estava lá treinando o nosso coral, tá?
0: A Dalva vai entrar pro coral? Dalva. Opa! Pago pra ver. Valeu, Betinho, até já, querida. Pessoal, é o seguinte, ó, a Elizabeth Martins que é responsável por esse aqui, tá?
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0: Compadre Zezinho, oração pela família, música 1, amar como Jesus amou, música de número 2, e a música 3, Utopia, 3231-3567. Participe.
1: Oi, Silvio, boa tarde. Aqui é Elisângela, de Vista Alegre, em São Gonçalo, paróquia Nossa Senhora Auxiliadora do Laranjal. Realmente a sequência Saudade está muito linda a cada dia. E a melhor de três para mim, que está difícil também, mas a Utopia é a melhor. É assim, é que me toca muito e me traz muitas recordações da minha infância. E sempre quando eu escuto, eu me emociono muito. Um grande abraço aí para todos e boa tarde a todos os ouvintes da Rádio Catedral.
0: Valeu, querido, um grande abraço para você. 1:24.

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0: Em 106,7 Catedral FM, a sintonia da felicidade. 3231-3567 para você votar aqui na melhor de três de hoje com Padre Zezinho.
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Maravilha, Padre Zezinho nas três músicas hoje da melhor de três, oração pela família, música 1, amar como Jesus amou, música 2, utopia, música de número 3. No finalzinho a gente vai conferir a mais votada, tá bom? 3231-3567. Boa tarde, Silvio Júnior, Maria do Rosário, comunidade São Sebastião, meio da Serra Petrópolis. Silvio, tá difícil, todas são belas, estou aqui na igreja, todas as quintas eu abro a igreja, fico ouvindo a catedral diante do altar, coisa boa, hein? Que a paz, eu vim. Tem momentos de saudades que você caprichou quanto às músicas do Padre Zezinho. A primeira, beijos, Maria do Rosário, um grande abraço, querida. Deus te abençoe. Reze por nós aí, tá bom, minha amiga? Leila mandou um abraço aqui, tá participando com a gente pela minha música número 3 do Padre Zezinho, mas todas são lindas. Abraço para todos da Rádio Paróquia Nossa Senhora de Fátima, em Vilar dos Teles. Valeu, minha amiga Leila. A Rita de Cássia tem esperado esse momento. A primeira da sequência de saudade veio a calhar. Estava esperando a volta da melhor de três. Obrigada, Silvio Júnior. Obrigada, minha queridinha. Amo, amo, amo. Rita de Cássia. A paróquia Nossa Senhora da Conceição do Pacheco em São Gonçalo. Boa tarde, queridíssimo amigo Silvio Júnior, família Catedral. Hoje a minha amiga paroquiana Luana, esposa do Renato, está celebrando o dom da vida. Eu mereço os próximos louvores a todos os aniversariantes do mês, as amadinhas de fé e ouvintes, rumo aos 150%, do enquanto puder, graças e louvores sejam dados a todo momento ao Santíssimo e Diviníssimo Sacramento. Salve Maria! Escolha muito difícil hoje, hein? Mais difícil que ganhar o Hexa, mas fico com Utopia. Valeu, Rita, um grande abraço, minha amiga.

Eu não sei se você lembra do dia que Jesus te chamou. Se ele te chamou é porque ele te ama. Deixa eu te falar uma coisa muito importante. Se ele te chamou é porque ele quer te ver feliz. Só tem um jeito de você ser feliz: com Jesus, seguindo Jesus. E por isso ele te chamou, porque só tem esta forma de você ser feliz. Siga Jesus e o mínimo que você vai ser

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1: Música de número 1 da melhor de três de hoje, Oração pela Família. Música 2, Amar Como Jesus Amou. E a música 3, Utopia. Três maravilhosas canções do nosso querido Padre Zezinho. Para você participar com a gente, votar, mas votada volta no finalzinho do encontro aqui no Som da Esperança. Boa tarde, Silvia Severina Regis. Parou aqui a Sagrada Família na Maré. Voto na música Utopia, faz lembrar minha infância. Beijos, fica com Deus. Um grande abraço, querida. Tem participação também da Joarina, tá por aqui. Um abraço pra você, pra todos da rádio. A minha música é a número 2, Joarina da paróquia Nossa Senhora da Cabeça na Penha. Boa tarde, ouvintes e amigos da Catedral. Então, eu gosto muito da primeira música, número 1. Ah, se eu estou caminhando com a comunidade, paróquia Santo Antônio da Pavuna, ok? Joana Angélica de Xeto, um grande abraço, querida. Deus abençoe a sua caminhada aí, querida.

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0: Jadir Barcelos, a última palavra é dele, Igor Fernandes, maior que os meus medos.
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0: 2:04. A paróquia Nossa Senhora da Paz em Ipanema já está se preparando para celebrar a festa de sua padroeira. Amanhã começa a novena e a festa de Nossa Senhora da Paz será no domingo, dia 12 de julho. A novena será na missa das 5:30 da tarde nos dias de semana e na missa das 6 da tarde nos sábados e domingos. O dia de Nossa Senhora da Paz, as festas será celebrada em todas as missas dominicais e também vai ter procissão pelas ruas de Ipanema às 4:30 da tarde. Após a procissão, será celebrada a missa solene presidida pelo bispo auxiliar Dom José Maria Pereira. A festa neste ano tem como tema Devoção à Nossa Senhora da Paz.
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1: Dia 2 de julho. Celebramos hoje a memória de São Bernardino Realino, um santo jesuíta italiano nascido no século XVI. Ele é dono de um único fato na história dos santos. Ainda em vida, foi nomeado padroeiro da cidade de Lecce, na Itália. De fato, o padre Bernardino tinha dedicado mais da metade da sua longa vida e a quase totalidade de sua ação apostólica como padre à cidade de Lecce. Desde a mais alta nobreza até os últimos esfarrapados, encarcerados e escravos turcos, não havia quem não o conhecesse como apóstolo e benfeitor da cidade. Bernardino Realino nasceu no dia 1 de dezembro de 1530, na rica e nobre família dos Realinos, na ilha de Capri, em Nápoles. O jovem Bernardino aprofundou-se nas ciências humanísticas, estudando na Academia de Módena e depois na Universidade de Bolonha, formando-se em filosofia, medicina, direito civil e eclesiástico. Com 25 anos de idade, enveredou por uma carreira administrativa sob a proteção do governador de Milão, um cardeal amigo pessoal de seu pai. Bernardino ocupou cargos importantes social e politicamente. Foi prefeito de Felizano de Monteferrato, advogado fiscal em Alexandria, depois prefeito de Cassini, prefeito de Castel Leone e, finalmente, auditor e lugar-tenente de Nápoles. Todavia, abandonou tudo, pois, quando doente, recebeu uma aparição de Nossa Senhora carregando o menino Jesus nos braços. Era o ano de 1564. Desde então, assumiu definitivamente a vida religiosa. Aos 35 anos de idade, ele foi ordenado padre jesuíta. Em 1574, foi enviado a Lecce para fundar um colégio jesuíta, onde exerceu o apostolado durante 42 anos. Morreu aos 86 anos de idade, no dia 2 de julho de 1616, em Lecce. Foi beatificado em 1895 pelo Papa Leão XIII e canonizado em 1947 pelo Papa Pio XII. São Bernardino Realino, rogai por nós.
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0: Seguimos por aqui em 106,7. Lembrando, daqui a pouco, às 3 horas, teremos o terço da Divina Misericórdia. Hoje, diretamente do Santuário Basílica de Nossa Senhora da Penha, com nosso querido Diácono Antônio Negreiros. Tem participação chegando pelo nosso WhatsApp 3231-3567. Pessoal, tá faltando aqui na melhor de três de hoje com o Padre Zezinho. Música 1, Oração pela Família. Música 2, Amar como Jesus Amou. E a música 3, Utopia. Vamos lá, tem participação chegando.
1: Boa tarde, meu querido amigo Silvio Júnior, é Maria de Lourdes Alves.
0: Boa tarde, minha amiga.
1: Essa rádio maravilhosa que eu amo tanto, diretamente de Itaperuna, Rio de Janeiro. Ô Silvio, eu vou votar número 1 e a saudade também foi muito bonito. Você hoje arrebentou em dois sentidos. E eu quero oferecer essa música, a melhor de três, para todos membro da Pastoral da Saúde de Alcântara, que vai ter um almoço agora domingo, que já deu tudo certo, amém?
0: Amém, grande abraço, querida. Participação chegando pelo nosso WhatsApp. Boa tarde, meu amigo Silvio Júnior, tudo bem com você? Voto na música Utopia, toda vez que escuto lembro da minha infância, quando visitava minha avó, eu ouvia muitas músicas dele, em especial essa. Léo, com gente, valeu, Léo, grande abraço pra você. Marcela Mourinho aí, toda a família, toda a turminha. Isadora Alves, da paróquia Nossa Senhora da Lapa, paróquia Santa Margarida Maria, ambas em Senador Camará. Todas as músicas do Padre Zezinho são atemporais, mas Utopia é uma reflexão perfeita de como podemos encontrar a felicidade na vida simples e verdades. Adora, sem dúvida nenhuma. Tem outra participação chegando pelo WhatsApp.
2: Boa tarde, Silvio Júnior, meu amigo.
0: Minha amiga Leia.
2: Leia Emília, paróquia Santa Rita de Casa do Padre Maurício Mesquita. Mande um alô pro meu neto Yuri, fazendo aniversário hoje.
0: Alô, Yuri!
2: Um alô para todos da paróquia, todos os amigos, claro, a mãe dela que fez aniversário. Todos vocês são os amores. Eu voto na música de número 3. Padre Zezinho, beijo, fica com Deus. Lé, Emília, hein?

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0: Dupla Eric Egder, ele vai até você. Participação especial de Gabriel Xavier, antes Padre Fábio Escobar e Olívia Ferreira, em tua casa, 2h29.
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0: 2:32 no Rio. Rodrigo, diretamente da Central de Relacionamento. Boa tarde, Rodrigo.
1: Boa tarde, Silvio Júnior, e a todos da nossa queridinha.
0: E aí, Rodrigo, tudo bem, meu querido? Começando mais um mês, começando esse mês de julho, mês muito especial também, né, irmão?
1: Isso, tudo bem. Mês da amizade. Graças a Deus, um mês muito especial mesmo. Silvio, esse mês promete, né, irmão?
0: Pois é, rapaz, as novidades que vocês trouxeram ontem aqui pra gente, você e o Alexandre, que a gente tá acompanhando aqui na programação da rádio, na voz da nossa querida Dani. E aí?
1: É, isso aí. E olha, Silvio, graças a Deus, tá sendo um verdadeiro sucesso. 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Sabe para onde, Silvio? Pra casa da mãe de Aparecida, Nossa Senhora da Conceição de Aparecida, na nossa Romaria, que vai acontecer pela primeira vez, Silvio.
0: É verdade, primeira peregrinação da Rádio Catedral Santuário de Aparecida, olha, com os amigos da rádio.
1: 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Então, vai ser uma semana maravilhosa, a Semana do Amigo, voltada para todos os nossos amigos, ouvintes, nossos parceiros, essa família linda e abençoada, hein, irmão? Ah, eu queria muito estar presente nessa peregrinação, mas tem outras pessoas que têm a prioridade, né, Silvio?
0: Sem dúvida. A gente tá aqui, a gente é amigo da rádio, colabora também.
1: Isso.
0: Mas a gente não pode participar.
1: Né? É justo, mas a gente fica com o coração aceleradíssimo de perceber, né? Ainda mais que eu estou lá no setor amigos da rádio, né? Os que têm a nossa central de relacionamento. Então, todo momento que a gente vem aqui falar dessa peregrinação, o telefone não para de tocar, Silvio. O coração vai pular da nossa boca, hein? Vai vir aqui pra fora, Silvio.
0: Então, acho bom, pessoal, já correr, né? Pra não deixar pra cima da hora e ficar de fora dessa peregrinação, né, Rodrigo?
1: Isso, Silvio, porque vai ser um momento mágico, um momento especial. Como eu informei, né? Vai ser a primeira peregrinação, né? Com essa equipe abençoada, com a nossa família Catedral. E Silvio, antes de encerrar, eu quero agradecer mais uma vez, né? Porque estamos no mês de julho, ainda não temos a meta de junho, né? Mas desde já eu quero agradecer, porque antes de eu, quando eu estava indo embora, né, no último dia, que era dia 30 de junho, nós estávamos com 95%. Então, assim, nosso muito obrigado, você que fez o seu sim, que fez seu algo a mais, fez com que a Rádio Catedral alcançasse os 95%. Estamos na expectativa, aguardando o resultado final, né, da nossa arrecadação, mas com o coração transbordando de gratidão, de amor, por todos vocês que efetuaram as suas colaborações.
0: Então, 3231-3560, telefone da nossa central de relacionamento.
1: Mas tô correndo aqui, Silvio, porque eu vim receber um sinalzinho aqui. Peraí, vamos lá, um sinal aqui muito importante. Opa, olha, é na hora, Silvio. Peraí, gente, peraí, deixa eu ver se é verdade mesmo. Olha, Silvio.
0: Opa!
1: Eu acabei de receber aqui a grande informação aqui que, Silvio, nós alcançamos o objetivo, Silvio, primeiro.
0: Então conta!
1: Olha lá, gente, nosso muito obrigado, nós conseguimos alcançar os 100% e fechamos com o que, Silvio? 106,83!
0: Louvado
1: meu Deus do céu! Que maravilha! Estávamos aí na expectativa. Silvio, eu estou falando a verdade. Eu não sabia. Eu estou muito surpreso e mega feliz. O
0: Alexandre correu aqui.
1: É, Alexandre veio aqui.
0: Obrigado, Alexandre.
1: É, ao vivo e a cores, só não filmou ele correndo, né? É,
0: louvamos e bendizemos a Deus pelos amigos da rádio que são incansáveis, que são maravilhosos, que são apaixonantes, não é? Que ajudam essa obra de evangelização, abraçaram a causa. Eu lembro aqui, Rodrigo, na reta final do mês de junho, a gente fazendo a campanha do doe 10, doe quanto você puder.
1: Isso.
0: E a gente foi recebendo aqui muitas e muitas mensagens, tipo, eu tô fazendo meu algo a mais, tô fazendo aqui a minha colaboração, já fiz a colaboração do mês, tô fazendo agora. Gente que não era cadastrada como amigo da rádio, colaborando com a rádio, porque entende que é uma obra de evangelização. Nosso muito obrigado a você que faz e fez e vai continuar fazendo história junto com a gente. Muito obrigado. Valeu, Rodrigo.
1: O Silvio, só para encerrar, para ver, olha só, hein, a campanha, como o Silvio falou, doe 10, doe 20, doe 30, mas se todos os ouvintes, olha só, gente, todos os ouvintes, renovar o seu comprometimento para esse mês de julho, todos vocês, vamos bater novamente, Silvio.
0: Se
1: hashtag
0: Deus quiser,
1: eu acredito.
0: Eu também acredito.
1: E
0: valeu,
1: Silvio,
0: Rodrigo.
1: Eu quero voltar com o quê? Boas notícias, é com você, meu amigo.
0: Valeu, querido, 2:39.

0: Essa foi Gabriela de Sá, que estou antes Léo Mantovani, eu te chamo Jesus, Elizabeth Martins, vamos cantar parabéns para os nossos amados aniversariantes de hoje, Betinha.
1: Vamos, Silvinho, e olha quem está celebrando da vida hoje, é o Pedro Vitor Coelho, Francisco Marcelo de Souza, também Araci Alves dos Santos, Joaquim Alves Moreira, Luiz Alberto, também a Luzia Áurea Lima de Assis e a Patrícia Teixeira Ribeiro, celebrando o Dom da Vida, Silvio.
2: Feliz aniversário!
0: A você que está celebrando o Dom da Vida hoje, aí o nosso carinho todo especial, parabéns, felicidades, tudo de bom. Aproveita porque esse 2 de julho é seu, né, Beth?
1: É verdade.
0: É para celebrar mesmo. E se você não recebeu nenhum abraço, nenhuma mensagem,

0: qualquer uma, mas pode ser a número 3 do Padre Zezinho, oferecendo ao todo o povo de Itaúna. E a Di Mendonça também. Um abraço.
1: Outro, querida. Deixa eu ver quem mais está participando com a gente pelo WhatsApp 3231-3567.
2: Oi, Silvio. Boa tarde.
1: Boa tarde
2: a todos da Rádio Catedral, a todos os ouvintes. Sou da paróquia São Sebastião, de Araruã. E eu gostaria, Silvio, de voltar no número 3, tá? Que Deus abençoe a vida de cada um de vocês aí na rádio e a todos os ouvintes.
1: Amém.
2: Um abraço, querida, a todos.
1: Grande abraço a esse povo querido aí da minha querida Araruama, região dos lagos. Outro recado que chega pra gente aqui, eu, como disse, escolho a música de número 3, todas são belas, mas escolho essa aqui, o Luiz de Varginha do Sul. Varginha Sul de Minas Gerais, um abraço para você, Luiz Carlos, em Varginha Sul de Minas Gerais, obrigado pelo carinho da audiência, acompanhando pelo aplicativo. Outro recadinho.
3: Oi, boa tarde.
1: Boa tarde.
3: Da Rádio Catedral, sou Edna Maria Coelho Letze, de Campo Grande, pertence à paróquia de Santana e à paróquia São Francisco. Ah, estou muito contente pela rádio ter alcançado o objetivo. Ai, que Jesus abençoe que esse mês de julho alcance antes de chegar o dia 31. E eu voto na número 1 do Padre Zezinho.
1: Tá bom, querida. Obrigado pelo carinho. Outra participação, querido Silvio, amigos e funcionários da queridinha. Que alegria saber que a meta foi superada. Julho será melhor ainda. Fale, por favor, o dia que será realizada a peregrinação. Voto na música de número 1. Fique na paz, sabendo que Deus fará o melhor para todos nós. Um grande beijo. Vem aí o dia do amigo. KKKK. Teremos surpresa. Opa! Marilene Cornacci, um beijo grande para você, querida. Tem outra participação aqui. A Maria Cristina Costa, de Guadalupe, paróquia São Pedro, do Frei Edson, parabéns pela meta alcançada, pedindo orações para Jurema Viana Silva, que está internado no Hospital São Lucas, pedindo pela sua recuperação. Vamos rezar aqui no Terço Misericórdia. E todas as músicas são lindas, fico com a terceira, amém. Outro recadinho que chegou também da Vaneide Lima. Obrigado, Silvio Júnior, pelo prêmio que ganhei da Sotarelli. Parabéns, Rádio Catedral, pelo 106,7%. Já fiz a minha contribuição do mês de julho e hoje é o meu aniversário. Parabéns, Vaneide. Deus seja louvado pelo dom precioso da sua vida. Aproveita, viu? Porque, como eu disse para Elizabeth agora, hoje é todo dia seu que faz aniversário aí. Edilton de São João de Meriti, paróquia São João Batista. Silvio, boa tarde. Hoje é aniversário do Maninho, do alô para ele. Parabéns, Maninhos. Mário, um grande abraço. Deus abençoe. E o último recadinho que chegou pra gente pelo WhatsApp, tá carregando aqui, Aloysio Magalhães, paróquia Nossa Senhora da Ajuda de Guapi Mirim. Alô, Guapi! Feliz pela meta alcançada. Voto na música 3, Aloysio Carneiro Magalhães. Então, a música mais votada de hoje, da melhor de 3, é essa aqui, ó.

0: Utopia Padre Zezinho, fechando o encontro de hoje aqui no Som da Esperança. Muito obrigado a você pelo carinho da audiência. Amanhã tem mais. Já já, terço da Divina Misericórdia do Santuário Basílica de Nossa Senhora da Penha.
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0: Boa tarde. Boa tarde, ouvintes da Rádio Catedral. Nesta hora da misericórdia, em que estamos aqui reunidos no Santuário Basílica Mariano Arquidiocesano do Rio de Janeiro. Nesta hora em que todos nós devemos voltar os nossos corações para o amor misericordioso do Senhor. Ele que nunca, nunca nos deixa sozinho. Ele nunca nos abandona. Nós, muitas vezes, em consequências da nossa vida atribulada, da nossa vida muito agitada neste mundo moderno, às vezes nos esquecemos de olhar para o rosto misericordioso de Jesus. Por isso, nesta hora, às 15h, em que iniciamos o texto da misericórdia, vamos nos encontrar com o Senhor, clamando a Ele a misericórdia para os nossos pecados, para as nossas mazelas, porque somente Ele pode nos renovar todos os instantes em que caminhamos. Neste mundo, muitas vezes, formado pelo egoísmo, pelas guerras, pela ganância de poder, onde o ser humano, muitas vezes deixado de lado pelo egoísmo do poder, porque acabamos nos afastando do Senhor, porque queremos mais do que merecemos. A ganância, ela acaba nos afastando da presença do Senhor, nos deixando egoísta. Por isso, amado irmão, vamos clamar ao Senhor na sua infinita misericórdia, para que nos sustente nesta caminhada, renove nosso coração. Tire do nosso coração tudo aquilo que nos afasta da sua presença, a mágoa, o rancor, a inveja, ou aquele sentimento que não nos deixa muito amável, é o sentimento da raiva. Eu não gosto dessa palavra, porque é uma palavra egoísta, é uma palavra que nos joga contra os ensinamentos de Jesus Cristo. Raiva, ela é ruim. Não guarde nada disso em seu coração. Não guarde, porque ela nos afasta. Muito pelo contrário, olhe para o Jesus misericordioso e peça para que Ele te liberte de tudo isso, para que Ele te liberte de toda esta coisa, assim podemos dizer, que não nos deixa nos aproximar dele. Por isso, nessa primeira dezena, vamos pedir pela paz. A paz no nosso bairro, a paz na nossa cidade do Rio de Janeiro, a paz no Brasil, a paz no mundo. Porque a guerra, ela nos afasta da presença do Senhor. A guerra, ela nos deixa sem sentimentos. E aquele que segue Jesus Cristo está cheio de misericórdia e sentimentos em seu peito, para que possa clamar a Ele e possa pedir a Ele verdadeiramente a sua presença. Por isso, nessa primeira dezena, em que nós vamos clamar ao Senhor, não se esqueça, não se esqueça jamais de se voltar à sua presença. iniciando o nosso texto. Pai nosso, que estás no céu, santificado seja o vosso nome, venha a nós o vosso reino, seja feita a vossa vontade, assim na terra como no céu. O pão nosso de cada dia nos dai hoje, perdoai as nossas ofensas, assim como nós perdoamos a quem nos tem ofendido, e não nos deixeis cair em tentação, mas livrai-nos do mal. Ave Maria, cheia de graça, o Senhor é convosco, bendita sois vós entre as mulheres, bendito é o fruto do vosso ventre, Jesus.
1: Santa Maria, Mãe de Deus, rogai por nós, pecadores, agora e na hora de nossa morte. Amém.
0: Creio em Deus Pai Todo-Poderoso, Criador do céu e da terra, e em Jesus Cristo, seu único Filho, nosso Senhor, que foi concebido pelo poder do Espírito Santo, nasceu da Virgem Maria, padeceu sobre Pôncio Pilatos, foi crucificado, morto e sepultado, desceu à mansão dos mortos, ressuscitou ao terceiro dia, subiu aos céus, está sentado à direita de Deus Pai Todo-Poderoso, donde há de vir a julgar os vivos e os mortos. Creio no Espírito Santo, na Santa Igreja Católica, na comunhão dos santos, na remissão dos pecados, na ressurreição da carne, na vida eterna. Amém. E rezando pela paz do mundo, supliquemos ao Senhor. Eterno Pai, eu vos ofereço o corpo e o sangue, a alma e a divindade de vosso diletíssimo Filho, nosso Senhor Jesus Cristo, em expiação dos nossos pecados e os do mundo inteiro. Pela sua dolorosa paixão,
1: tende misericórdia de nós e do mundo inteiro.
0: Pela sua dolorosa paixão,
1: tende misericórdia de nós e do mundo inteiro.
0: Pela sua dolorosa paixão,
1: tende misericórdia de nós e do mundo inteiro.
0: Pela sua dolorosa paixão,
1: tende misericórdia de nós e do mundo inteiro.
0: Pela sua dolorosa paixão,
1: tende misericórdia de nós e do mundo inteiro.
0: Pela sua dolorosa paixão,
1: tende misericórdia de nós e do mundo inteiro.
0: Pela sua dolorosa paixão,
1: tende misericórdia de nós e do mundo inteiro.
0: Pela sua dolorosa paixão,
1: tende misericórdia de nós e do mundo inteiro.
0: Pela sua dolorosa paixão,
1: tende misericórdia de nós e do mundo inteiro.
0: Pela sua dolorosa paixão,
1: tende misericórdia de nós e do mundo inteiro.
0: Ó sangue e água, que jorraste do coração de Jesus, como fonte de misericórdia para nós, eu confio em vós.

0: Jesus Cristo, todas as barreiras são vencidas. Sim, todas as barreiras que são criadas para que nos afastemos da presença do Senhor, elas vão ser derrubadas pelo sangue de Jesus. Por isso, Ele deixou muito bem e diz para todos nós: tende ânimo, eu estou contigo todos os dias até o final dos tempos. E a todos os ouvintes da Rádio Catedral que enviaram seus pedidos de oração: Luiz Rodrigues e família, Priscila Alvarenga e família, Cauê e Fernando, Regina Tchelli, Guzmão e amigos, Roberto Fernandes, Josimar Rodrigues Miranda, todas as famílias Cruz, Simões, Tavares, Pinto e Sobreira, Leonardo Luiz, Luiz Rodrigues e família, Priscila Alvarenga e família, Maria Aparecida Pereira, Sofia Borges Pereira de Lima, pela cura de Debriane Aparecida Pereira, Rita Lúcia Saf e Silva e família, e a todos que de um modo geral não conseguiram enviar seus nomes para a Rádio Catedral. Mas a Rádio Catedral chega onde você está, levando esta hora da misericórdia para que você consiga entrar em oração neste momento e clamar ao Senhor com todas as tuas forças. Faz o teu pedido, eleva as tuas forças, a tua alma ao Senhor, Ele que olha para cada um de nós. Você que está desempregado, você que está enfermo, esta é a hora. Coloca a tua carteira de trabalho sobre o teu raio. Coloca a tua força, a tua fé nessa sintonia da Rádio Catedral, para que os teus pedidos alcancem a quem precisa ouvir, para que o emprego, para que o teu atendimento médico digno chegue a quem for necessário para te ajudar. Por isso, não desista, porque Jesus disse que está contigo todos os dias. Por isso, nessa próxima dezena, nesta oração para todas essas pessoas e para você também, clamemos juntos: Eterno Pai, eu vos ofereço o corpo e o sangue, a alma e a divindade de vosso diletíssimo Filho, nosso Senhor Jesus Cristo, em expiação dos nossos pecados e os do mundo inteiro, pela sua dolorosa paixão.
1: Tende misericórdia de nós e do mundo inteiro.
0: Pela sua dolorosa paixão.
1: Tende misericórdia de nós e do mundo inteiro.
0: Pela sua dolorosa paixão.
1: Tende misericórdia de nós e do mundo inteiro.
0: Pela sua dolorosa paixão.
1: Tende misericórdia de nós e do mundo inteiro.
0: Pela sua dolorosa paixão.
1: Tende misericórdia de nós e do mundo inteiro.
0: Pela sua dolorosa paixão.
1: Tende misericórdia de nós e do mundo inteiro.
0: Pela sua dolorosa paixão.
1: Tende misericórdia de nós e do mundo inteiro.
0: Pela sua dolorosa paixão.
1: Tende misericórdia de nós e do mundo inteiro.
0: Pela sua dolorosa paixão.
1: Tende misericórdia de nós e do mundo inteiro.
0: Pela sua dolorosa paixão.
1: Tende misericórdia de nós e do mundo inteiro.
0: Pela sua dolorosa paixão.
1: Tende misericórdia de nós e do mundo inteiro.
0: Ó sangue e água que jorraste do coração de Jesus, como fonte de misericórdia para nós, eu confio em vós.

só em Jesus Cristo, nossa única esperança. Você pode respirar. É crendo nele, acreditando que é possível, que você vai vencer todos os obstáculos. Aquele que você acha impossível, aquele que você acha que não tem solução, se entrega. Se entrega na presença do Senhor e clama a Ele. Sim, aquele você que está

é terminal, mas Jesus ainda não deu a decisão final. Então, se agarre e peça a Ele. Você que está fazendo o seu tratamento, por mais radical que ele seja, enfrentar um tratamento de quimioterapia não é fácil. Fazer um tratamento de uma doença, muitas vezes, que te deixa para baixo, uma doença que te deixa sem seus cabelos, sem o seu pelo, uma doença que te deixa à margem da sociedade, porque muita gente discrimina, muita gente ainda não entende que todos nós temos que passar pelos nossos sofrimentos. Mas é acreditar que Jesus venceu. Tende ânimo, porque eu venci. Jesus diz essas palavras para você neste horário. Neste horário da misericórdia, ele diz que é possível sim. Você que está lá do outro lado do mundo, ou você que está aqui perto, também do outro lado, na Baía de Guanabara, em Niterói, São Gonçalo, em Maricá, ou você que está lá na região serrana, Jesus chega aonde for preciso, onde se permite que ele possa habitar em nossos corações. E você, ouvinte da rádio, que fez os seus pedidos pela saúde de Nilson, Carlos, Pereira de Souza, Laura, Cristina, Sandra, Regina e família, Maria de Fátima de Souza Mendes, Juliane, Luiz de Carvalho, Eduardo Cairo, Fábio André,

0: do andar aí, aguardando a cirurgia para o câncer. A nossa Kátia que faz o tratamento e não desiste com a quimioterapia que vem lhe atingindo, lhe agredindo, mas ela clama ao Senhor pela cura da sua enfermidade. Se você está no leito, seja do hospital ou da sua casa, essa é a hora da misericórdia, em que você se deixe entregar para o Senhor Jesus e clame a Ele pela sua cura e da cura daqueles que você mesmo não conhece, a cura do corpo e a cura da alma. Por isso, nesta dezena, vamos clamar ao Senhor pela saúde de todos os ouvintes da Rádio Catedral e por aquelas pessoas que também não conhecemos, mas que necessita de nossas orações. Eterno Pai, eu vos ofereço o corpo e o sangue, a alma e a divindade de vosso diletíssimo Filho, nosso Senhor Jesus Cristo, em expiação dos nossos pecados e os do mundo inteiro, pela sua dolorosa paixão,
1: tende misericórdia de nós e do mundo inteiro.
0: Pela sua dolorosa paixão,
1: tende misericórdia de nós e do mundo inteiro.
0: Pela sua dolorosa paixão,
1: tende misericórdia de nós e do mundo inteiro.
0: Pela sua dolorosa paixão,
1: tende misericórdia de nós e do mundo inteiro.
0: Pela sua dolorosa paixão,
1: tende misericórdia de nós e do mundo inteiro.
0: Pela sua dolorosa paixão,
1: tende misericórdia de nós e do mundo inteiro.
0: Pela sua dolorosa paixão,
1: tende misericórdia de nós e do mundo inteiro.
0: Pela sua dolorosa paixão,
1: tende misericórdia de nós e do mundo inteiro.
0: Pela sua dolorosa paixão,
1: tende misericórdia de nós e do mundo inteiro.
0: Pela sua dolorosa paixão,
1: tende misericórdia de nós e do mundo inteiro.
0: Ó sangue e água que jorraste do coração de Jesus como fonte de misericórdia para nós, eu confio em vós.

0: como a gente diz, amados irmãos, é desse jeito. Você é um milagre, está aqui para a honra e glória do nome de Jesus. E não tem como não se emocionar com um louvor desse, um louvor que você clama ao Senhor, dizendo para Ele que parecia impossível. O que para nós é impossível, para Ele é possível. Porque Ele renova todas as coisas, Ele muda os nossos corações, Ele repousa sobre cada um de nós para nos acalmar, para nos deixar de coração tranquilo e nos transformar em um homem novo e numa mulher nova. É possível, sim. E sendo possível, pelo nome de Jesus, é nas intenções do nosso ouvinte Marco Antônio Duarte, Maria Cecília Ferreira Fernandes e família, Andréia Pereira e de tantas outras pessoas que têm as intenções cheias de amor em seu coração. Nesse momento, você que está aqui presente na Basílica de Nossa Senhora da Penha e você que acompanha o Terço da Misericórdia pela sintonia da Rádio Catedral, a sua intenção, aquela que você tem no seu coração, aquela que para você acha de modo impossível, mas se você crê em Jesus Cristo e acredita que Ele pode realizar todas as coisas, a hora é essa. Clame a Ele pelas boas intenções de teu coração e pelas intenções do Santo Padre, o Papa, que pede a paz no mundo inteiro. Foi assim que nós começamos o Terço da Misericórdia, com a paz. Sim, é nesse momento que você pede a paz para você, a paz para o mundo. Por isso, juntos, rezemos esta quarta dezena. Eterno Pai, eu vos ofereço o corpo e o sangue, a alma e a divindade de vosso diletíssimo Filho, nosso Senhor Jesus Cristo, em expiação dos nossos pecados e os do mundo inteiro, pela sua dolorosa paixão.
1: Tende misericórdia de nós e do mundo inteiro.
0: Pela sua dolorosa paixão,
1: tende misericórdia de nós e do mundo inteiro.
0: Pela sua dolorosa paixão,
1: tende misericórdia de nós e do mundo inteiro.
0: Pela sua dolorosa paixão,
1: tende misericórdia de nós e do mundo inteiro.
0: Pela sua dolorosa paixão,
1: tende misericórdia de nós e do mundo inteiro.
0: Pela sua dolorosa paixão,
1: tende misericórdia de nós e do mundo inteiro.
0: Pela sua dolorosa paixão,
1: tende misericórdia de nós e do mundo inteiro.
0: Pela sua dolorosa paixão,
1: tende misericórdia de nós e do mundo inteiro.
0: Pela sua dolorosa paixão,
1: tende misericórdia de nós e do mundo inteiro.
0: Pela sua dolorosa paixão,
1: tende misericórdia de nós e do mundo inteiro.
0: Ó sangue e água que jorraste do coração de Jesus, como fonte de misericórdia para nós, eu confio em vós.

0: amados irmãos. É na presença do Senhor que encontramos forças para suportar todas as dificuldades, suportar as ausências dos nossos entes queridos, aqueles que partiram, retornando à casa do Pai. Por isso pedimos aos nossos ouvintes que enviaram, pelo falecimento de Valéria Gomes Mota da Silva, Maria Célia dos Santos, Irineia Sebastiana Pires de Jesus e Gutierre de Jesus Lobato, Germana do Amparo Macabu, Dino Piceline, do nosso saudoso Theo, o nosso Theozinho, e também pela alma de Hilda de Souza Lopes, e por todos aqueles que retornaram à casa do Pai, que encontre nos braços do bom pastor o repouso eterno. Por isso, nessa última dezena, rezemos por todas as almas. Eterno Pai, eu vos ofereço o corpo e o sangue, a alma e a divindade de vosso diletíssimo Filho, nosso Senhor Jesus Cristo, em expiação dos nossos pecados e os do mundo inteiro. Pela sua dolorosa paixão,
1: tende misericórdia de nós e do mundo inteiro.
0: Pela sua dolorosa paixão,
1: tende misericórdia de nós e do mundo inteiro.
0: Pela sua dolorosa paixão,
1: tende misericórdia de nós e do mundo inteiro.
0: Pela sua dolorosa paixão,
1: tende misericórdia de nós e do mundo inteiro.
0: Pela sua dolorosa paixão,
1: tende misericórdia de nós e do mundo inteiro.
0: Pela sua dolorosa paixão,
1: tende misericórdia de nós e do mundo inteiro.
0: Pela sua dolorosa paixão,
1: tende misericórdia de nós e do mundo inteiro.
0: Pela sua dolorosa paixão,
1: tende misericórdia de nós e do mundo inteiro.
0: Pela sua dolorosa paixão,
1: tende misericórdia de nós e do mundo inteiro.
0: Pela sua dolorosa paixão,
1: tende misericórdia de nós e do mundo inteiro.
0: Ó sangue e água que jorraste do coração de Jesus como fonte de misericórdia para nós, eu confio em vós. Deus Santo, Deus Forte, Deus Imortal, tende piedade de nós e do mundo inteiro. Deus Santo, Deus Forte, Deus Imortal, tende piedade de nós e do mundo inteiro. Deus Santo, Deus Forte, Deus Imortal, tende

0: chegamos mais a um final do texto da misericórdia, transmitido ao vivo aqui da Basílica de Nossa Senhora da Penha, pelas ondas da Rádio Catedral, FM 106,7, a sintonia da felicidade. Clame ao Senhor, clame que Ele vai te escutar. Por isso, amados irmãos, os avisos se faz necessário. Neste sábado, missa pela vitória, e após a missa pela vitória aqui na Capela do Sagrado Coração de Jesus, na Basílica da Penha, começamos a nossa festa julina, todos os sábados e domingos do mês de julho. Venha festejar aqui conosco, com padre Tiago Sardinha, com padre Tiago Faria e comigo, o diácono Antônio Negreiros. Venha, mas eu também faço um pedido de modo especial a você que nos ouve. Esse é o mês do amigo. Esse é o mês do amigo. Então não esqueça, seja amigo da Rádio Catedral. Ajude a Rádio Catedral a chegar aonde for necessário. E a todos, muito obrigado, e desça sobre cada um a bênção de Deus Todo-Poderoso, Pai, Filho e Espírito Santo.
1: Amém.
0: Ide em paz e o Senhor vos acompanhe.
1: Graças a Deus.
0: Voltamos aos nossos estúdios na glória.
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0: Eduardo Soares manda fogo, agora são 3:52.
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0: 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Vamos ao Corre o Centro de Operações e Resiliência da Prefeitura do Rio de Janeiro com informações do trânsito. Maurício Bastos, boa tarde, Maurício.
2: Muito boa tarde, Júnior. Boa tarde aos amigos da Rádio Catedral, ligados em 106,7, de olho no trânsito da cidade. Começo falando sobre a região da Barra da Tijuca. Atenção, você que trafega pela Avenida Ayrton Senna, uma faixa da via está ocupada na altura da Ponte Santos Dumont, no sentido Orla, ou seja, para quem vem da linha amarela, para quem vem da região da Barra Olímpica pela Avenida Carlos de Carvalho, devido a um acidente envolvendo duas motos. A Sete Rio está no local, os bombeiros foram acionados e o trânsito é intenso nesse trecho da Avenida Ayrton Senna, no sentido Orla, no sentido Praia da Barra da Tijuca. Indo aqui para a região central da cidade, no elevado da Paulo de Fronten, os veículos envolvidos em um acidente, um táxi e uma moto, foram retirados há pouco no sentido Lagoa. A via já está liberada, no entanto, o motorista vai encontrando trânsito bem pesado em direção ao túnel Rebouças. Alternativa para o motorista que está a caminho da Zona Sul, saindo do centro, da Zona Norte, no sentido Lagoa Rodrigo de Freitas, a recomendação utilizar a Avenida Paulo de Fronten, abaixo do elevado. Estou de olho também na movimentação na Zona Sul, na região do Joá. Um carro enguiçado no elevado das Bandeiras ocupa uma faixa no tablado inferior, no sentido São Conrado. A Sete Rio está no local para providenciar a liberação da pista o mais rápido possível. O trânsito está bem intenso desde a Barra da Tijuca, desde a altura da Avenida Ministro Ivan Lins. No centro da cidade, quem deixa o centro da cidade nesse momento, a caminho da Zona Norte da cidade, a caminho da Avenida Brasil, ou mesmo da Ponte Rio-Niterói, vai encontrar trânsito bem pesado no viaduto do Gasômetro e também na Avenida Rio de Janeiro. Isso em função da movimentação no acesso para a Avenida Brasil, ali na altura do Caju. O motorista encontra reflexos dessa movimentação mais intensa no Gasômetro e na Avenida Rio de Janeiro. Vai encontrar trânsito pesado na Rua Equador, ali nos fundos da Rodoviária Novo Rio, e também na Avenida Rodrigues Alves, no trecho final a partir ali da Avenida Professor Pereira Reis. Observando também a linha vermelha, trânsito bem intenso a partir do Caju até a altura da Ilha do Fundão. Na Avenida Brasil, além do trecho do Caju no sentido Zona Oeste, é intensa a movimentação na altura de Benfica e de Manguinhos, também no trecho da Amarelo, o motorista vai encontrando dificuldade. E mais à frente, entre Parada de Lucas e altura de Coelho Neto, isso no sentido Zona Oeste da cidade. Outras informações do trânsito nas redes sociais do Corno, arroba Operações Rio. Para a Rádio Catedral, Maurício Bastos, direto do Centro de Operações.
0: Muito obrigado, Maurício.

0: 3:57. A paróquia Nossa Senhora do Carmo na Vila Cosmos divulgou a programação da festa da padroeira de 2026, que será realizada entre os dias 3 e 16 de julho. 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E às 7 horas, será celebrada a novena. Aos sábados, a novena acontece às 5:30 da tarde e aos domingos, às 6 da noite. 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A matriz da paróquia Nossa Senhora do Carmo fica na Avenida Vicente de Carvalho, 970, em Vila Cosmos.
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9: Olá, boa tarde, companheiros, né, dessa conversa sempre tão boa que é o Alma Feminina. Boa tarde a você, mulher, que nos acompanha já há tantos anos. Boa tarde a você, família, homem que tá junto, filho, marido, irmão, pai, enfim, sejam muito bem-vindos ao Alma Feminina, esse espaço em que a gente fala de tudo aquilo que faz a alma feminina brilhar, né? Ou seja, o lado profissional, o lado espiritual, a relação com a família, com as artes, né? Enfim, esse é o nosso momento de chegar junto e transformar o mundo num lugar muito melhor a partir da alma feminina. Eu sou Flávia Lobo, hoje eu tô substituindo a Silvia. Infelizmente ela teve um compromisso e aí não pôde estar com a gente, mas eu vou tocar a conversa com vocês hoje aqui, e até de uma maneira muito especial, porque uma das coisas que me move é a educação. Eu sou jornalista de educação. E quando eu vi a pauta de hoje, eu falei, nossa, se tem uma das coisas que eu acredito que faz parte da mulher, é do universo feminino, e que tem, para mim, uma das maiores potências depois de Deus para transformar o ser humano, é a educação. E a gente vai falar um pouquinho sobre isso hoje no programa. Então, eu quero convidar você a, nesse momento do programa, o programa está começando, às vezes você está aí no meio da sua tarefa da tarde, é filho tendo que ensinar a lição escolar, está aí empreendedora, tocando o seu trabalho, acompanhando a gente. Vamos parar aqui rapidinho, em segundinhos, respirar fundo, deixar sair, escutar uma boa música que nos conduz à oração e entregar esse nosso momento de hoje como um momento mesmo de acolhimento e potência transformadora para o mundo se tornar cada vez melhor. Qual é o seu papel? Qual é o seu papel como filho de Deus? Qual é o seu papel como realmente uma pessoa que é instruída pelo Espírito Santo, pelo Senhor, a fazer a diferença na vida do seu irmão? A gente traz para essa meditação de agora um trecho do Gênesis, que é: o Senhor Deus colocou o homem no jardim do Éden para cultivar e guardar. Guardar toda a criação. Deus, quando faz todo o universo, ele nos dá essa responsabilidade de cuidar da criação dele. Nesse momento de oração que a gente está ouvindo a música da Ziza Fernandes, deixe um pouquinho o seu coração ser tocado e reflete um pouquinho sobre essa pergunta: o que eu tenho feito para cuidar da criação do meu Senhor? De tudo aquilo que ele deixou sobre minha responsabilidade, tudo que foi desejado por Deus, os mares, as florestas, os animais, tudo isso foi desejado pelo Senhor e nos dado para cuidar. O que você tem feito aí no seu miudinho, no seu dia a dia, para cuidar desse sonho, dessa criação do Senhor? E eu já começo, depois dessa reflexão, apresentando para vocês hoje a nossa convidada, que tem tudo a ver com o que o Papa Francisco nos ensinou sobre cuidar da casa comum. É com muita alegria que a gente recebe a designer, educadora ambiental e escritora Silvia Blumberg. Seja muito bem-vinda, Alma Feminina, Silvia.
10: Obrigada, gente. Muito prazer estar aqui com vocês, poder compartilhar das minhas criações, da minha arte, que eu também sou mais uma luzinha, né, como todos que estão aqui nos ouvindo, e você também, Flávia, aqui no mundo, para iluminar o mundo.
9: É, exatamente. Deus pede para que a gente seja sal da terra e luz do mundo, né? É isso que a gente tem que fazer mesmo para cuidar dessa casa comum. E olha só, a Silvia é reconhecida por sua trajetória no design sustentável, transformando materiais descartados em obras de artes e joias. E agora ela estreia na literatura infantil com o livro Eucaliptos e Seus Segredos, Um Mundo em Transformações, uma obra que convida crianças e famílias a refletirem sobre o cuidado com a natureza. Na mesa você já viu aqui, tem muita coisa lúdica. Se você está acompanhando a gente pelo YouTube, dá uma olhadinha, tem muita coisa lúdica para falar com a garotada. E olha, depende de nós que essa geração tenha aí um mundo melhor, não é isso, Silvia?
10: Exatamente, a gente está com escassez, né? A natureza, cada dia a gente está perdendo mais, seja na queimada, seja no nosso consumo, né? O mundo, nós pensamos que não tem fim, e tem fim. Nós só temos um planeta até agora, que a gente vai ter que cuidar dele, preservar ele e pensar nas futuras gerações.
9: Agora, conta pra mim, como é que você chegou na literatura? Você fez um caminho grande pela arte e chegou à literatura infantil. O que motivou a escrever pra garotada, pra criançada?
10: Ô, Flávia, minha vida, ela é uma trajetória, assim, de muita intuição e de acontecimentos que são inexplicáveis pra mim. Eu escrevi uma história que eu queria falar sobre diversidade, sobre ser diferente. Eu estava aqui conversando com você no bastidor, que eu sou neta dos dois lados. Meus avós são refugiados, judeus, e eu nasci aqui em Cascadura, maternidade pública, e minha família tinha muita necessidade de escassez, não tinham estudo, não tinham famílias aqui no Brasil. Uma das avós e meu avô perdeu toda a família durante o Holocausto. E eu tinha muita necessidade de falar sobre ser diferente, porque quando eu era pequena, como eu estava te falando, era tão bonito eu ver as famílias no dia de Natal, todo mundo ganhando presente, a gente não ganhava nada. Meu pai, mesmo que pudesse ganhar, meu pai não tinha condições de nos dar aqueles presentes. E eu, de alguma forma, eu fazia da minha vida, usava o meu cérebro, minha criatividade para me consolar e brincar com tudo que eu tinha disponível, que tinha muitas árvores, muitos pássaros. Eu já tenho uma certa idade, eu sei que não parece.
9: Não parece mesmo, não.
10: Tenho uma alma muito jovem, né? Eu já tenho três filhos, minha filha mais velha já tem 45 anos. O meu filho vai fazer 42 e eu tenho uma filha de 32. Já tenho dois netos. Então, eu tive uma vontade, de repente, né? No meu ateliê, eu ficava muitas horas sozinha. E eu tive uma vontade de escrever uma história que expressasse o que é ser diferente. Não é para colocar se você é isso, se você é aquilo. Eu não tenho nenhuma intenção de apontar para nenhum tipo de diferença. Simplesmente porque eu acho que cada um de nós é único. Algumas pessoas com mais ou menos talentos diferenciados. Cada um tem uma história, uma cultura. E aí nasce esse meu livro. E ele ficou guardado por muito tempo. No período que ele ficou guardado, eu tive um câncer de mama, eu quase morria. E quando eu me vi que eu não tinha morrido, porque eu achava mesmo que eu ia morrer, porque foi muito grave, eu tive que fazer mastectomia e tudo mais, eu tomei uma decisão que tudo que tivesse sonho meu eu tinha que fazer. Porque eu queria deixar meu legado, e o livro era mais uma da situação que eu queria deixar, que é o primeiro, mas eu espero escrever outros, e falar sobre a questão da diversidade e, ao mesmo tempo, falar sobre educação ambiental, sobre alguns pecados capitais, superação, empreendedorismo, e tudo junto e misturado. Então, ele é assim, a Cláudia Costin recebeu uma obra, sim, que eu queria conhecer a opinião dela, foi secretária de Educação aqui no Rio, em São Paulo.
9: Sim, uma referência na educação.
10: Eu não sei se a Cláudia vai me ouvir, mas eu fico até emocionada com o comentário dela. Ela achou meu livro, assim, indispensável, que as escolas precisam ter, conhecer meu livro, as famílias conhecer meu livro, porque ela mesma aprendeu algumas situações através da minha literatura. E o mais bacana é que no momento que eu comecei a pensar em ilustrá-lo, eu falei sobre uma floresta e eu tive a honra, né, a satisfação de conhecer o Tarcísio Zanon, que ele é um dos carnavalescos que hoje em dia já ganhou 3 vezes campeonato. Na época ele não tinha ganho ainda nenhum campeonato. Eu conheci, estava trabalhando na Secretaria de Estado de Cultura e Economia Criativa, e aí eu fui visitar o barracão que eles estavam montando. Eu sou apaixonada por todo tipo de arte, especialmente a questão do carnaval, que eu conheço ele tanto na avenida quanto eu conheço os bastidores dele. E eu falei: Zanon, eu escrevi um livro, eu queria muito alguém que nem você, porque eu vi o Zanon desenhando. Aquele homem tem uma alma assim impressionante, um dom fantástico do desenho. A gente está vendo agora com o que ele está conseguindo colocar lá na avenida. Aí ele falou assim: manda para mim. Eu mandei para ele, eu tenho o áudio dele elogiando demais, ele ficou apaixonado pelo meu livro, e assim ele começou a ilustrar. E nós fizemos uma negociação, só que quando ele estava mais da metade de ilustrado, ele conseguiu ganhar o primeiro carnaval dele. Gente, foi demais. Eu falei: nossa, não posso encostar na pessoa, né? Que é uma benção, abençoando uma outra pessoa. E eu fiquei muito feliz por ele, só não gostei muito porque ele recebeu contratos que ele não poderia negar, porque ele também precisava escalar a vida dele financeiramente. E aí ele falou para mim: eu te dou todo o material, eu faço questão que você continue, mas eu não posso continuar. E aí ficou guardado isso comigo, o material que ele me entregou, durante alguns anos. E só em 2025, que foi ano passado, que eu consegui um outro amigo artista que conseguiu concluir a parte de ilustração do livro, e a editora Apres, que de cara me deu um selo de arteirinha para lançar o livro.
9: Deixa eu dar uma olhada aqui, eu vou mostrar para vocês que estão com o YouTube. O livro fala sobre o quê, objetivamente?
10: A ideia era falar sobre diferenças. Então, no primeiro momento, eu pensei eu queria também falar sobre o papel. Porque acho que o papel, ele é, é tão importante o papel nas nossas vidas, ele que vem dos livros, que a gente estuda desde uma Bíblia até um livro infanto-juvenil, que a gente passa os conhecimentos de um lugar para o outro. Então eu escolhi de falar dos eucaliptos.
9: Porque a indústria da celulose.
10: Exatamente, porque muita gente não sabe de onde que vem o papel. Eu tenho conversado em escolas, já tive a oportunidade de ir em duas escolas. Uma das escolas foi até uma escola indígena.
9: Olha que interessante.
10: Foi maravilhoso. Em Alter do Chão, no Pará. Aí tá um pouco da ilustração do Zanon. Eu consigo até imaginar o livro passeando lá na avenida. E aí eu coloquei o seguinte, uma agrofloresta, porque os eucaliptos, se você plantar eles sozinhos, eles desidratam o solo, sim, porque eles captam muita água. Então ele torna aquele solo quase que...
9: empobrecido, né?
10: É, infértil, exatamente. É. Então, eu coloquei a criação dos eucaliptos dentro de uma agrofloresta, que já é uma inovação dos últimos anos para cá. Uhum. Isso aí é o spoiler, isso já é o finalzinho,
9: é,
10: pode contar.
9: O conceito da agrofloresta.
10: Não pode mostrar muito o final do livro, não. É. E aí, nessa criação, três mudas, né? Todos os anos, o seu Edu, que é o dono da fazenda, na verdade, ele foi inspirado numa outra pessoa que chamava Arnaud. Mas no final eu resolvi homenagear meu marido, que é o Edu. E aí o Edu vai plantar três mudinhas, que são, cada uma representa meus três filhos. E essas três mudas já chegam lá abraçadas, não querendo se separar. Elas torcem para ficarem juntas. E acontece algo que é tipo um milagre, um acontecimento inesperado, que quando elas começam a alcançar a adolescência para a vida adulta, só os troncos dela, somente elas três, no meio daquela imensidão de eucaliptos, os troncos delas começam a ficar coloridos, que hoje tem até um leitor meu de Curitiba que estudou por quê que existe na natureza. Como eu te falei, eu não sabia que existiam essas árvores de verdade, e só depois que eu escrevi, que fui pesquisar a ilustração, eu descubro que existe na natureza, sim, os arco-íris, os eucaliptos arco-íris, né, coloridos.
9: Que tem várias cores, você trouxe os fantoches, né?
10: Então, aí esses eucaliptos, eles vão sofrer várias intempéries, né? Vários processos na plantação, porque os outros que o tronco não fica colorido, as outras árvores não ficam muito contentes com essa situação. E eles vão ter que passar por várias situações que eu acredito que todos nós passamos, né? De diferentes modos, situações... dependendo onde a gente está, porque cada um de nós é único e é diferente, e vai contando a história deles, eles vão conversando quando eles crescerem, o que eles vão ser. Então eles discutem, né? Porque a gente tem muito tipo de papel, a gente não para pra pensar, né?
9: Não, tem papel em todas as coisas. Tem
10: você vê
9: as embalagens, no dia a dia da literatura.
10: Você tem na cozinha, você tem no banheiro, você tem no escritório, você tem no trabalho, você tem na escola, o papel tá em todos os lugares.
9: Na indústria.
10: E elas três discutem, né? O que elas querem ser quando crescer. E eu levo pras escolas, eu levo pras famílias que me convidarem, porque agora a minha intenção é abrir minha agenda pra apresentar meu livro, né, como lançamento. Eu sempre conto a história de onde eu vim, e quem estiver comigo no momento me conta. Você imagina numa escola indígena, que coisa impressionante que foi, porque tinham pessoas que eram indígenas, outras não, falando como, se elas se sentem ou não diferente. Então ele também é um livro que ele leva para você falar sobre coexistência, sobre paz, sobre aceitação, além de falar também sobre empreendedorismo. Porque as três mudinhas sabem que elas vão ser alguma coisa, não sabe o quê. Então não posso ficar dando spoiler pra vocês.
9: E tem que ter um propósito na vida e sonhar, né?
10: Exatamente.
9: A gente tá indo pro intervalo rapidinho, o primeiro bloco já voou. E a gente volta logo depois do intervalo, já já, com mais sobre sustentabilidade com Silvia Blumberg.
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9: Olá, estamos de volta com o nosso Alma Feminina de hoje, conversando sobre educação, literatura, artes, para sustentabilidade, né? Para o cuidado da casa comum. E a convidada de hoje é uma designer de joias, é uma artista criativa, eu diria até que ela é multicriativa, né? Que é Silvia Blumberg. Está aqui conversando com a gente sobre literatura, educação, enfim, cuidado com a casa comum. Silvia, dentro dessas... A gente falou do livro, falou da ilustração, falou da diversidade. Acho muito interessante porque você traz para a gente a experiência do diferente a partir do ponto de vista do refugiado. Dia 20 de junho agora passado foi o Dia Mundial do Refugiado. Né? Essa é uma das preocupações da igreja, é uma das obras de misericórdia, a gente acolher aquele peregrino, e o peregrino não necessariamente só o peregrino que está indo para um templo religioso, né? Viver aquele momento do sagrado, mas é o peregrino pela terra. A gente tem uma casa nos esperando no reino de Deus, então enquanto estamos aqui, somos peregrinos, né? Em busca de Deus, em busca da nossa nação, que é o reino. E quando você fala da experiência do diferente, tanta gente hoje, dentro de uma cidade, por realidades diferentes mesmo. E aí a gente, nessa diversidade mais ampla, você tem diferenças de classe social, você tem diferenças de bairros, você tem diferenças de educação, diferenças de etnias, você tem diferença inclusive de nacionalidades. A gente tem áreas do Rio de Janeiro, vamos fazendo um recorte aqui no Rio, que tem uma presença muito grande de refugiados árabes, africanos. Então, quando a gente olha para uma cidade como o Rio, que recebe pessoas de todas as realidades, digamos assim, convivendo no mesmo espaço, eu acho que isso é um ensinamento para a garotada de que a paz deve ser uma meta, um objetivo. Eu queria que você me explicasse o que você pensa sobre educação para paz, desse lugar que a gente está falando.
10: Eu acho que essa diversidade é que traz para nós toda essa criatividade que a gente tem, especialmente no Rio de Janeiro e em muitos outros estados do Brasil. Eu vejo a diversidade como uma oportunidade, porque cada um traz consigo culturas diferentes, a gastronomia, a comidinha da casa que a mãe faz, as artes que aquela pessoa, o que ela olhou, o que ela visitou. E eu só vejo oportunidade. Tanto que eu tenho projetos atuais que eu quero ter bastante bênçãos para executar, que é um grande sonho para mim. Eu fiz 3 pós-graduações nos últimos anos, de 22 até 24. Eu estudei muito finais de semana, fiz online, incluindo uma só de área ambiental, para desenvolvimento sustentável. Eu também sou pós-graduada em economia criativa. O meu grande sonho é aproveitar essa diversidade de uma maneira, vou falar científica entre aspas, mas de uma maneira que ninguém ainda experimentou. Eu já tentei fazer isso aqui no nosso estado. Eu tive a honra de trazer economia criativa dentro do grupo de transição de governo de 2018 para 2019. Infelizmente, eu não recebi o apoio que eu precisava ter recebido para dar continuidade ao que eu estava trabalhando. Eu trabalhei com economia do mar, economia azul, que muita gente nem sabe o que é isso, que é tudo que o mar pode prover para nós, né? O Brasil só é o que ele é por causa do mar.
9: E a gente está na década dos oceanos.
10: Exatamente.
9: Né?
10: A economia azul é tudo que vem do mar, que seja sustentável. Aí você vai bater no peixe, aí você vai levar para a religiosidade, tem o milagre dos peixes, né? Todo o simbolismo do peixe, que no, dentro do judaísmo simboliza Deus,
9: sim,
10: porque está sempre de olhos abertos, tomando conta, vigiando a natureza. Então, eu acredito que essas diferenças, para mim, elas me atraem. Mas tem muitas pessoas que se afastam do diferente por medo, por preconceito, por desconhecido, que não estão preparados para isso. Eu acho que a escola, a igreja, o candomblé, a sinagoga, eu acho que todos esses espaços deviam ser múltiplos para as pessoas poderem conversar à vontade. Porque a gente vê tanta violência em relação a uma coisa, outra coisa, compararem, atualmente a gente está tendo um problema muito sério, nós judeus, por conta que a gente está vendo de algumas posturas geopolíticas do nosso país, que está trazendo uma violência enorme para nós. A gente nasceu aqui no Brasil, a gente tem que explicar o que está acontecendo lá, narrativas totalmente mentirosas do que está havendo. Então, acredito que é uma grande oportunidade. Eu quero agradecer muito vocês para trazer sobre o meu livro, a editora Apres, ele também está, a Amazon também está fazendo altos elogios a ele. Eu acredito, Flávia, que você vai me trazer, vai me levar para dentro das escolas, porque eu tenho certeza que é uma aventura e é um marco para falar sobre diversidade, a parte ambiental, né, que a gente explica lá sobre cada produto que ele vai virar. No final, cada árvore vai ter um destino, né? Muita gente fala, Silvia, essas árvores não podem ser coletadas, elas têm que ficar mantidas lá. Então, assim, eu quero que as pessoas leiam. Eu não sei se você quer que eu leia algum trecho deles, né? Também estou aqui com os personagens, que foi uma mulher incrível, a Margot, uma artista, que ela fez o nome deles, tudo com sílabas que formam cores, que é a Rosula, Laverly e a Azulávia. Então foi feito também com muito amor, feito à mão. E a ideia é virar empreendedorismo, porque a gente consome tanta cultura importada de outros países que não gera renda para os nossos, né, para a população fluminense, a população brasileira. E esse livro vai despertar muitas ideias nas pessoas, que no final das contas a gente precisa ter renda, né? Porque infelizmente hoje em dia a gente não compra nada sem o dinheiro.
9: Não, e a gente está falando sobre desenvolvimento sustentável. Desenvolvimento, ele pode acontecer, desde que ele seja sustentável em todos os parâmetros. Sustentável na parte ambiental, sustentável na geração de emprego e renda, sustentável como economia mesmo, independente, né? Sustentável na preservação de cultura e valores.
10: No respeito. Consumo. Nós somos responsáveis pelo nosso consumo.
9: Exatamente.
10: Então é importante as pessoas conhecerem como prolongar o uso de algum objeto, quando ela vai fazer uma compra, o que ela vai comprar. Então tudo isso, Flávia, está no radar do que esse livro pretende e da minha pessoa e do como eu sou e como eu vivo em relação à minha vida e meu trabalho. A minha casa, a gente faz questão de fazer separação de resíduos. Quero até fazer aqui uma propaganda para o meu grande amigo Lucas Chiabe, que fundou a Ciclo Orgânico. A gente consegue, toda semana vem uma coleta, a gente transforma tudo que a gente, do alimento cru, que pode virar gás metano na natureza, a gente leva para lá, transformado em adubo. Então tem muita coisa que o livro é só uma porta que vai abrir, e a gente vai ter um portal de oportunidades de luz de iluminação, que é o que eu mais desejo que ocorra como consequência dessa minha arte.
9: Agora, falando um pouquinho de você, tem um dado que você traz no início do programa, que eu acho interessante. Se a gente está falando sobre a alma feminina, é uma infância no subúrbio carioca, num tempo, obviamente, que talvez a gente tivesse menos pessoas, né? Uma população, década de 80, a gente cantava, já que a gente está em época de Copa do Mundo, né? 90 milhões em ação, hoje a gente tem 200 milhões, né? Então, realmente, houve uma mudança, mas na realidade, você estava ali imersa no meio do que a gente tinha de mais bucólico do subúrbio carioca, né? A Penha, Vila da Penha, né? Penha Circular, aquela área toda.
10: Eu fui normalista da Carmela Dutra em Madureira.
9: Olha,
10: estudei
9: aí,
10: sete anos lá.
9: O subúrbio com seus quintais, né? O subúrbio com as suas ruas arborizadas, com as suas árvores frutíferas. É ali, nesse momento dessa infância, no contato com essa natureza solta, né? Passarinho solto e tal, que nasce esse desejo da preocupação com o meio ambiente?
10: Eu acredito que sim. Nós, judeus, acreditamos que os nossos nomes trazem muita coisa pra gente. Meu nome é Silvia, que é selva. Rosa, que homenageio duas bisavós minhas. O Rosa é de uma outra bisavó. E meu sobrenome, Bloomberg, que é o nome do meu marido, que é a planta surgindo da montanha, né? Eu tenho certeza que o livro traz muito da minha infância. Uma infância que não tinha brinquedos, não tinha tanto descarte que nem a gente tem hoje. Porque hoje a gente tem muito brinquedo, a gente tem muita tela, que as crianças estão viciadas nas telas. E eu mesma, como normalista, eu sabia muitas brincadeiras. Esse domingo eu visitei a casa de uma amiga minha, que ela tem um projeto maravilhoso, o Reescrever. E ela estava levando as crianças do Reescrever, e eu fui convidada para fazer um pouco de brincadeira, brincar de estátua, fazer, né, algumas atividades infantis. E a gente tinha muitos brinquedos, que as pessoas se davam as mãos, que as pessoas brincavam com bolinhas de gude, que era um brinquedo bem simples e que era acessível. A desigualdade não era tão vista que nem hoje, que hoje a desigualdade começa até com um relógio, com uma roupa que é mais chique. Eu fui muito discriminada, eu mesma, quando eu comecei a frequentar a Zona Sul e tal, que a minha família me levava para conhecer. Meus avós não queriam de jeito nenhum que eu não me casasse com uma pessoa que não fosse judia. Isso é uma coisa complicada que as pessoas não entendem, mas só quem sobreviveu de um lugar que nem o Holocausto entende que a gente precisa preservar a cultura, né? Mas eu fui criada num caldeirão de diversidade, de fé. E eu fui duas vezes já para Jerusalém. Eu revirei lá tudo para saber por que que o judeu acredita nisso, não acredita naquilo. E eu sou uma pessoa que eu questiono muito. Eu acredito que eu tenho assim, todo humano deve ter um pouquinho de preconceito, mas acho que meu nível de preconceito é bem baixinho.
9: Você estava falando, eu estava lembrando aqui, né? Já que a gente está numa rádio católica, além do Gênesis, tantas vezes Jesus trouxe para os ensinamentos dele a natureza, né? Comparou a gente com o trigo, comparou a gente com os pardais, comparou, né, com Deus, enfim, os ensinamentos, e a gente mesmo com os lírios do campo. A natureza é algo que nos ensina a espiritualidade, no sentido de que a gente é capaz de ver ali uma criação divina, um cuidado de Deus, inclusive por nós, né? Quando a gente também pensa, e aí eu tô fugindo um pouquinho do script aqui das perguntas, mas é porque eu não tenho como deixar de uma oportunidade de falar sobre isso com você. Uma vez eu ouvi, e a gente está num programa que é o Alma Feminina. Eu geralmente faço Vox Populi, que é um programa que passa às 7h10 da noite. Mas já que a gente está falando de alma feminina e para mulheres, eu acho que a educação, tanto do sagrado, quanto a educação, num sentido geral, formal e informal, ela passa pela mulher, pelo feminino.
10: Por isso que só do ventre judeu a criança é judia.
9: Isso que eu ia falar. A mulher judia, a mãe judia, tem essa premissa, né?
10: Tem essa premissa porque o judeu acredita que só através da educação é que você repassa os valores, o comportamento e a cultura. E tem mais. As mulheres no judaísmo, elas são tidas como seres superiores, mais elevados do que os homens. Por isso que nós não usamos o Solidel, né? Que os homens usam. E o homem, dentro dos preceitos judaicos, eles têm que seguir as opiniões da mulher. Porque se acredita que a mulher tem uma intuição. Flávia, o judaísmo é a coisa mais linda. A mulher pode pedir o divórcio. Se o marido não satisfazê-la sexualmente, ela pode dizer pro rabino que ela não tá feliz, que ela quer trocar de marido, e pode trocar de marido.
9: Por conta da criação, da geração da vida, né?
10: Exatamente, porque o judeu tá aqui no mundo para ser feliz e trazer luz para o mundo ser feliz. Então a gente é educado, tanto que vocês podem ver os prêmios Nobel, a ciência. Como é que Israel... Eu conheci Israel quando eu tinha 18 anos de idade. Então eu vi Israel um deserto. Hoje as pessoas querem Israel para cá, para lá, querem falar coisas absurdas. Hoje tem todas as frutas que você possa imaginar.
9: Sim, tem você uma área tecnológica comer. Muito grande Israel, voltada para sustentabilidade.
10: Israel vive de tecnologia, de inteligência, porque a gente é ensinado para estudar. A gente veio para o mundo para estudar, para preservar. E tem uma coisa interessantíssima. Tem um livro, eu estava até procurando, que eu queria mostrar para vocês, que eu trouxe a capa dele, eu trouxe ele para te mostrar, que ele prova que todos os preceitos da nossa Constituição em relação à sustentabilidade são fundamentados, têm os pilares de todas as leis de Moisés. Você acredita?
9: Olha, que interessante.
10: Então, eu também não queria perder a oportunidade...
9: Não, pode falar.
10: De falar sobre o que você falou das pessoas diferentes, que essa bandeira que eu criei aqui, né? Um projeto chamado Todos São Bem-vindos.
9: Você que fez o design da bandeira, né?
10: A ideia é uma ideia que... Meu sonho é ver essa ideia escalar por todos os tipos de pessoas... É uma bandeira que tem as cores, ela foi criada com todas as cores, um mix de cores das bandeiras. No meio dela tem o mapa mundi, em volta dele tem várias pessoas com as mãos dadas, que a ideia é a gente aceitar as diferenças, a gente usufruir delas e fazer do mundo uma situação de zero guerra, se possível, mas a gente sabe que tem muita questão econômica que está envolvida com as guerras. A gente sabe que tem países que realmente acreditam que querem acabar com Israel. Gente, eu tenho muita família lá. Eu torço para que isso nunca aconteça e que para essa guerra acabe logo e que em breve a gente consiga tirar os terroristas lá de Gaza, que é uma situação gravíssima. Eles continuam ameaçando as fronteiras, o Hezbollah, a mesma coisa. Então, assim, é muito difícil a gente ser judeu no mundo, estudar que nem eu estudo e ter a clareza do que está acontecendo.
9: Nós, como os cristãos, né? Nós buscamos a paz e a harmonia entre todos os povos. Então a gente, de fato, reza, ora, pede. O Papa já fez várias vezes, né, anúncios pedindo a paz, não só em Israel, mas em todos os lugares, né? Jesus é o príncipe da paz, então que essa paz realmente possa reinar.
10: Amém.
9: Entre os povos. Agora, como é que você vê a recepção das crianças, já que a gente está falando de educação, a recepção das crianças, a preocupação com o meio ambiente, a preocupação com a sustentabilidade, elas são receptivas? Você percebe que a sementinha de fato está plantada para que a gente possa, nas próximas gerações, ter um mundo mais sustentável?
10: As crianças, de modo geral, elas estão muito conscientes. Elas sabem o que está acontecendo, por elas sofrerem as consequências. No Pará, por exemplo, estavam com a intenção de colocar uma estrada dentro de um rio, que tem lugares que parece que você está no paraíso, que eu amo o Pará, eu tenho um grande amigo lá, que é o Fábio Barbosa, que ele também é da área de cultura, e eu estive lá agora recentemente, fui participar de um painel ligado a turismo, e as pessoas, o que está acontecendo é a necessidade de crescimento econômico, mais uma vez a geopolítica. O Brasil, ele está abrindo muitos caminhos para projetos de outros países, principalmente para a China, que está comprando terreno, está montando todo um esquema de comprando os portos, fazendo a geração de sementes. E a criança que é ribeirinha, eu fiz um domingo só para conhecer as comunidades ribeirinhas. Depois a gente pode mandar para eles assistirem. Alô, Coroca, alô, Anã. Gente, vocês não têm noção o que é o nosso Brasil, como é que essas mulheres... É uma coisa muito emocionante, medo de me emocionar, porque elas ficam fervendo a palha, colhem a palha, um trabalho maravilhoso, com muito sacrifício, e a gente não tem esse conhecimento do nosso Brasil. E as crianças sabem, porque eles sofrem alguma escassez de alguma forma. Quando teve a seca na Amazônia, eu tive lá logo depois. Eu já fui no Pará já minha segunda vez. Os pescadores não têm como pescar. Então não tem como a criança não saber. Já que no Liesen, que eu fui na escola israelita também, as crianças também estão muito sensibilizadas. O que elas dependem de política. A política, se não mudar com urgência, se a política não... Tem que parar o que está acontecendo. Todo mundo tem que pensar. Eu sei que a gente não pode falar sobre política aqui no teu programa, mas eu não vou falar de nada de política partidária. Só quero dizer... que a gente depende de leis e de cumprimento e fiscalização das leis ambientais, que nós temos leis. E a gente tem que conscientizar a população tem que entender que nós somos os donos do Brasil, entendeu? E a partir daí, tomar conta e ajudar as crianças a conquistarem e deixar para elas os recursos naturais antes que eles se acabem, porque não sei o que pode acontecer.
9: Pois é, nada é infinito, né? A gente já está indo para o nosso intervalo, é rapidinho, e volta com os 10 minutinhos finais do Alma Feminina de hoje. Não sai daí.
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9: Estamos de volta no Alma Feminina de hoje, falando sobre sustentabilidade, criatividade, cuidado com a casa comum, com a designer, escritora, ambientalista, por que não? Assistente social. Silvia Blumberg. E olha só, no intervalo, ela estava contando uma história curiosa que eu não posso deixar de contar para vocês. Silvia, você fez um colar, um cordão pro Papa Francisco durante a JMJ, durante a Jornada Mundial da Juventude. Conta como é que foi essa história.
10: Então, eu pude licenciar a Jornada Mundial da Juventude.
9: Você fez o desenho?
10: A criação toda foi minha, mas esse colar era a parte de venda, que uma parte ficava para... Eu acho que ficava para cá, um percentual. E eu criei o colar Papa Francisco, que foi entregue. Esse é seu, tá?
9: Ah, obrigada! Gente, ganhando colar ao vivo, a pessoa. Obrigada!
10: E aí eu criei um colar pro Papa, que eu queria mostrar como nasceu o cristianismo. Então eu usei alguns materiais, tipo bambu, areia de Copacabana, prata reciclável. E eu acho que vale muito a pena as pessoas conhecerem meu site, depois que você conta meu
9: Pode
10: site.
9: Pode falar agora o site.
10: Que meu nome lá. É Silvia Bloomberg, o Silvia escreve S-I-L-V-I-A, o Bloomberg é B de bola, L de laranja, U de uva, M de mamãe, B de bola, E de elefante, R de rato e G de gato. Silvia Bloomberg. Você clicando em Silvia Bloomberg, você vai encontrar o meu site, vai encontrar a minha história com as minhas joias, vai falar lá do meu livro, os lugares onde você pode comprar meu livro, os links. Eu também quero agradecer muito o Juan Santos, que fez o meu site, tá sempre me ajudando a atualizar. Esse vídeo depois vai ficar lá para as pessoas que quiserem assistir.
9: Mas vamos voltar no colar do Papa. Aí, me conta.
10: Aí eu entreguei para uma pessoa...
9: Areia de Copacabana.
10: Areia de Copacabana, o mapa do
9: Brasil. Porque ele
10: ia pisar em Copacabana. O bambu, que representa resiliência, força e flexibilidade. Sementes, porque ele estava plantando uma nova semente, né? No mundo. E eu coloquei também um feto, até nascer a cruz... No final de tudo, entendeu?
9: Olha, e aí você entregou, você teve a oportunidade?
10: Eu não pude entregar pessoalmente, eu tava te contando também que a Karen Keldani, que é uma grande amiga...
9: Que é uma cantora.
10: Ela cantou pro Papa, e ela foi produzida também por mim. E assim, foi uma emoção muito forte, porque eu queria muito entregar pro Papa uma recordação de uma judia brasileira que... pudesse mostrar para ele todas as nossas riquezas, não só da nossa criatividade, como matéria-prima, né, que foi toda tirada aqui do nosso país, e para ele guardar de recordação, e foi entregue na comitiva dele. Eu não consegui depois um retorno, mas eu tenho certeza que a pessoa foi um padre que entregou, que deu tudo certo.
9: Que ótimo. E olha só, no intervalo a gente estava vendo, ela tá com duas joias super interessantes feitas por ela nas mãos. Uma é um anel feito com areia do estádio Mané Garrincha em Brasília.
10: Então, tudo isso nasceu porque eu fui ajudar vítimas de enchente. E a gente não tem muita noção, quando a gente constrói alguma coisa, os descartes dessa construção.
9: Sim, na verdade, até é uma questão ambiental gravíssima, porque aonde que você vai jogar o entulho? Aonde que você vai descartar o material da construção? Não pode ser em leito de rio, não pode ser em áreas que não são preparadas para isso. Ó, fica ligado, porque é crime ambiental, viu? Descarte de entulho em local que não está legalizado, na cidade onde você mora, é crime ambiental. Pode continuar.
10: Então, eu tive a intenção, eu fui estudar, eu morei em Curitiba um tempo da minha vida, fui professora lá também, e eu estudei no IPUC, eu fiz uma pesquisa, porque na época uma enchente em Santa Catarina impactou os negócios da minha família, que é da área têxtil. E Santa Catarina sofre muito de enchente por duas razões. Porque geralmente as pessoas desmatam. Aqui no Rio mesmo, né? A gente está vendo nas notícias o quanto a nossa prefeitura, sem querer, para poder fazer o desenvolvimento, e a gente tem que fazer a compensação das árvores, a gente está vendo o desmatamento de árvores. Há pouco tempo, no Bennett, teve arrancado, não sei lá, 70, 77 árvores. E as árvores, elas demoram décadas para elas poderem conseguir ficar do tamanho que elas ficam. E aí, eu comecei a criar dos entulhos, né? Um resto de cimento, um resto de tijolo. Eu comecei a criar joias com esse material. Eu acredito que eu sou a primeira designer no mundo que criei produtos com descarte, por exemplo, do pó de tijolo. Eu criei também com pó de madeira. O de pó de madeira, eu tive a oportunidade de apresentar ele lá em Milão. E eu tive um convite para apresentar em Brasília uma palestra. Na época, eu tinha criado um programa chamado Solidariedade Empresarial, por causa de enchente. E a gente foi apresentar em Brasília. E a universidade, na época, pagou minha passagem, minha hospedagem, mas não tinha dinheiro para me pagar pela palestra. Aí, eu conversando com um amigo meu, do Sebrae, ele falou: Silva, faz o seguinte, pede para você entrar no estádio Mané Garrincha, que estava em obras. E aí, eu entrei. E meu sonho era criar um museu das pessoas que construíram, que eu vi muita gente lá, inclusive cá para nós, vi gente dormindo no chão, em cima de um papelão. Eu tinha umas, tenho umas fotos ainda, tenho que descobrir que é de 2013, eu acho. São bem antigas. E aí eu tive a ideia de pegar esse material e começar a criar as minhas joias. Essa joia é muito sucesso. Eu só crio, quem executava é um grande amigo meu, Orives Maurício. O Maurício é incrível. Ele hoje tem uma escola que ele ensina as pessoas a criar produtos. Mas ele fala pra mim, Silvia, eu sou Orives. Eu não sou o pedreiro.
9: Porque você chegou com um pó de tijolo.
10: Mas muita gente me encomenda até hoje, né? Eu trabalho hoje em dia quando a pessoa me encomenda. Até prefiro que ela me mande a areia da praia de onde ela tá. Porque areia a gente não pode coletar areia, né?
9: Era isso
10: você que tem
9: eu que falar.
10: Você tem que coletar areia, um pinguinho assim que caiu do chinelo. Porque qualquer pouquinho...
9: É crime ambiental, né?
10: Qualquer pouquinho da praia é crime ambiental. Mas a gente sabe que tem muita areia que vai pra orla, que vai no chinelo, algum lugar assim. Você pode pegar um pouquinho, colocar num vidrinho, mandar pra mim. E eu faço esse tipo de trabalho, o meu Orives faz. E a gente... Esse aqui é o Amor Concreto. E a aliança tem nomes, tá?
9: Amor Concreto porque foi feito com cimento.
10: Olha, eu uso... Porque foi feito com concreto, com cimento,
9: com
10: cimento com prata reciclável. Eu uso minha aliança Eu Me Amo, porque tem aquele preceito judaico que ame a próximo como a si mesmo. Então, eu me amo, porque para eu amar o próximo, eu tenho que me amar. Eu uso minha aliança Amor Concreto, né, que eu já sou casada com o Eduardo já tem muitos anos, que é o amor da minha vida. E eu uso, do outro lado, esse anel que eu coletei a terra do Mané Garrincha, que Brasília tem essa terra vermelha. E eu criei inspirado num campo de futebol. No meio tem uma turmalina verde e tal.
9: Interessante, é um estádio de futebol.
10: Esse anel aqui é meu companheiro de todas as horas. É meu amuleto.
9: Silvia, a gente já está indo para os minutos finais. Eu queria te agradecer muito pela sua presença aqui no Alma Feminina. Lembrando para as mulheres que estão assistindo a gente, a potência criativa e criadora da mulher. São tantas mulheres nesse país capazes de literalmente transformar um pó de pedra numa joia, transformar, às vezes, aquele marido mais durão, aquele filho mais complicado numa joia, transformar a dureza do dia a dia numa joia, capaz de se reinventar, de criar tanta coisa, né? E de olhar com esse amor de quem abraça, assim como a terra dá frutos, a alma feminina também dá, e a sua dá muitos frutos.
10: Ai, obrigada, então... não só minha, como de todos nós. Foi um prazer enorme poder contar, acho que eu nunca tive uma entrevista tão completa de eu contar assim toda a minha vida, né? Você realizou um grande sonho para mim, e eu quero convidar todas as pessoas que sonham, que têm ideias diferentes, que não desistam e que torçam por mim, porque eu faço questão de ter um local onde as pessoas possam transmutar suas ideias em projetos concretos. E tô aqui pronta para receber vocês, que sigam minhas redes sociais, Silvia Blumberg 2026, eu tenho meu site, tenho meu LinkedIn, estou à disposição, as universidades me procuram para falar sobre esse meu trabalho, estou à disposição mesmo, já fiz inúmeras palestras em universidades como Unisuana, UERJ, na UF, falando sobre o meu trabalho.
9: E veio aqui conversar.
10: Aqui para mim vai apoteose da minha felicidade, eu amei, muito obrigada mesmo.
9: Obrigada a vocês.
10: E obrigada também para o pessoal da Amigança, que conseguiu fazer esse contato para nós. Estou muito agradecida e foi realmente um prazer imenso pra mim.
9: Obrigada pelo colar, viu? Ah, vou usar com o carinho.
10: Depois, se você quiser, queria um sorteio, que eu deixo um segundo aqui, se sortear aqui pra nossa plateia.
9: Ah, a gente vai fazer isso na Alma Feminina, viu? A gente vai criar o sorteio, vai te avisar. A gente vai pensar em como aí você vai participar, entendeu? Vamos, na verdade, vamos fazer logo aqui. Você que tá acompanhando a Alma Feminina, manda pro WhatsApp da Rádio Catedral 32 31 35 67. Uma frase dizendo como você cuidaria da sua casa comum. A que a gente julgar mais criativo e mais interessante vai levar.
10: Pede pra colocar no Instagram também os comentários, pra dar bastante visibilidade, bastante movimento no Instagram da rádio, no meu também, vou adorar.
9: Pra gente então sortear pra você, te entregar o colar feito pela Silvia. Muito obrigada, Silvia.
10: Obrigada
9: você pela companhia. Até lá. Até o próximo programa. Tchau.
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7: E a nossa palavra é de gratidão a você, ouvinte da Rádio Catedral. Olha o que ele fez. Olha o que você fez. Olha o que você está fazendo. Você está ajudando a Rádio Catedral a levar uma mensagem de Deus para muitos corações. E fica aqui o nosso muito obrigado pelo carinho. Além da audiência, toda ajuda, toda generosidade que vem do seu coração para essa obra continuar sempre viva, levando amor, paz, alegria. E é claro, a queridinha é a sintonia da felicidade. Toda a nossa gratidão por falar nisso. Para começar muito bem o nosso encontro de hoje, por aqui o seu amigo Márcio Santos, nem me anuncio mais, né? Já cheguei chegando e não cheguei sozinho. Rita de Cássia, diz aí.
8: Boa tarde, meu queridíssimo amigo Márcio Santos e família Catedral. Eu sou Rita de Cássia, da paróquia Nossa Senhora da Conceição do Pacheco, São Gonçalo. O que que foi 106,83%, Marcinho? Eu sei.
7: É.
8: Foi um verdadeiro gol de ouro, um gol de placa. E a galera agradecida se encantava. Amigos Catedral, nós gostamos de vocês.
7: Para pá, pá, pá, para pá.
8: Obrigada, Senhor. Obrigada aos amigos cadastrados ou não, aos funcionários incansáveis, aos voluntários, enfim, a todos que colaboraram e rezaram para alcançarmos e ultrapassarmos a meta. Foi ou não foi um gol de placa, Marcinho?
7: Foi um golaço.
8: Louvado seja Deus. E a palavra hoje é gratidão com o diácono Alberto Araújo. Obrigada. Salve Maria.
7: Tá dado o recado, minha querida. Olha aí, relembrando, Maria Alcina, Fio Maravilha, gol de placa. Golaço dos amigos da Rádio Catedral. Gratidão.

0: Alegria, muita alegria, alegria e paz. Ontem alguém me pediu essa canção. Depois de 24 horas, não deu pra atender ontem, atendendo hoje. Juliana de Paula Janela, aqui na sua rádio Catedral FM. Deus é brasileiro, é ou não é? O jogo tá chegando, hein, domingo. Amigos pela fé, muito obrigado pelo carinho, pela audiência e por toda a ajuda. Anjos de resgate, gratidão. Diácono Alberto Araújo, e ela está a cantarolar pelas ruas do Rio de Janeiro, a Adenair Pina. É só felicidade, cantando Padre Zezinho. Feliz da vida por termos atingido, claro, evidente, a meta neste mês de junho. Aí!
1: Seja um céu de ternura.
0: Olha só, é muita alegria no ar, né?
1: E que os filhos conheçam a força que brota do amor. Eu sou a Adenair Pina, da paróquia Santo Antônio Amendoeira. Tchau, tchau.
0: Tchau, tchau.

0: A esperança sempre no ar. Além da felicidade, da alegria. 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Olha aí. O sol ainda brilha, Rosa de Saron, na sua Rádio Catedral FM. E é o seguinte, já pra garantir, aquele bolinho de bacalhau, aquele bacalhau com pimentões coloridos, de preferência verde e amarelo. Domingão chegando e você naquela torcida, mas agora é seguinte, é torcer pro nosso Brasil passar a Noruega. Vamos nessa, hein? Com muita força, com muita fé, com muita raça. E vamos ficar bem informados a partir de agora. Vamos ao Cor Rio, centro de... Tô imaginando o Cor Rio todo verde e amarelo. Centro de Operações e Resiliência da Prefeitura do Rio de Janeiro. Com informações do trânsito e também do tempo. Com ele, Maurício Bastos. Boa tarde.
1: Boa tarde, Márcio. Boa tarde a você que acompanha a gente aqui na Catedral FM. Dia de jogo, véspera de jogo, é sempre assim, verde e amarelo aqui em todo o ambiente, hein, Márcio? Todo mundo no clima da seleção brasileira, não vai ser diferente nesse domingo. Márcio, tô de olho aqui no trânsito, aqui nas câmeras do Centro de Operações, mostrando a movimentação pelas ruas da cidade. Tô observando que a movimentação tá bem pesada na saída do centro. Você que tá se deslocando do centro da cidade para pegar a Avenida Brasil, Linha Vermelha, o Ponte Rio Niterói, vai encontrar um trânsito bem pesado nesse momento no viaduto do gasômetro, tanto para acessar a ponte como para chegar à Avenida Brasil. Essa lentidão toda é reflexo justamente da movimentação na Avenida Brasil. Do Caju até a altura da Maré, o motorista vai encontrar trânsito bem complicado, retenções em vários trechos, tanto na pista central como na pista lateral, para quem está a caminho da Baixada, caminho dos bairros da Zona Leste e também da Zona Norte da cidade, sugerindo reflexos não só no gasômetro, como também na Avenida Rio de Janeiro, ao longo da Avenida Rodrigues Alves, até as proximidades da saída da boca do túnel Marcelo Alencar e também no trecho final da Avenida Francisco Bicalho. O trânsito é bem intenso nesse trecho. Quem segue em direção a Niterói, que vai encontrar dificuldades também no gasômetro, só informação da ponte em Niterói, da concessionária Ecovias Ponte, 18 minutos ao tempo de travessia para Niterói, para São Gonçalo, a lentidão dos acessos até a subida do vão central. Falando da linha vermelha, retenções no sentido Baixada, a partir de São Cristóvão, passando pelo trecho do Caju, da Maré, também da cidade universitária, a retenção vai até a altura do Galeão, na lateral da pista do aeroporto do Galeão. E o motorista vai encontrar um pequeno trecho de retenção no trecho final da linha vermelha, já na chegada à rodovia Presidente Dutra. No centro da cidade, na Benedito Hipólito, nesse momento o motorista vai encontrar uma pequena dificuldade no acesso ali à rua de Santana, nas proximidades da Marquês de Sapucaí. Teve um acidente agora há pouco envolvendo ônibus e utilitários, seguido de colisão em poste. Tem uma faixa ocupada em função desse acidente. A Sete Rio, a Força Municipal e o Corpo de Bombeiros estão no local para providenciar a liberação da pista. Atenção você que passa pela Rei Pelé, duas faixas da via continuam ocupadas na altura da rua Radialista Valdir Amaral, ali perto da UERJ, devido a uma manutenção, a um serviço sendo realizado pela concessionária Águas do Rio no sentido centro. As equipes da Águas do Rio e da Sete Rio permanecem no local. A retenção no trecho, repetindo, no sentido centro da Avenida Rei Pelé. A gente fala agora do tempo. Tempo firme na cidade do Rio de Janeiro. Previsão para a noite de hoje é de céu com poucas nuvens, sem previsão de chuva também. Ao longo do dia, as temperaturas variaram entre 15 e 32 graus. Para amanhã, pode chegar chuva, hein? Previsão de chuva fraca isolada a partir do fim da tarde, com ventos que podem ser fortes. Temperatura máxima prevista 31 graus e a mínima de 15 graus. Outras informações do trânsito e da previsão do tempo nas redes sociais do Corno, arroba Operações Rio. Para a Rádio Catedral, Maurício Bastos, direto do Centro de Operações.
0: Abraço, Maurício Bastos, abraço a todos do Cor Rio. Que possa vir uma chuvinha leve para você que está no trânsito, seguir viagem numa boa ao som da Rádio Catedral. E no domingo, uma chuva de gols com direito àquele bacalhau sensacional. Pode crer, essa é a Catedral, meu filho. E você que participa aí pelo 3231-3567. Ah, Aparecida Fátima. Ela, de Padre Miguel, faz parte da paróquia Cristo Ressuscitado. Olá, Márcio Santos, tudo bem com você? Por gentileza, você pode tocar Olívia Ferreira, Chama Viva, já tá tocando, tá ouvindo aí, ó. Ofereço a você, a todos os ouvintes e as amadinhas de fé, o nosso muito obrigado, boa tarde. E o nosso muito obrigado a você, por toda a ajuda para chegarmos a nossa meta, acima da meta, aliás.

0: 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Agradecendo sempre a você, ouvinte, amigo da Rádio Catedral. Meta alcançada, acima dos 100. Nosso muito obrigado. E vamos dar aquela paradinha para meditarmos um pouquinho. Somos convidados a refletir a palavra, juntamente com Dom Célio Calixto, em 30 segundos, encontro com os bispos aqui na sua.
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1: Nosso auxílio está no nome do Senhor que fez o céu e a terra. Queridos irmãos e irmãs, ouvintes da Rádio Catedral, muito boa tarde a todos. Nosso encontro semanal com a Palavra de Deus, com a liturgia, a palavra do Papa Leão XIV. Próximo domingo, dia 5, será o 14º domingo do tempo comum. Antífona de entrada, Salmo 47. Recebemos, Senhor, vossa misericórdia no meio do vosso templo. Com o vosso nome, ó Deus, assim vosso louvor ressoa até os confins da terra. Vossa destra está cheia de justiça. Ó Deus, pela humilhação do vosso Filho, reerguestes o mundo decaído. Dai-nos uma santa alegria, para que, livres da servidão do pecado, cheguemos à felicidade eterna, por nosso Senhor Jesus Cristo, vosso Filho, que é Deus, e convosco vive e reina na unidade do Espírito Santo por todos os séculos dos séculos. Primeira leitura, Zacarias, capítulo 9, profecia de Zacarias, que descreve e é usada, inclusive, como referência do domingo de Ramos, a entrada de Jesus em Jerusalém. Exulta a cidade de Sião, rejubila a cidade de Jerusalém. Eis que vem teu rei ao teu encontro. Ele é justo, ele salva. É humilde e vem montado num jumento, um potro cria de jumenta. A humildade, portanto, do Salvador que chega em Jerusalém. Salmo 144, Salmo responsorial. Bendirei eternamente vosso nome, ó Senhor. Dando continuidade à carta aos Romanos, capítulo 8, segunda leitura. É a vida segundo o Espírito, em contraposição à vida segundo a carne. Esse capítulo 8 de Romanos é importante quando fala justamente do Espírito Santo. Essa pneumatologia de São Paulo, o pertencer a Cristo por ter o Espírito de Cristo, o Espírito do ressuscitado. Evangelho, Mateus 11, fazendo eco à primeira leitura, Jesus que fala: sou manso e humilde de coração. Te louvo, Pai, porque escondeste essas coisas aos sábios e entendidos e revelaste aos pequeninos. Vinde a mim todos vós, tomai meu jugo, sou manso e humilde de coração. Ir até o Cristo, portanto, tomar, receber seu jugo leve e suave. Importante esse ir até Cristo, esse entregar-se totalmente a Ele, que carrega nosso fardo, que alivia o nosso peso. Ir, portanto, a Jesus, manso e humilde. Palavra do Papa Leão, estamos continuando suas catequeses sobre o Concílio Vaticano II, a Lumen Gentium. No mês de abril, ele proferiu no dia 8, a sétima parte, Santidade e Conselhos Evangélicos na Igreja. Todo o capítulo sobre o chamado à santidade, comentário do Papa Leão. Ouçamos sua palavra e reflitamos brevemente. Diz o Papa Leão: a Constituição Vaticano II Lumen Gentium sobre a Igreja dedica um capítulo inteiro, capítulo 5, à vocação universal à santidade de todos os fiéis. Cada um de nós é chamado a viver na graça de Deus, praticando as virtudes e conformando-se a Cristo. De acordo com a Constituição Conciliar, a santidade não é um privilégio para poucos, mas um dom que compromete cada batizado a atender à perfeição da caridade, ou seja, à plenitude do amor a Deus e ao próximo. Com efeito, a caridade é o coração da santidade, a qual todos os fiéis são chamados. Infundida pelo Pai, mediante o Filho Jesus, esta virtude da caridade dirige todos os meios de santificação, informa-os e leva-os ao seu fim. Lumen Gentium 42. O nível mais elevado da santidade, prossegue o Papa, como na origem da Igreja, é o martírio, supremo testemunho de fé e de caridade. Emergências 50. Por esse motivo, o texto conciliar ensina que todos os fiéis devem estar prontos a confessar Cristo até o sangue. Novamente, Lumen Gentium 42. Como sempre aconteceu e acontece ainda hoje, essa disponibilidade ao testemunho realiza-se cada vez que os cristãos deixam sinais de fé e amor na sociedade, comprometendo-se em prol da justiça. É até uma constatação dolorosa de que ainda hoje haja mártires. Pensamos que a sociedade já está desenvolvida e civilizada, mas a perseguição continua acontecendo. As forças do mal, sempre esse combate espiritual de que fala São Paulo, contra forças invisíveis, mas que se manifestam de forma muito visível. Às vezes autoridades, até governos e estados, perseguem de modo sistemático os cristãos. Muitas vezes não querem que eles existam, que professem a fé, que deem testemunho. Por isso, ainda hoje, irmãos nossos, irmãos e irmãs, fiéis, cristãos, às vezes chegam a esse momento supremo e extremo da doação da própria vida. Desde o início da história da Igreja, quando acontecia a perseguição, sempre era proposto aos fiéis se queriam negar a fé e permanecer vivos ou seguir o Cristo, e sempre a opção por Cristo, que é irrenunciável, que se mostra forte, definitiva, decidida mesmo. Por isso, junto com aqueles mártires dos primeiros séculos, nosso padroeiro São Sebastião, São Jorge e tantas mártires também, Santa Inês, Santa Cecília, Águeda, Luzia, Anastácia, enfim, homens e mulheres de fé que deram sangue, testemunharam Cristo, custa do próprio sangue. Ainda hoje, infelizmente, acontece a perseguição, talvez alguns até não conhecidos, não divulgados, não tão famosos, diria, mas que fazem essa opção por Cristo a tal ponto de entregar a própria vida. Na história da Igreja, o culto aos santos começa justamente com o culto aos mártires. No início não havia santos canonizados, diria, mas os mártires recebiam um culto litúrgico na Igreja. Com o passar do tempo, esse culto se estende a outros que viveram virtuosamente. O primeiro não mártir a ser canonizado foi São Martinho, no século IV, um bispo lá da Europa, nasceu na Hungria, viveu na França. São Martinho era tão santo que os sinais da sua santidade, da fidelidade a Cristo, foram tão visíveis que o povo pediu a sua canonização, né? A Igreja permitiu, logo então seguiram outros, mas foi o primeiro que teve culto de santo sem ter sido martirizado. A regra era, no início, somente os mártires tinham esse culto litúrgico. Hoje, com o passar do tempo, a Igreja entendeu que não era necessariamente restrita ao martírio essa santidade ou essa canonização, né? Mas o fato que o Papa nos falava no seu texto, a santidade como chamado universal. Lumen Gentium insiste no capítulo 5, que o Papa está comentando, esse chamado para todos, cada um na sua vocação, na sua situação, mas santidade é para todos. Prossegue o Papa Leão: todos os sacramentos, de modo eminente a Eucaristia, são alimento que faz crescer uma vida santa, assimilando cada pessoa a Cristo, modelo e medida da santidade. Ele santifica a Igreja, da qual é cabeça e pastor. Nessa perspectiva, a santidade é o seu dom, que se manifesta em nossa vida cotidiana sempre que o acolhemos com júbilo e lhe correspondemos com dedicação. A este propósito, Paulo VI, na audiência de 20 de outubro de 65, recordava que, para ser autêntica, a Igreja quer que todos os batizados sejam santos, isto é, verdadeiramente seus filhos dignos, fortes e fiéis. Isso realiza-se como transformação interior, pela qual a vida de cada pessoa se conforma a Cristo em virtude do Espírito Santo. Aqui citando Romanos 8 e Lumen Gentium 40. Seja esse chamado universal, esse chamado acessível a todos. Nem todos serão sacerdotes, nem todos serão doutores, nem todos serão casados, enfim, mas todos chamados à santidade. Nos diversos caminhos e vocações da igreja, chamados à santidade. Cristo é o cabeça e pastor. Cristo é aquele que nos chama e é a razão da nossa vida. E dá esse dom da santidade e comunica esse dom através do Espírito Santo a todos nós, portanto, acessível a todos nós. A igreja mediadora da salvação, a igreja mediadora para o Cristo, né? Ele cabeça da igreja. Continua o Papa Leão, a Lumen Gentium descreve a santidade da igreja católica como sua característica constitutiva, una santa católica apostólica. Receber na fé, dado que ela é considerada indefetivelmente santa, Lumen Gentium 39, isso não significa que o seja de maneira plena e perfeita, mas que é chamada a confirmar esse dom divino durante sua peregrinação rumo à meta eterna, caminhando no meio das perseguições do mundo e das consolações de Deus. Aqui Santo Agostinho na Civitate Dei. A triste realidade do pecado na igreja, isto é, em todos nós, convida cada um a efetuar uma séria mudança de vida, confiando-nos ao Senhor que nos renova na caridade. É precisamente esta graça infinita que santifica a igreja que nos confia uma missão a cumprir dia após dia da nossa conversão. Por isso, santidade não tem apenas uma natureza prática, como se fosse redutível a um compromisso ético, por maior que seja, mas diz respeito à própria essência da vida cristã, pessoal e comunitária. Alguns falam naquele ditado, Eclésia sempre reformando, a igreja sempre sendo reformada, ou seja, buscando sempre sua conversão e santidade na pessoa de cada um de seus membros. Deus é santo, somos pecadores, mas chamados à santidade. Portanto, a conversão é um processo que dura toda a nossa vida. Talvez haja um momento forte do chamado, ou talvez uma conversão inicial, mas ela deve ser continuada ao longo da vida. Não podemos dizer, já me converti e ponto final. Já sou santo, já fui chamado por Cristo e, como alguns falam, já estou salvo e pronto. Não, eu posso perder a salvação, como posso perder a santidade, como posso dar passos atrás no processo de conversão. É um processo, são passos dia a dia. Não basta dizer me converti e pronto, né? Ninguém está pronto e acabado, a não ser quando parte desse mundo, né? Aí de fato estamos prontos e acabados, né? Enquanto estamos caminhando, esse processo da nossa vida, da nossa conversão, nossa caminhada rumo à santidade. Napoleão prossegue: nessa ótica, adquire um papel decisivo a vida consagrada, abordada na Constituição Conciliar no capítulo 6, números 43 a 47. No Santo Povo de Deus, ela constitui um sinal profético do mundo novo, experimentado no aqui e agora da história. Efetivamente, sinais do Reino de Deus, já presente no mistério da Igreja, são os conselhos evangélicos, pobreza, castidade e obediência, que dão forma a cada experiência de vida consagrada. Essas três virtudes, pobreza, castidade e obediência, não são prescrições que acorrentam a liberdade, mas dons libertadores do Espírito Santo, mediante os quais alguns fiéis se consagram totalmente a Deus. Pobreza expressa a plena confiança na providência, libertando do cálculo e do próprio interesse. Obediência tem como modelo o dom de si que Cristo fez ao Pai, libertando da suspeita e predomínio. Castidade é a doação de um coração íntegro e puro no amor ao serviço de Deus e da Igreja. Então, os conselhos são para todos os cristãos, para alguns são voto, para os religiosos, aqui ele fala a vida consagrada, são voto e obrigação, mas para todos são conselhos, para viver bem o chamado cristão, a fidelidade a Cristo e a santidade. Então, a vida consagrada é um sinal na Igreja. Aqueles que já antecipam durante a vida um pouco do chamado celestial, ou seja, a disponibilidade à Igreja, no sentido do celibato, pois que no céu também será esse o nosso estado de vida, digamos assim. Jesus fala: no céu nem eles se casam, nem elas se dão em casamento, porque serão filhos da ressurreição, como os anjos, ou seja, antecipar um pouco já na vida presente aquilo que é o futuro, e também o desapego dos bens e o propósito da obediência a exemplo do próprio Cristo. E o Papa então vai concluir essa catequese conformando-se a esse estilo de vida. As pessoas consagradas dão testemunho da vocação universal à santidade de toda a Igreja, sob a forma de um seguimento radical. Os conselhos evangélicos manifestam a plena participação da vida em Cristo até a cruz. É precisamente pelo sacrifício do crucificado que todos somos redimidos e santificados. Contemplando esse acontecimento, sabemos que não existe experiência humana que Deus não redima. Até mesmo o sofrimento, vivido em união com a paixão do Senhor, se torna caminho de santidade. Assim, a graça que converte e transforma a vida fortalece-nos em todas as provações, indicando-nos com meta, não ideal distante, mas o encontro com Deus que se fez homem por amor. A Virgem Maria, Santíssima Mãe do Verbo Encarnado, apoia e ampare sempre o nosso caminho. Então, essa menção da santidade e até dos conselhos evangélicos, que apontam para o seguimento de Cristo, apontam ao caminho de santidade de todos nós. Possamos buscar renovadamente esse caminho, né? Essa conversão, essa doação integral de nossa vida ao Senhor. Concluindo com a antífona da comunhão, Salmo 33: provai e vede quão suave é o Senhor, feliz o homem que tem nele seu refúgio. Nós os pedimos, Senhor, que, enriquecidos por essa tão grande dádiva, possamos colher os frutos da salvação sem jamais cessar vosso louvor, por Cristo nosso Senhor. Desejo então uma boa semana a todos, que continuemos o seguimento de Cristo, cada vez mais entregues ao Senhor, dedicando nossa vida conforme nossa vocação, mas ao serviço da Igreja, ao serviço dos irmãos e irmãs. Assim como Cristo diz que veio ser para servir, não ser servido, dar a sua vida, assim também nós busquemos esse caminho. Um abraço fraterno a todos, boa semana, o Senhor nos abençoe, livre-nos de todo mal, nos conduz à vida eterna. Amém.
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10: Agora no Rio, 5 horas e 51 minutos. Essa é a hora de você ficar bem informado no ar da sua rádio Catedral FM. Vamos aos destaques de hoje, 2 de julho de 2026. Força Nacional tem permanência prorrogada no Rio até setembro. Comissão da Câmara aprova a PEC que cria fundos para Sul e Sudeste. Catedral prorroga inscrições para casamento comunitário até 25 de julho. Estas e outras notícias na segunda edição do Jornal 106, que começa agora.
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10: Após 3 dias de paralisação, os ônibus voltaram a circular normalmente na cidade do Rio de Janeiro na manhã desta quinta-feira. A suspensão da greve dos rodoviários foi decidida durante a audiência realizada no Tribunal Regional do Trabalho da Primeira Região e permanecerá até a próxima segunda-feira, dia 6, quando será realizada uma nova reunião entre representantes da categoria e das empresas. A Prefeitura do Rio informou que toda a frota do BRT e quase a totalidade dos ônibus convencionais estava em operação. A proposta em negociação prevê reajuste salarial de 4,39% e aumento no valor da cesta básica. Apesar da trégua, os trabalhadores mantêm o estado de greve e poderão retomar a paralisação.

0: Segurança do Estado. A Comissão Especial da Câmara dos Deputados aprovou a proposta de emenda à Constituição que cria fundos constitucionais de financiamento para as regiões Sul e Sudeste e amplia em um ponto percentual os repasses da União ao Fundo de Participação dos Municípios. O texto ainda precisa ser votado pelo plenário da Câmara e em seguida analisado pelo Senado. A proposta prevê recursos para ampliar o acesso às linhas de crédito com juros reduzidos destinadas a projetos produtivos e de infraestrutura. Segundo o relator, a medida busca deduzir ou reduzir desigualdades regionais sem diminuir os recursos já destinados ao Norte, Nordeste e Centro-Oeste. A estimativa é de impacto de quase 50 bilhões de reais nos dois primeiros anos de vigência. Agora, Leno Falque chega com o giro de notícias. Leno.
1: A Polícia Federal prendeu o pastor Márcio Pôncio na quinta fase da Operação Unha e Carne. A ação também tem como alvos o bicheiro Adilson Oliveira, Coutinho Filho, o Adilcinho e o ex-deputado estadual Rodrigo Bacelar, que já estão presos. Esta etapa investiga pagamentos do jogo do bicho e da máfia do cigarro a agentes públicos. O pastor é investigado por ligação com a máfia do cigarro. O sul do Brasil segue com alerta para fortes chuvas e temporais. No Paraná, houve registro de queda de granizo com grandes acumulados de chuva nas últimas horas. No Rio Grande do Sul, a região norte do estado é a que tem previsão de maiores acúmulos de chuva. A expectativa é de que chegue a 100 milímetros de precipitação. 9 cidades já relataram estragos. Há também transbordamento de rios. Em Porto Alegre, a Defesa Civil emitiu alerta de elevação do Rio Guaíba. Cerca de 350 mil pessoas mudaram de endereço após as enchentes históricas que atingiram o Rio Grande do Sul em abril e maio de 2024. Os dados são da pesquisa especial sobre as enchentes de 2024 realizada pelo IBGE. A seleção brasileira realiza hoje o primeiro treino tático visando as oitavas de final contra a Noruega. O jogo acontece no domingo a partir das 5 horas da tarde, no horário de Brasília. Com a lesão de Lucas Paquetá, Danilo Santos é o favorito para ocupar a vaga.
0: Obrigado, Leno Falques, por suas informações. Agora vamos às atualizações do Centro de Operações e Resiliência da Prefeitura do Rio de Janeiro, trazendo informações sobre o trânsito e a previsão do tempo com a Júlia Cotrim. Júlia.
2: Trânsito intenso na volta para casa. Na linha vermelha, sentido Baixada, trânsito lento entre o Caju e o Galeão. Sentido centro com retenções entre a saída da linha amarela e o Caju. Quem segue em direção à Zona Oeste pela Avenida Brasil enfrenta trânsito lento entre o Caju e a Maré e entre Vigário Geral e a Vila Militar. No sentido centro, retenção em Parada de Lucas e no trecho de Ramos a Bom Sucesso. Na linha amarela, sentido Barra, lentidão entre o Fundão e Bom Sucesso e entre Pilares e Água Santa. Sentido Fundão com retenções na chegada ao pedágio. Na Transolímpica, grande movimentação entre Recreio e Curicica e no trecho de Sulacap no sentido Deodoro. Quem se desloca entre a Zona Sul e a Zona Norte encontra retenções no túnel Rebouças e no elevado Paulo de Fronten. Há reflexos nas avenidas Borges de Medeiros e Epitácio Pessoa. O Rio segue com tempo firme. A previsão para a noite de hoje é de céu com poucas nuvens e sem chuva. Ao longo do dia, as temperaturas variaram entre 15 e 32 graus. Para amanhã, a previsão é de chuva fraca isolada a partir do fim da tarde, com rajadas de vento ocasionalmente fortes. A temperatura máxima prevista é de 31 graus e a mínima de 15 graus. Outras informações sobre o trânsito e a previsão do tempo nas redes sociais do COR no arroba Operações Rio. Para a Rádio Catedral, Júlia Cotrim, direto do Centro de Operações.
0: Obrigado, Júlia, por suas atualizações. Um abraço a todos do COR Rio. Agora no Rio são 5h57. Na sequência, você fica com a oração do Ângelus. É convidado a rezar juntamente com o nosso cardeal e arcebispo da cidade de São Sebastião do Rio de Janeiro, Orani João Tempesta. Confira 5h58, última notícia. A Catedral Metropolitana de São Sebastião prorrogou até o dia 25 de julho as inscrições para a edição de 2026 do casamento comunitário. A iniciativa é promovida pela Arquidiocese do Rio de Janeiro em parceria com o Tribunal de Justiça do Estado do Rio de Janeiro e permite que casais regularizem gratuitamente a situação civil e religiosa, realizando o casamento civil e recebendo o sacramento do matrimônio na Igreja Católica. Segundo o pároco da Catedral Metropolitana, Santana e vigário episcopal para a pastoral, cônego Cláudio dos Santos, a decisão de ampliar o prazo foi tomada para facilitar a participação dos casais, que ainda enfrentam dificuldades para reunir a documentação exigida.
3: As inscrições foram estendidas.

0: até o próximo dia 25 de julho. 25 de julho. Nós temos percebido que alguns ainda estão juntando os documentos. Houve assim um pedido especial da parte dos cartórios com referência às certidões de nascimento. Então as pessoas estão tendo uma dificuldade em poder tê-las, maior agilidade. Então nós vimos essa necessidade de estender o prazo dos casamentos para que as pessoas pudessem ter um tempo mais hábil para trazer essas certidões.
1: A iniciativa acontece há vários anos e oferece aos casais a oportunidade de regularizar gratuitamente tanto a situação civil quanto a religiosa, permitindo que vivam plenamente o sacramento do matrimônio. O sacerdote destaca que a participação é aberta aos moradores da Arquidiocese do Rio de Janeiro e também aos casais em que apenas um dos noivos resida no município do Rio de Janeiro.
0: Mesmo para quem resida em outra cidade, mas que tem um dos nubentes residindo aqui no Rio de Janeiro. Então se pode fazer e se inscrever para receber o sacramento do matrimônio e também regularizar sua situação civil.
1: O cronograma prevê o encontro de preparação matrimonial, que inclui palestras, orientações e o ensaio da cerimônia. O casamento civil será realizado com a presença de juízes do Tribunal de Justiça. Já a celebração religiosa está marcada para o dia 26 de setembro e será presidida pelo arcebispo do Rio de Janeiro, cardeal Arani João Tempesta.
0: No dia 2 de agosto, nós teremos, então, a nossa preparação, curso dos noivos, a preparação matrimonial, onde nessa ocasião também se faz o ensaio para esse caso, além das informações, palestras e instruções acerca da vida matrimonial, né, daqueles que querem abraçar o sacramento do matrimônio. Então, no dia 29 de agosto, temos o casamento civil, onde os juízes do Tribunal de Justiça vão até a Catedral e lá os casamentos civis são realizados. E no dia 26 de setembro, às 4 horas da tarde, o nosso cardeal presidirá o casamento religioso na Catedral de São Sebastião.
1: Durante a celebração religiosa, diversos sacerdotes e diáconos auxiliam na condução da cerimônia, garantindo o atendimento individual de todos os casais participantes.
0: Com o número de casais já participantes, inscritos e assim já tendo seus processos regularizados, tudo direitinho, nós contamos com a presença de outros sacerdotes e também de diáconos que ajudam na celebração, juntamente com Dom Antônio Augusto e Dom Arani, que preside a nossa celebração. Então nós auxiliamos na celebração, colhendo ali individualmente o consentimento e também dando a bênção das alianças para cada casal.
1: Além da cerimônia, o casamento comunitário conta com o apoio de instituições parceiras como o Senac e o Senai, que oferecem serviços de fotografia, maquiagem, cabelo e produção dos noivos. Outras entidades colaboram com a doação de vestidos, ternos e até mesmo com o sorteio de lua de mel, tornando possível a realização do sonho de dezenas de casais sem nenhum custo para os participantes. As inscrições são realizadas presencialmente na Catedral Metropolitana de São Sebastião, localizada na Avenida Chile, número 245, no centro do Rio de Janeiro, sempre às terças, quintas e sábados, das 8 às 11 horas da manhã, com atendimento da Pastoral Familiar. Com produção de Rita Vasconcelos, locução de Márcio Santos, o Jornal 106 volta amanhã. Colaboraram nesta edição as agências Rádio Web Brasil e o Cor Rio. 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

0: Em nome do Pai, do Filho e do Espírito Santo. Amém. Que a paz do Senhor seja com todos vocês, caríssimos amigos e irmãos. Ontem nós falamos sobre a Rede Mundial de Oração pelo Papa, que é um pouco as consequências, são das consequências do oferecimento do dia que o apostolado da oração sempre fez, na época das intenções gerais, missionárias. Hoje nós temos a intenção da Rede Mundial de Oração pelo Papa, em que nós somos convidados a rezar. Mas no início desse ano, uma comunidade pediu intenções também para que pudesse rezar as intenções diocesanas ou arquidiocesanas. E nós fornecemos, e cada mês também nós temos umas intenções que a gente pode acrescentar à oração que a gente faz na Rede Mundial de Oração pelo Papa, que no caso desse mês é pelo respeito à vida humana. Nós colocamos para esse mês de julho rezar pelos nossos agentes de pastoral. Nós temos milhares de agentes de pastoral em nossa arquidiocese, tanto como ministro extraordinário da comunhão eucarística, como catequistas, missa consolação e da esperança. Temos trabalhos pastorais nas pequenas comunidades, nas pastorais sociais, pastorais de evangelização, como por exemplo missão, favelas, pastoral do menor, pastorais sociais, várias questões com relação à missão evangelizadora que nós temos nessa nossa grande cidade. E nós somos chamados a ver que em todos os agentes de pastoral, nós queremos que nós rezemos por eles, para que não se cansem, para que tenham coragem e ânimo de continuar a sua missão, para que possa levar adiante seu trabalho e poder ver, vislumbrar no seu horizonte a alegria de poder viver a vida cristã. Portanto, nós em nossa arquidiocese acrescentamos nesse mês de julho, além da oração em respeito à vida humana, como nos pede o Papa, também rezamos pelos agentes de pastoral, mas além dos agentes de pastoral, também os ministros ordenados e leigos. Então, por agente de pastoral, entendemos também os padres, os diáconos, e enfim, os leigos todos também, para que perseverem com fidelidade, generosidade e espírito de serviço. É como aconteceu com a sogra de Pedro. Uma vez curada, ela se levantou da sua cama e passou a servir Jesus e os seus discípulos. Ou seja, essa alguém que faz uma experiência do amor de Deus, que se coloca a serviço. Mas quando eu encontro com o Senhor também, nós nos colocamos disponíveis, como no caso dos discípulos de Jesus, quando Pedro disse: eu vou pescar. E a resposta foi: nós vamos contigo. Ou seja, esse compartilhar, essa preocupação de estar junto nessa caminhada, sempre precisa ser chamado. Mas a gente, eu também estou nessa luta, nessa caminhada, para que aconteça a missão, a evangelização. E eu agradeço a Deus por tantos milhares de agentes de pastoral que nós temos em nossa arquidiocese, nós que nos preparamos para vivenciar toda a preparação de nossa Assembleia Arquidiocesana para a elaboração do 14º Plano de Pastoral de Conjunto nessa nossa caminhada arquidiocesana. Somos chamados a rezar, portanto, nesse mês de julho, além do respeito à vida humana que nos pede o Papa Leão XIV, também por todos os agentes de pastoral, ministros ordenados e leigos, para que perseverem com fidelidade, generosidade e espírito de serviço nessa bela e importante missão. Portanto, além daquilo que nós fazemos, além das intenções que nós temos, é suplicar ao Senhor o dom da sua graça, para que na pessoa que reza, aqueles que rezam nessa intenção, experimente cada vez mais a força que vem do alto, para que com força que vem do alto possa continuar a sua missão nessa gente de pastoral, nessa grande cidade que tanto necessita ser evangelizada, de correr a paz por aqui, de ver a paz e a fraternidade uns para com os outros. Portanto, nesse mês de julho, com o Papa, rezemos pelo respeito à vida humana e em nossa arquidiocese pelos agentes de pastoral. Agora rezemos. O anjo do Senhor anunciou a Maria e ela concebeu do Espírito Santo. Ave Maria, cheia de graça, o Senhor é convosco, bendita sois vós entre as mulheres, e bendito é o fruto do vosso ventre, Jesus. Santa Maria, Mãe de Deus, rogai por nós, pecadores, agora e na hora de nossa morte. Amém. Eis aqui a serva do Senhor, faça-se em mim segundo a vossa palavra. Ave Maria, cheia de graça, o Senhor é convosco, bendita sois vós entre as mulheres, e bendito é o fruto do vosso ventre, Jesus. Santa Maria, Mãe de Deus, rogai por nós, pecadores, agora e na hora de nossa morte. Amém. E o Verbo se fez carne e habitou entre nós. Ave Maria, cheia de graça, o Senhor é convosco. Bendita sois vós entre as mulheres, e bendito é o fruto do vosso ventre, Jesus. Santa Maria, Mãe de Deus, rogai por nós, pecadores, agora e na hora de nossa morte. Amém. Rogai por nós, Santa Mãe de Deus, para que sejamos dignos das promessas de Cristo. Oremos. Infundi, Senhor, em nossos corações a vossa graça, vos suplicamos, a fim de que nós, que conhecendo pela anunciação do anjo a encarnação de Jesus Cristo, vosso Filho, cheguemos por sua paixão e morte de cruz à glória da ressurreição, pelo mesmo Cristo Senhor nosso. Amém. Glória ao Pai, ao Filho e ao Espírito Santo, como era no princípio, agora e sempre. Amém. Glória ao Pai, ao Filho e ao Espírito Santo, como era no princípio, agora e sempre. Amém. Glória ao Pai, ao Filho e ao Espírito Santo, como era no princípio, agora e sempre. Amém. E a todos vós, caríssimos amigos e irmãos, abençoe-vos o Deus Todo-Poderoso, Pai e Filho e Espírito Santo. Amém.
1: Muito bem, agora no Rio são 6:10. 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Dentro de instantes, vamos acompanhar juntos a Santa Missa pelos amigos da Rádio Catedral FM. A Santa Missa hoje celebrada é por Dom Roque Costa Souza, bispo auxiliar da Arquidiocese de São Sebastião do Rio de Janeiro, diretamente da Capela Nossa Senhora da Conceição, no edifício São João Paulo II, na Glória. Vamos rezar em ação de graças pelos amigos da Rádio, aniversariantes de hoje, 2 de julho de 2026. Nossos parabéns a Aldir de Souza, Ana Alice Villanova da Paixão, Ana Maria de Oliveira, Ana Maria Silva de Souza, Antônio Gonçalves da Rocha Machado, Araci Alves dos Santos, Artemísia Rezendes Carreiro de Souza, Esna Nunes da Silva Gonçalves, Edinaldo Monteiro Santos, Eni do Perpétuo Socorro Correia, Fátima Faria Guadalande de Assis, Francisco Marcelo de Souza Pinho, Isabel Cassiana Santos, Gilma Maria Gomes Rocha Feres, Joaquim Alves Moreira, José Feres Thanos, Leontina do Nascimento Consule, Luiz Alberto Colona Rosman, Luzia Áurea Lima de Assis, Maria Angelita Abreu Mendonça, Maria Cristina Vilela dos Santos, Maria da Soledade Silva de Almeida, Maria de Lourdes Pereira Silva, Maria Helena Barbosa, Maria Isabel Cardoso Vargas, Maria Rizete Fiorim, Marlene Martins Narciso, Marta de Souza, Marta dos Santos Oliveira Torres, Maurim Sandra Ferrer Mizrahi, Olga Alves Dutra Martins, Patrícia Teixeira Ribeiro, Pedro Vitor Coelho Lima, Rita de Cássia Araújo Gomes, Vera Lúcia Gama da Silva e Vera Lúcia Mesquita Guimarães. A todos parabéns, muitos anos de vida, e vamos juntos a partir de agora à Santa Missa pela Rádio Catedral FM.
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0: Em nome do Pai, do Filho e do Espírito Santo.
1: Amém.
0: O Deus da esperança, que nos cumula de toda a alegria e paz em nossa fé, pela ação do Espírito Santo, esteja convosco.
1: Bendito seja Deus que nos reuniu no amor de Cristo.
0: Meus amados irmãos e irmãs, estamos aqui na capela de Nossa Senhora da Conceição, no edifício São João Paulo II, celebrando a missa transmitida pela Rádio Catedral e com a transmissão da imagem, som também pela Web TV Redentor, com as páginas de Facebook e canais de YouTube, chegando em cada lar e cada coração. Colocamos as intenções dos amigos da rádio, os aniversariantes, mas também a sua intenção, que nos chega, né, através dos vários aplicativos que colocam, né, e manifestam as intenções. E queremos realmente agradecer ao nosso bom Deus, início do novo, estamos no início do novo semestre, né? Então aí, né, dia 2 de julho, então com muita alegria, iniciando o mês e procurando viver e testemunhar, né? Temos a alegria desse mês com tantas celebrações e recordações, né, que sempre trazemos no nosso coração, a nossa Jornada Mundial da Juventude, né, de 2013, aí os 13 anos que nós celebramos deste grande momento. Recebemos a visita do Papa Francisco e tantos jovens que aqui estiveram, né, tantos peregrinos. É, e nos unimos, né, a essas intenções e colocamos, né, o nosso coração aberto para que Deus possa cada vez mais nos transformar segundo o seu coração. Irmãos e irmãs, reconheçamos os nossos pecados para celebrarmos dignamente os santos mistérios.

0: Deus Todo-Poderoso, tenha compaixão de nós, perdoe os nossos pecados e nos conduza à vida eterna.
1: Amém.
0: Oremos. Ó Deus, pela graça da adoção, nos tornastes filhos da luz. Concedei que não sejamos envolvidos pelas trevas do erro, mas permaneçamos sempre no esplendor da verdade. Por nosso Senhor Jesus Cristo, vosso Filho, que é Deus, e convosco vive e reina na unidade do Espírito Santo, por todos os séculos dos séculos.
1: Amém. Leitura da profecia de Amós. Naqueles dias, Amazias, sacerdote de Betel, mandou dizer a Jeroboão, rei de Israel: Amós conspira contra ti dentro da própria casa de Israel. O país não consegue evitar que se espalhem todas as suas palavras. Ele anda dizendo: Jeroboão morrerá pela espada e Israel será deportado de sua pátria como escravo. Disse depois Amazias a Amós: vidente, sai e procura refúgio em Judá, onde possas ganhar teu pão e exercer a profecia. Mas em Betel não deverás insistir em profetizar, porque aí fica o santuário do rei e a corte do reino. Respondeu Amós a Amazias, dizendo: não sou profeta, nem sou filho de profeta. Sou pastor de gado e cultivo sicômoros. O Senhor chamou-me quando eu tangia o rebanho, e o Senhor me disse: vai profetizar para Israel, meu povo. E agora, ouve a palavra do Senhor. Tu dizes: não profetizes contra Israel e não insinues palavras contra a casa de Isaac? Pois bem, isto diz o Senhor: tua mulher se prostituirá na cidade, teus filhos e filhas morrerão pela espada, tuas terras serão tomadas e loteadas. Tu mesmo morrerás em terra poluída, e Israel será levado em cativeiro para longe de seus pais. Palavra do Senhor.
2: Graças a Deus.
1: Os julgamentos do Senhor são corretos e justos igualmente.
2: Os julgamentos do Senhor são corretos e justos igualmente.
1: A lei do Senhor Deus é perfeita, conforto para a alma. O testemunho do Senhor é fiel, sabedoria dos humildes.
2: Os julgamentos do Senhor são corretos e justos igualmente.
1: Os preceitos do Senhor são precisos, alegria ao coração. O mandamento do Senhor é brilhante, para os olhos é uma luz.
2: Os julgamentos do Senhor são corretos e justos igualmente.
1: É puro o temor do Senhor, imutável para sempre. Os julgamentos do Senhor são corretos e justos igualmente.
2: Os julgamentos do Senhor são corretos e justos igualmente.
1: Mais desejáveis do que o ouro são eles, do que o ouro refinado. Suas palavras são mais doces que o mel que sai dos favos.
2: Os julgamentos do Senhor são corretos e justos igualmente.

0: O Senhor esteja convosco.
1: Ele está no meio de nós.
0: Proclamação do Evangelho de Jesus Cristo segundo São Mateus.
1: Glória a vós, Senhor.
0: Naquele tempo, entrando em um barco, Jesus atravessou para outra margem do lago e foi para a sua cidade. Apresentaram-lhe então um paralítico deitado numa cama. Vendo a fé que eles tinham, Jesus disse ao paralítico: Coragem, filho, os teus pecados estão perdoados. Então, alguns mestres da lei pensaram: Esse homem está blasfemando. Mas Jesus, conhecendo os pensamentos deles, disse: Por que tendes esses maus pensamentos em vossos corações? O que é mais fácil dizer: Os teus pecados estão perdoados, ou dizer: Levanta-te e anda? Pois bem, para que saibais que o Filho do Homem tem na terra poder para perdoar pecados, disse então ao paralítico: Levanta-te, pega a tua cama e vai para a tua casa. O paralítico então se levantou e foi para a sua casa. Vendo isso, a multidão ficou com medo e glorificou a Deus por ter dado tal poder aos homens. Palavra da salvação.
1: Glória a vós, Senhor.
0: Amados irmãos e irmãs, no mundo que nós nos encontramos, né, século 21, não podemos fugir dele, temos aí a velocidade das informações e surgem muitas opiniões, né? Muitas coisas que parecem profetismos, né? As pessoas começam a dizer isso, dizer aquilo outro, não sei o quê. Precisamos muito de discernimento, né? Esse discernimento vem de Deus, né? Para que não vivamos aí um caos, né? Um período de tantas ideias, né? Chuvas de ideias que acabam se desenvolvendo, surgem as ideologias, as coisas, as pessoas ficam aprisionadas em determinadas situações e que não conseguem enxergar a verdade. E às vezes a mentira, tantas vezes repetida, ela passa a ser uma verdade, né? A pessoa passa a acreditar, até o mentiroso mesmo, ele acredita, é uma esquizofrenia, a pessoa passa a acreditar naquilo que ela está ali filmando, né? É verde e ela está dizendo que é azul e fica azul e pronto. Não tem como mudar. A pessoa não tem como tirar isso da cabeça. Então, que o Senhor nos liberte disso. Pedimos ao Senhor que possa, com sua graça, transformar o nosso modo de pensar, de agir, de sentir. Estarmos livres dessas amarras, desses pecados. Então, Deus vai suscitar sempre. E aí nós encontramos o profeta Amós, que ele vai dizer, né? Eu não sou profeta, nem sou filho de profeta. Eu estava lá cuidando do meu gado, cultivando sicômoros, mas o Senhor me chamou. Eu não tive como escapar. Deus me chamou. E por isso ele não era um profeta de profissão. Né? O sacerdote vai dizer para ele: sai daqui, vai profetizar em outro lugar, porque aqui você está na casa do rei. O templo do rei, ou seja, o templo é de quem? De Deus. Como é que a pessoa sai tomar posse de algo que não é seu? E a profecia não é dele, é de Deus. Então ele tinha que falar a verdade. E quantos os profetas, nós vamos ouvir do testemunho dos profetas, cada um com seu temperamento, seu modo de ser, que vai profetizar e não vai ser compreendido. Mas ele tem que continuar, tem que seguir. E por isso Amós vai dizer, né, sobre isso, dizendo: olha, Deus me chamou, eu tenho que falar. E aí vai profetizar, né? Ouça, né, a casa de Israel. Ouça a casa de Israel, olha o que vai acontecer. E vai dizer sobre isso. Sabemos, né, todas as situações de guerra, de prisão, de mandar para o exílio. Toda essa dor, todo esse sofrimento, e sempre é esta visão da infidelidade do povo, que abre as fronteiras, né? Quando vamos compreender assim no mapa, olhando a distribuição das tribos de Israel, eles se tornam em determinados momentos, né? Eles são pertencentes ali, né? Filhos, descendentes, né? De Abraão, Isaac, Jacó, mas em determinados momentos nós podemos compreender isso olhando para uma cidade em que tem primos e começam, né? Aí depois começam a ter as fronteiras, né? Porque as fronteiras nós vamos chegar e as brigas, né? Entre famílias. Então eles começam a ter essas situações, né? De se deixar dominar, de se influenciar por outros povos. E aí abrem as fronteiras, enfraquece, né? Quando não está muito unido, né? Começa a ter as fraquezas. E essas fraquezas nós trazemos, né, para o nosso campo espiritual. E é o que Jesus vai encontrar atravessando por outra margem do barco, né, vai atravessar para outra margem do lago, vai para a sua cidade, Cafarnaum, e ali encontra esses amigos, né, desse homem paralítico, que é levado ao encontro de Jesus. Jesus vai olhar a fé destes amigos. Ele vai olhar a fé, né? Vai dizer, vendo a fé que eles tinham, né? Às vezes nós precisamos carregar alguém ou sermos carregados. A fé nunca é um isolamento, nunca estamos isolados. E aí confiamos na intercessão, né? O poder da intercessão, a oração de intercessão. Mesmo que às vezes vamos visitar o enfermo que está ali revoltado em cima da cama. A pessoa, tem muitas pessoas que estão ali ao seu redor, né, distantes, próximos, que estão rezando, intercedendo, né, para que possa se deixar curar, né? E esta cura que Jesus oferece primeiro para esse homem paralítico, e aí a paralisia era física, sim, mas temos as nossas paralisias espirituais, né, que nos impedem de seguir em frente, de fazer, tomar uma atitude, tomar uma decisão. O Senhor quer nos curar. E às vezes essas amarras, essas correntes, né, como falava no início, né, questão das ideias, ideologias que deixam. Então, Jesus vai dizer: coragem, filho, teus pecados estão perdoados. A cura primeira é do seu interior, do seu coração. Sentir-se amado por Deus. Essa cura de si. Deus ama. Coragem, filho. Teus pecados estão perdoados. Aí vem aqueles comentaristas de plantão, né? Que a gente chama os comentaristas de plantão, quando a gente posta uma coisa, logo tem as interpretações, né? Pode ser a coisa mais certa do mundo, mas sempre tem alguém que vai colocar um comentário, né, maldoso. Aí ficam os pensamentos desses mestres da lei. Quem é este que está aí, ele só, como é que ele está blasfemando, né? Como é que ele não está perdoando o pecado? Jesus pega aquele momento, ele já tinha já curado o homem, o homem já tinha sido curado. Então ele vai dizer, não porque é mais fácil falar, não é o que Jesus está jogando aqui com palavras, né? Mas ele vai dizer, então é um sinal que vocês querem, né? Então, para que o homem saiba que o filho do homem tem poder na terra de perdoar pecados, levanta-te, pega a tua cama e vai para a tua casa. Precisamos escutar isso, né? Precisamos nos levantar. E às vezes não é a palavra dita à pessoa, mas é o estar junto, estar próximo. Porque às vezes vai irritar a pessoa está lá, caída, prostrada, e vamos dizer: ah, levanta, vai puxar. Não. É essa proximidade, né, que Jesus tem para com essa pessoa e com cada um de nós. O Senhor que cura o nosso interior, perdoa os nossos pecados, para que vivamos a liberdade, né? Como São Paulo vai dizer, foi para a liberdade que Cristo nos libertou, né? Parece uma redundância, né? Estarmos livres, verdadeiramente livres das amarras do pecado. Jesus vence a morte, e muito mais o pecado. Né? Então Jesus vence o pecado e a morte, com ele nós somos vitoriosos. A ele nós recorremos para que nos liberte, nos salve, para que nos cure. É, e as curas interiores são tão necessárias. Peçamos ao Senhor que cure as nossas feridas, as nossas mágoas, as nossas questões que às vezes não conseguimos responder, não conseguimos lidar. Senhor, cura. Cura somente é o poder de Deus que pode agir. Né? E é claro, né, temos que fazer os nossos tratamentos também físicos. Né? Temos que aí cuidar, né, do nosso ser integral, né? Então buscarmos os tratamentos, né? Tomarmos os remédios, né? Realizarmos aí os exames, mas sabendo que o Senhor, ele vai nos conduzindo para que possamos realmente ter essa cura integral, né, do nosso ser, né, que já está nas mãos de Deus, né? Entregarmos nas mãos de Deus, mas fazendo a nossa parte, como estes amigos que levaram esse paralítico para que Jesus curasse, né? E aquele que se deixou curar é pela graça de Deus. Teus pecados estão perdoados. Coragem, filho. Levanta, pega a tua cama e vai para a tua casa. Louvado seja nosso Senhor Jesus Cristo.
1: Para sempre seja louvado.
0: Apresentamos as intenções da Assembleia.
1: E a cada intenção apresentada a Deus, responderemos: Senhor, renovai-nos com a vossa graça.
2: Senhor, renovai-nos com a vossa graça.
1: Para que a Igreja anuncie com alegria o perdão e a cura que brota do coração de Cristo, levando a todos a esperança da salvação, rezemos ao Senhor.
2: Senhor, renovai-nos com a vossa graça.
1: Para que os que buscam sentido para a vida encontrem na fé em Jesus a força para se levantar e caminhar de novo, rezemos ao Senhor.
2: Senhor, renovai-nos com a vossa graça.
1: Para que os enfermos, os abatidos e os que se sentem paralisados pelas dificuldades sejam tocados pela compaixão de Jesus, rezemos ao Senhor.
2: Senhor, renovai-nos com a vossa graça.
0: Possam agradar-vos, ó Deus, as preces de vossa Igreja, para que recebamos por vossa misericórdia o que por nossos méritos não ousamos esperar, por Cristo nosso Senhor.
1: Amém.

0: Rogai, irmãos e irmãs, para que o meu e vosso sacrifício seja aceito por Deus Pai Todo-Poderoso.
1: Senhor, por tuas mãos, esse sacrifício, para a glória do seu nome, para o nosso bem e de toda a sua santa igreja.
0: Ó Deus, que nos assegurais os frutos dos vossos mistérios, fazei que nosso serviço corresponda à santidade dos vossos dons. Por Cristo nosso Senhor.
1: Amém.
0: O Senhor esteja convosco.
1: Ele está no meio de nós.
0: Corações ao alto.
1: O nosso coração está em Deus.
0: Demos graças ao Senhor nosso Deus.
1: É nosso dever e nossa salvação.
0: Na verdade é digno e justo, é nosso dever e salvação, dar-vos graças sempre e em todo lugar. Senhor Pai Santo, Deus Eterno e Todo-Poderoso, pois por meio do vosso Filho muito amado, sois não somente o Criador do gênero humano, mas também o autor misericordioso da sua redenção. Por isso, com razão, vos servem todas as criaturas. Os redimidos vos prestam o devido louvor e unânimes vos bendizem vossos anjos e santos. Também nós vos celebramos com alegria e dizemos, sem cessar, a uma só voz:
1: Santo, Santo, Santo, Senhor Deus do universo, o céu e a terra proclamam a vossa glória. Hosana nas alturas, bendito que vem em nome do Senhor, hosana nas alturas.
0: Na verdade, ó Pai, vós sois santo, fonte de toda santidade. Santificai, pois, estes dons, derramando sobre eles o vosso Espírito, a fim de que se tornem para nós o corpo e o sangue de nosso Senhor Jesus Cristo.
1: Enviai o vosso Espírito Santo.
0: Estando para ser entregue, abraçando livremente a paixão, Jesus tomou o pão, pronunciou a bênção de ação de graças, partiu e o deu a seus discípulos, dizendo: Tomai todos e comei, isto é o meu corpo, que será entregue por vós.

mesmo modo, no fim da ceia, ele tomou o cálice em suas mãos e, dando graças novamente, o entregou a seus discípulos, dizendo: Tomai todos e bebei, este é o cálice do meu sangue, o sangue da nova e eterna aliança, que será derramado por vós e por todos para a remissão dos pecados. Fazei isto em memória de mim.

0: Mistério da fé e do amor.
1: Anunciamos, Senhor, a vossa morte e proclamamos a vossa ressurreição. Vinde, Senhor Jesus.
0: Celebrando, pois, o memorial da morte e ressurreição do vosso Filho, nós vos oferecemos, ó Pai, o pão da vida e o cálice da salvação, e vos agradecemos porque nos tornastes dignos de estar aqui na vossa presença e vos servir.
1: Aceitai, ó Senhor, a nossa oferta.
0: Suplicantes vos pedimos que, participando do corpo e sangue de Cristo, sejamos reunidos pelo Espírito Santo num só corpo.
1: O Espírito nos una num só corpo.
0: Lembrai-vos, ó Pai, da vossa Igreja, que se faz presente pelo mundo inteiro, que ela cresça na caridade, em comunhão com o Papa Leão, com o nosso bispo Orani João, seus bispos auxiliares e eméritos, os bispos no mundo inteiro, os presbíteros, os diáconos e todos os ministros do vosso povo.
1: Lembrai-vos, ó Pai, da vossa Igreja.
0: Lembrai-vos também, na vossa misericórdia, dos nossos irmãos e irmãs que adormeceram na esperança da ressurreição e de todos os que partiram desta vida. Acolhei-os junto a vós na luz da vossa face.
1: Concedei-lhes, ó Senhor, a luz eterna.
0: Enfim, nós vos pedimos, tende piedade de todos nós e dai-nos participar da vida eterna com a Virgem Maria, Mãe de Deus, São José, seu esposo, os apóstolos, São Sebastião e todos os santos que neste mundo viveram na vossa amizade, a fim de vos louvarmos e glorificarmos por Jesus Cristo, vosso Filho. Por Cristo, com Cristo e em Cristo, a vós, Deus Pai Todo-Poderoso, na unidade do Espírito Santo, toda honra e toda glória, por todos os séculos dos séculos.
1: Amém.
0: Rezemos com amor e confiança a oração que o Senhor Jesus nos ensinou. Pai nosso,
1: que estás nos céus,
0: santificado seja o vosso nome. Venha a nós o vosso reino, seja feita a vossa vontade,
1: assim na terra como no céu. O pão nosso de cada dia nos dai hoje, perdoai as nossas ofensas, assim como nós perdoamos a quem nos tem ofendido, e não os deixeis cair em tentação, mas livrai-nos do mal.
0: Livrai-nos de todos os males, ó Pai, e dai-nos hoje a vossa paz. Ajudados pela vossa misericórdia, sejamos sempre livres do pecado e protegidos de todos os perigos, enquanto aguardamos a feliz esperança e a vinda do nosso Salvador Jesus Cristo.
1: Vosso é o reino, o poder e a glória para sempre.
0: Senhor Jesus Cristo, dissestes aos vossos apóstolos: eu vos deixo a paz, eu vos dou a minha paz. Não olheis os nossos pecados, mas a fé que anima a vossa Igreja. Dai-lhe, segundo o vosso desejo, a paz e a unidade, vós que sois Deus com o Pai e o Espírito Santo.
1: Amém.
0: A paz do Senhor esteja sempre convosco.
1: O amor de Cristo nos uniu. Cordeiro de Deus, que tirais o pecado do mundo, tende piedade de nós. Cordeiro de Deus, que tirais o pecado do mundo, tende piedade de nós. Cordeiro de Deus, que tirais o pecado do mundo, dai-nos a paz.
0: Bendize, ó minha alma, ao Senhor, não te esqueças de nenhum de seus favores. Eis o Cordeiro de Deus, que tira o pecado do mundo.
1: Senhor, eu não sou digno de que entreis em minha morada, mas dizei uma palavra e serei salvo.

oração de comunhão espiritual. Meu Jesus, eu creio que estás presente no Santíssimo Sacramento. Amo-vos sobre todas as coisas e minha alma suspira por vós. Mas como não posso receber-vos agora no Santíssimo Sacramento, vinde então espiritualmente ao meu coração. Abraço-me convosco como se já estivesses comigo. Uno-me a vós inteiramente. Ah, não permitais que me separe de vós, ó sumo bem e doce amor meu. Vulnerai e inflamai o meu coração, a fim de que esteja abrasado em vosso amor para sempre. Amém.

0: Oremos. Ó Deus, o corpo e o sangue de Jesus Cristo, que oferecemos em sacrifício, recebemos em comunhão, nos transmitam uma vida nova, para que, unidos a vós pela caridade que não passa, possamos produzir frutos que permaneçam, por Cristo nosso Senhor.
1: Amém. Oração a São Sebastião. Glorioso mártir São Sebastião, valoroso padroeiro e defensor da cidade do Rio de Janeiro, vós que derramastes vosso sangue e destes a vossa vida em testemunho da fé em nosso Senhor Jesus Cristo, alcançai-nos do mesmo Senhor a graça de sermos vencedores do nosso verdadeiro inimigo, o pecado, que nos faz viver sem fé, sem esperança e sem caridade. Protegei com a vossa poderosa intercessão os filhos dessa terra de Santa Cruz. Livrai-nos de toda a epidemia corporal, moral e espiritual. Fazei que se convertam aqueles que, por querer ou sem querer, são instrumentos de infelicidade para os outros, e que o justo persevere na sua fé e propague o amor de Deus até o triunfo final. São Sebastião, advogado contra as epidemias, a fome e as guerras, rogai por nós sem cessar. Ó glorioso batalhador da fé, socorrei-nos em nossas fraquezas e necessidades urgentes. Rogai por nós junto a Deus. Amém.
0: São Sebastião,
1: rogai por nós.
0: Continuemos com a Caritas, que na campanha para a Venezuela, né? Nós sempre nos movimentamos e promovemos, né, tanto a Caritas aqui, que nós temos no Rio de Janeiro, o Estado, e também as Caritas nacionais, né, fazem essa coleta para chegar até as pessoas que estão atingidas ainda com as buscas, né, dos que estão ainda soterrados, algumas esperanças, né, de vidas, né, que após 3 dias ainda estão sendo encontrados, graças a Deus, né, pessoas estão sendo resgatadas, né, e crianças também, né, e é muito sofrimento, muita dor, né, sobretudo, né, para aqueles que estão, né, vivendo essa situação de estarem soterrados, né, os familiares aflitos, né, possamos unir em oração e também realizarmos, né, toda essa campanha que possa minimizar, né, tanta dor e tanto sofrimento. Continue com a nossa programação da Rádio Catedral, da Web TV Redentor. Um agradecimento a todos que participam aqui da forma presencial, animando, né, para que essa transmissão chegue, né, a seu lar, ao seu coração. Então, que sigamos, né, em frente, né, com alegria e paz no nosso coração. O Senhor esteja convosco.
1: Ele está no meio de nós.
0: Deus vos abençoe e vos guarde.
1: Amém.
0: Ele vos mostre a sua face e se compadeça de vós.
1: Amém.
0: Volva para vós o seu olhar e vos dê a sua paz.
1: Amém.
0: E abençoe-vos o Deus Todo-Poderoso, Pai e Filho e Espírito Santo.
1: Amém.
0: Parabéns aos nossos aniversariantes. Ide em paz, o Senhor vos acompanhe.
1: Graças a Deus.
0: Ave Maria,
1: cheia de graça, o Senhor é convosco. Bendita sois vós entre as mulheres. Bendito é o fruto do vosso ventre, Jesus. Santa Maria, Mãe de Deus, rogai por nós, pecadores, agora e na hora de nossa morte. Amém.
0: Ó Maria concebida sem pecado,
1: rogai por nós que recorremos a vós.
0: São João Paulo II,
1: rogai.

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0: a palavra de Deus que é o nosso sustento. Eu tenho certeza que essa palavra vai mover seu coração. Olha, aqui você vai ouvir a palavra de Deus, aqui você vai poder cantar. São minutos que ficaremos juntos, onde você vai fazer uma experiência com Deus. Lembrando que tudo que você ouvir aqui, depois fica registrado no meu canal do YouTube, Frei Gilson / Som do Monte, no meu Instagram, no meu Facebook, todos com o mesmo nome, Frei Gilson / Som do Monte, para que você possa também compartilhar essa palavra com os seus amigos, tá bom? Então, vamos escutar a palavra de Deus.
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A palavra de Deus em Filipenses capítulo 3, versículo 20 diz assim: nós, porém, somos cidadãos do céu. Que bonito! Você é cidadão do céu. Mas como assim? Eu e você que estamos aqui na terra ainda, não fomos ao céu ainda. E como é que somos cidadãos do céu? Somos cidadãos do céu. Deus nos criou para o paraíso, Deus nos criou para a eternidade. Isto, esta palavra mostra que esta é tua meta, esta palavra mostra que este é o teu destino, esta palavra mostra que foi para isso que Deus te criou, para morar no céu eternamente. Nós somos. E quando Paulo fala isso, ele está na terra ainda. Nós somos cidadãos do céu. O meu lugar e o teu lugar é o paraíso. Vamos meditar um pouquinho sobre isso. Em nome do Pai, do Filho e do Espírito Santo. Amém. Mateus capítulo 9, versículo de 1 a 8. Naquele tempo, entrando em um barco, Jesus atravessou para outra margem do lago e foi para a sua cidade. Apresentaram-lhe então um paralítico deitado numa cama. Vendo a fé que eles tinham, Jesus disse ao paralítico: coragem, filho, os teus pecados estão perdoados. Então alguns mestres da lei pensaram: este homem está blasfemando. Mas Jesus, conhecendo os pensamentos deles, disse: por que tendes esses maus pensamentos em vossos corações? O que é mais fácil dizer: os teus pecados estão perdoados, ou dizer: levanta-te e anda? Pois bem, para que saibais que o Filho do Homem tem na terra poder para perdoar pecados, disse então ao paralítico: levanta-te, pega a tua cama e vai para a tua casa. O paralítico então se levantou e foi para a sua casa. Vendo isso, a multidão ficou com medo e glorificou a Deus por ter dado tal poder aos homens. Palavra da Salvação. Hilário de Poitiers diz o seguinte: ele poderia ter dito simplesmente levanta-te, mas como a razão de cada obra precisava ser explicada, ele acrescentou: pega a tua cama e vai para casa. Primeiro ele concedeu remissão dos pecados, em seguida mostrou sua capacidade de restaurar a saúde. Então, ao carregar, ele deixou claro que os corpos ficaram livres de enfermidades e sofrimentos. Por fim, com o retorno do paralítico à sua casa, ele mostrou que aos crentes está sendo devolvido o caminho para o paraíso. De onde Adão, o pai de todos, que se tornou devasso pela mancha do pecado, tinha saído. Meus queridos, que visão linda que Hilário está fazendo aqui. O que que Hilário de Poitiers está fazendo? Ele está rezando com a Bíblia. Ele está rezando com a palavra. Obviamente, o Evangelho está falando claramente de uma cura física. Aquele homem paralítico agora começa a andar. Mas Santo Hilário, ele começa a

0: rezar com essa passagem. E ele começa a se colocar na cena. Então ele começa a se ver nessa cena, ele começa a ver a humanidade nessa cena. A humanidade que agora é paralítica por causa do pecado. O pecado agora que não me deixa andar. O pecado que agora me deixa paralisado. Então Hilário começa a entender que esse paralítico é a humanidade. A humanidade em Adão ficou paralisada. A humanidade em Adão começou a se esconder de Deus. Lembra? Onde estás, Adão? E Adão estava paralisado. Adão estava escondido. E por quê? Porque tinha medo. O medo paralisa. O medo paralisa. Se tem uma coisa que o medo faz com a gente, é paralisar a gente. A gente tem medo de ir para frente. O medo não me deixa ir para frente. O medo me paralisa. Onde você está, Adão? Estou com medo. E com medo você se esconde. E Santo Hilário então vê que a humanidade está paralisada no pecado. E por isso que Jesus precisa dizer, não só levanta-te e anda. Não, porque o meu problema não é só físico, o problema é espiritual. Os teus pecados estão perdoados. Hilário vê nesse paralítico a humanidade paralítica que precisa de perdão. Quem me paralisou foi o pecado, portanto eu preciso de perdão para os pecados e eu estou recebendo agora de Cristo. Na cruz nós recebemos o perdão dos nossos pecados. Levanta-te e anda. Essa paralisia não existe mais. Quando você recebe o perdão dos seus pecados, você pode ter uma vida na graça. Você pode ter uma vida com Deus. Agora que bonito, né? Levanta-te, pega a tua cama e vai para a tua casa. E Santo Hilário vê nisto, o caminho para o paraíso é devolvido. Volta para o paraíso. Volta para onde você saiu. Volta de onde você saiu. Adão, volta de onde você saiu. Volte ao paraíso. É claro que o paraíso que Deus quer que a gente vá não é aquele mesmo paraíso de Adão. Não, agora é o paraíso celeste. Agora é o paraíso do céu. Como está em Lucas, capítulo 23, versículo 43, Jesus respondeu-lhe para aquele homem pecador: em verdade te digo, hoje estarás comigo no paraíso. Esta passagem revela que o homem que um dia foi expulso do paraíso, agora o homem, a humanidade, está tendo acesso de novo ao paraíso. Por isso, levanta-te, pega a tua cama e vai para a tua casa. Volta para o paraíso. Minha casa é o paraíso. Minha casa é o paraíso. Pai, Filho e Espírito Santo. Amém.
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0: Resposta a essa palavra, eu quero convidar você agora a cantar comigo.
1: Quem canta, reza duas vezes. 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Eu seguirei.
0: Essa música é Jesus que canta para você.

0: programa de hoje está bom demais. E eu quero lembrar você, se você quiser ouvir mais pregações, mais meditação da palavra, basta você me acompanhar no meu canal do YouTube, Frei Gilson / Som do Monte, no meu Instagram, no meu Facebook, no meu TikTok. E lá você vai encontrar muito mais palavra de Deus para você.
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0: Nós vamos terminar este programa rezando. Eu quero clamar agora por você, quero clamar pela sua família. Senhor Deus, libera agora o teu Espírito Santo sobre cada pessoa que acompanha este programa. Vem, Espírito Santo, enche todos os que estão acompanhando este programa agora. Libera, Senhor, para esta pessoa o que ela mais precisa, para o corpo e para a alma. Libera, Senhor, curas e libertações em nome de Jesus para esta pessoa que assiste, que acompanha, que escuta e para toda a sua família. Eu clamo a tua poderosa bênção. Visita agora com bênção de proteção. A bênção que só o Senhor pode dar. Abençoe-vos o Deus Todo-Poderoso, Pai e Filho e Espírito Santo. Amém.
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1: Amigos, boa noite, com a graça de Deus e em ritmo de Copa do Mundo, estamos iniciando às 19h03 desta quinta-feira, dia 2 de julho, diretamente dos estúdios O Sol e transmitido pela Rádio Catedral, mais um programa Vox Populi Saúde, uma produção da jornalista Flávia Lobo. Na mesa de edição, nosso companheiro Marcelo Freitas e conversando com vocês, eu, Alfredo Canalini. E hoje nós vamos falar sobre saúde mental no futebol. Nosso convidado é o psicólogo esportivo, especialista em neurociência, coordenador de psicologia da base do Vasco, o psicólogo João Pedro Tostes. Boa noite, João Pedro, muito obrigado pela tua disponibilidade para estar aqui na rádio, participando desse programa.
2: Nada, Alfredo, eu que agradeço aí pelo convite, pela participação, pela oportunidade de estar participando aqui e falando um pouco sobre esse tema tão importante, ainda mais na época que estamos vivendo de Copa do Mundo, em que o futebol está muito em alta e a gente não pode esquecer principalmente do que mais importa sobre a prática esportiva, que é a própria saúde, né?
1: É verdade, e a tranquilidade de um jogador enfrentar aquela multidão, aquela torcida, sim, aquela ansiedade toda e tendo que mostrar resultado, sim, né? E nós temos também a participação dos nossos ouvintes. Participe você também que está nos ouvindo, que está nos assistindo, enviando suas perguntas e comentários para o WhatsApp da Rádio Catedral 3231-3567 ou pelo YouTube da Rádio Catedral e também pela Web TV Redentor. Para começar nossa conversa, vejam esses dados. Segundo a Federação Internacional das Associações de Jogadores Profissionais, 4 em cada 10 jogadores profissionais já apresentaram sintomas de depressão ou ansiedade, especialmente em contextos de lesão, pressão e excesso de jogos. E realmente a pressão deve ser terrível, porque a torcida cobra, sim, e cobra muito. Mas eu, minha pergunta inicial, em geral, como é que anda a saúde mental dentro do campo?
2: Alfredo, uma questão importante que nós temos que levar em consideração sempre é que a pressão, ela, além de vir de forma externa, como você mesmo falou, da parte da torcida, da parte da cobrança, das mídias sociais e tudo mais, nós temos também que analisar um pouco sobre a questão da pressão interna dos atletas, certo? Existe também, do mesmo estudo que você trouxe, né? Existe também do FIFPRO, que é da Federação dos Atletas Esportivos Profissionais, que ele aponta ali o número de atletas que utilizam, que se tornam aditos a substâncias após a sua encerramento de carreira, né? Atletas que têm a questão da depressão atrelada, das qualidades de sono em momento de distúrbio em cima desses processos. Então nós temos que nos preocupar não apenas com o que a torcida fala, mas também sobre o que o atleta internaliza para si mesmo, né? Uma preocupação que nós temos de forma muito extensa e é uma grande realidade é que o atleta, ele não está apenas performando por ele. Ele performa por todo um entorno social e principalmente quando a gente pensa em Brasil, a gente está pensando num futebol que ele é tido como se fosse uma religião, né? É como se fosse realmente um culto, é como se realmente fosse, né, uma massa mais poderosa que move o atleta a fazer aquilo. Então, quando a gente tem ali falas sobre defender a seleção, defender a nação, certo? Proteger o orgulho nacional do Brasil, isso traz um peso muito pesado para aquele atleta. Então, muitas vezes nós temos que auxiliá-lo a desassociar essas pressões em cima desse processo, em mostrar para ele que ele não é apenas um guerreiro inabalável que veste uma armadura impenetrável quando ele entra em campo, que por baixo daquela armadura que ele demonstra ter, existe um ser humano, com as suas inseguranças, com as suas angústias, com os seus anseios, com os seus medos, e que ele vai falhar.
1: Sim.
2: Acho que isso é o mais importante.
1: Isso, exatamente.
2: O atleta, ele não é impenetrável, ele vai errar, ele vai falhar. E a grande questão, principalmente quando nós pensamos nas categorias de base do futebol, é ensinar para o atleta o que ele faz após o erro, certo? O mais importante não é o que acontece comigo, o mais importante é o que eu faço com o que aconteceu comigo. E muitas vezes a questão do comportamento emocional, do ensino das emoções, do trato destas valências, vamos dizer assim, é ensinar para o atleta como reagir, como no meio de uma partida, no meio de uma correria, parar, fazer ali um exercício de respiração, certo? Utilizar algumas palavras de afirmação para ele estar conseguindo retornar a si, para ele estar retornando para o momento presente, para que ele possa performar da melhor forma, certo?
1: E ele tem que lembrar que a mesma torcida que aplaude também vai.
2: Sim.
1: Né?
2: Sim.
1: E o aplauso e a vaia são os dois lados da mesma moeda que se chama sucesso.
2: Sim.
1: Então, é complicado você carregar isso aí mesmo, né? E, mas em que momento que a saúde mental passou a ser reconhecida como parte importante do futebol profissional?
2: É, quando nós olhamos ali para as ciências do esporte, né, nós estamos falando da medicina, da fisioterapia, da nutrição, né, da psicologia, da fisiologia, de todas essas áreas que compõem o corpo das ciências do esporte, nós temos a psicologia talvez como a filha mais nova. Né, nós estamos ainda ingressando nesse meio e eu, né, formado recentemente, né, me formei ali nos meados de 2020, certo? Eu ouvia palestras na faculdade de pessoas que hoje são amigos de profissão, certo, de pessoas que hoje abriram o caminho para eu poder estar onde eu estou, e eu sou extremamente grato a essas pessoas. Uma delas, até minha chefe hoje no Vasco da Gama, né, a Carol Muniz, ela falava exatamente que os ventos seriam muito favoráveis no futuro, né, que os clubes estariam dando maior importância, estariam contratando mais membros da saúde mental, mais psicólogos, mais psiquiatras para estar trabalhando com essas questões, certo? E uma grande realidade é que isso já é a verdade, já é o nosso presente, né? Os ventos, eles não serão mais favoráveis, eles já são favoráveis, certo? Uhum. Então, quando a gente para pensar, né, e eu posso te trazer a questão do Vasco da Gama, é que o Departamento de Saúde Mental, ele inicia no Vasco da Gama através da figura da Maria Helena e do Paulo Ribeiro em 1989, certo? Sendo ali as duas figuras como grandes pioneiros do trabalho da psicologia do esporte, de fato. Então, cada vez mais essa preocupação, ela vem acontecendo, certo? Hoje no Vasco nós temos na equipe principal, né, a atuação tanto da Carol Muniz como psicóloga, quanto do Dr. Hélio Fadel, nosso psiquiatra, que trabalha também, né, nessas questões de saúde mental voltadas também para o desempenho, mas pensando também na questão da garantia da saúde mental acima da performance dos atletas, certo? E quando nós olhamos os quatro grandes do Rio de Janeiro, nós temos psicólogos atuantes em todas as comissões técnicas de forma direta e indireta. E a gente não pensa apenas no atleta profissional como ou aquele que já chegou lá. A preocupação não é apenas com aquele atleta que hoje representa a equipe principal. Nós temos também trabalhos sendo feitos nas categorias de base. Né?
1: Quer dizer, ele já vai crescer dentro da carreira dele, que a gente tem que ver, é uma profissão, é uma carreira.
2: Sim.
1: Né? Ele vai crescer dentro daquela carreira e ele tem que se preparar para essas coisas todas. Por exemplo, uma lesão que eventualmente eu deixo afastado durante algum tempo dos treinos que ele... O treino também às vezes é gostoso fazer, né?
2: Sim.
1: Você conviver com a equipe, isso é muito bom, mas às vezes você precisa. Você tem que fazer uma cirurgia, você tem que ficar parado, teve uma lesão muscular, aquele negócio todo. Como é que fica a cabeça do atleta quando nesse período que ele está afastado dos gramados, e principalmente quando existe uma lesão que abre aquela grande interrogação: será que eu vou voltar?
2: Sim. Essa é a grande pergunta que geralmente ela acontece, principalmente quando nós vemos ali lesões que elas são causadas em detrimento da ação daquele atleta durante o treino, durante uma partida. Uma coisa entre nós aqui é estarmos andando na rua e a gente tropeçar, machucar, né, quebrar o tornozelo, machucar o músculo de certa forma. Outra coisa é quando a gente tem um atleta que em sua alta profissão ele está de forma direta atuando, e na hora de acertar uma finalização, na hora de sprintar para trás para auxiliar a marcação, ele abre uma lesão na posterior de coxa, certo? A insegurança naquele atleta, ela começa a rodar não apenas sobre o corpo dele, mas também sobre a prática esportiva daquele atleta. E quando o atleta, ele fica impedido de estar atuando de forma direta, principalmente olhando nas categorias de base, a insegurança, ela paira sobre aquela carreira daquele menino, daquela menina. E a insegurança ela não vem apenas sobre a sua carreira, vem sobre também o futuro da sua família, sobre o futuro dos seus entes, sobre o futuro todo que foi desenhado em cima daquele menino, de uma pressão que ela vem muito recente, que às vezes ela vem muito nova. Então nós estamos falando aí de meninos às vezes de 10 anos, de 11, 12 anos, que recebem o peso, herdam o peso, vamos dizer assim, de estar sustentando a sua família em cima disso. Meninos que passam a receber salários para estar sustentando pai e mãe. Pai e mãe que começam a ver no filho um bilhetinho dourado de loteria que vão tirar eles de uma miséria, que vão tirar eles do interior do país, que vão conseguir aposentá-los, sabe? Então a nossa preocupação ela gira em torno muito de estar auxiliando, porque quando o atleta ele fica afastado dos campos, fica afastado das sessões de treinamento e ele se vê preso a uma maca, ele observa os seus companheiros viajando para jogar campeonato brasileiro, ele vê os seus companheiros levantando títulos
1: e ele, tá
2: ele vê seus tudo, companheiros né? E ele não está vivendo isso. E quando a gente fala em categoria de base, 3 meses, 6 meses, 1 ano é muito tempo. A gente pega uma lesão, né, de ligamento cruzado anterior, o famoso LCA, que tanto se teme dentro do futebol, que afasta o atleta ali por volta de 9 meses. Imagina um atleta de sub-17 que tem uma lesão de LCA. Ele perde 1 ano. O sub-17, ele geralmente é dividido em 2 anos, né? Você faz ele com 16 e você faz ele com 17 anos. Se um atleta, ele perde ali o primeiro ano, para ele retomar a confiança e retomar o seu espaço no grupo, tendo apenas 1 ano para exercitar, fica muito pouco. Imagina um atleta que faz uma lesão muscular no seu último ano de sub-20, em que ele tá tendo ali possibilidade de assinar um contrato com um time profissional, de integrar uma equipe principal, de estar indo pro exterior, de ser vendido. Então o nosso trabalho vem muito para estar conseguindo auxiliar esse atleta nesse momento de insegurança, de dor, de incerteza, às vezes de desamparo, porque muitos atletas eles saem das suas cidades natais e migram para Rio de Janeiro, para São Paulo, para Minas, pro Sul, para estar se investindo nos clubes de maior investimento. Então, às vezes, eles estão morando aqui sozinhos. Então, como é que você trata um atleta que ele vai ficar preso numa maca durante 6, 7 meses sem o apoio da família, sem o apoio do seu vínculo social em torno dessa forma? E aí vem o nosso trabalho da psicologia. Aí vem o nosso trabalho de forma multidisciplinar, somando com as outras ciências do esporte, dar o melhor suporte para esse atleta, auxiliando ele no estabelecimento de metas, no controle da sua rotina, nas suas ressignificações cognitivas de pensamentos catastróficos, e mostrar para ele que não é porque ele está afastado hoje que a carreira dele acabou.
1: Sim.
2: E principalmente não é porque a carreira dele está chegando no fim nas categorias de base que ele não tem outras opções, que ele pode migrar também para outras áreas do conhecimento.
1: E tem um outro detalhe também, a carreira ela é muito competitiva, né? Como todas as carreiras são muito competitivas. E às vezes o atleta ele se acha um potencial Cristiano Ronaldo no sentido de sucesso financeiro. Ele hoje é o jogador de futebol mais rico que tem no planeta, né? Dos que fizeram sucesso, dentro que eles fizeram sucesso, ele fez mais sucesso ainda. E o que, o pessoal não sabe que ou não se dá conta, né? Sabe, mas é que não realiza isso, não cai a ficha. É que aquilo ali é um número muito pequeno dentro de um universo enorme de jogadores de futebol.
2: Sim.
1: Né? Então, às vezes, você pega um menino que até já está jogando em algum time, e times até fora do país, estão jogando no Vietnã, ou estão jogando num outro país, num país europeu, etc., num time pequeno de lá, e vem para o Rio de Janeiro para fazer um teste. Eu já presenciei isso aí, que vem para o Rio de Janeiro fazer um teste numa esperança enorme de entrar no capital, no futebol aqui, especificamente do Rio, porque o Rio tem um grande time, né, que é o, vamos dizer assim, é o que todo mundo quer, que é o Flamengo, né, que é o time que tem uma torcida enorme, que tem um sucesso. As pessoas gostam efetivamente do Flamengo, nada contra o Vasco, contra o Botafogo, mas é uma torcida, é pelo número de torcedores, né? Isso é uma estatística, eu não estou falando com a paixão de torcedor, estou falando de números estatísticos. Então, são times que têm muita visibilidade, né? E nem sempre a vida vai apresentar isso para eles, né? Isso realmente é um fato que pode levar a uma certa frustração. Agora, o que é pior em si? É a lesão Ou é a cicatriz da lesão ou a cicatriz psicológica que fica na lesão? Esse aqui.
2: Pela parte, né, biomecânica propriamente dita, pela parte muscular de fato, a parte ligamentar, isso realmente vai muito do caráter médico e eu não vou poder somar tanto nessa discussão. Uhum. Mas quando a gente pensa na cicatriz psicológica, na cicatriz mental, né, nós precisamos fazer ali um tratamento que até é muito comum quando a gente pensa em treinamento de habilidades psicológicas, certo? Que a gente trabalha muito a questão da imagem mental, né? Em alguns livros ela é chamada de imagética. Nada mais é do que nós estarmos imaginando a execução de certo movimento. Por quê? Um atleta que ele teve uma lesão ao bater uma bola, ao bater um pênalti, e ele sentiu ali um adutor, né? E teve que fazer uma certa cirurgia para reconstrução, certo? Para cicatrização desse processo. Quando ele foi executar de novo aquela mesma batida de pênalti, às vezes naquele mesmo estádio, contra o mesmo time, no mesmo contexto, ele vai ter um receio, ele vai ter um medo. E muitas vezes esse medo vai impedir ele de estar performando da melhor forma possível. Sim. Então, qual que é a estratégia da psicologia que nós utilizamos? Qual é a técnica que nós utilizamos? A imagem mental, certo? Por quê? Porque quando você está em condições favoráveis, certo? Então, em uma sala, como nós estamos aqui agora, com a temperatura controlada, sem barulho externo, sob uma técnica de respiração, em que o seu corpo ele está em um momento de relaxamento, ao imaginar a execução dos certos movimentos, certo? Então, no momento em que o atleta se coloca em uma situação de relaxamento e ele se imagina com o uniforme do time, com a chuteira apertando, com a torcida gritando, com o calor do campo, ou a chuva, ou o vento, o que for, quando ele se imagina batendo aquele pênalti e tendo sucesso, as mesmas cadeias de neurônios que são utilizadas para bater o pênalti de fato, elas são ativadas. Então nós antecipamos as situações, nós antecipamos momentos para que o atleta ele não tenha exatamente a dificuldade da insegurança de quando esse medo chegar. Então nós repetimos de forma incansável a batida de pênalti, como foi o exemplo que eu trouxe, para que ele de fato consiga estar realizando aquele movimento sem medo, com confiança, com segurança, e que a tomada de decisão naquele momento ela não seja influenciada por uma insegurança física, por uma insegurança muscular.
1: Até porque o medo, às vezes, ele também ajuda a causar lesão, né?
2: Muito.
1: A gente tem que pensar nisso aí um pouquinho.
2: Sim.
1: Mas nós vamos agora para um breve intervalo comercial e voltaremos daqui a pouco com o programa Vox Populi Saúde. Ligue para nós, 3231-3567.
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1: São 19h33, nesta quinta-feira, dia 2 de julho de 2026. Estamos de volta com o programa Vox Populi Saúde, hoje entrevistando psicólogo esportivo, especialista em neurociência e coordenador de psicologia da base do Vasco, o Dr. João Pedro Tostes. E também temos a participação dos nossos ouvintes que deixam suas mensagens para o WhatsApp pelo telefone 3231-3567, ou pelo YouTube da Rádio Catedral e pela Web TV Redentor. Como a nossa ouvinte, a Ana Luísa, do Flamengo. E eu vou ler literalmente aquilo, claro, que ela mandou de mensagem, que é muito interessante. Fico pensando em como fica a mente do jogador que chuta a bola longe e perde o pênalti numa Copa do Mundo. Me lembro da situação do goleiro Barbosa em 50 e Júlio César no 7-1. Ela foi lembrando logo do 7-1.
2: Bom que eles já foram eliminados da Copa, esse fantasma já foi tratado. Quando a gente pensa, né, em momentos decisivos dessa forma, ainda mais no momento de Copa do Mundo, que é o maior evento esportivo do mundo, e assim, por mais que eu seja um apreciador muito grande dos esportes olímpicos, né, a gente fala de Copa do Mundo, não, nem se compara, né, no tamanho ali de grandeza, de importância, né, de busca, de entrega dos jogadores para tal. É um ciclo de 4 anos em que você se prepara. E pensando em pênaltis, são decisões que você tem que tomar ali em meio segundo, sabe? Em como bater, de que forma colocar o seu pé. E muitas vezes tem diversas vertentes que não são controladas pelo atleta. E o nosso trabalho, ele tem que ser feito dessa forma. A tomada de decisão de um atleta quando ele escolhe bater um pênalti, ela não foi ao acaso. Ele foi treinado daquela forma. E por isso que, assim como eu trouxe a questão da imagem mental, certo, no bloco anterior, nós temos também que levar em consideração isso. O treinamento do atleta quando ele está, vamos pensar numa granja, né, na Grande Comari, em que ele tá ali com o gol e aquelas casas ali maravilhosas, né, e aquela vista, aquele clima perfeito que nós temos ali em Teresópolis, e ele vai bater um pênalti, é uma coisa. Quando ele tá no México, quando ele tá nos Estados Unidos, quando ele tá em frente a uma torcida hostil contra ele, xingando, gritando, é completamente outra. E por isso a importância de antecipar na cabeça desse atleta esses cenários, para que ele consiga de fato entender que ele vai ter um momento adverso. E também tem uma questão que nós temos que levar em consideração. O atleta, quando ele bate o pênalti, ele tem 3 possibilidades. Ou ele faz o gol, ou ele erra o gol, ou o goleiro pega. Então, muitas vezes, não é uma questão única, exclusivamente, de falha do jogador. Às vezes também é mérito do goleiro, que optou pelo melhor canto, que escolheu as batidas da melhor forma, sabe, as defesas. Então, a cabeça realmente é uma coisa que ela, muitas vezes, ela fica muito fragilizada em cima desse processo. Mas assim como nós, que erramos no nosso trabalho, certo? Levamos ali um esporro, nos cobramos, e no outro dia a gente coloca de novo a farda, vai de novo para a luta, o atleta ele faz o mesmo processo.
1: Mas uma coisa que eu aprendi na vida é o seguinte: os erros, eles ensinam a gente. Sim. Né? E um dos sinais de burrice é você repetir os mesmos erros achando que o resultado vai ser diferente, você vai errar o resto da vida. Então a gente tem que reconhecer. Agora, às vezes esses momentos de desastre também deixam uma lembrança eterna, eterniza a pessoa. O Didia, aquele que fez o gol e tirou lá no Maracanã, e o Brasil acabou perdendo aquela Copa, que 58. Tinha tudo pro Brasil ganhar.
2: Isso é maravilhoso.
1: Pois é. Todo mundo se lembra do Didia, né? Eu não tinha nem nascido ainda, mas sabemos.
2: Exato.
1: E o Yuri de Água Santa pergunta o seguinte: esses jogadores não ficam infantilizados, eu estou usando o termo que ele mandou para cá, com tanto dinheiro, como trabalhar essas mentes?
2: Tá. Uma questão, né, e eu posso trazer aqui o próprio exemplo do Clube de Regatas Vasco da Gama, quando a gente fala de categorias de base, é que nós temos o suporte de um setor de psicologia presente das categorias a partir do sub-6. Então, atletas que jogam futsal de forma recreativa, desde os 6 anos, eles têm o acompanhamento de um setor de psicologia, que faz esse trabalho de psicoeducação em cima de todos esses processos. Principalmente quando a gente começa a acompanhar a carreira deles, que vai evoluindo. Então, um psicólogo que está há muito tempo numa instituição, né, eu posso trazer como exemplo a própria Ana Beatriz Poubel, que é psicóloga do 17 hoje, né, ela está com algumas categorias há 5, 6 anos. Então, atletas que iniciaram com ela o processo quando tinham 12, hoje eles estão no sub-17, assinando contratos profissionais, certo? Uhum. Então, esse trabalho, ele vem desde cedo, né? Como a minha avó dizia, né? É de cedo que a porca enrola o rabinho.
1: Exatamente.
2: Né? Então, nós temos essa preocupação desse trabalho, mas não apenas com a psicologia, né? Nós temos hoje no clube o departamento de evolução pessoal, certo? Coordenado pela nossa assistente social Cida Casotti, que ela também nos ajuda a proporcionar palestras de educação financeira, de educação sexual, certo? Para estar fundamentando esse atleta não apenas no quesito esportivo, mas também no quesito social. Porque, sim, muitos atletas recebem muito dinheiro de forma muito rápida, mas poucos são os que conseguem sustentar isso durante muito tempo. A peneira, ela é muito fina. O funil, ele é muito complicado para eles estarem levando dessa forma. Então, cada vez mais, a nossa preocupação, ela tem que ser voltada não apenas para o rendimento de alto nível desse atleta, mas também para um desenvolvimento social daquele ser humano, daquela pessoa que está por trás daquela chuteira, que está por trás daquele uniforme, que está por trás daquela faixa de capitão.
1: E vocês conseguem perceber, assim, que o atleta, ele está em crise, que tem pessoas que não verbalizam, né?
2: Sim.
1: E vocês percebem, assim, sinais, sintomas de que ele está com ansiedade, está precisando de um apoio maior psicológico? Como é que você percebe isso aí?
2: No passado, a psicologia, ela trabalhava no futebol de uma forma muito distante, né? Então, o psicólogo, ele ficava dentro da salinha da psicologia, né, aguardando que um jogador problema, certo, entre aspas, ele fosse enviado pela diretoria, pela comissão técnica, para ser tratado pelo psicólogo. Hoje o trabalho da psicologia do esporte, ele é um trabalho em campo, ele é em loco. Então, se o jogador ele tá na academia, eu tô na academia. Se o jogador ele tá no departamento médico, a gente tá no departamento médico. A gente tá no campo, a gente tá no vestiário, a gente tá na concentração, a gente tá nas viagens, certo? Então, a nossa percepção sobre aquele jogador, ela vai em todas as suas esferas. Então, por mais que o jogador ele tenha dificuldade de expressar o que ele sente, expressar o que está acontecendo naquele momento com ele, nós conseguimos perceber em microações, em momentos em que ele se afasta um pouco mais do grupo, em momentos em que ele às vezes faz uma brincadeira. Então, eu tenho um atleta, por exemplo, que todo dia que ele chega, ele dá um beijo na minha careca. Todo dia ele chega, dá um beijo na minha careca. Todo dia ele chega, dá um beijo na minha careca. Se chega um dia ele não dá um beijo na minha careca, pô, calma aí, o que houve? Aconteceu alguma coisa, né? E o nosso trabalho também dessa percepção não vem só da psicologia, certo? Nós temos o trabalho dos roupeiros, dos massagistas, da tia da cantina, certo? De quem tá ali com os meninos no refeitório. E o nosso trabalho de forma coletiva ajuda a trabalhar disso. Porque o jogador, às vezes, ele não abre pro psicólogo que ele tá mal. Ele abre pro fisioterapeuta. Ele abre pro roupeiro. Né, ele abre pro massagista falando, pô, aconteceu uma situação ali em casa, eu tô meio mexido e tudo mais. E aí essas pessoas trazem a informação para nós, para que nós possamos trabalhar da melhor forma. E aí a importância, né, de todo ali uma rede de apoio coletiva e muito extensa em cima da presença do atleta.
1: A gente vê muito no... a gente assiste um jogo pela televisão que o... eles estão falando lá, porque é a torcida que está empurrando o time, né? A torcida empurrando o time. E realmente a torcida, ela empurra o time, mas também pode interferir de maneira negativa. E como é que... O que a torcida pode fazer? Inclusive a torcida adversária, né? Que fala alguma coisa, tem algum ataque agressivo, como por exemplo, alguma manifestação de racismo dentro do campo de futebol, que graças a Deus isso começou a ser punido,
2: acabando,
1: e
2: sim,
1: bastante punido. Isso é uma coisa absolutamente inaceitável, né? Dentro de um estádio de futebol, dentro de um jogo, de um esporte, né? Que deveria ser um convívio saudável. E como é que essa torcida influencia então nisso? Como é que vocês trabalham com aquele camarada que começa a ser vaiado?
2: Sim.
1: Ou começa a ser provocado pela torcida do time adversário?
2: Muitas vezes, e isso chega até a ser um pouco cômico, é que nós como torcedores, nós temos ali a percepção do que está acontecendo de forma muito geral. Então, nós estamos tanto apreciando o jogo como o jogo propriamente dito, mas nós também estamos observando a torcida, estamos observando o que está sendo cantado e tudo mais. Às vezes o jogador, ele nem percebe o que está acontecendo. Às vezes ele não ouve aquela torcida. A visão de túnel dele, o foco atencional dele tá voltado tanto pro campo para aquele momento que ele consegue se comunicar. Então o lateral esquerdo consegue se comunicar com seu lateral direito no meio de um Maracanã lotado sem dificuldade alguma, certo? Então muitas vezes o atleta ele tá optando de forma às vezes até inconsciente a tá trazendo seu foco atencional para aquele momento. Óbvio que tem jogadores que têm esse processo mais facilitado e, por consequência, tem jogadores que têm esse processo mais dificultado. Então, as nossas questões de trabalho, principalmente no que se diz a controle inibitório, é a gente está trabalhando essas valências neurais, cerebrais, de forma geral, para que o atleta ele consiga, entre aspas, ignorar. Certo? Só que quando a gente fala sobre torcida, quando a gente fala sobre emoções, a gente não tá falando sobre ignorar de forma completa. O ignorar ele é um termo bem chulo, ele é um termo bem simples. Uhum. Porque a verdade é que nós estamos aqui nessa sala, o ar tá ligado, certo? Por mais que a gente não esteja investindo energia em perceber, o nosso corpo ele tá recebendo o estímulo do ar-condicionado. Uhum. Estamos com frio, certo?
1: Certo.
2: Só que é a minha escolha perceber esse frio, entender esse frio e continuar e seguir. E muitas vezes o trabalho com o jogador tem que ser voltado para esse lado dessa psicoeducação, dele receber a vaia, dele receber o xingamento e ele, de certa forma, compreender aquela informação e seguir para as outras tomadas de decisão.
1: Sabe que isso existe na medicina também, né? Com essas dores fantasma, porque às vezes as pessoas elas começam a focar tanto numa parte do corpo que aquilo começa a se tornar uma doença. Um exemplo que eu dou no consultório, eu falo assim, olha, se agora você não está pensando no teu pé, você começou a pensar no teu pé.
2: Comecei a sentir ele agora.
1: Aí você, sabe, aí você começa a perceber uma meia está incomodando, sim, ou o sapato, né? Então, você não pode prestar atenção, você tem que, de uma certa maneira, se afastar um pouquinho daqueles... Sim. Daquela influência, né? Quer dizer, não é ignorar, mas é realmente se desligar. Para aquilo não ser importante no seu input, vamos dizer assim, né? Agora, e também o próprio técnico também se envolve muito nisso, né? Eu tive a oportunidade de entrevistar o Dorival, uma pessoa extraordinária, porque, e eu posso falar isso porque ele falou isso nessa entrevista que eu fiz com ele, foi uma entrevista durante o Novembro Azul, da Sociedade Brasileira de Urologia. Ele teve câncer de próstata e nós conversamos sobre como é que ele fez o diagnóstico, como é que ele enfrentou o problema, e ele foi um grande exemplo para quem assistiu essa entrevista, porque realmente a gente teve sempre alerta, né, para a necessidade de diagnóstico precoce dessa doença no homem. O homem não costuma tomar muito conta da sua saúde. Mas o Dorival comentou comigo, sim, off, antes da gente começar o programa, que o tempo médio de permanência de um treinador num time de futebol é de 4 meses. Eu falei, isso não é possível. Sim. É tão curto assim, quer dizer, volta e meia o técnico é substituído, e nem tanto por competência, porque ele vai para outro time que é tão bom quanto aquele que de onde ele acabou de sair e fica ali mais um tempo. Quer dizer, são pessoas itinerantes, né? Por que que acontece isso também com o técnico?
2: Porque a necessidade da vitória, ela é algo que ela se torna inerente. Então, se o treinador ele chega naquele clube, ele não conquista ali 3-4 vitórias em 6-7 jogos, na mesma hora a própria diretoria e a torcida entende que ele não funciona. Porque quando a gente pensa na torcida, quando a gente pensa de fato na massa popular que tá ali indo ao jogo, comprando ingresso, comprando camisa,
1: patrocinando, né?
2: Patrocinando, perfeito. Nós estamos falando ali de uma questão do próprio psicodrama, né, que o Jacob Moreno ele fala nos seus estudos, que aquela massa social, ela tende a se tornar dois caráteres muito importantes, duas definições muito importantes, que ela passa a ter o caráter agressivo e principalmente é um caráter de massa coletiva. Então, a partir do momento em que ele para de pensar, ele passa a agir por impulso, ele passa a ser agressivo, ele vê que aquele treinador, que ele não está conseguindo, né, engajar, que ele não está conseguindo ser muito vitorioso em cima desses processos, ele não serve. Então, é como se a gente tentasse ali, você compra um carro, certo? E aquele carro ali, ele é confortável naquele momento e tudo mais, mas aí do nada um tempinho passa, ele começa a dar ali um problema de gasolina. O tanque dele tá acabando. E aí o que a torcida faz? Ah, não vou encher o tanque. Vou trocar de carro, comprar um carro com tanque cheio. Então muitas vezes eles não param pra perceber, e não é o trabalho do torcedor esse, né? De que às vezes você precisa só parar num posto de gasolina, encher o tanque de novo e continuar a sua estrada. E muitas vezes isso atrapalha o treinamento, sabe? Atrapalha ali uma continuidade de um projeto. Porque um treinador que acaba de absorver o time, ele não vai em um, dois jogos tá conseguindo colocar o modelo de jogo dele, não vai tá conseguindo colocar as suas ideias dentro de campo. Ele vai tá ali, né, fazendo uma sustentação do processo para depois conseguir seguir em frente.
1: Nós estamos quase chegando no final do programa, mas tem um tema aqui que é muito delicado e eu gostaria de abordar, porque isso não envolve só atletas, mas a frustração do nosso dia a dia como um todo, que é a questão de você não saber lidar com essas situações e aí você enveredar pelo caminho de alguma outra substância, você pelo alcoolismo ou até mesmo pelo uso de drogas. Como é que se trabalha profilaticamente numa situação dessas?
2: São temas muito complicados que nós temos que levar em consideração e, na verdade, a gente parte muito da parte da educação em cima desse processo, certo? O próprio sistema antidoping nos auxilia um pouco nesse quesito, uma vez que o atleta, ele entende que se ele tá fazendo uso de substâncias, ele vai, de certa forma, poder ser punido na sua carreira. Muitas vezes ele não deixa de usar pensando na sua saúde. Ele deixa de usar sabendo que ele pode ser selecionado para fazer o exame de doping e ficar afastado de forma direta. Então, muitas vezes, o nosso trabalho, ele vem para dar um auxílio, porque esse uso de substâncias, nem sempre ele está atrelado para algo recreativo. Às vezes é para um controle de dor, às vezes é para conseguir se desvencilhar daquela pressão que ele está sentindo. Então, um atleta que faz um uso de substância de forma recreativa na sua casa, em uma festa, às vezes ele não está querendo apenas curtir aquele momento. Às vezes ele está querendo esquecer um pouco da sua realidade, que é uma pressão muito grande, constante o dia inteiro, para o mês inteiro, o ano inteiro, para ele conseguir de fato ser ele mesmo por aquele momento. Então o nosso trabalho vem para estar educando ele em cima desse princípio. E por isso muito importante a nossa participação em todos os momentos. Porque às vezes o atleta te dá indício de que ele vai começar a utilizar alguma substância em uma conversa que você tem com ele na hora do almoço, em uma conversa que você tem com ele no corredor. E parte dessa iniciativa fazer essa questão da educação e muitas vezes tentar entender o que que é essa dor que ele tanto quer apagar com o uso de alguma substância, o que que é essa ansiedade que o tanto machuca, e aí sim conseguir optar por opções mais saudáveis de manutenção de todos esses anseios e dores.
1: E não fugir da realidade, porque a realidade, você saber lidar com a realidade é a melhor coisa que tem. Infelizmente, chegamos ao final do nosso programa. Obrigado, João Pedro, pela tua participação. Agradeço também a equipe da Rádio Catedral pelo apoio e a vocês que nos ouviram, nos assistiram. 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E lá você também pode conferir os programas anteriores. Querendo Deus, na próxima semana estaremos aqui com mais um programa Vox Populi Saúde. Até lá. Obrigado, João.
2: Nada, Frido, eu que agradeço. Tchau, tchau, pessoal.
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7. Muito bem, no Rio são 7:56. Dentro de instantes, Terço Mariano, você ligado aqui na Rádio Catedral. E também participando com as suas intenções pelo 3231-3560. Aproveitando para agradecer a você, amigo da Rádio Catedral, uma vez que neste mês de junho, graças a Deus e a você, que é tão especial para todos nós, pela audiência e pela ajuda de sempre, chegamos e fomos além dos 100% de nossa meta. Nosso muito obrigado a você, que é tão importante nesta missão, em que não só levamos uma palavra, o amor de Deus, mas também temos a oportunidade de adorá-lo, louvá-lo, bem dizê-lo. Eu te quero adorar ao vivo, Padre Jonas Habib, para você.

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2: Para sempre seja louvado.
1: Bom dia, ei, bom dia aí, ó, já tô, boa noite. Eu tô acostumada a dar bom dia no Bom Dia Catedral, mas agora é boa noite, meu irmão querido, minha irmã, que tá aqui com a gente na Rádio Catedral, a Rádio Católica da Arquidiocese do Rio de Janeiro. Eu sou o Padre Antônio José e hoje juntos vamos fazer o cenáculo com Nossa Senhora, com Maria, nossa mãe. Estamos juntos aqui porque hoje a oração do terço fica sob a responsabilidade do movimento sacerdotal mariano e eu tô junto, então estamos juntos aqui com as meninas do movimento sacerdotal mariano, as meninas todas com 15 anos, né? E a gente vai com muita alegria convidando você a parar um pouquinho. O dia foi bem agitado, foi bem apertado, então vamos parar um pouquinho, colocar o coração diante de Deus, colocar o coração nas mãos de Maria, nossa mãe, pra gente serenar um pouquinho a nossa alma, acalmar um pouquinho o nosso interior, voltar a ter comunhão com Deus, para que esse dia termine bem. E rezar o terço é uma grande chance para fazer o coração da gente se acalmar um pouquinho, voltar a bater no ritmo do coração de Deus. Nossa Mãe Santíssima nos ajuda agora. Então convido você a rezarmos juntos o terço de Nossa Senhora, junto com Maria, Nossa Mãe Santíssima, estarmos aprendendo a contemplar o coração de Deus, os mistérios da nossa fé. E vamos em frente, estamos juntos aqui na rádio. Meninas, coragem, vamos rezar juntos?
3: Vamos rezar.
4: Com certeza.
1: Então, beleza. Olha, nós começamos a oração do terço em nome do Pai e do Filho e do Espírito Santo.
3: Amém.
1: Vamos renovar a nossa profissão de fé, a fé que nós recebemos da nossa mãe, a Igreja, essa fé que vem do céu e que nos leva para o céu. E rezamos juntos. Creio em Deus, Pai Todo-Poderoso, Criador do céu e da terra. E em Jesus Cristo, seu único Filho, nosso Senhor, que foi concebido pelo poder do Espírito Santo, nasceu da Virgem Maria, padeceu sob Pôncio Pilatos, foi crucificado, morto e sepultado, desceu à mansão dos mortos, ressuscitou ao terceiro dia, subiu aos céus, está sentado à direita de Deus Pai Todo-Poderoso, de onde há de vir a julgar os vivos e os mortos. Creio no Espírito Santo, na Santa Igreja Católica, na comunhão dos santos, na remissão dos pecados, na ressurreição da carne e na vida eterna. Amém. Pai nosso que estais nos céus, santificado seja o vosso nome. Venha a nós o vosso reino. Seja feita a vossa vontade, assim na terra como no céu.
5: O pão nosso de cada dia nos dai hoje. Perdoai as nossas ofensas, assim como nós perdoamos a quem nos tem ofendido. E não nos deixeis cair em tentação, mas livrai-nos do mal. Amém.
1: Rezamos essas três ave-marias pedindo ao Senhor que renove nos nossos corações os dons da fé, da esperança e da caridade. Ave Maria, cheia de graça, o Senhor é convosco. Bendita sois vós entre as mulheres e bendito é o fruto do vosso ventre, Jesus.
5: Santa Maria, Mãe de Deus, rogai por nós, pecadores, agora e na hora de nossa morte. Amém.
1: Ave Maria, cheia de graça, o Senhor é convosco. Bendita sois vós entre as mulheres e bendito é o fruto do vosso ventre, Jesus.
5: Santa Maria, Mãe de Deus, rogai por nós, pecadores, agora e na hora de nossa morte. Amém.
1: Ave Maria, cheia de graça, o Senhor é convosco. Bendita sois vós entre as mulheres e bendito é o fruto do vosso ventre, Jesus.
5: Santa Maria, Mãe de Deus, rogai por nós, pecadores, agora e na hora de nossa morte. Amém.
1: Glória ao Pai, ao Filho e ao Espírito Santo.
5: Como era no princípio, agora e sempre. Amém.
1: Seja amado e adorado a cada momento
5: Jesus no Santíssimo Sacramento.
1: Ó meu Jesus, perdoai-nos, livrai-nos do fogo do inferno, levai as almas todas para o céu e socorrei principalmente a quem mais precisarem. Coração Imaculado de Maria, confiança, saúde e vitória minha. Nosso mestre de oração é o Espírito Santo que mora em nós e que sempre faz o nosso coração entrar em comunhão com o coração de Deus. Por isso, a cada cenáculo, suplicamos, querido Espírito Santo, vem sobre nós mais uma vez, como um dia em Pentecostes, renova o teu dom, a tua presença gloriosa nas nossas almas. Vinde, Espírito Santo, vinde por meio da poderosa intercessão do Imaculado Coração de Maria, vossa amadíssima esposa. Mais uma vez, vinde, Espírito Santo, vinde por meio da poderosa intercessão do Imaculado Coração de Maria, vossa amadíssima esposa. E mais uma vez, vinde, Espírito Santo, vinde por meio da poderosa intercessão do Imaculado Coração de Maria, vossa amadíssima esposa. Hoje é quinta-feira, meditamos os mistérios luminosos do Rosário. No primeiro mistério luminoso, contemplamos o Senhor Jesus Cristo que desce as águas do Rio Jordão e é batizado e se faz ouvir a voz do Pai: esse é o meu Filho amado, nele eu ponho todo o meu bem-querer. Rezamos esse mistério pedindo ao Senhor essa graça de também colocarmos nele, Jesus, todo o nosso bem-querer. Que Jesus seja o maior desejo do nosso coração, a maior alegria do nosso coração. Que em tudo que fazemos, que planejamos, que sonhamos, Jesus tenha o lugar principal. Que ele seja de verdade o motivo, o alvo e a recompensa da nossa vida. Temos uma irmã para rezar junto com a gente. Gabriela, você está aí, Gabriela?
3: Sim, estou aqui. Sua bênção, Padre Antônio.
1: Deus abençoe, Gabriela. Vamos rezar junto, então, esse primeiro mistério. Você começa a oração e a gente continua com você. Vamos lá?
3: Tudo bem. Pai nosso, que estás nos céus, santificado seja o vosso nome. Venha a nós o vosso reino. Seja feita a vossa vontade, assim na terra como no céu.
1: O pão nosso de cada dia nos dai hoje. Perdoai-nos as nossas ofensas, assim como nós perdoamos a quem nos tem ofendido. E não nos deixeis cair em tentação, mas livrai-nos do mal. Amém.
3: Ave Maria, cheia de graça, o Senhor é convosco. Bendita sois vós entre as mulheres, e bendito é o fruto do vosso ventre, Jesus.
1: Santa Maria, Mãe de Deus, rogai por nós, pecadores, agora e na hora de nossa morte. Amém.
3: Ave Maria, cheia de graça, o Senhor é convosco. Bendita sois vós entre as mulheres, e bendito é o fruto do vosso ventre, Jesus.
1: Santa Maria, Mãe de Deus, rogai por nós, pecadores, agora e na hora de nossa morte. Amém.
3: Ave Maria, cheia de graça, o Senhor é convosco. Bendita sois vós entre as mulheres, e bendito é o fruto do vosso ventre, Jesus.
1: Santa Maria, Mãe de Deus, rogai por nós, pecadores, agora e na hora de nossa morte. Amém.
3: Ave Maria, cheia de graça, o Senhor é convosco. Bendita sois vós entre as mulheres, e bendito é o fruto do vosso ventre, Jesus.
1: Santa Maria, Mãe de Deus, rogai por nós, pecadores, agora e na hora de nossa morte. Amém.
3: Ave Maria, cheia de graça, o Senhor é convosco. Bendita sois vós entre as mulheres, e bendito é o fruto do vosso ventre, Jesus.
1: Santa Maria, Mãe de Deus, rogai por nós, pecadores, agora e na hora de nossa morte. Amém.
3: Ave Maria, cheia de graça, o Senhor é convosco. Bendita sois vós entre as mulheres, e bendito é o fruto do vosso ventre, Jesus.
4: Santa Maria, Mãe de Deus, rogai por nós, pecadores, agora e na hora de nossa morte. Amém.
3: Ave Maria, cheia de graça, o Senhor é convosco. Bendita sois vós entre as mulheres, e bendito é o fruto do vosso ventre, Jesus.
4: Santa Maria, Mãe de Deus, rogai por nós, pecadores, agora e na hora de nossa morte. Amém.
3: Ave Maria, cheia de graça, o Senhor é convosco. Bendita sois vós entre as mulheres, e bendito é o fruto do vosso ventre, Jesus.
4: Santa Maria, Mãe de Deus, rogai por nós, pecadores, agora e na hora de nossa morte. Amém.
3: Ave Maria, cheia de graça, o Senhor é convosco. Bendita sois vós entre as mulheres, e bendito é o fruto do vosso ventre, Jesus.
4: Santa Maria, Mãe de Deus, rogai por nós, pecadores, agora e na hora de nossa morte. Amém.
3: Ave Maria, cheia de graça, o Senhor é convosco. Bendita sois vós entre as mulheres, e bendito é o fruto do vosso ventre, Jesus.
4: Santa Maria, Mãe de Deus, rogai por nós, pecadores, agora e na hora de nossa morte. Amém.
3: Amém.
4: Amém.
1: Glória ao Pai, ao Filho e ao Espírito Santo.
5: Como era no princípio, agora e sempre. Amém.
3: Amém.
1: Seja amado e adorado a cada momento, Jesus, no Santíssimo Sacramento. Ó meu Jesus, perdoai-nos, livrai-nos do fogo do inferno, levai as almas todas para o céu e socorrei principalmente as que mais precisarem. Coração Imaculado de Maria, confiança, saúde e vitória minha. Vinde, Espírito Santo, vinde por meio da poderosa intercessão do Imaculado Coração de Maria, vossa amadíssima esposa. Gabriela, Deus te abençoe muito. E ó, como a gente rezou, Coração Imaculado de Maria, seja saúde e vitória para você, tá bom? Deus abençoe.
3: Muito obrigada, Deus abençoe.
1: Amém.
3: Amém. Tchau.
1: E contemplamos o segundo mistério luminoso. O Senhor Jesus Cristo realiza o seu primeiro milagre, o seu primeiro sinal nas bodas de Caná, a pedido de Nossa Mãe Santíssima. Vinho novo para uma família que estava começando. Pois então nós rezamos esse mistério pedindo ao Senhor o vinho novo do seu Espírito Santo para cada família, para sua família. Que Nossa Mãe Santíssima, que agora está rezando com a gente, interceda para que a festa da alegria de Deus nunca, nunca, nunca acabe na sua casa. Pedimos ao Senhor, pela intercessão de Nossa Senhora, uma graça toda especial para cada família, para cada casa que está agora se unindo a gente em oração. Que pelas mãos de Nossa Mãe, essa graça possa chegar hoje na sua vida, no seu coração, no coração dos seus filhos, do seu marido, da sua esposa e daqueles que Deus colocou pertinho de você para você cuidar deles.
6: Amém, Padre. Nós temos algumas intenções
1: isso,
6: que
1: lá
6: chegaram no WhatsApp. A Adriana Cristina, que pede pelo Bento, que é o filho de sua amiga. Temos também a Viviane Barbosa, que pede oração por Mauro César Pereira Nogueira Júnior. Temos também a bebê Catarina, que está internada no CTI porque está com pneumonia, e também pedindo orações para o Carlos Torres Silva, que está com câncer de próstata.
1: Colocamos nas mãos do Senhor, pelas mãos de Nossa Mãe Santíssima, cada uma dessas necessidades, cada pessoa enferma que agora está rezando com a gente, aqueles enfermos que você talvez esteja com o coração apertado porque estão no hospital, você agora não pode estar com eles. Nossa Senhora chega lá e com seu carinho de mãe aconchega cada um desses irmãos e irmãs.
6: Amém. Amém.
1: Vamos então rezar o segundo mistério. Reza com a gente a Mary. Mary, você está aí, minha filha?
7: Estou aqui, Padre Antônio.
1: Então, começa a oração, a gente acompanha a oração junto com você, vamos lá.
7: Pai nosso que estás nos céus, santificado seja o vosso nome, Venha a nós o vosso reino, seja feita a vossa vontade, assim na terra como no céu.
4: O pão nosso de cada dia nos dai hoje, perdoai-nos as nossas ofensas, assim como nós perdoamos a quem nos tem ofendido. E não nos deixeis cair em tentação, mas livrai-nos do mal. Amém.
7: Ave Maria, cheia de graça, o Senhor é convosco. Bendita sois vós entre as mulheres, e bendito é o fruto do vosso ventre, Jesus.
4: Santa Maria, Mãe de Deus, rogai por nós, pecadores, agora e na hora de nossa morte. Amém.
7: Ave Maria, cheia de graça, o Senhor é convosco. Bendita sois vós entre as mulheres, e bendito é o fruto do vosso ventre, Jesus.
4: Santa Maria, Mãe de Deus, rogai por nós, pecadores, agora e na hora de nossa morte. Amém.
7: Ave Maria, cheia de graça, o Senhor é convosco. Bendita sois vós entre as mulheres, e bendito é o fruto do vosso ventre, Jesus.
4: Santa Maria, Mãe de Deus, rogai por nós, pecadores, agora e na hora de nossa morte. Amém.
7: Ave Maria, cheia de graça, o Senhor é convosco. Bendita sois vós entre as mulheres, e bendito é o fruto do vosso ventre, Jesus.
4: Santa Maria, Mãe de Deus, rogai por nós, pecadores, agora e na hora de nossa morte. Amém.
7: Ave Maria, cheia de graça, o Senhor é convosco. Bendita sois vós entre as mulheres, e bendito é o fruto do vosso ventre, Jesus.
4: Santa Maria, Mãe de Deus, rogai por nós, pecadores, agora e na hora de nossa morte. Amém.
7: Ave Maria, cheia de graça, o Senhor é convosco. Bendita sois vós entre as mulheres, e bendito é o fruto do vosso ventre, Jesus.
4: Santa Maria, Mãe de Deus, rogai por nós, pecadores, agora e na hora de nossa morte. Amém.
7: Ave Maria, cheia de graça, o Senhor é convosco. Bendita sois vós entre as mulheres, e bendito é o fruto do vosso ventre, Jesus.
4: Santa Maria, Mãe de Deus, rogai por nós, pecadores, agora e na hora de nossa morte. Amém.
7: Ave Maria, cheia de graça, o Senhor é convosco. Bendita sois vós entre as mulheres, e bendito é o fruto do vosso ventre, Jesus.
4: Santa Maria, Mãe de Deus, rogai por nós, pecadores, agora e na hora de nossa morte. Amém.
7: Ave Maria, cheia de graça, o Senhor é convosco. Bendita sois vós entre as mulheres, e bendito é o fruto do vosso ventre, Jesus.
4: Santa Maria, Mãe de Deus, rogai por nós, pecadores, agora e na hora de nossa morte. Amém.
7: Ave Maria, cheia de graça, o Senhor é convosco. Bendita sois vós entre as mulheres, e bendito é o fruto do vosso ventre, Jesus.
4: Santa Maria, Mãe de Deus, rogai por nós, pecadores, agora e na hora de nossa morte. Amém.
1: Glória ao Pai, ao Filho e ao Espírito Santo,
2: como era no princípio, agora e sempre. Amém.
1: Seja amado e adorado a cada momento,
2: Jesus, no Santíssimo Sacramento.
1: Ó meu Jesus, perdoai-nos, livrai-nos do fogo do inferno, levai as almas todas para o céu e socorrei principalmente as que mais precisarem. Coração Imaculado de Maria,
2: confiança, saúde e vitória minha.
1: Vinde, Espírito Santo, vinde por meio da poderosa intercessão do Imaculado Coração de Maria, vossa amadíssima esposa. Deus abençoe, Mary Juízo, viu? E contemplamos agora o terceiro mistério luminoso. O Senhor Jesus anuncia o reino de Deus e convida à transformação, à mudança de vida. Hoje, ele também convida a mim e a você. O reino de Deus está perto. O Pai Celestial quer reinar nas nossas vidas com a sua bondade, com a sua misericórdia. Mas a gente precisa aprender a se tornar cidadão desse reino glorioso de Deus. A gente precisa aprender a viver debaixo da lei do amor, da bondade, do perdão, a lei do coração de Deus. Pois hoje, nesse mistério, nós pedimos essa grande graça. Senhor, ajuda-nos com o Teu Espírito Santo a vivermos a nossa conversão pessoal, levando-a a sério, dia a dia, como Nossa Senhora nos pediu em Fátima, com tanta seriedade, que nós possamos abraçar esse convite, esse chamado de Cristo no Evangelho, de Maria Santíssima aos pastorinhos, transformação de vida, conversão de vida, mudança movida pelo amor de Deus agora habitando nos nossos corações.
6: Amém. E temos outras intenções também. É de Maria Cristina, que pede por Jurema Viana, que está internada, e pede também por outros amigos. Também a Elizabeth Timóteo pede oração por ela, por sua saúde, pela libertação, por cura e libertação. O Cássio também, que pede pelo Frei Anselmo. E a Alexandra do Carmo Lima, que pede pelo livramento, vem agradecer, na verdade, padre, vem agradecer pelo livramento que seu esposo Geniclan teve com um acidente de moto, que ela diz que Nossa Senhora passou na frente.
1: Então, agradecemos a Deus, e a gente sempre tem 1 milhão de motivos para agradecer.
6: Com certeza.
1: Então, com o coração grato, nós também rezamos esse mistério. Temos Isabel e Cláudio para rezar com a gente. Estão aí, Isabel e Cláudio? Boa noite, gente.
8: Sim, boa noite.
1: De Niterói, não é isso?
9: Itaboraí.
1: Itaboraí, terra de gente boa demais.
10: Eles
1: nossa.
10: Fazem cenáculo com criança.
1: E fazem cenáculo de Nossa Senhora com as crianças, é isso, gente?
9: Isso.
1: Oh, que beleza. Deus abençoe muito, muito, muito, viu?
8: Amém.
1: Rezem aí pra gente rezar junto com vocês.
8: Aí nós vamos ter um cenáculo especial aqui de crianças com Otávio Piva, na nossa matriz de São João Batista, dia 22 de agosto.
1: 22 de agosto, dia de Nossa Senhora Rainha, lá na São João Batista, em Itaboraí.
8: Isso.
1: Qual o horário?
8: É 13 horas.
1: 13 horas.
8: A partir das 13 horas.
1: Então, o pessoal que tem crianças por aí está convocado.
8: Isso. Muito obrigada.
1: Podem rezar, gente. A gente vai rezar junto com vocês.
8: Pai nosso que estás nos céus, santificado seja o vosso nome. Venha a nós o vosso reino. Seja feita a vossa vontade, assim na terra como no céu.
4: O pão nosso de cada dia nos dai hoje. Perdoai-nos as nossas ofensas, assim como nós perdoamos a quem nos tem ofendido. E não nos deixeis cair em tentação, mas livrai-nos do mal. Amém.
8: Ave Maria, cheia de graça, o Senhor é convosco. Bendita sois vós entre as mulheres. Bendito é o fruto do vosso ventre, Jesus.
4: Santa Maria, Mãe de Deus, rogai por nós, pecadores, agora e na hora de nossa morte. Amém.
8: Ave Maria, cheia de graça, o Senhor é convosco. Bendita sois vós entre as mulheres. Bendito é o fruto do vosso ventre, Jesus.
4: Santa Maria, Mãe de Deus, rogai por nós, pecadores, agora e na hora de nossa morte. Amém.
8: Ave Maria, cheia de graça, o Senhor é convosco. Bendita sois vós entre as mulheres. Bendito é o fruto do vosso ventre, Jesus.
4: Santa Maria, Mãe de Deus, rogai por nós, pecadores, agora e na hora de nossa morte. Amém.
8: Ave Maria, cheia de graça, o Senhor é convosco. Bendita sois vós entre as mulheres. Bendito é o fruto do vosso ventre, Jesus.
4: Santa Maria, Mãe de Deus, rogai por nós, pecadores, agora e na hora de nossa morte. Amém.
8: Ave Maria, cheia de graça, o Senhor é convosco. Bendita sois vós entre as mulheres. Bendito é o fruto do vosso ventre, Jesus.
4: Santa Maria, Mãe de Deus, rogai por nós, pecadores, agora e na hora de nossa morte. Amém.
8: Ave Maria, cheia de graça, o Senhor é convosco. Bendita sois vós entre as mulheres,
11: Bendito é o fruto do vosso ventre, Jesus.
12: Santa Maria, Mãe de Deus, rogai por nós, pecadores, agora e na hora de nossa morte. Amém.
11: Ave Maria, cheia de graça, o Senhor é convosco. Bendita sois vós entre as mulheres. Bendito é o fruto do vosso ventre, Jesus.
12: Santa Maria, Mãe de Deus, rogai por nós, pecadores, agora e na hora de nossa morte. Amém.
11: Ave Maria, cheia de graça, o Senhor é convosco. Bendita sois vós entre as mulheres. Bendito é o fruto do vosso ventre, Jesus.
12: Santa Maria, Mãe de Deus, rogai por nós, pecadores, agora e na hora de nossa morte. Amém.
11: Ave Maria, cheia de graça, o Senhor é convosco. Bendita sois vós entre as mulheres. Bendito é o fruto do vosso ventre, Jesus.
12: Santa Maria, Mãe de Deus, rogai por nós, pecadores, agora e na hora de nossa morte. Amém.
11: Glória ao Pai, ao Filho e ao Espírito Santo.
12: Como era no princípio, agora e sempre. Amém.
13: Seja amado e adorado a cada momento.
12: Jesus, no Santíssimo Sacramento.
13: Ó meu bom Jesus,
12: perdoai-nos, livrai-nos do fogo do inferno. Levai as almas todas para o céu e socorrei principalmente as que mais precisarem.
13: Coração Imaculado de Maria,
12: confiança, saúde e vitória minha.
14: Vinde, Espírito Santo.
12: Vinde por meio da poderosa intercessão do Imaculado Coração de Maria, vossa amadíssima esposa.
1: Isabel e Cláudio, Deus abençoe muito vocês e abençoe cada criança que vocês convidam e que acolhe o convite de Nossa Senhora a estar em Cenáculo. Que Deus abençoe muito a família de vocês, a casa de vocês e as nossas crianças, para que elas nunca se percam do coração de Jesus e do coração de Maria. Deus abençoe muito, gente.
11: Amém. O Amém. Senhor também.
13: E fica aqui o convite, se o senhor puder estar presente aqui no retiro.
1: Olha, se prepare, eu vou acabar chegando aí, viu?
11: Poxa,
1: é. Deus abençoe, gente. Até logo.
11: Amém.
1: E no quarto mistério luminoso, contemplamos a transfiguração do Senhor Jesus Cristo no alto do Monte Tabor. A gente quer rezar esse mistério por todas as pessoas que estão desfiguradas pela depressão, pela ansiedade, pelo medo, para que o Senhor Jesus visite o coração de cada uma e, enchendo com seu Espírito Santo, transfigure esses irmãos. Traga para eles uma alegria nova, um brilho novo nos olhos. Senhor Jesus, nós te pedimos essa graça toda especial. Como o Senhor foi transfigurado no alto daquele monte e transbordou pelo seu olhar, pelo seu rosto, até pelas suas vestes, a glória da presença de Deus que o Senhor habitava, que no Senhor habitava, que cada irmão, cada irmã possa agora ser cheio do seu Espírito Santo e o Espírito de Deus possa transbordar nas suas vidas, trazendo um brilho novo, uma alegria nova, uma vida nova. Mãe Santíssima, que melhor do que qualquer outra pessoa conhece e compreende as nossas fragilidades, os nossos cansaços, o nosso abatimento, fica ao lado dos nossos irmãos e irmãs que precisam de um renovo de esperança, de paz, de forças, para que haja de verdade nas suas vidas uma transfiguração que venha do céu, que venha do coração de Deus.
6: Amém. Padre, temos muitas intenções hoje, hein? Amém. Nós superamos as intenções. A Dilza pedindo pelo casal Diego e Bruna. A Marisa pedindo pelo seu marido Sérgio Gonçalves. A Bianca pedindo pela saúde do seu tio Ricardo José, que está com câncer e também está internado. E tem alguém, ela pede, acho que é para o senhor, pelo meu querido pároco Padre Antônio José. A Bianca Cunha, a Luciene também pedindo orações de libertação pela sua família. A Maria, é que demora um pouquinho a baixar. A Maria, que pede orações por Nilceia Soares, que ela está fazendo uma cirurgia agora, nesse momento, nesse exato momento ela está no centro cirúrgico. A Maria Luísa pedindo orações pelo casal Ilana e Luiz Otávio, mais uma. E a Maria Gorete pedindo sua bênção, padre, pedindo também por sua família e por ela mesma.
1: Então a gente coloca no coração de Deus, pelas mãos de Nossa Mãe Santíssima, a vida de cada um desses irmãos, essa cirurgia que está acontecendo, tudo, tudo, a gente confia com total entrega, total abandono nas mãos do Senhor, com a certeza de que Ele vai cuidando com o seu amor de cada um desses irmãos e irmãs. Vamos rezar o quarto mistério. O Antônio está aí com a gente, lá de Irajá?
15: Tô sim, padre. Sua bênção.
1: Deus abençoe, Antônio. Você conduz a gente, então, na oração desse mistério agora.
15: Tá bom. Pai nosso que estais nos céus, santificado seja o vosso nome, venha a nós o vosso reino, seja feita a vossa vontade, assim na terra como no céu.
4: O pão nosso de cada dia nos dai hoje, perdoai-nos as nossas ofensas, assim como nós perdoamos a quem nos tem ofendido, e não nos deixeis cair em tentação, mas livrai-nos do mal. Amém.
15: Ave Maria, cheia de graça, o Senhor é convosco. Bendita sois vós entre as mulheres e bendito é o fruto do vosso ventre, Jesus.
4: Santa Maria, Mãe de Deus, rogai por nós, pecadores, agora e na hora de nossa morte. Amém.
15: Ave Maria, cheia de graça, o Senhor é convosco. Bendita sois vós entre as mulheres e bendito é o fruto do vosso ventre, Jesus.
4: Santa Maria, Mãe de Deus, rogai por nós, pecadores, agora e na hora de nossa morte. Amém.
15: Ave Maria, cheia de graça, o Senhor é convosco. Bendita sois vós entre as mulheres e bendito é o fruto do vosso ventre, Jesus.
4: Santa Maria, Mãe de Deus, rogai por nós, pecadores, agora e na hora de nossa morte. Amém.
15: Ave Maria, cheia de graça, o Senhor é convosco. Bendita sois vós entre as mulheres e bendito é o fruto do vosso ventre, Jesus.
4: Santa Maria, Mãe de Deus, rogai por nós, pecadores, agora e na hora de nossa morte. Amém.
15: Ave Maria, cheia de graça, o Senhor é convosco. Bendita sois vós entre as mulheres e bendito é o fruto do vosso ventre, Jesus.
4: Santa Maria, Mãe de Deus, rogai por nós, pecadores, agora e na hora de nossa morte. Amém.
15: Ave Maria, cheia de graça, o Senhor é convosco. Bendita sois vós entre as mulheres e bendito é o fruto do vosso ventre, Jesus.
4: Santa Maria, Mãe de Deus, rogai por nós, pecadores, agora e na hora de nossa morte. Amém.
15: Ave Maria, cheia de graça, o Senhor é convosco. Bendita sois vós entre as mulheres e bendito é o fruto do vosso ventre, Jesus.
4: Santa Maria, Mãe de Deus, rogai por nós, pecadores, agora e na hora de nossa morte. Amém.
15: Ave Maria, cheia de graça, o Senhor é convosco. Bendita sois vós entre as mulheres e bendito é o fruto do vosso ventre, Jesus.
4: Santa Maria, Mãe de Deus, rogai por nós, pecadores, agora e na hora de nossa morte. Amém.
15: Ave Maria, cheia de graça, o Senhor é convosco. Bendita sois vós entre as mulheres e bendito é o fruto do vosso ventre, Jesus.
4: Santa Maria, Mãe de Deus, rogai por nós, pecadores, agora e na hora de nossa morte. Amém.
15: Ave Maria, cheia de graça, o Senhor é convosco. Bendita sois vós entre as mulheres e bendito é o fruto do vosso ventre, Jesus.
4: Santa Maria, Mãe de Deus, rogai por nós, pecadores, agora e na hora de nossa morte. Amém.
15: Glória ao Pai, ao Filho e ao Espírito Santo.
4: Como era no princípio, agora e sempre. Amém.
15: Seja amado e adorado a cada momento.
4: Jesus no Santíssimo Sacramento.
1: Ó meu Jesus, perdoai-nos e livrai-nos do fogo do inferno.
4: Levai as almas todas para o céu e socorrei principalmente as que mais precisarem.
15: Coração Imaculado de Maria,
4: confiança, saúde e vitória minha.
15: Vinde, Espírito Santo,
4: vinde por meio da poderosa intercessão do Imaculado Coração de Maria, vossa amadíssima esposa.
1: Obrigado, Antônio. Um abraço para a turma aí da Nossa Senhora da Apresentação, não é isso?
15: Isso.
1: Maravilha.
15: Um abraço, Senhor, sua bênção.
1: Deus abençoe. Manda um abração pro Padre Bruno também, tá bom?
15: Pode deixar, vou mandar para os dois, né? Bruno Citelli e Bruno Carvalho.
1: Exato, agora os Brunos, exato.
15: Exato.
1: Um abração, um abraço. Antônio, Deus abençoe.
15: Tchau, tchau.
1: Irmãos, nós meditamos agora o quinto mistério luminoso, o Senhor Jesus Cristo que institui a Santíssima Eucaristia. E queremos oferecer a oração desse mistério pelos sacerdotes, aqueles que recebem do Senhor Jesus a missão de alimentar o seu povo com a sua presença na Eucaristia, com a sua presença na Palavra, com os sacramentos que perdoam, que transformam, que trazem vida nova. Nós queremos colocar no coração eucarístico de Jesus, nesse mistério, pelas mãos de Nossa Senhora, cada padre, o seu padre, o padre da sua igreja, da sua paróquia, os padres que passaram pela sua vida e ajudaram você, administraram os sacramentos a você, ajudaram você a confiar mais no Senhor em momentos difíceis. Também rezamos pelos padres que porventura possam ter nos magoado, nos machucado. Sabemos que o padre é gente, né? Apesar de às vezes a gente esquecer um pouquinho, mas ele é gente. E às vezes também erra, também falha. A gente pede por cada sacerdote que cada um no seu momento de vida, nos seus altos ou nos seus baixos, possa experimentar a companhia do coração de Jesus, guardando, encorajando, compreendendo, suportando as suas dores, os seus fardos, e que Nossa Mãe Santíssima, que ama os sacerdotes, possa rezar por cada um deles nesse momento, enquanto rezamos esse mistério, que Nossa Mãe Santíssima reze com a gente por cada padre, pelos seus padres. Os padres são filhos amados, prediletos de Nossa Senhora, pois então que ela reze pelos seus padres para que sejam perseverantes, sejam fiéis até o fim, no chamado que o Senhor lhes fez um dia.
6: Amém.
14: Amém.
6: Nós temos mais quatro intenções, Padre, pedindo aqui cura e libertação de Camila Torres Salgado, a Marlene Maia pedindo pelo seu genro, José Benigno, e por sua filha, por sua neta, o Paulo Nóbrega, que pede saúde para sua mãe, Maria da Costa Nóbrega, e a Maria Oneida, a última intenção da noite, ela pede oração pelo seu filho Gabriel, por sua família, e pede bênção, Padre, especialmente sua bênção para sua família, a Maria Oneida.
1: Então rezamos por esses irmãos, por todos aqueles que têm pedido orações e que agora estão rezando com a gente, que o Senhor, que conhece cada coração, vem em socorro de cada um deles com a sua paz e com a resposta que cada um deles precisa nessa hora da sua vida. A gente está tentando entrar em contato com o seminarista para rezar com a gente, mas está difícil. A gente vai rezar pelo Seminário São José, então, esse mistério também. O Rafael, lá do seminário, responsável por animar os seminaristas a fazerem um cenáculo com a Nossa Senhora, ele deve estar lá rezando com a gente e alguns outros seminaristas. Então, colocamos no coração de Nossa Mãe cada seminarista do nosso seminário, que Deus nos dê santos sacerdotes para a nossa arquidiocese. Amém. Rezamos por eles também. Pai nosso que estais nos céus, santificado seja o vosso nome, venha a nós o vosso reino, seja feita a vossa vontade, assim na terra como no céu.
5: O pão nosso de cada dia nos dai hoje, perdoai-nos as nossas ofensas, assim como nós perdoamos a quem nos tem ofendido, e não nos deixeis cair em tentação, mas livrai-nos do mal. Amém.
1: Ave Maria, cheia de graça, o Senhor é convosco. Bendita sois vós entre as mulheres, e bendito é o fruto do vosso ventre, Jesus.
5: Santa Maria, Mãe de Deus, rogai por nós, pecadores, agora e na hora de nossa morte. Amém.
1: Ave Maria, cheia de graça, o Senhor é convosco. Bendita sois vós entre as mulheres, e bendito é o fruto do vosso ventre, Jesus.
5: Santa Maria, Mãe de Deus, rogai por nós, pecadores, agora e na hora de nossa morte. Amém.
1: Ave Maria, cheia de graça, o Senhor é convosco. Bendita sois vós entre as mulheres, e bendito é o fruto do vosso ventre, Jesus.
5: Santa Maria, Mãe de Deus, rogai por nós, pecadores, agora e na hora de nossa morte. Amém.
1: Ave Maria, cheia de graça, o Senhor é convosco. Bendita sois vós entre as mulheres, e bendito é o fruto do vosso ventre, Jesus.
5: Santa Maria, Mãe de Deus, rogai por nós, pecadores, agora e na hora de nossa morte. Amém.
1: Ave Maria, cheia de graça, o Senhor é convosco. Bendita sois vós entre as mulheres, e bendito é o fruto do vosso ventre, Jesus.
5: Santa Maria, Mãe de Deus, rogai por nós, pecadores, agora e na hora de nossa morte. Amém.
1: Ave Maria, cheia de graça, o Senhor é convosco. Bendita sois vós entre as mulheres, e bendito é o fruto do vosso ventre, Jesus.
5: Santa Maria, Mãe de Deus, rogai por nós, pecadores, agora e na hora de nossa morte. Amém.
1: Ave Maria, cheia de graça, o Senhor é convosco. Bendita sois vós entre as mulheres, e bendito é o fruto do vosso ventre, Jesus.
5: Santa Maria, Mãe de Deus, rogai por nós, pecadores, agora e na hora de nossa morte. Amém.
1: Ave Maria, cheia de graça, o Senhor é convosco. Bendita sois vós entre as mulheres, e bendito é o fruto do vosso ventre, Jesus.
5: Santa Maria, Mãe de Deus, rogai por nós, pecadores, agora e na hora de nossa morte. Amém.
1: Ave Maria, cheia de graça, o Senhor é convosco. Bendita sois vós entre as mulheres, e bendito é o fruto do vosso ventre, Jesus.
5: Santa Maria, Mãe de Deus, rogai por nós, pecadores, agora e na hora de nossa morte. Amém.
1: Ave Maria, cheia de graça, o Senhor é convosco. Bendita sois vós entre as mulheres, e bendito é o fruto do vosso ventre, Jesus.
5: Santa Maria, Mãe de Deus, rogai por nós, pecadores, agora e na hora de nossa morte. Amém.
1: Glória ao Pai, ao Filho e ao Espírito Santo.
5: Como era no princípio, agora e sempre. Amém.
1: Seja amado e adorado a cada momento,
5: Jesus, no Santíssimo Sacramento.
1: Ó meu Jesus, perdoai-nos, livrai-nos do fogo do inferno. Levai as almas todas para o céu e socorrei principalmente as que mais precisarem. Coração Imaculado de Maria,
5: confiança, saúde e vitória minha.
1: Vinde, Espírito Santo, vinde por meio da poderosa intercessão do Imaculado Coração de Maria, vossa amadíssima esposa. E rezamos juntos dizendo: Salve Rainha, Mãe de Misericórdia, vida, doçura, esperança nossa, salve. A vós bradamos os degredados filhos de Eva. A vós suspiramos, gemendo e chorando neste vale de lágrimas. Eia, pois, advogada nossa, esses vossos olhos misericordiosos a nós volvei. E depois desse desterro, mostrai-nos Jesus. Bendito é o fruto do vosso ventre. Ó clemente, ó piedosa, ó doce sempre Virgem Maria, rogai por nós, Santa Mãe de Deus,
5: para que sejamos dignos das promessas de Cristo. Amém.
1: A gente quer deixar no seu coração, para encorajar a sua fé, uma mensagem que Nossa Senhora colocou no coração do Padre Stefano Gobbi, o iniciador do movimento sacerdotal mariano, no dia 4 de agosto de 1977. Era a festa de São João Maria Vianney, é o padroeiro dos párocos, dos padres. E Nossa Senhora diz assim: permanecei no meu coração imaculado, sempre. Então, em cada momento, eu mesma farei em vós todas as coisas. Não olheis nunca para vós. Aceitai a vossa pequenez com humildade e com mansidão. Dizei ao Senhor: sou a tua criança mais pequenina, conheço a minha pobreza e dou-te graças. Depois, amai. Se fordes verdadeiramente os mais pequeninos, podereis amar mais. Amai sempre. De vós, Jesus e eu só queremos amor. Todo o resto não vos pertence, mas o bater do coração, é vosso. Ó corações dos meus filhos prediletos, pulsai só de amor pelo meu filho Jesus, por mim e pelas almas. Então sereis também aqui na terra a minha alegria perfeita. Querido irmão, minha irmã, todo o resto não é nosso, né? Passa pelas nossas mãos, mas o bater do coração, Nossa Senhora disse, é de cada um de vocês. Pois então, queremos consagrar ao coração imaculado de Nossa Mãe Santíssima agora o bater do nosso coração, o nosso amor, a nossa entrega, a nossa pequenez. E a gente sabe como a gente é pequeno, como a gente não dá conta sem a ajuda de Deus. Pois então agora convidamos você a renovarmos juntos o ato de consagração ao Imaculado Coração de Maria, para os religiosos, para os fiéis que compartilham desse chamado do movimento mariano. Acompanhe com o seu coração, mas que seja também a sua oração. Virgem de Fátima, Mãe de Misericórdia, Rainha do céu e da terra, refúgio dos pecadores, nós, aderindo ao movimento mariano, consagramos-nos de modo especialíssimo ao vosso coração imaculado. Com este ato de consagração, pretendemos viver convosco e por meio de vós todos os compromissos assumidos na nossa consagração batismal. Comprometemo-nos igualmente a realizar em nós a conversão interior tão pedida no Evangelho, a qual nos liberte de todo apego a nós mesmos e dos compromissos fáceis com o mundo, para estarmos como vós, sempre e unicamente dispostos a fazer a vontade do Pai. E enquanto pretendemos confiar a vós, Mãe dulcíssima e misericordiosa, a nossa vida e vocação cristã, para que tudo disponhais para os vossos desígnios de salvação nesta hora decisiva que pesa sobre o mundo, comprometemo-nos a vivê-la segundo os vossos desejos, em particular em um renovado espírito de oração e de penitência, na participação fervorosa na celebração da Eucaristia, no apostolado, na reza diária do Santo Terço e no modo austero de vida, conforme o Evangelho, que a todos dê bom exemplo de observância da lei de Deus e do exercício das virtudes cristãs, especialmente da pureza. Prometemo-vos ainda mantermos-nos unidos ao Santo Padre, à hierarquia e aos nossos sacerdotes, de modo a opormos uma barreira à onda de contestação do magistério que ameaça a Igreja até os fundamentos. Debaixo do vosso amparo, queremos tornar-nos apóstolos desta hoje tão necessária união de oração e de amor ao Santo Padre, para quem suplicamos a vossa especial proteção. Prometemo-vos, por último, levar quanto nos for possível as pessoas com as quais entrarmos em contato a renovar a sua devoção para convosco. Conscientes de que o ateísmo fez naufragar na fé grande número de fiéis, de que a dessacralização entrou no templo santo de Deus, de que o mal e o pecado inundam cada vez mais o mundo, ousamos levantar confiantes os nossos olhares para vós, Mãe de Jesus e Mãe nossa, misericordiosa e poderosa, e ainda hoje invocar e esperar de vós a salvação para todos os vossos filhos. Ó clemente, ó piedosa, ó doce sempre Virgem Maria. Antes da gente pedir a bênção de Deus, a gente quer deixar para você um convite. dia 18 de julho, sábado, daqui a 15 diazinhos, a gente vai ter um encontro muito especial na nossa Catedral Arquidiocesana aqui do Rio de Janeiro, lá na Avenida Chile, uma manhã junto do Coração Imaculado de Maria, o nosso Cenáculo Mariano Regional. Você que é da Baixada, você que é de Niterói, Itaboraí, mais longe, de todos, Teresópolis, olha, de onde for do estado do Rio, se você já faz um cenáculo em casa, com pessoas amigas, na sua paróquia, você está convidadíssimo. Se você é aqui da cidade do Rio, aí é mais pertinho, você está convocadíssimo, é mais ainda, né? Mas se você ama a Nossa Senhora e quer ter uma manhã juntinho dela, rezando o terço, adorando Jesus Eucarístico, terminando com a celebração da Santa Missa, dia 18 de julho. A gente vai ter um motivo especial para celebrar a Santa Missa, é com uma gratidão muito grande ao Senhor, porque vamos celebrar essa missa em ação de graças pela beatificação do padre Nazareno Lanciotti, um sacerdote italiano que entregou o seu ministério sacerdotal e a sua vida pelo martírio, pelo nosso povo aqui do Brasil. Ele viveu lá em Jauru, no Mato Grosso, e lá ele deu a vida sendo martirizado, mas ele deu a vida a cada dia do seu ministério sacerdotal por um povo que ele amou muito. E o padre Nazareno Lanciotti foi beatificado na festa do Imaculado Coração de Maria, no último dia 13 de junho. E agora, nessa missa do dia 18 de julho, lá na catedral, que vai ser presidida por Dom José Maria, nosso bispo auxiliar, nós vamos agradecer a Deus pelo testemunho de entrega ao Senhor, de confiança em Nossa Senhora, que o padre Nazareno deixou para todos os sacerdotes e para todo o povo cristão do nosso Brasil. Quem sabe você vai ter a chance de conhecê-lo um pouquinho mais, aprender um pouquinho mais com ele, sobre ele. Olha, tenho certeza que o convite vai valer a pena, viu? Então, 18 de julho, sábado, começamos a acolher os irmãos às 8 horas da manhã, 8 e meia da manhã, o Santíssimo Sacramento é exposto para ser adorado, para nós rezarmos o cenáculo com Nossa Mãe Santíssima, suplicando um novo Pentecoste. E terminamos amanhã com a Santa Missa. Se você ama Nossa Senhora, se você quer estar com a gente, seja muito, muito, muito bem-vindo. Se você quiser trazer mais alguém, convida mais alguém, tenho certeza que vai ser um momento especial e a gente vai se ver lá, né?
14: Faz uma caravana, um ônibus.
1: Beleza, lá da paróquia vai ter. Ônibus, pois é, então junta uma turma aí no Uber, bota umas 4 meninas aí no Uber, traz, o importante é a gente estar junto, rezando pela nossa cidade também, que precisa tanto, né? A gente reclama tanto e às vezes reza tão pouquinho. Então vamos colocar o nosso Rio de Janeiro, o nosso estado do Rio, dentro do Coração de Maria. Cabe, coração
14: vai
1: de mãe.
14: Vai caber na Avenida Chile?
1: Pois é, vamos ver se o pessoal se anima. Coragem, né? Então, a gente vai estar lá. Ivanice, está tudo pronto já, tá, né? Acho que pronto. Já está tudo certinho. Certo. O pessoal que precisa de informações, vocês sabem que a Vanessa está sempre à disposição para tirar dúvidas, pessoal que já tem os cenáculos, então dá um toquezinho, ela está à disposição para tirar a dúvida do que for preciso para a gente ter uma linda festa de gratidão e de entrega ao Coração Imaculado de Maria.
14: É isso, padre.
1: Então, amém. Vamos nós.
14: Vamos nós.
1: Pedimos a bênção de Deus para você que rezou com a gente. Muito, muito, muito obrigado pela sua companhia, rezando com a gente na Rádio Catedral. Continua com a rádio. Tem muita coisa boa o dia inteiro, até de noite, para a gente estar ligadinho com o Senhor. E pela intercessão de Nossa Mãe Maria Santíssima, que Deus estenda sobre a sua vida, sobre a sua casa e sobre todas as intenções de oração que você tem agora no seu coração, que o Senhor estenda a sua mão cheia de bondade, poder e misericórdia, que pela intercessão de Nossa Mãe, Deus abençoe, em nome do Pai e do Filho e do Espírito Santo.
14: Amém. Amém.

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10: Está no ar a Voz do Brasil. As notícias do governo federal que movimentaram o país no dia de hoje.
11: Olá, boa noite.
12: Boa noite para você que nos acompanha em todo o país.
11: Quinta-feira, 2 de julho de 2026.
12: Vamos ao destaque do dia: investimento em infraestrutura.
11: Ferrovia Transnordestina vai receber mais R$600 milhões para acelerar as obras.
12: Hoje, no Ceará, foram entregues mais 101 quilômetros de trilhos e novos vagões para o transporte de grãos e fertilizantes.
11: Presidente Lula destaca a importância da ferrovia que vai ligar o Piauí ao porto de Pecém, atravessando 53 municípios nordestinos.
13: Essa é uma estrada de ferro
9: vital para a perspectiva de desenvolvimento dessa região.
12: E ainda, integração do São Francisco.
11: Inaugurado o túnel Major Salles, que vai levar água da Paraíba ao Rio Grande do Norte. Pablo Mundim.
13: Com 6,5 km de extensão, a estrutura recebeu investimentos de mais de 85 milhões de reais e terá capacidade para transportar até 20 metros cúbicos de água por segundo.
12: E hoje nós vamos falar sobre a relação entre o Bolsa Família